0: medidas que são fruto da fiscalização da agência reguladora, garantiu a diretora da NPD, Lorena Gilberti Coutinho.
1: A atuação da NPD, ela não se resumiu a essa multa que foi imposta. Muito mais importante que isso foram as melhorias trazidas, né, que foram incorporadas ao modelo de negócio da empresa e que vão trazer um ambiente muito mais seguro para crianças e adolescentes.
0: O diretor-presidente da NPD, Valdemar Gonçalves Orunho Júnior, destaca que outras plataformas também estão sendo analisadas para que os direitos de proteção de dados sejam garantidos.
2: É ficar bem claro que nós estamos atuando, é uma atuação bastante técnica, bastante em cima da lei, a Lei Geral de Proteção de Dados, agora com, também com o nosso ECA digital.
0: A decisão ainda pode ser contestada pela empresa no Conselho Diretor da NPD, no prazo de 10 dias úteis. Reportagem Pablo Mundim.
3: Em nota, a plataforma TikTok informou que apresentou um plano de conformidade à NPD, que foi aprovado pela agência no ano passado.
4: A empresa diz que a multa se refere a um período anterior a 2021 e não reflete as medidas implementadas pela plataforma, como a adoção de 50 recursos e configurações voltados para a segurança de crianças e adolescentes.
3: Provedores de aplicações de internet, como as plataformas digitais direcionadas a crianças e adolescentes, devem publicar relatório até 17 de setembro sobre medidas de proteção a esse público.
4: A jornalista Mariana Jungmann conversou sobre o tema com Fabrício Lopes, superintendente de fiscalização da Agência Nacional de Proteção de Dados. Vamos ouvir.
5: Olá, superintendente, muito bem-vindo à Voz do Brasil. Vamos começar falando um pouco sobre o trabalho da NPD, a Agência Nacional de Proteção de Dados, né? É um órgão relativamente novo que foi instalado em 2020. O senhor pode explicar para a gente, né, para o nosso ouvinte, qual é a função da agência, suas áreas de atuação?
6: Olá, Mariana, bom dia e bom dia a todos que estão nos vendo e nos ouvindo. A Agência Nacional de Proteção de Dados, ela começou para garantir que dados pessoais de cidadãos brasileiros fossem tratados com respeito e sem abusos. O fato das pessoas poderem coletar informações sobre nós e trabalharem com elas não permite que as pessoas façam qualquer coisa com essas informações. O uso desse dado tem que ser legítimo e nunca pode ser em detrimento do cidadão, do titular de dados. E recentemente a gente teve alguma ampliação das nossas competências, mas acho que a gente pode posso explicando isso ao longo do período também.
5: É, eu ia justamente comentar isso. Mais recentemente a NPD ganhou aí mais notoriedade porque é o órgão responsável por fiscalizar as plataformas digitais no que se refere ao cumprimento do Estatuto Digital da Criança e do Adolescente, que foi aprovado no ano passado e que tem aí um impacto muito grande, né? Como que é feita essa fiscalização? Quais são os pontos principais que a NPD observa, então, ao fazer a fiscalização sobre o cumprimento do ECA digital?
6: Nós já vimos fiscalizando, em função da nossa competência de proteger dados pessoais, vários temas que tangenciavam a proteção de crianças e adolescentes no ambiente digital. Então, quando foi proferida a lei, editada a lei, e ela depois entrou em vigor, nós ampliamos aquilo que a gente podia fazer no ambiente digital para proteger crianças e adolescentes. Então a gente trouxe os métodos de fiscalização que a gente tinha para a proteção de dados pessoais para dentro do ECA digital também. É uma lógica em que a NPD procura conhecer o setor, então a gente faz um monitoramento, e esse monitoramento ele trabalha inclusive com informações que a própria sociedade encaminha para nós, que a imprensa encaminha para nós, que o Ministério Público e outras autoridades também encaminham para a gente, que a gente faz uma grande condensação dessas informações para que a gente tenha condições de escolher para onde apontar a nossa fiscalização e o nosso foco. É um universo muito vasto, a gente precisa priorizar, e essa priorização não pode ser com base no humor, do bom humor do fiscal. Tem que ser com base em dados, em fatos que consigam orientar a nossa atuação e que ela esteja em sintonia com aquilo que a sociedade traz para a gente como urgência, como necessidade para ela.
5: Agora, a gente está num período importante também para essa fiscalização, porque está correndo aí o prazo para essas empresas entregarem os relatórios de transparência sobre o acesso de crianças e adolescentes, né? Quais são as informações que têm que estar nesses relatórios e para que eles servem?
6: O relatório de transparência, vamos lá, acho que vou começar dizendo para que ele serve. Ele é uma maneira que a empresa tem de contar para a sociedade todos os seus esforços e processos que ela está fazendo para obedecer ao ECA digital, especificamente no que se refere a lidar com denúncias. Porque, e há um cuidado, um balanço muito sensível no ECA digital, que é, não é a NPD quem faz o controle do que pode e não pode ficar no ar. Esse controle, ele é um controle dividido entre o titular de dados, entre o pai da criança adolescente, entre a própria criança e a plataforma, em que as pessoas indicam para a plataforma aquilo que elas entendem que é uma violação, e a plataforma recebe aquela demanda e precisa avaliar e retirar do ar no tempo correto. A NPD garantir que essa conversa entre titular, entre cidadão e criança e a plataforma aconteça conforme as regras da lei. E aí o relatório de transparência é uma maneira que essa empresa tem de contar para a sociedade o que ela já está fazendo, porque é um pouco diferente ela mandar um relatório só para a gente avaliar aqui. Na verdade, a ideia é que isso seja público e que a sociedade consiga, inclusive, pegar essas informações e fazer pesquisa e montar indicadores. Então, a ideia do relatório de transparência é isso. O que vai ter lá? Vai ter, por exemplo, informações como quantidade de denúncias que ela recebeu, tempo médio de tratamento, de onde ela mais recebeu denúncia, qual foi o tipo mais de denúncia que ela recebeu, quais são os processos que ela costuma fazer, quantas ela atendeu, quantas ela não atendeu, como é que é o processo para lidar com isso. Então, é mais ou menos essa a ideia dela, empresa trazendo para a sociedade como é que ela está operando, colocando em prática aquilo que a... Até mesmo com um elemento de verificação. Se uma instituição, por exemplo, fez várias reclamações para a plataforma e não aparece no relatório, alguma coisa está errada.
5: Bom, recentemente a NPD determinou a suspensão, né, das transmissões ao vivo pela plataforma Discord. Esse ato ocorreu após um caso de suicídio de uma criança de 13 anos, durante uma live na plataforma, e foi uma medida cautelar. Existem outras cautelares, superintendente, que podem ser adotadas contra a plataformas, né? E em caso de descumprimento delas, o que, pode acontecer? As plataformas podem ter atuação suspensa no Brasil ou isso depende ainda de autorização judicial? Como é que funciona?
6: Bom, quando é falta cautelar, a gente tem competência e poder legal para emitir cautelares, Mariana. Está previsto na lei do processo administrativo. Mas essa cautelar também não fica a nosso sabor. A gente tem que demonstrar que existe um perigo e que existe uma grande chance do que a gente está verificando tem amparo na lei ou está contra a lei para a gente mandar parar, que é o fumus boniores e o perigo na demora. E a cautelar, nesse sentido, ela é delimitada pelo seu aspecto utilitário, né? Para que ela serve, o que ela está tentando impedir. Então, não existe uma medida específica, mas eu posso, eventualmente, a NPD pode, em algum momento, determinar medidas adicionais à plataforma na proporção que a gente entender que a gente ainda precisa fazer mais alguma coisa para proteger crianças e adolescentes no ambiente digital. A ideia de uma cautelar, essa é temporária, isso é importante dizer, ela não é para ser permanente, e a gente tem bastante esperança de que a plataforma vai reagir em tempo de diminuir essa incomodação que gera para a população de não ter mais esse tipo de ferramenta disponível. Mas vamos lá, supondo que ela não cumpra a cautelar ou aconteça alguma coisa, a gente tem que elevar o tom da conversa. Aí existe a possibilidade da superintendência encaminhar para o conselho diretor pedindo que acrescente a medida cautelar também a uma multa diária pelo descumprimento. E veja, isso a gente está dentro da cautelar. A gente pode também, no longo prazo, entender que a empresa não quis cooperar de maneira nenhuma, e aí é importante, a gente vai abrir um processo sancionador e sancioná-la pela violação que a gente entende que acontecia, como também por não ter cumprido a cautelar, e aí a situação vai gradativamente ficando cada vez mais severa para a empresa.
5: Muito bem. Bom, nós conversamos com o Fabrício Lopes, superintendente de fiscalização da Agência Nacional de Proteção de Dados. Superintendente, muito obrigada pela sua entrevista aqui à Voz do Brasil.
6: Muito obrigado, Mariana. Um abraço a todo mundo.
3: Você pode enviar sugestões, denúncias, críticas à agência. O endereço é gov.br/ANPD.
4: Prestadores de serviço têm a oportunidade de trabalhar para mais de 2 mil órgãos públicos.
3: Isso por meio da plataforma Contrata Mais Brasil, que acaba de disponibilizar 136 novas atividades.
7: Nesta terça-feira foi publicada no Diário Oficial a atualização de dois editais que acrescentam 136 tipos de serviço à plataforma Contrata Mais Brasil, ligados à manutenção e pequenos reparos e serviços de apoio a ações institucionais e eventos. Com isso, ficam disponíveis 272 atividades em um único lugar. Na prática, funciona assim. O órgão público informa o serviço que deseja contratar, com a localidade e os prazos. Depois, microempreendedores individuais e produtores da agricultura familiar cadastrados são informados sobre as oportunidades e podem enviar suas propostas. Depois de analisá-las, o órgão público escolhe a mais vantajosa e formaliza a contratação. O uso da ferramenta é gratuito para órgãos públicos e empreendedores, sem cobrança de taxas ou comissões. O valor máximo de cada contratação de serviços pela plataforma é de R$ 13.098. Natália Koslick, para a Voz do Brasil.
8: Dicas do Enem.
9: Oi, meu nome é Bárbara Ribeiro e a minha pergunta é: como eu devo começar a me preparar para o Enem?
4: Quem vai falar um pouco mais sobre a preparação da prova do Enem é o conselheiro acadêmico Yuri Vieira. Ele também é professor de biologia e aproveita para dar umas dicas da área.
10: Fala pessoal, tudo bem? Yuri aqui, vou conversar com vocês um pouquinho sobre o Enem 2026. Esse ano temos algumas novidades aí com relação com contextualizações de questões, como vocês observaram no Enem passado. Na biologia, fiquem atentos ali à ecologia, à fisiologia humana e à genética. Observem que a genética ela vem trazendo ali questões relacionadas à biotech e a vacinas. Ó, conteúdo muito comum. Fique atentos também que as questões do Enem agora ela vem mais contextualizada, né? Então você tem ali uma conexão com outras disciplinas. O foco agora é gerenciar tempo. Não pensem em ficar decorando conteúdo teórico. Esse momento agora é momento de gerenciar tempo de questões. Resolver o máximo de questões que vocês puderem, tá? Deixe a ansiedade de lado. Trabalhe esse tempo cronometrado e sucesso na avaliação.
4: As provas acontecem no dia 8 e 15 de novembro. 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
4: Estamos no mês da gestante, um período para reforçar a importância dos cuidados durante a gravidez.
3: E o acompanhamento começa logo nos primeiros sinais de que vem bebê por aí.
4: Consultas, exames e vacinas passam a fazer parte dessa rotina e são importantes para acompanhar a saúde da mãe e do bebê e prevenir possíveis complicações.
7: O pré-natal é o passo mais importante para uma gravidez saudável, tanto para a mãe quanto para o bebê. Segundo Olivia Medeiros, diretora do Departamento de Gestão do Cuidado Integral à Saúde do Ministério da Saúde, o acompanhamento da gestação é o que vai garantir uma gravidez segura.
11: Iniciar o pré-natal até a 12ª semana de gestação é muito importante. Ela vai sendo acompanhada com consultas, exames, vacinas, testagens. E qual que é a importância disso? Quando a gente descobre que algum problema de saúde está acontecendo rapidamente, a gente trata isso com uma maior chance de sucesso.
7: A diretora Olivia lembra que as mulheres que fazem o pré-natal pelo SUS recebem gratuitamente a Caderneta Nacional da Gestante, onde ela pode anotar todo o calendário de consultas, vacinas e o histórico de exames. O documento também traz informações sobre violência obstétrica, saúde mental e direito da gestante.
11: Desde o pré-natal, do parto, existe um plano de parto na caderneta, o pós-parto, aí na caderneta da criança já começa todas as informações desse bebê, os marcos do desenvolvimento, as vacinas, né, as consultas. Essas duas cadernetas cumprem juntos, né, esse papel de acompanhamento.
7: A autônoma Maísa Franciane, de 24 anos, faz o pré-natal do segundo filho em uma unidade básica de saúde no Itapoã, Distrito Federal. Ela está com 23 semanas de gestação e na consulta de rotina realizou exames de sangue e teste rápido de sífilis e HIV. Todas as informações da idade gestacional foram para a caderneta, que a acompanha por todo lado.
12: Tudo anotadinho, Porque sempre a gente precisa, né? E tendo tudo anotado, vai facilitar também no atendimento. Todo lugar que eu vou, até no ônibus, eu tenho que estar com a caderneta.
7: A enfermeira Kênia Kanayama foi quem atendeu a Maísa e diariamente atende outras futuras mamães. Ela fala da necessidade do registro das informações de saúde na caderneta.
13: Uma gestante com sífilis, ela vai ganhar neném, aí se não tem anotado que ela fez o tratamento, aí corre o risco de ter que a criança tomar injeções desnecessárias, né, fazer tratamento desnecessário, porque não sabe se a gestante concluiu o tratamento. Então tem que ter essas anotações na caderneta.
7: A versão online da caderneta da gestante pode ser baixada do site gov.br/saúde. Reportagem Graziele Bezerra.
3: No próximo mês serão oferecidas mais de 4.500 vagas em qualificação profissional para mulheres em todo o país.
4: Fique atento às oportunidades no Ministério da Educação.
14: Os cursos são realizados em instituições que ofertam a educação profissional e tecnológica. O programa atende mulheres maiores de 16 anos em situação de vulnerabilidade social, vítimas de violência, com baixa ou nenhuma escolaridade. A ideia do programa é capacitar essas mulheres, incluí-las no mercado de trabalho e gerar renda para elas e suas famílias. As qualificações são de graça e têm carga horária mínima de 160 horas. No total, no mês de setembro, vão ser oferecidos 43 cursos presenciais em 32 instituições de 19 estados. Entre os cursos estão auxiliar de cozinha, cuidadores infantil e de idoso, camareira e editor de projeto visual gráfico. Você pode conferir as vagas disponíveis no painel de oportunidades do Programa Nacional de Acesso ao Ensino Técnico e Emprego, ativando o filtro Mulheres Mil. Mais informações você encontra no site do Ministério da Educação.
7: Priscila Machado, para a Voz do Brasil.
3: A batata caiu 37% nas principais centrais de abastecimento, as CEASAs, do país no mês de julho.
4: É o que mostra o oitavo boletim Hortigranjeiro divulgado hoje pela Companhia Nacional de Abastecimento, a Conab.
3: E além da batata, o tomate e a cenoura também ficaram mais baratos.
4: Segundo a Conab, a redução dos preços é reflexo do aumento da oferta causado pela safra de inverno, como explica a gerente de produtos Hortigranjeiros da Conab, Juliana Torres.
15: A gente teve esse movimento de queda, ele vem acumulado, né? Mês de junho também teve um movimento de queda. Se a gente compara os preços de julho com os de maio, quando o movimento era de alta, a queda foi de 48%, foi ainda mais maior, né? E esse cenário foi devido, né, à alta da oferta da safra de inverno, que forneceu cerca de 20% a mais para as CEASAs. Então, os preços ficaram nesse movimento de queda.
3: Depois de meses de cuidados e recuperação, dois animais silvestres estão de volta à natureza.
4: Um cachorro do mato atropelado enquanto atravessava uma estrada e uma fêmea de macaco prego resgatada com um traumatismo craniano foram devolvidos à Floresta da Tijuca, no Rio de Janeiro.
3: A soltura foi feita pelo ICMBio e pela Secretaria Municipal de Meio Ambiente e Clima, com apoio de uma clínica veterinária especializada.
16: Um cachorro do mato e uma fêmea de macaco prego precisaram deixar temporariamente a vida livre da floresta para enfrentar um período de cuidados, tratamentos e recuperação. Depois de semanas de acompanhamento veterinário, os dois finalmente voltaram para casa. A soltura foi realizada no Parque Nacional da Tijuca, no Rio de Janeiro, em uma ação conjunta com o Instituto Chico Mendes de Conservação da Biodiversidade, o ICMBio, e da Secretaria Municipal de Meio Ambiente e Clima. A história do cachorro do mato começou em abril. O macho adulto atravessava a estrada quando foi atropelado e resgatado. Meses depois, uma fêmea de macaco prego foi resgatada com traumatismo craniano. Dentro do Parque Nacional da Tijuca, a soltura de animais não pode ser feita por qualquer pessoa ou instituição. É necessária avaliação e autorização prévia do ICMBio, como explica o agente de fiscalização do ICMBio, Gleidson Correia.
17: O Parque Nacional da Tijuca, ele permite a soltura, mas mediante a uma autorização, para que esses animais tenham nenhum vírus e nenhuma bactéria, para que isso não passe para os animais que aqui habitam dentro do Parque Nacional da Tijuca. Essa autorização, ela nos ajuda a prevenir a soltura de animais exóticos.
16: A história também deixa um alerta sobre educação ambiental. A gerente da Patrulha Ambiental da Secretaria Municipal de Meio Ambiente e Clima, Mariana Ribeiro, reforça os cuidados que as pessoas devem ter ao encontrar animais silvestres.
18: A gente sempre tenta orientar que não alimentem os animais, não se aproximem desses animais, porque isso é o que traz risco para o animal, né? O animal ele começa a ter a oferta daquele alimento e entender que essa aproximação do ser humano é algo seguro quando não é, né? Ele pode ser atropelado, ele pode ser capturado, ele pode ser vítima de várias situações de maus tratos.
16: Caso encontre algum animal silvestre ferido, em risco ou em situação de vulnerabilidade, entre em contato com órgãos de fiscalização e resgate, como a Polícia Militar Ambiental, o Corpo de Bombeiros ou mesmo as Secretarias Estaduais de Meio Ambiente. Reportagem Thaís de Araújo.
4: Estados localizados nas regiões Norte e Nordeste terão a tarifa de energia elétrica reduzida a partir de amanhã.
3: Isso por conta de reajustes tarifários de distribuidoras que operam nessas regiões.
4: Os impactos são para consumidores atendidos em baixa tensão, ou seja, em residências e pequenos comércios.
3: E podem chegar a mais de 10% de redução, no caso da distribuidora Energisa Rondônia.
4: A decisão é da Agência Nacional de Energia Elétrica. As informações estão em gov.br/anel.
3: E essas foram as notícias do governo federal.
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4: Fique agora com as notícias do Poder Judiciário e do Congresso Nacional. Uma boa noite.
3: Boa noite para você. Até amanhã.
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21: Supremo debate a constitucionalidade da lei antifacção em audiência pública, conduzida pelo ministro Alexandre de Moraes.
22: Para o STJ, falta de demonstração de dolo específico impede configuração de nepotismo.
21: Policial federal é condenado pela justiça por envolvimento com tráfico de drogas.
22: Boa noite, eu sou Leandro Bezerra.
21: E eu sou Walter Lima.
22: O Supremo Tribunal Federal concluiu nesta terça-feira a audiência pública sobre a constitucionalidade de dispositivos da lei antifacção em vigor desde março.
21: Durante 2 dias, representantes de órgãos públicos, entidades jurídicas, universidades e organizações da sociedade civil apresentaram diferentes posições sobre os efeitos da norma no combate ao crime organizado e na preservação dos direitos e das garantias constitucionais.
22: Os debates abordaram a prisão preventiva automática, regras mais rígidas para a execução penal, a perda antecipada de bens, o monitoramento de comunicações entre advogados e clientes e a transferência de presos para presídios federais.
21: Também foi discutida a criação de um banco de dados sobre pessoas suspeitas de ligação com crime organizado. Participantes questionaram a falta de análise individual para prisão preventiva e possíveis violações ao Estado Democrático de Direito.
22: Outros defenderam medidas patrimoniais como forma de atingir o financiamento e os lucros das organizações criminosas. A audiência foi conduzida pelo ministro Alexandre de Moraes, relator das 4 ações que questionam a lei.
21: As contribuições vão subsidiar o julgamento quando o Supremo decidir se as regras serão mantidas, limitadas às declaradas inconstitucionais.
22: Falta de demonstração de dolo específico impede a configuração de nepotismo.
21: A conclusão é do STJ, Fátima Uchoa.
23: O Ministério Público de Minas Gerais ajuizou ação civil pública pela suposta prática de nepotismo contra um prefeito e as 2 filhas dele, nomeadas como secretárias municipais. O Tribunal de Justiça Estadual julgou o pedido improcedente e no STJ a primeira turma negou o recurso especial. O relator ministro Paulo Sérgio Domingues apontou que o fato de o prefeito ter nomeado as filhas como secretárias municipais, ainda que reprovável, sem o elemento subjetivo necessário e a demonstração de prejuízo ao erário, não configura improbidade. Para o relator, isso depende de outros elementos, como fraude ou ausência de qualificação técnica, e nesse caso, a corte local concluiu que as nomeadas possuíam capacidade técnica e não houve favorecimento econômico ou político nem fraude nas nomeações.
22: E se um erro do seu empregador te fizer perder dinheiro na aposentadoria complementar?
21: Quem julga isso? O TST decidiu que é a Justiça do Trabalho. Mila Amaral.
4: O caso é de uma ex-bancária da Caixa que diz que o banco não incluiu uma parcela chamada CTVA no cálculo do plano de previdência dela e isso teria reduzido o valor da aposentadoria. Para o Tribunal Regional de Minas, o caso não era trabalhista e por isso extinguiu o processo. Mas a segunda turma do TST reformou a decisão. Por unanimidade, os ministros entenderam que a bancária não quer mudar o benefício. Ela quer indenização por um suposto ato ilícito da Caixa enquanto empregadora. E em caso de ato ilícito de patrão, a competência é sim da Justiça do Trabalho.
22: Justiça condena policial federal e mais três envolvidos em tráfico de drogas e outros crimes no Aeroporto Internacional Eduardo Gomes, no Amazonas.
21: Denúncia foi apresentada pelo Ministério Público Federal. Repórter Sabrina Menezes.
0: Segundo as investigações, os criminosos recebiam as mochilas com as drogas após passarem pela inspeção do aeroporto. Além de facilitar o transporte dos entorpecentes, o policial também acessava os sistemas da Polícia Federal para buscar e fornecer informações privilegiadas ao grupo. O agente federal foi condenado por tráfico de drogas, associação ao tráfico e lavagem de capitais, com uma pena de 26 anos e 7 meses de prisão em regime inicial fechado, além da perda do cargo. O responsável pela logística e transporte da droga recebeu pena de 16 anos e 9 meses de prisão, além de multa, e os transportadores de 4 anos e 9 meses cada um.
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22: A você uma boa noite.
21: E até amanhã.
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2: Eu sou Paula Groba.
5: E eu sou Humberto Pinheiro.
2: E estes são os destaques de hoje do Jornal do Senado, que começa agora.
5: Incentivo ao futebol e novas regras para programas de milhagem entram na pauta do Senado.
2: Projeto permite abater do imposto de renda doações a projetos científicos.
5: Senado pode renovar mais de 2/3 de seus representantes nesta eleição.
2: Boa noite.
5: Boa noite.
2: Dois temas que fazem parte do dia a dia de milhões de brasileiros podem entrar na pauta do Senado: o futebol e os programas de fidelidade que oferecem pontos ou milhas.
5: São projetos aprovados pela Câmara dos Deputados que agora aguardam a análise dos senadores. Repórter Herman Kulitz.
24: O Senado pode iniciar nas próximas semanas a análise de 3 projetos de lei já aprovados pela Câmara dos Deputados. 2 das propostas tratam de futebol. Uma delas prevê o reconhecimento desse esporte como é jogado no Brasil, como manifestação da cultura nacional e patrimônio cultural e material do povo brasileiro. A outra, alinhada com a proximidade da próxima Copa do Mundo de futebol feminino, a ser realizada em 2027 no Brasil, busca incentivar a prática profissional dessa modalidade pelas mulheres, para combater a discriminação de gênero. Também será debatido pelo senador o projeto que cria regras claras para que as pessoas possam usar de forma mais ampla as milhas e pontos que acumulam nos programas de fidelidade, inclusive com a possibilidade de venda para terceiros ou sua conversão em dinheiro. Se forem aprovados, sem mudança pelos senadores, os projetos seguirão para a sanção presidencial. Se houver alguma alteração, voltam para a análise da Câmara dos Deputados.
2: E o Congresso Nacional vai analisar mais uma medida provisória editada pelo governo para tentar conter o impacto do conflito no Oriente Médio sobre os preços dos combustíveis no Brasil. Publicada no Diário Oficial da União nesta terça-feira, a MP destina R$3,152 bilhões para ajudar a reduzir os efeitos da alta dos preços do petróleo. O dinheiro será repassado como ajuda financeira do governo a produtores e importadores de gasolina, diesel, gás de cozinha e querosene de aviação.
5: A maior parte dos recursos, 2 bilhões e 552 milhões de reais será destinada à produção e à importação de óleo diesel para o uso rodoviário. Outros 600 milhões de reais serão usados para combustíveis derivados do petróleo. Segundo o governo, a medida é necessária por causa da alta do petróleo no mercado internacional, provocada pelo conflito no Oriente Médio e da oscilação do dólar. O Brasil também depende da importação de parte dos combustíveis que consome, cerca de 10% da gasolina e entre 25% e 30% do diesel.
2: O governo federal tem até o dia 31 de agosto para enviar ao Congresso Nacional o projeto de lei orçamentária de 2027.
5: Mas antes de analisar o orçamento do próximo ano, o Congresso ainda precisa votar a LDO, a Lei de Diretrizes Orçamentárias. É ela que define as prioridades e as regras que vão orientar a elaboração e a execução do orçamento da União. Os detalhes com o repórter Alexandre Campos.
6: De acordo com a Constituição, a Lei de Diretrizes Orçamentárias orienta o governo a elaborar a proposta de orçamento, mas até agora o projeto da LDO de 2027, enviado em abril para o Legislativo, não foi aprovado. Diante desse cenário, o governo vai se basear num texto que pode ser alterado para apresentar o orçamento do ano que vem. Diogo Antunes, consultor de orçamento do Senado Federal, explica como essa situação vai ser resolvida.
8: De qualquer forma, antes da aprovação da LOA, é necessário que a LDO seja aprovada, exatamente para que a LDO de alguma forma, direcione a lei orçamentária anual.
6: O projeto da LDO de 2027 prevê meta de superávit primário de R$ 73 bilhões de reais e salário mínimo de R$ 1.717. No entanto, o governo já anunciou que, por exigências legais, esse valor passará para R$ 1.741. O projeto da lei orçamentária de 2027 deve passar pela Comissão Mista de Orçamento e, posteriormente, pelas duas casas do Congresso Nacional em sessão conjunta.
2: E um novo projeto em análise no Senado pode atrair recursos privados para projetos científicos e tecnológicos desenvolvidos por estudantes.
5: A proposta permite que pessoas e empresas descontem do imposto de renda parte dos valores destinados a essas iniciativas. Repórter Marcela Cunha.
9: O projeto cria a Política Nacional de Fomento à Alta Performance Técnica e Científica, a FOTEC. A ideia é que pessoas físicas destinem até 5% do imposto de renda devido para doações ou patrocínios a projetos aprovados. Para empresas tributadas pelo lucro real, o limite será de 3%. Os recursos poderão financiar equipes de estudantes do ensino técnico ou superior, além da compra de materiais, infraestrutura de laboratórios e participação em competições no Brasil e no exterior. O autor, senador Marcos Pontes, do PL de São Paulo, afirma que a aproximação entre empresas e instituições de ensino ajuda a alinhar a formação às necessidades do mercado de trabalho.
10: Um dos problemas que é muito claro é a participação maior necessária das empresas dentro das escolas e as escolas recepcionarem melhor as empresas. As empresas sabem qual é a necessidade e as escolas elas têm que ouvir as empresas.
9: Entre as iniciativas beneficiadas estão competições de robótica, programação, engenharia, construção de foguetes e satélites, biotecnologia, Olimpíadas do Conhecimento e feiras científicas.
2: As desigualdades que ainda persistem no Brasil foram discutidas nesta terça-feira em audiência pública na Comissão de Assuntos Sociais do Senado.
5: Dois ministros presentes na reunião destacaram a importância de políticas públicas para reduzir as diferenças sociais e garantir mais oportunidades e direitos à população. Repórter Marcela Diniz.
11: O projeto que torna agosto o mês de combate às desigualdades foi apresentado em 2023 pelo então deputado Guilherme Boulos, hoje ministro da Secretaria-Geral da Presidência da República. No debate promovido pela Comissão de Assuntos Sociais, Boulos comemorou dados da ONU que apontam a saída do Brasil do mapa da fome pela segunda vez e a melhora no coeficiente de Gini, indicador usado em estatísticas sobre desigualdade.
25: O IDH, o Brasil pela primeira vez entrou na série do muito alto, que é a dos países desenvolvidos, e lógico, atingimos o índice Gini, o segundo menor nível de desigualdade da história do país.
11: O ministro do Desenvolvimento e Assistência Social, Família e Combate à Fome, Wellington Dias, observou que os resultados poderiam ser melhores com a redução de juros. O senador Paulo Paim, do PT Gaúcho, espera que o projeto que cria o mês de combate às desigualdades seja aprovado na próxima semana na Comissão de Assuntos Sociais.
26: Eu estou tranquilo que esse projeto vai ser aprovado. Eu não tenho nenhuma preocupação. Esse projeto vai ser aprovado, eu espero que seja já na próxima quarta-feira.
7: Eleições 2026.
2: Em 2026, o Senado Federal terá 2/3 de suas cadeiras em disputa, porém o número de renovações pode ser ainda maior.
5: Há estados onde pode haver renovação de toda a bancada de senadores. Quem traz as informações é o repórter Douglas Castilho.
12: Ao contrário das demais casas legislativas, o Senado tem apenas parte de seu quadro de parlamentares renovada a cada pleito. Com mandatos de 8 anos, 54 senadores são escolhidos numa eleição e os demais 27 na eleição seguinte. Porém, o número de caras novas desta vez no Senado pode ser ainda maior. Isso porque, dentre os senadores que ainda têm mandato até 2031, 9 concorrem a outros cargos, como governador e presidente. Se eleitos, abrem suas vagas para seus suplentes e podem aumentar a renovação total do Senado para até 63 novos senadores. O consultor do Senado Federal, Fernando Trindade, explicou como funciona o exercício dos mandatos em campanha.
13: São senadores que estão no meio do mandato. Muitos desses senadores concorrerão aos governos dos seus respectivos estados. A legislação brasileira não considera que haja qualquer incompatibilidade entre parlamentar, seja que parlamentar for, senador, deputado federal, deputado estadual, a permanência no cargo e a concorrência a um outro cargo.
12: Há unidades da federação que podem renovar todos os seus 3 senadores a partir do ano que vem. Um dos casos é Minas Gerais, em que, além das 2 vagas a definir, há um senador em meio de mandato concorrendo ao governo estadual e, se eleito, chamará um suplente. Outro caso é o Paraná. Os 2 senadores atuais, Flávio Arnes, do PSB, e Oriovisto Guimarães, do PSDB, decidiram não tentar a reeleição e a cadeira restante pode ficar para suplente caso o titular em meio de mandato vença a disputa para o governo estadual.
5: Com edição de Paula Groba e trabalhos técnicos de Eliseu Caires, o Jornal do Senado fica por aqui. Acompanhe agora as notícias da Câmara dos Deputados. Boa noite.
2: Boa noite e até amanhã.
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14: Proposta condiciona a diminuição de penas à redução da periculosidade.
15: Audiências públicas vão tratar sobre tarifa zero no transporte público.
14: Comissão debate relação entre preservação cultural e crises climáticas.
15: Deputados apresentam projetos para garantir o bem-estar dos animais.
14: Boa noite. Professora Marcivânia, do PCdoB do Amapá, propõe tipificar como crime a produção, o armazenamento, a venda e o compartilhamento de imagens e vídeos que mostrem maus tratos ou atos de crueldade contra animais. A pena prevista é de 2 a 5 anos de reclusão, além de multa.
15: O projeto também endurece as punições para quem financiar ou lucrar com esse tipo de conteúdo. A ideia de professora Marcivânia é determinar ainda que plataformas digitais removam o material e forneçam informações às autoridades mediante ordem judicial.
14: O projeto permite ao trabalhador faltar 1 dia a cada 12 meses para prestar cuidados a animal de estimação. O autor Valdemar Oliveira, do Avante de Pernambuco, explica que a ausência deverá ser motivada por doença grave, acidente ou recuperação cirúrgica com comprovação de médico veterinário.
15: O texto de Valdemar Oliveira inclui a nova hipótese de falta justificada sem prejuízo do salário. Para ele, a medida busca adequar a legislação à realidade das famílias brasileiras, preservando o equilíbrio das relações de trabalho ao limitar o benefício a 1 dia por ano.
7: Meio Ambiente.
14: Projeto de Beto Pereira, do Republicanos, de Mato Grosso do Sul, fortalece a atuação das polícias militares ambientais e dos órgãos federais no combate aos crimes ambientais. A proposta prevê punições mais severas para o desmatamento em áreas protegidas e para o uso de fogo sem autorização.
15: A proposta apresentada por Beto Pereira também propõe aumentar as penas para quem produzir, comercializar ou utilizar agrotóxicos ilegais. Segundo o autor, o objetivo é reforçar a fiscalização e proteger a biodiversidade do país.
7: Cultura.
14: A Comissão da Câmara debateu a relação entre preservação cultural e mudanças climáticas. A repórter Mônica Tati acompanhou a reunião.
3: Os eventos climáticos extremos colocam em risco não apenas o patrimônio material e os sítios arqueológicos, mas também a existência de acervos de saberes e conhecimentos que são essenciais para a forma de viver de comunidades locais. Essa questão fez o deputado Tarcísio Mota, do PSOL do Rio de Janeiro, pedir uma audiência para debater na Comissão de Cultura da Câmara dos Deputados as questões que envolvem as mudanças climáticas e a preservação do patrimônio cultural. Tarcísio Mota afirma que entender que as sociedades vulneráveis são as que mais sofrem com as mudanças do clima e pensar em mecanismos de prevenção e mitigação é papel da Comissão de Cultura.
4: O colapso ecológico planetário é uma realidade. Nós estamos diante de mudanças climáticas cada vez mais intensas, cada vez mais frequentes, e nada indica que o cenário melhorará nos próximos anos ou nas próximas décadas. Temos urgência em encarar

0: Os participantes destacaram a necessidade não apenas de financiamento formal de ações de preservação ambiental, mas também de adaptações para garantir a mitigação dos efeitos climáticos e a sustentabilidade. Da Rádio Câmara de Brasília, Mônica Tati.
1: Direitos Humanos.
2: Leandre, do PSD do Paraná, assina projeto que permite a pessoas com deficiência ou outra limitação física permanecer sentadas durante a execução do hino nacional e em cerimônias cívicas. A proposta altera a lei que determina a todos que fiquem de pé nessas ocasiões.
3: Leandre argumenta que a ausência dessa ressalva pode causar constrangimento a pessoas com mobilidade reduzida e deficientes físicos. A deputada afirma que a mudança corrige uma lacuna na lei sem alterar o dever de respeito aos símbolos nacionais.
2: Daiana Santos, do PCdoB do Rio Grande do Sul, é coautora de projeto que institui a Política Nacional dos Direitos das Pessoas LGBTQIA+. Ela aponta que a matéria transforma em política de Estado ações destinadas ao combate à discriminação e à ampliação do acesso aos serviços públicos.
3: Daiana Santos informa que o projeto prevê uma rede nacional para integrar programas de proteção em todo o país. A deputada também ressalta que o texto inclui espaços destinados ao acolhimento e ao atendimento multidisciplinar para a população LGBTQIA+.
1: Educação.
2: A Câmara lançou uma frente em defesa das universidades públicas estaduais e municipais. A repórter Noelle Nobre acompanhou a cerimônia de inauguração.
4: Foi lançada na Câmara dos Deputados uma frente parlamentar mista em defesa das universidades públicas estaduais e municipais. O grupo tem como objetivo atuar na interlocução entre essas instituições de ensino e o poder público federal. O coordenador é o deputado André Figueiredo, do PDT do Ceará.
5: Nós precisamos valorizar que essas instituições e fazer que elas saibam que aqui no Parlamento elas também serão alvo de atenção, e a frente parlamentar vem muito ao encontro disso, juntar todas essas instituições estaduais e municipais, para que possamos também ter um diálogo aberto com o governo federal.
4: A instalação da frente é fruto de uma articulação da Associação Brasileira das Reitoras e Reitores das Universidades Estaduais e Municipais. A associação integra 46 instituições, que juntas somam 446 campi e atendem mais de 700 mil alunos. A Frente Parlamentar Mista em Defesa das Universidades Públicas Estaduais e Municipais conta com 183 deputados e 2 senadores. Da Rádio Câmara de Brasília, Noelle Nobre.
1: Previdência.
3: Ibamar Silva, do Podemos de São Paulo, é autor de projeto que garante ao segurado do INSS o direito de escolher a regra de cálculo mais vantajosa da aposentadoria. Para ele, a medida corrige distorções e dá mais segurança jurídica aos segurados.
2: A proposta beneficia trabalhadores filiados à Previdência antes de novembro de 1999, que cumpriram os requisitos para o benefício antes da reforma de 2019. Ribamar Silva também incluiu no texto a revisão de ofício dos benefícios concedidos nesse período com base na regra de transição.
3: Marussa Boldrin, do Republicanos de Goiás, é favorável ao projeto que facilita a comprovação do tempo de serviço de trabalhadores rurais para a aposentadoria. Relatora na Comissão de Agricultura, a deputada afirma que a medida incorpora à lei um entendimento já consolidado pelo STJ.
2: A proposta reconhece períodos anteriores ao documento mais antigo apresentado, desde que haja prova material reforçada por testemunhas. O texto, de acordo com Marussa Boldrin, evita que trabalhadores do campo percam direitos por falta de registros antigos sobre o início da atividade.
3: Wellington Roberto, do PSD da Paraíba, apresentou o projeto que estabelece regras para o uso, por sistemas de inteligência artificial, de informações capazes de prever o risco futuro de doenças. Ele explica que a proposta exige consentimento específico do paciente para a geração desses dados.
2: Wellington Roberto aponta que o intuito é proibir seguradoras, bancos ou empregadores de utilizar previsões sobre a saúde de clientes para impor condições desfavoráveis. A matéria limita o uso desses dados à assistência médica, pesquisa científica e à formulação de políticas públicas.
1: Consumidor.
3: Marangoni, do Podemos de São Paulo, defende a aprovação de projeto que cria novas regras de proteção aos usuários de planos de saúde. Ele explica que a proposta de sua autoria exige que negativas de cobertura sejam justificadas de forma individualizada com critérios técnicos.
2: O projeto de Marangoni também sugere ampliar o direito de contestar decisões das operadoras, com prazos para análise

0: dos pedidos. Pela matéria, se a empresa não responder dentro do período previsto, a solicitação do beneficiário será considerada aprovada.
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2: Saúde.
3: Deputados debateram a criação de um observatório sobre infecções sexualmente transmissíveis entre mulheres. A repórter Silvia Munhato acompanhou.
4: Em audiência pública da Comissão de Defesa dos Direitos da Mulher, foi debatida a criação de um observatório para monitorar a agenda prioritária para o enfrentamento de infecções sexualmente transmissíveis entre mulheres vulnerabilizadas. A medida foi proposta pela deputada Érica Cocai, do PT do Distrito Federal.
5: Construir as condições via emenda parlamentar para que a gente possa fazer este observatório e termos a partir daí a implementação da agenda, indicadores, para que a partir do diagnóstico, nós possamos fazer incidência, inclusive sobre as infecções sexualmente transmissíveis e o seu impacto em cada território, que também é diferenciado. Né?
4: A deputada Érica Cocai disse ainda que vai solicitar a inclusão do recorte de gênero no programa Brasil Saudável, que é direcionado para problemas sociais e ambientais que afetam a saúde de pessoas em maior vulnerabilidade social. Uma das metas da agenda relacionada às doenças sexualmente transmissíveis é ampliar em 300% até 2027 o número de usuárias de tratamentos preventivos dessas infecções. As mulheres são muito afetadas por infecções como HIV/AIDS, tuberculose, hepatites virais, HTLV e sífilis, entre elas especialmente as pretas, pardas e das regiões norte e nordeste. No caso da sífilis, por exemplo, 61% das mulheres pretas poderiam ter evitado a doença se tivessem tido acesso ao mesmo tipo de programas que as mulheres brancas. Da Rádio Câmara de Brasília, Silvia Minhato.
2: Justiça.
0: O projeto de Rui Carneiro, do Podemos da Paraíba, estabelece que a atuação perante os tribunais de contas passe a ser atividade privativa da advocacia. Atualmente, outras profissões, como contadores, engenheiros e administradores, podem defender clientes ou apresentar defesas técnicas perante essas cortes.
3: De acordo com o texto de Rui Carneiro, quando a parte não tiver condições de constituir defensor, poderá ser nomeado advogado dativo ou defensor público. Segundo o autor, a medida busca garantir o contraditório à ampla defesa e o devido processo legal em ações nos tribunais de contas.
2: Segurança Pública.
0: A comissão aprova projeto que condiciona a progressão de pena a exame criminológico. A repórter Maria Neves tem mais detalhes.
6: A Comissão de Segurança Pública da Câmara dos Deputados aprovou projeto que condiciona a progressão de pena de condenados pela Justiça à comprovação de que o preso não apresenta mais risco para a sociedade. Pela proposta do deputado Kim Kataguiri, do Missão de São Paulo, a redução da periculosidade deverá ser atestada por exame criminológico. De acordo com Kim Kataguiri, embora previsto na lei, o exame criminológico, que deveria funcionar como uma ferramenta central na execução da pena, foi progressivamente esvaziado. O parlamentar afirma que o projeto recupera a importância da avaliação.
7: O exame criminológico, ele é feito, tem uma análise psicológica, tem uma análise de profissionais de segurança pública, né, tem uma análise do próprio histórico daquele sujeito dentro da cadeia. Então, ainda que o sujeito já tenha cumprido o período de pena necessário para progredir, para avançar, ele só terá o direito de avançar quando tiver essas condições atestadas pelo exame criminológico.
6: Ainda de acordo com o texto aprovado, sempre que o exame criminológico recomendar a permanência do preso em regime fechado, a avaliação deverá ser realizada novamente em no mínimo 12 meses. Se a periculosidade persistir, o projeto prevê que o preso poderá cumprir integralmente a pena no regime fixado pela Justiça, sem que isso configure violação de direito. A proposta, que exige exame criminológico para progressão de pena por condenados pela Justiça, ainda terá de ser analisada pela Comissão de Constituição e Justiça. Se aprovada, terá de ser votada também pelo plenário. Da Rádio Câmara de Brasília, Maria Neves.
2: Ciência e tecnologia.
3: Marreca Filho, do PRD do Maranhão, apresentou projeto que obriga bancos e instituições de pagamento a adotar medidas para prevenir fraudes em operações digitais. Entre as medidas, ele destaca a autenticação com pelo menos dois fatores para movimentações de alto risco.
0: Marreca Filho ressalta que a proposta também prevê bloqueio dos valores ainda disponíveis e aviso ao banco destinatário. O projeto ainda atribui às instituições financeiras a responsabilidade pelos prejuízos quando houver descumprimento das regras ou falha na proteção.
2: Esporte.
3: Vander Loubé, do PT de Mato Grosso do Sul, pretende promover um debate sobre os impactos das apostas esportivas na economia e na saúde pública. O parlamentar apresentou requerimento para que a Comissão de Desenvolvimento Econômico realize uma audiência pública sobre o tema.
0: A proposta de Vander Loubé prevê a participação de representantes do governo, do comércio, de sindicatos e de entidades da sociedade civil. Segundo ele, a discussão deve subsidiar a análise de projetos relacionados às bets, incluindo uma proposta que proíbe a atividade no país.
2: Economia.
3: A Comissão Mista de Orçamento vai realizar uma série de audiências públicas e entre os temas em debate está a tarifa zero no transporte público. A repórter Silvia Munhato tem as informações.
4: A Comissão Mista de Orçamento aprovou 22 requerimentos de audiências públicas com convites para vários ministros de Estado debaterem despesas de suas pastas. Um dos requerimentos foi apresentado pelo deputado Gilmar Tato, do PT de São Paulo, para discutir a implantação da tarifa zero no transporte público. Segundo o deputado, o transporte é um direito do cidadão, mas ele acaba pagando duas vezes para usar.
8: Uma mãe, quando entrega uma criança na creche todos os dias, ela não passa no guichê para pagar R$10 todos os dias. Ou quando um cidadão ou cidadã vai no posto de saúde, numa UPA, para fazer uma consulta, pegar, ela não paga para fazer a consulta. Por que que ela, quando entra no sistema de transportes, ela tem que pagar?
4: Gilmar Tato diz que 146 cidades brasileiras adotam a tarifa zero, até como forma de evitar o trânsito de carros particulares. A audiência contará com representantes dos Ministérios da Fazenda, das cidades e da Casa Civil para discutir fontes de financiamento para a tarifa zero. A comissão também elegeu o deputado Marcelo Álvaro Antônio, do PL de Minas Gerais, como segundo vice-presidente. E as comissões permanentes da Câmara estão fazendo reuniões para aprovar as suas indicações para as emendas ao orçamento de 2026. De acordo com a Lei Complementar 210 de 2024, após a publicação do orçamento, cada comissão recebeu dos líderes partidários, após consulta às bancadas, as indicações dos autores de cada ação. Essas indicações têm que ser agora aprovadas por cada comissão, para constar em diatas que serão encaminhadas aos ministérios. A Comissão de Turismo, por exemplo, aprovou 27 ações, no valor de R$ 30,6 milhões. A maior delas, de R$ 8,5 milhões, foi indicada pelo deputado Isnaldo Bulhões Júnior, do MDB de Alagoas, para o município de Porto Calvo, em Alagoas. O recurso será usado para a urbanização de uma praça. O menor valor foi de R$ 400 mil, alvo de três ações parlamentares. O deputado Valdir Trindade, do Republicanos da Paraíba, também destinou recursos para a construção de praça em Poço Dantas, na Paraíba. Já o deputado Pedro Paulo, do PSD do Rio de Janeiro, destinou dinheiro para apoiar projetos de infraestrutura turística em Barra do Piraí, no Rio de Janeiro. A mesma ação foi proposta pelo deputado Sérgio Brito, do PSD da Bahia, para a cidade de Mulungu do Morro, na Bahia. Da Rádio Câmara de Brasília, Silvia Munhato.
2: Relações Exteriores.
0: João Cury, do MDB de São Paulo, pede a instalação da Frente Parlamentar em apoio à integração União Europeia e Mercosul. O deputado explica que o grupo vai acompanhar a implementação do acordo comercial entre os dois blocos, assinado em 2025.
3: João Cury ressalta que o bloco de livre comércio vai beneficiar setores como a indústria, a mineração e o agronegócio. Na visão dele, a frente é importante para acompanhar as negociações que podem ampliar a participação do Brasil no comércio global.
0: Termina agora o Jornal Câmara dos Deputados, produzido pela Rádio Câmara, com trabalhos técnicos de Everson Urani e apresentação de Val Monteiro e Márcio Aquilissardi. Boa noite.
3: Uma ótima noite para você e até amanhã.
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0: A paz do Senhor Jesus. Lucas capítulo 9, versículos 16 e 17. E tomando os 5 pães e os 2 peixes, erguendo os olhos para o céu, os abençoou. Partiu e deu aos seus discípulos para que os distribuíssem entre o povo. Todos comeram e se fartaram, e dos pedaços que ainda sobejaram foram recolhidos 12 cestos. Que as bênçãos de Deus os alcancem nessa hora.
2: É o estado de São Paulo. Semana que vem volto para o Rio, depois volto para São Paulo e depois vou passar para outros estados também, porque tem que pregar. Mas o senhor não cansa, missionário? Não, eu quero que Deus me dê mais força para aumentar até as reuniões, para ver Deus operando, que é muito gostoso ver as pessoas libertas. E por falar em pessoas libertas, eu estava pregando em Sepetiba. Uma senhora estava com a mãe dela. É a mãe bem velhinha já, eu não sei, 90 e poucos anos, não sei quanto não, mas a gente vai ver. E ela não podia ficar em pé, segurando os 2 braços dela aqui por trás. Aí eu falei, não, só pode deixar agora. Eu disse, eu vou segurá-la só com a mão no braço, agora eu vou tirar a mão da senhora, só vai andar. E ela estava assim, ela começou. Muito lindo, não tem preço, irmão. Essa pessoa já estava 4 anos sem poder andar, se não ia andar nunca mais, quer dizer, e Jesus vai e faz a obra. Quando nós estivermos na sua cidade, deixa eu falar para a pessoa que a gente vai estar, em várias cidades, leve as pessoas que sofrem, gaste até um dinheiro para pagar uma condução, para levar a pessoa, se for necessário, a pessoa não tenha condições, mas tem que falar com ela, assista o missionário. Eu gosto do povo que me assiste, que já vem preparado, aí você preparou mais um pouquinho, já acontece as bênçãos. Tem uns que chegam assim meio assustados, nunca foram numa igreja, mas também Jesus abençoa. Quer ver uma coisa, como é que eu vou fazer campanha esses dias? Nessa quarta-feira eu vou estar aqui na Grande São Paulo, em Lajeado. O endereço expõe aí, por favor, tudo é Igreja da Graça. E às 19 horas de quarta-feira já vou estar em Catanduva, lá na Parque das Américas, 62, a nossa igreja. Aí na quinta-feira eu vou estar lá na divisa do Mato Grosso, vindo para cá, São Paulo. Eu vou estar 9 horas da manhã em Santa Fé do Sul, 14 em Jales, 19 em Votuporanga. No dia seguinte, 9 em Bebedouro, 14 em Sertãozinho, 17 em Ribeirão Preto. Aí eu venho aqui para a capital, porque já é sexta-feira, e no sábado eu faço 9, 14 e 18, e no domingo 7, 9 e 11. Aí eu vou para a campanha, e vai ser qual? 14 horas em Diadema, e no novo endereço, tá? Tem que pegar aí a coisa aí, direitinho. E 17 horas, São Bernardo do Campo, ali na Francisco Preste, mas eu pôr no endereço, é a Igreja da Graça. Aí eu volto para o Rio de Janeiro. Na segunda já vou estar lá, 9 horas da manhã, cidade Rio Bonito, tudo Igreja da Graça. 14, Silva Jardim, 19, Rio das Ostras. No dia seguinte, que é terça-feira, eu vou estar 9 em Macaé, 14 em Cabo Frio, 19 em Araruama. No dia seguinte eu faço uma grande reunião lá na sede, na Avenida Estrada dos Bandeirantes 1000, em frente ao Laboratório Merck. E 19 horas eu estarei em Itaboraí, no dia seguinte, da quinta-feira, na Avenida 22 de Maio, 5154. É uma igreja grande que é nossa, acabamos de fazer uma reforma nela, muito boa, e aquele povão merece essa reunião lá. Então, qualquer lugar o povo merece, mas aquele povo ali é firme. Aí eu volto para São Paulo. No 7 de setembro eu vou estar em São José do Rio Preto, 9 da manhã, 2 da tarde em Araçatuba e 18 horas Presidente Prudente. Aí eu volto outro dia, que é no dia 8, terça-feira, 9 em Assis, 14 em Garça, 19h30 em Bauru. E Bauru foi uma igreja que tinha um médico que ninguém sabia disso. Um dia ele ligou para o nosso escritório, e já tem uns 5 ou 6 anos, ou um pouquinho mais. E disse: eu queria que vocês mandassem o advogado e o engenheiro de vocês ver se a igreja que eu construí para vocês está boa. Mas construiu como? Ah, isso é um mistério. Eu comprei o terreno, construí do jeito que eu acho que tem que ser. Mas se vocês não gostarem, eu reformulo. Isso é um presente que eu pus no meu coração de dar para vocês. Entende? E chegou lá, tinha até microfone, tinha banco, tinha tudo. Só chegou, eu peguei o microfone e já fui pregar, e glória a Deus por isso. E tem gente boa nesse mundo, sente e faz do jeito que Deus mostrou. Mas do jeito que Deus mostrou, vai ser agora. Nós estamos fazendo a obra de Deus. Deixa eu mostrar para você o que aconteceu já aqui hoje. Olha quantas pessoas telefonaram contando de bênção. A Áurea Maria, pelo YouTube, disse que estava acompanhando a programação e foi liberta da depressão. O Rony Barreiro, de Minas Gerais, foi liberto da feitiçaria. Luz

Arlete de Sara Santa Catarina levou um tombo e bateu fortemente a cabeça. Mesmo após ser atendido no hospital, não sentia bem. Após oração, foi tudo embora, graças a Deus. A Joana de Indaiatuba estava com dor de cabeça, desapareceu, dor na nuca, tontura e muita dor no braço. É, Joana, o negócio estava bravo aí. Maria Borges, Franco da Rocha, estava com dor no braço e ficou boa. Magnólia de São Gabriel do Oeste estava com muitas dores no braço e no joelho e desapareceram. Jaqueline Souza estava com muita dor no seio e desapareceu também. O João Arruda de São Benedito, Minas, estava, Minas hoje ganhou, hein? Estava com dor e ardência no olho. E Carlos Gomes de São Paulo estava com muita dor no ombro e desapareceu. E nós vamos agora cantar uma canção bonita, porque domingo agora eu quero que todo mundo venha à igreja para você poder participar daquilo que Deus vai fazer em nome de Jesus. Domingo eu vou para a casa de Deus buscar o Senhor Deus. E sábado e domingo eu estarei com vocês aqui, né? Mesmo local aqui, São João 791. Você que nunca veio, vem para poder participar conosco. Mas vamos ficar de pé, pessoal. Em comunhão com Deus eu vou ficar. Vou à igreja exaltar. A letra está aqui, ó. O santo nome do Senhor. Hoje Jesus veio me chamar para na sua casa adorar com este hino de louvor. Vamos aplaudir a Jesus.

0: palmas para ele. Pode sentar. Irmãos, vamos agora ver a mensagem que nós damos, a primeira e a segunda. A primeira é Colossenses capítulo 4. Vós, senhores, fazei o que for de justiça e equidade a vossos servos. Só dando uma recapitulaçãozinha para você pegar. Então, nós, naquele tempo havia senhores, e eles foram orientados a fazer o que fosse de justiça, porque naquele tempo não era propriamente empregado, eram servos que serviam as pessoas, e tratasse também com equidade, ou seja, com tratamento igual para todos. Não se pode fazer uma maldade de discriminar alguém por qualquer motivo. Essa lei da discriminação, que as pessoas podiam discriminar, veio lá do inferno. Nada disso, todo mundo é igual. Todos nós somos irmãos, não importa se a sua ascendência veio da Europa, veio das Américas, dos índios, da África, da Ásia, somos irmãos, porque todos nós fomos criados através de Adão e Eva. E com equidade a vossos servos, sabendo que também tendes um Senhor no céu, e Ele nos trata de modo igual. Não pensa você que eu, por ser pastor, Deus me trata diferente, aí eu posso receber mais bênçãos do que você. Não, eu posso até estar melhor do que você, procurando mais na Bíblia, aprendendo, mas não tem outro fator. O fato de eu estar aqui não me põe superior a você de jeito algum. Aí ele diz aqui: perseverar em oração. Não basta só orar, às vezes a sua fé está pequena, o problema é maior do que a sua fé, ela tem que crescer. Mas se você persevera orando, não abandona a sua oração, e ouvindo a palavra de Deus, a fé vai crescendo. A fé só cresce por ouvir a palavra de Deus, e não por pedir: Deus, me dá mais fé, me dá mais entendimento da palavra. A palavra veio, a fé sua aumenta. Perseverar em oração, velando nela com ação de graça, tomando conta, não abandona a sua oração por nada, orando também juntamente por nós, para que Deus nos abra a porta da palavra. Ore por nós, porque nós temos a responsabilidade de dar a palavra. Tudo isso eu já vi, a fim de falar do mistério de Cristo, pelo qual também estou preso. Ele estava preso em Roma por causa do mistério de Cristo. A pessoa não entende como é que Deus existiu e tinha um filho, e deu o seu filho, nasceu aqui como um bebê. Tudo isso aqui era um mistério que já estava profetizado, e hoje não é mais mistério, tudo é verdade o que aconteceu. E para que ele pedia? Para que eu manifeste como me convém falar. Para que você manifeste Jesus como lhe convém falar a respeito dele. E continua dizendo: andai com sabedoria para com os que estão de fora, remindo o tempo. Quer dizer, as pessoas que não são do evangelho, nós temos que andar com sabedoria. E se eles contarem uma piada suja, você não ri. Você não gostou? Falei: não, é que eu não sou de Jesus, esse tipo de coisa eu não gosto. Ah, então desculpa, está desculpado, você não vai estar bem o mal educado e começar a querer brigar. Remindo o tempo, recuperando o tempo. Agora o versículo 6, que vai terminar essa aqui agora. A vossa palavra, presta atenção, seja sempre agradável. Não podemos ser de Deus e dar uma palavra desagradável. Não condene ninguém às práticas da religião dele, porque ele vai ficar ofendido. Pregue a palavra de Deus. Quando ele vê que o evangelho é melhor, ele deixa o que estava seguindo e vem para o evangelho, porque o evangelho é pureza, é santidade, é poder de Deus. Tudo isso é o evangelho. Ela tem que ser agradável, temperada com sal. Quer dizer, não pode ser uma palavra difícil para a pessoa assimilar. Você põe na linguagem de hoje, simples, linguagem que se fala, mas sem usar de palavras pesadas. Para que saibais como vos convém responder a cada um. Então, tudo isso você tem que ter. Deus, eu preciso ter uma palavra agradável, temperada com sal, para que eu saiba responder àqueles que me pedem explicação sobre o Evangelho. Amém? Vamos ver agora o que aconteceu lá na escola de samba. Lá pula-se carnaval, mas quem pulou lá foi o demônio, que não aguentou. Verdade, coisa brava mesmo. Coloca para nós aí, maestro.
1: De casa cheia, o missionário R.R. Soares começou uma maratona de fé pelo Rio de Janeiro. Na quadra da Escola Grande Rio, em Duque de Caxias, o povo foi chegando e aprendeu a pegar a estrada certa para alcançar a bênção.
2: Missionário, eu não consigo curar, ficar curado. Eu tenho um problema, mas Deus não sana, mas Ele quer sanar. Mas só que você está numa estrada, como eu estava, e Deus estava noutra estrada, como hoje eu estou e muitos de vocês estão, que é a estrada de tomar posse da bênção.
1: Eles seguraram a promessa, determinaram a cura e tiveram todo o caminhar restaurado por Deus.
2: Que anda não, Morena?
3: Estou andando de bengala há 9 meses já.
2: 9 meses?
3: Isso.
2: Levanta ela assim, como fosse uma espada da vitória. Sai andando com essa espada da vitória assim. Isso, vai andando bem rápido. Pode andar bem rápido, você está livre. Dá meia volta para cá. Me dá caminho aberto para ela aqui. Vem para cá, vem andar. Bem rápido. Isso, vem, pode andar. Não manta não, porque o diabo está dizendo que você não pode. Você pode. Pisa na cabeça dele agora. Corre então um pouco agora. Sai correndo. Aí, pessoal. Oh, glória a Deus. Que coisa linda. Isso. Joga aqui. Isso. Tira a mão dela. Vai andando. Quando você for encostar alguém, ele fala. Anda um pouquinho para a direita. A senhora anda. Vai fazendo. Eu estou gostando de ver a senhora andar. Vai andando mais rápido. Não, aqui não tem buraco não, irmão. Só pode ir que não tem não. Isso. Isso está começando aos primeiros passos hoje aqui. Terminou o trabalho lá na horta lá. Agora vai, leva a enxada para casa. Vamos andar agora. Pode andar. Quanto mais a senhora abrir o passo, mais Deus dá para a senhora. A senhora que vai dizer como é, quando é que só vai ficar curada. Pode ficar tudo nessa noite. Vai andando rápido assim, ó, como é que eu tô andando. Vem andando rápido assim. Agora quer ver a senhora andando mais rápido. Isso, vai andando. Isso, vai andando mais. Estica mais o passo. Isso, glória a Deus.
1: E olha só, antes da reunião começar, encontramos com a dona Maria.
4: É os ABC. 7 AVC.
1: A palavra de Deus nunca falha. E com a dona Maria, não foi diferente.
2: A senhora já mexeu com a perna aí?
4: Já.
2: Senhora, não tenha medo, pode dar o passo. Vocês são fortes. Se eu só for cair, ele segura a senhora. Vai pisando firme. Isso, vai esmagando o bicho mesmo agora. Vai.
5: Caminhando eu vou.
2: Vai, irmã.
5: Para Canaã.
2: Tem que marchar, irmã.
5: Glória a Deus.
2: Vai marchando.
5: Eu vou para Canaã.
1: E não acabou por aí. Com o pastor Anderson na segunda oração, foi bênção atrás de bênção.
6: O que aconteceu, irmã?
7: 15 dias que eu estava com formigamento no corpo.
6: 15 dias com formigamento no corpo?
7: Não podia ficar em pé.
6: Não podia ficar de... Por que só tá chorando?
7: Porque eu tô feliz.
6: Tá feliz? Foi embora o mal?
8: Subindo no ouvido. Calma, deixa Deus operar. Saiu agora, irmã. Abriu. Tá ouvindo normalmente.
9: E eu manifestei na hora da oração e eu há uns 2 para 3 meses que eu estava com um zumbido no ouvido. E o médico tinha me diagnosticado com um pré-Alzheimer. Eu já tinha feito o exame do ouvido. Só que agora o zumbido do ouvido sumiu.
1: Glórias a Deus por todas as bênçãos derramadas em Duque de Caxias.
0: E glória a Deus. E vamos aplaudi-lo com alegria. Amém. Oi, irmãos, deixa eu só preparar você agora para a oração. Daqui a pouco nós vamos fazer oração. Você tem direito à bênção? Tem. Quando Jesus disse lá em João 14:13, e tudo quanto pedirdes em meu nome, eu o farei, para que o Pai seja glorificado no Filho. Então, o que que significa? Tudo que você pedir, mas esse pedir, na língua que foi escrito o Novo Testamento, foi no grego. O grego koiné, chamado daquela época. Não é o grego atual. Esse aí já foi uma depuração da língua, então está um pouco diferente. Muitas palavras são iguais. Mas então, quando você vai pedir, pensa nesse verbo que é, que foi traduzido por pedir, não está errado. Mas o pedir é muito simples a tradução. Ele também significa tomar posse, determinar. Você descobre que um ancestral seu avô, deixou uma fazenda para você. E tá, o cartório sabe que está lá o testamento. Você vai lá, eu quero saber do testamento do meu avô. Ah, está aqui, ó. Você que é o fulano, então você é dono daquela fazenda. O que, que você faz? Você vai lá e toma posse. É sua. Pertence a você, mas eu não comprei, mas foi dada a você. A mesma coisa é a bênção. Jesus diz, tudo que você, aiteó no meu nome, determinar, reivindicar, exigir no meu nome, eu farei. Então, quando você aprende que Jesus já levou a sua doença, a sua dor, na hora da oração, em vez de ficar, Deus me cura que eu não aguento, não é desse jeito. Pai, obrigado porque Jesus já sofreu a minha dor. Eu vou mandar essa dor sair, essa dormência. Eu vou mandar esse mal embora agora. E mal, em nome de Jesus, sai. Ele é obrigado a sair. Aí você vai receber a bênção. Nós vamos ver agora o testemunho da novela Vida Real, que é mais uma maneira de melhorar o entendimento. Nós estamos explicando bem para você, para depois então fazermos a oração da fé. Maestro, por favor, coloca para nós agora a novela da Vida Real.

0: antes de conhecer Jesus, eu tinha uma vida muito atribulada. Eu vivia por viver. Mesmo trabalhando, eu não conseguia suprir as minhas necessidades. Devido eu ter muito, a vida muito atribulada, sem saber o que fazer, eu fui para a Igreja da Graça, eu acho que era mais ou menos por volta de 2007. Só que eu não tinha compromisso. Eu ia para a igreja, mas eu não focava.
1: Era muito difícil. A gente não era organizado, sabe? Financeiramente, e não planejava as coisas e fazia as coisas tudo. A nossa casa antes era bem humilde.
0: Só tinha essa parte aí da frente. Um quarto, sala e cozinha e banheiro. Era só isso a nossa casa. E os meninos eram pequenos e dormia nós quatro dentro desse quarto. Era uma vida muito simples. A gente não tinha perspectiva. Porque a gente não tinha condições financeiras.
2: 10 anos se passaram e as condições do casal não mudaram. Após Erimeibe assistir a uma notícia sobre a morte de uma artista, ela percebeu que precisava se entregar verdadeiramente a Jesus.
0: A minha vida passou na minha cabeça. Eu ouvi uma voz que dizia assim na minha cabeça: e se fosse tu? O que tu ia fazer quando tu chegasse diante do Pai? Dia 5 de novembro de 2021. Eu disse: a partir de hoje eu vou levar minha vida cristã a sério. Eu fui para a igreja, eu me reconciliei na igreja. Desde esse dia minha vida virou completamente. Eu mesma fui orando, fui pedindo para Deus, que eu queria conhecer a palavra. E aí eu começava a ler a Bíblia. A primeira coisa que Deus fez foi me libertar de mim mesma, das minhas convicções. E uma das coisas que foi Jesus que me convenceu em relação ao dízimo. Porque quando eu vim, eu tinha muita relutância. Quando eu fui para a igreja, que eu comecei a ser dizimista, eu vi o meu dinheiro sobrar.
1: Ela orava e ia para a igreja todos os domingos, incluindo durante a semana também.
0: Eu queria ter uma família estruturada, uma casa abençoada, um marido abençoado. Eu pedia para Jesus isso, porque eu comecei a ler lá na Bíblia que tudo aquilo que a gente pede para Deus, com fé, a gente tem que crer.
1: E foi assim. Ela levou a sério e aí eu sempre pensei que eu quero isso também para mim.
2: Samuel também se firmou na casa de Deus. Ainda em 2021, ele e Erimeibe regularizaram o casamento e a vida financeira deles começou a mudar.
0: Deus multiplicou. Ele foi multiplicando o nosso salário, o meu salário foi trazendo mais. Com meu marido trabalha em construção, a minha conta que só vivia no vermelho, hoje a minha conta é no azul.
2: E com as finanças em ordem, o casal investiu na casa.
0: Quando eu ia na loja fazer um orçamento, eu chegava para fazer um orçamento, eu já saía de lá com a compra.
1: Deus financiou nosso sonho. E com a ajuda dele, nós construímos aqui.
0: Fizemos primeiro os quartos. Como eu tenho um casal de filhos, aí fizemos o quarto da menina. E o quarto que nós dormíamos ficou para o menino. E a gente fez um para nós. Aí depois que a gente terminou os quartos, a gente veio para cá.
1: Bom, ela queria uma cozinha dos sonhos dela. E tá aí hoje. 2 banheiros e a área de serviço dela.
0: E para a honra e a glória do Senhor, Ele deu permissão da gente concluir do jeito que eu sonhei e imaginei. Como ele diz na palavra, os pensamentos dele são mais altos do que o nosso.
1: Tá tudo na paz hoje aqui em casa. Minha filha também tá indo pra igreja, o meu filho também.
0: A família que um dia eu sonhei, idealizei, ele me deu. Servir a Jesus é maravilhoso. Tudo que tá desalinhado, ele alinha. Tudo que tá fora do lugar, ele coloca.
1: É na graça dele que nós estamos vivendo também, todos os dias.
0: Decida acreditar em Jesus. Caminhe com ele. Que o resto é tudo ele faz.
3: Tá certo. Eu, antes de vir para aqui hoje, eu estava lá no escritório pensando, falei assim, eu tenho que falar um pouquinho sobre salvação, porque as pessoas pensam que a igreja é só para curar enfermo, cura também, liberta das opressões malignas, mas principalmente ela traz a salvação, porque uma hora dessa todos nós vamos partir. Uns mais cedo, outros mais tarde. Mas se nós estivermos com Cristo, a gente não vai tremer. Porque estamos aqui, segundo o seguinte, já estamos nos braços de Jesus, de onde nunca sairemos. Mas se nós não tivermos aceitado Jesus, nós não vamos parar isso não. Mesmo sendo dizimista, ofertante, tendo prosperado e tal, não vamos. Por quê? Porque nós não somos salvos. E está lá em João 12, a todos quantos o receberam, receber Jesus, a estes ele deu o poder de serem feitos de Deus. Você aceita Jesus, sua vida muda por completo. Você vai acertando tudo que não é presta e vai se preparando, porque na hora que vier, você sobe com Jesus. Agora imagine se você não estiver preparado. Chega a sua hora, você não vai subir, você vai descer para o andar de baixo. Que, por incrível que pareça, é muito triste. Andar de baixo é o abismo sem fundo. Você cai, vai caindo, daqui a 1 milhão de anos você continua caindo em meio a tribulações e nunca vai encontrar o fundo do abismo. Ele é eterno e você nunca vai voltar à superfície. Então hoje, toma a decisão, Jesus, eu quero o Senhor. E aí você virá para a casa de Deus e Deus vai abençoar você. Amém? Vamos agora ver o momento das missões. Hoje nós vamos para um país chamado Camarões, lá na África. E o que aconteceu lá? As missões estão chegando lá, por favor.
4: O continente africano possui uma das nações mais lindas, a República dos Camarões. Um dos locais favoritos de turistas de todo o mundo, pois abriga impressionantes savanas. Entre 18 e 20 horas de voo separam o Brasil da República Camaronesa. Agora, para uma resposta de oração ser atendida rapidamente, basta apenas crer e não duvidar no coração.
5: Olá, irmãos. Meu nome é Claudete e falo da República dos Camarões. Quero compartilhar o que Deus fez em minha vida. Infelizmente, passei um período muito oprimida e quase perdi a minha vida. E foi no ápice desta situação que eu clamei a Deus e Ele respondeu. Eu conheci a equipe que cuida da página francesa do missionário e eles me apresentaram o Ministério da Igreja da Graça. Eu tive um encontro com Deus e agradeço por terem orado por mim, pois hoje estou liberta de todo o mal. Tenho vida nova em Cristo Jesus. Muito obrigada.
4: Nossas programações estão alcançando as nações e os povos agradecem a oportunidade de conhecerem a um Deus tão lindo.
6: E eu não conseguia me aposentar. Daí eu fiz esse voto a Deus de patrocinar. Vale a pena você acreditar em Deus, fazer um voto com Ele e tudo chegar como eu cheguei. E assim acontece, né? Só que a gente tem que ter muita fé, né? Acreditar em Deus.
4: Com Cristo vencemos todas as batalhas. Exaltamos a Jesus por tudo o que Ele tem feito.
3: Deixa eu falar com você. Muitos de vocês já sentiram o desejo de serem patrocinadores, mas deixaram para depois. Esse depois nunca chegou. Se você continuar assim, você só está perdendo bênção. Porque Jesus disse em Lucas 6:38, dai. Aquilo que ele pede a você, você dá. Se você não sente o toque de Deus, eu não quero você patrocinador. Você pode vir aqui para receber bênção, não há problema algum. Mas se ele escolheu você, você deve se apresentar a ele. E você vai dar aquilo que ele pôs na sua mão, que ele falou no seu coração. Aí ele diz, dá e dá-se-vos-á. Como é que lhe será dado? Boa medida, sacudida, recalcada, transbordante. Generosamente deitarão no vosso regaço. Eu vou pedir para passar esses dois papéis. Você que sente a chamada, se inscreva. E se eu não conseguir, não seja negativo. Se Deus chamou, você já está com condição de ser patrocinador. Vai, patrocina. Aí pessoas como essa pessoa lá dos Camarões vai dar o testemunho, porque você patrocinou. A recompensa é sua por toda a eternidade. Nesse papel aqui branco e azul, você vai colocar o seu nome completo. O seu endereço eu não preciso, eu preciso do seu WhatsApp, que eu vou me comunicar com você com o WhatsApp. De cara eu vou abrir para você um serviço que eu tenho só para os patrocinadores. Aí você vai assistir uma vez por mês, eu ponho ali a mensagem, ponho testemunho, vai pôr muita coisa. Mas todo mês a gente muda para outro. E essa revista você vai gostar de examinar, que é de graça para você, sendo patrocinador. Eu já vou mandar pelo WhatsApp para você, dando como é que você faz. Aí você faz e todo dia que você quiser ver, você pode participar comigo aí, em nome do Senhor Jesus. E o que ficar na sua mão aqui? É, você vai guardar isso com você. Mas eu tenho um pedido de oração grande para fazer e deve fazer. Vamos dizer que é o pedido da aliança, que isso aqui é uma aliança. Deus promete ajudar você, dai. Ele será dado de volta multiplicado, né? Então você vai colocar o seu pedido aqui e também no papel que vai ficar com você. Mas por quê? Porque eu vou orar, para você não se esquecer e orar comigo. Que Jesus disse, quando dois de vós concordarem na terra, acerte de qualquer coisa que pedirem, isso estará feito para o meu Pai que está no céu. Nós vamos concordar em nome de Jesus. Então pode pegar agora, enquanto eles estão pegando, para poder se inscrever, deixa eu falar com a pessoa que está em casa agora. Como é que eu faço, missionário, para poder ajudar? Nós estamos precisando, o fim do mês está chegando e no fim do mês nós vamos ter que pagar a televisão e não podemos falhar de jeito algum. E como é que eu faço? Você vai pegar o seu celular agora, você que está em casa, e colocar ele no modo foto. Está vendo esse QR Code que está aqui, que eu estou dando um tapinha nele? Você vai enquadrá-lo para tirar uma foto, mas não tire. Aí vai aparecer uma linha amarela, você bate, virão cinco informações. Primeiro, como se ajuda pelo seu cartão de crédito. Segundo e terceira são gêmeas. Como você ajuda através dos bancos credenciados. Aí você escreve o nome do banco, são cinco bancos, o nome do banco, o número da agência, o número da conta, e pode ir lá pessoalmente depositar ou fazer uma transferência direta. Ou você pode também ir na lotérica e lá diga para o caixa: eu quero fazer um depósito, doação para a Igreja Internacional da Graça de Deus. A lotérica é coligada com a caixa. Depositou lá, já cai na nossa conta na caixa no mesmo segundo. É facílimo. Aí você, além de falar a Igreja Internacional da Graça de Deus, você tem que falar o número do convênio. Por favor, anote para você não trocar e não cair na conta de outro. É pelo número que vai cair. O nosso número é 3091-2065. Pronto. Não tem? Esse é o convênio. E enquanto eles vão fazendo aí, maestro, a primeira pergunta, por favor.
7: Missionário, o que a Bíblia diz sobre os anjos?
3: Fala muito. Lá em Hebreus capítulo 2, você vai ler no capítulo 1, mesmo, versículo 14, que os anjos são ministros de Deus, enviados para ajudar aqueles que vão herdar a salvação. Mas você ora anjo, não, você só ora a Deus. Ora, vós orareis assim: Pai nosso que estás nos céus, é a Ele, não é o anjo. O anjo não recebe oração e nem recebe agradecimento. Você recebeu uma bênção? Pai, muito obrigado. Se ele foi ele que fez, ele vai receber parte do muito obrigado lá. E tudo bem, só isso aí. Agora, eu posso pedir um anjo para ir comigo? Não, você pede a Deus. Jesus, o Senhor prometeu ir comigo até o final do mundo. Então eu vou com o Senhor agora. Eis que eu estou convosco até o final do mundo. Então você vai ficar com ele, em nome de Jesus. Segunda pergunta agora.
8: Missionário, todos têm autoridade para repreender o mal?
3: Todo cristão tem. Agora tem uns que nem estão orando. Vai repreender o quê? Se estão numa carne que faz desgosto a Deus. Não, você tem que estar ligado com Deus. E ter o mal, está repreendido em nome de Jesus. Acabou. O bicho vai embora. Vamos agora abrir o coração.
9: Missionário, me coloquei em uma situação financeira irreversível. Estou completamente atolado em dívidas e meus pensamentos se concentram somente nisso e não consigo mais encontrar alívio. Os problemas são tão desesperadores que acredito que só Deus pode me ajudar. mas não sei como pedir ajuda. Missionário, o que devo fazer para confiar mais em Deus?
10: Pai, o negócio está sério para você. Estou numa situação que não tem mais saída. Para com isso, Deus tem saída para você. Fala com Ele, vem para a igreja, junta esse povo que veio para cá e muitos estavam quebrados, destruídos aqui. Deus levantou todo mundo, vai levantar você também. Tá bom? Estamos aqui para ajudar você. E todo sábado aqui na São João 791 eu estou presente. E domingo eu estou também. Sábado é 9, 14, 18 comigo, com o pastor Jaime. Domingo ele faz do meu lado. E domingo 7, 9, 11. Aí com o pastor Jaime, 14, 16, 18 horas. Santa Ceia também tem 20 horas. Mas venha que aqui você vai se dar bem, em nome de Jesus. Eu vou mandar dar para quem não tem o papel da nossa TV. Você pega. 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Enquanto eles vão pegando, deixa eu falar com você. 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Tudo bem agora. Nós vamos fazer oração, vamos ficar todo mundo de pé para a glória de Deus. Eu quero orar com você agora, o pastor Jaime já está chegando. Curve a sua cabeça, feche os seus olhos. Eu oro dizendo, Pai, eu venho a Ti agora em favor de cada pessoa que está orando. E venho para mandar o mal embora dessa pessoa, desaparecer. Essa pessoa que está com um problema no dente aqui na mandíbula esquerda. Oh meu Deus, ela precisa da bênção. E também há pessoas que têm na mandíbula esquerda, mas também tem do lado direito, não importa. Tem no joelho, tem no pé, tem no tornozelo. Pai, o pé perdeu a sensibilidade. Deus, eu agora vou unir a minha fé com a do pastor Jaime, com a fé de cada pessoa, e vou mandar esse mal embora agora.

0: Espírito Alquisto, que desapareça agora. Vem, vem, vem, que está queimando agora. O fogo de Deus está passando, o fogo de Deus está se manifestando, e eu estou dando a ordem, eu estou dizendo: surdez vai embora, barulho no ouvido vai embora, purgação do ouvido vai embora, agora é a sua hora. Isso, esse mal na sua visão, esse glaucoma, esta catarata, essa fumaça e essa nuvem, em nome de Jesus nós repreendemos, nós mandamos embora agora essa cardiopatia, essa insuficiência coronária, cardíaca, ventricular, uma arritmia severa, é uma aceleração no coração, uma palpitação forte. Agora é a hora da sua libertação, agora é a hora da sua cura. Isso, essa ansiedade, essa crise de ansiedade, essa crise de pânico, vai embora depressão, vai embora síndrome do pânico, vai saindo agora em nome de Jesus. Essa pessoa que anda no estresse forte, ela anda sentindo um cansaço, essa pessoa caminha 3, 4 passos, já tem que parar, vai embora mal das vias aéreas, das vias respiratórias, e nós falamos no poder do nome de Jesus, nós falamos na autoridade do nome de Jesus Cristo, que o mal saia, que o mal vai embora. Isso é agora, homem de Deus, é agora, mulher de Deus, ainda que seja uma obra de bruxaria, ainda que seja uma obra de magia negra, nós quebramos esse feitiço agora, nós desmanchamos esse mal, esse inchaço no seu pé, que ninguém sabe o que é, o seu pé está inchado, eu digo: sai, o mal vai embora agora, que está no corpo dessa pessoa, não pode ficar, nós mandamos, nós determinamos, na autoridade do nome de Jesus, que saiam, que suma agora, que desapareça, não pode ficar, e é mesmo, esse inchaço no joelho, meu Deus, pode faltar cartilagem, pode faltar o líquido, está estalando, essa pessoa recebe a cura agora, essa pessoa que está com um negócio aí chamada pata de ganso, vai saindo mal, vai saindo mal, vai saindo agora, desse osso da coxa, em nome de Jesus, nós mandamos do quadril dessa pessoa fora, saia, em nome de Jesus, levante as suas mãos. Ele levou as nossas doenças, ele levou sobre si as nossas dores, pelas suas pisaduras, chagas, feridas, nós fomos sarados. É cura divina, é cura no seu corpo, é cura na sua alma agora, é alegria que vem, alegria da cura. Oh pai, pai, alguém com câncer, com metástase do câncer, está recebendo a bênção nesta hora. Isso, não desista, não joga a toalha, não, desistir jamais, meu irmão, nunca, nunca, nunca. Perseverar em oração, velando, tomando conta da oração, com ação de graças, Deus opera, Deus se manifesta. Oh, maravilhoso Deus! Ah, maravilhoso Senhor! Recebo o louvor da igreja, recebo o cântico do teu povo, digo obrigado, Senhor. Receba a minha bênção em o nome de Jesus. Amém. Oh, glória a Deus.
1: 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Quando o viciado firma os passos na casa de Deus, ele deixa o seu mau caminho e se torna uma bênção, não é verdade? 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
2: Eu vou estar com vocês às 9 da manhã, às 3 da tarde e às 7:30 da noite, aqui mesmo na Avenida dos Andradas 1005, no centro de Belo Horizonte. Eu quero ministrar a bênção de Deus sobre você e sobre a sua casa nesta quarta-feira. Você diz: pastor, a minha angústia é na minha casa, na minha família, é no meu casamento, é com um filho, com uma filha, é uma luta que eu estou passando dentro de casa. Então, quarta-feira agora, vamos orar para que Deus possa firmar os passos da sua família num caminho correto, num caminho certo. Que os passos dessas pessoas venham ser firmados em Deus. Que os caminhos sejam endireitados. Sabe, que os desvios que andam acontecendo não aconteçam mais. Que Deus venha corrigir os

0: passos de cada membro da sua família. Quarta-feira agora, reuniões do dia todo. 6 horas da manhã, meio-dia e 5 da tarde com a minha equipe. Então, 6 da manhã, meio-dia e 5 horas da tarde. Comigo, às 9 horas da manhã, às 3 horas da tarde e às 7:30 da noite. Então, 9, 3 e 7:30 da noite. Esperamos você e a sua família conosco aqui, Avenida dos Andradas, número 1005, aqui no centro de Belo Horizonte. Aguardamos todos vocês com a gente. Vai ser uma bênção grande. Amém? Vamos agora acompanhar os testemunhos. O que o nosso Deus faz? Só coisa boa. Maravilhas, curas, milagres, libertações, vitórias, é o que o nosso Deus faz.
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2: O senhor aqui foi o quê? O que que aconteceu?
3: Zumbido no ouvido.
2: Zumbido. Há quanto tempo tinha esse zumbido aí?
3: 6 anos.
2: 6 anos.
3: Eu faço com
2: e agora tudo. Subiu?
3: Subiu tudo.
2: Aleluia. Vamos aplaudir a Jesus, pessoal. Deus é lindo. Deixa eu falar com ela. E você, foi o quê, irmã?
4: A visão.
2: O que que a senhora tinha na visão?
4: É hipermetropia, astigmatismo e muitas outras coisas. Eu não consigo ver de longe, sem óculos. Eu te vi de lá.
2: Lá de trás.
4: Lá de trás.
2: O óculos está na mão aí. Usava esse óculos. Usando quantos esse graus óculos. Nesse óculos aí?
4: 2,5 cada lente.
2: 2,5 cada vista. E agora enxergando sem óculos. Esse Deus é tremendo. Aleluia. Quem mais? E ali? O que, que aconteceu?
5: Que é fraca.
2: Tava fraca a vista.
5: Tava fraca.
2: O senhor usando óculos?
5: Usando óculos.
2: O senhor não enxergava sem óculos?
5: Não enxergo, mas é...
2: Embaçado.
5: Embaçado.
2: E agora clareou a visão?
5: Clareou.
2: Aleluia, Deus é bom demais, aleluia. Deus é fiel. Quem mais ali? E a senhora, foi o quê?
6: Problema na vista.
2: Então, o que que
6: eu
2: tinha?
6: Eu não tava enxergando direito, normal.
2: Clareou a visão?
6: Eu tava com dor na arcada dentária. E ao comer, nem se era coisa fria ou quente, dava dor nos dentes, tudo doendo nos dentes.
2: Saiu a dor também?
6: Saiu.
2: E clareou a visão?
6: Amém.
2: Obra clareou. Completa. Amém. Vamos aplaudir a Jesus, que ele é bom, né? E ali, a senhora foi o quê? O que que aconteceu?
7: As vistas, pastor.
2: Que
7: eu tava
2: tinha?
7: Com problema nas vistas, quando tava assim, enxergando direito, tinha que usar o óculos. Depois que eu recebi a oração, minha vista clareou.
2: Clareou a visão. Vamos aplaudir esse Deus lindo, pessoal. E ali, a senhora foi o quê?
8: Eu e minha vista, irmão, operei tatarata de um e tava tacando o outro.
2: E o que a senhora sentiu que aconteceu agora?
8: Clareou.
2: Clareou a visão.
8: Clareou.
2: Louvado seja Deus.
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0: Nós vamos cantar agora com Bob Jonathan. Quero mergulhar. Ah, eu também quero. É bom, né? É bom. Eu gosto de nadar. Quando você mergulha, ô, coisa boa, você mergulha, faz bem demais, né? Então, vamos mergulhar, só que não é na água, não, é na presença de Deus, que ainda é melhor ainda do que na água, porque na presença de Deus você encontra essa completa alegria e felicidade. Vamos lá, eu volto já.

0: alegre-se e esteja conosco. Semana de bênção, de vitória completa. Lembrando que vamos no domingo que vem fazer o Domingo da Felicidade. Não perca! Vai ser o Domingo da Alegria Total. Que você venha estar com a gente. Avenida dos Andradas, 1005, aqui no centro de Belo Horizonte. Domingo que vem, 8:10, 3:05 da tarde. Eu aguardo você aqui com a gente. Vamos chegando ao final de mais um programa, mas a gente retorna amanhã. Um abraço para você, fique com Deus. Deus te abençoe.
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2: A paz do Senhor Jesus. 1 Pedro, capítulo 5, versículo 7. Lançando sobre ele toda a vossa ansiedade, porque ele tem cuidado de vós. Que as bênçãos de Deus os alcancem nessa hora.
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11: Glorificado seja o nome do Pai, do Filho e do Espírito Santo. Pai nosso que estás no céu, santificado seja o teu nome. Venha a nós o teu reino. Seja feito a tua vontade, assim na terra como nos céus. O pão nosso de cada dia dai-nos hoje. Perdoai as nossas ofensas, assim como nós perdoamos a quem tem nos ofendido. E não nos deixeis cair em tentação. Livrai-nos do mal, pois teu é o reino, o poder, a honra, a glória, não só hoje, mas para

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0: O nosso Deus é maravilhoso. Olha que alegria estar aqui com todos vocês. É o mensageiro da fé, Eduardo Garcia, que vem através das ondas desta emissora para abençoar a sua vida, a sua casa e toda a sua família. Tenha certeza, algo bom de Deus lhe acontecerá. Durante essa programação, eu quero que você creia que Deus vai falar ao seu coração. Eu quero que você tenha certeza que Deus se manifestará na tua vida. Eu me coloco à sua disposição para orar com você, orar por você, e eu tenho certeza que a sua vitória, ela vai chegar. O programa Nos Passos da Vitória com o amigo do povo, o mensageiro da fé, Eduardo Garcia.

0: uma alegria poder comunicar com todos vocês. É sempre uma satisfação poder transmitir a palavra de Deus, compartilhar com os nossos queridos ouvintes aquilo que Deus faz, aquilo que Deus quer fazer. E eu tenho certeza, quando as pessoas entendem a vontade de Deus, elas compreendem aquilo que Deus quer para elas, olha, as portas se abrem. E eu tenho certeza, Deus quer abrir uma grande porta para você. Você que está triste, preocupado, angustiado, ansioso, eu não sei o que tem acontecido na sua vida, eu não sei o que você tem passado, mas eu tenho certeza que Deus, o Deus Pai Todo-Poderoso, Deus de maravilhas, Ele vai operar milagres na sua vida e você vai tomar posse da bênção. Eu quero colocar a central de comunicação à sua inteira disposição, porque eu gostaria de orar por todos vocês. Eu quero encaminhar vocês nos passos da vitória. Eu quero que você participe da corrente para frente de oração. Então, manda sua mensagem 0 operadora 31 975740397. Este é o WhatsApp do Mensageiro da Fé, Eduardo Garcia. Anota aí, 31 975740397, é o WhatsApp do Mensageiro da Fé, Eduardo Garcia. Eu quero todos vocês participando da corrente para frente de oração. Eu vou colocar você nessa corrente de oração que nós realizamos todos os dias e eu quero ver Deus abençoando a sua vida. Eu quero ver Deus operando maravilhas, milagres e você tomando posse da bênção, tá bom? Prepara também, sabe o quê? Um copão com água. Na hora da oração, eu vou pedir a Deus que coloque na água o poder, a unção, a graça dele e vocês vão poder beber da água abençoada. Mas não prepara um copinho, não. Prepara um copão com muita água, porque eu quero ver todos vocês bebendo a água abençoada, ungida e consagrada que nós vamos apresentar ao Pai Todo-Poderoso no momento da oração, tá bom, gente? É o programa Nos Passos da Vitória. Vamos juntos comigo? Com Deus adiante, é vitória a todo instante, Brasil.
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0: Olha, gente, que alegria a gente poder compartilhar. As pessoas estão aí mandando as mensagens, os pedidos de oração. Olha, eu tenho certeza, hein, que todos vocês vão participar dessa corrente de oração que nós vamos fazer daqui a pouquinho. Mas deixa eu trazer um recado especial para todos vocês. O Mensageiro da Fé, Eduardo Garcia, realiza reuniões especiais na Igreja Internacional da Graça de Deus. Isso mesmo, a Igreja da Graça na cidade de Betim, na região metropolitana de Belo Horizonte. E você é o meu convidado especial a participar conosco de uma de nossas reuniões. Anote o endereço: Rua Antônio Augusto de Resende, 170 no centro da cidade de Betim, na Igreja da Graça. Você é o meu convidado especial. Todas as quartas e sextas-feiras, 8 da manhã, 3 da tarde, 7:30 da noite, oração, clamor a Deus para que Deus possa abençoar a sua vida. Quarta-feira, nós dedicamos a oração à família, oramos pela família, determinando a vitória na família. Sexta-feira é dia de cura e libertação e domingo é o dia dos filhos de Deus também na Igreja da Graça, tá bom? O pastor Rogério Postigo, nosso líder estadual da Igreja da Graça aqui na capital mineira, em Belo Horizonte. Pastor Rogério Postigo realizando reuniões poderosíssimas na nossa sede estadual. Anote o endereço da sede da Igreja Internacional da Graça de Deus, Avenida dos Andradas, no número 1005, isso mesmo, Avenida dos Andradas, 1005, bem de frente ao Parque Municipal. A Igreja da Graça, o pastor Rogério Postigo, o líder estadual da Igreja da Graça, atendendo as pessoas, orando pelas pessoas. Quarta-feira é o clamor pela Sagrada Família, 9 horas da manhã, 3 da tarde, 7:30 da noite, com o pastor Rogério Postigo, e você não pode ficar de fora. Anotou o endereço e os horários? 9 da manhã, 3 da tarde, 7:30 da noite, Avenida dos Andradas, 1005, de frente ao Parque Municipal, na Igreja Internacional da Graça de Deus. Venha participar, venha tomar posse da bênção. Pastor Rogério Postigo, com toda a equipe de fé, atendendo as pessoas, orando pelas famílias. E eu tenho certeza que Deus tem uma bênção preparada para você, para sua casa e para sua família, tá bom? Belo Horizonte, Brasil, vamos juntos. É para frente e para cima, no poder da fé.
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0: Graças a Deus que nos dá vitória. Olha, gente, está chegando o momento da oração. Você já preparar aquele copão com água? Nós vamos consagrar essa água, mas antes de nós orarmos, deixa eu trazer uma palavra poderosa. Eu quero compartilhar com vocês este texto sagrado do Salmo 27, Salmos 27, versículo de número 1. O salmista, ele diz o seguinte: o Senhor é a minha luz e a minha salvação. Presta bastante atenção. Nós precisamos entender o que é que Deus, o que o Senhor tem sido para nós. O que é que o Senhor tem sido na sua vida, na sua casa, na sua família? O salmista diz: Ele é a minha luz, Ele é a minha salvação. E para você, o que Deus tem sido na sua vida? Você às vezes está doente, triste, amargurado, aborrecido, frustrado, decepcionado, mas você tem feito do Senhor a sua alegria? A sua fortaleza? Você tem feito do Senhor aquele Deus que te cura, que te sara? Você tem feito dele aquele Deus maravilhoso que é o médico dos médicos? Você tem feito do Senhor a sua defesa, a sua proteção, a sua salvação? Então, quando nós fazemos do Senhor a nossa defesa, a nossa força, quando nós fazemos dele aquilo que nós precisamos, é o momento que Deus se manifesta. O salmista diz: Ele é a minha luz, a minha salvação. E ele diz mais: a quem temerei? O Senhor é a força da minha vida, de quem me recearei? Então veja bem, faça dele a sua força, não precisa ter medo de nada. Às vezes você está preocupado por causa desta doença, essa enfermidade, esse problema que você está enfrentando. Isso causa medo, pânico, tristeza, chateação, preocupação, mas Deus quer proteger você. Ele quer ser a sua defesa, Ele quer ser a sua força, Ele quer ser a sua luz, Ele quer ser o milagre que você precisa. É por isso que nós vamos orar agora. E eu quero ver Deus operando, eu quero ver Deus fazendo na sua vida aquilo que só Ele é capaz de fazer. Belo Horizonte, Brasil, Minas Gerais, é momento sagrado, é momento de nós falarmos com o Pai.
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0: Querido Deus, amado, poderoso Pai, nesta hora sagrada nos colocamos diante do Senhor em oração, formando a grande e poderosa corrente para a frente de oração e comigo nesta hora uma multidão de pessoas em diversos lugares orando, clamando, suplicando ao Senhor. Nós reconhecemos a soberania, a grandeza, a majestade do Senhor. Nós sabemos que só o Senhor é Deus e não há outro além de Ti. É por isso que nesta hora sagrada eu vim usar o poder que há no nome de Jesus para repreender todo mal. Eu uso agora a autoridade que me é dada através do nome sagrado de Jesus e eu me dirijo a essa dor, essa enfermidade, esse sofrimento, esta opressão que esta pessoa está sofrendo e eu digo agora: mal, acabou. Em o nome do Senhor Jesus Cristo, vai saindo agora todo sofrimento, toda dor, toda angústia, toda opressão. É o mal que está agindo nesta casa, nesta família, causando brigas, causando discórdia. É o mal que veio através de uma enfermidade para colocar essa pessoa acamada, para colocar essa pessoa doente, mas eu digo agora: ô doença, enfermidade, espírito de enfermidade, vai saindo agora, solta esse corpo, sai desta criancinha agora, vai embora, esta alergia maldita, eu repreendo ela agora e eu digo: todo mal sai, a dor de cabeça, a enxaqueca, a sinusite, a gripe, o mal que está no intestino, nos rins, no fígado, aonde houver uma doença, uma enfermidade, aonde houver uma obra maligna, eu repreendo e eu digo: sai agora, desapareça em nome do Senhor Jesus Cristo. Pai querido e amado, eu peço a tua bênção sobre todos, estenda tuas mãos para proteger, para abençoar, para levantar, fortalecer cada pessoa que ora conosco. Deus, eu apresento o copão com água, coloca nessa água o teu poder, a tua virtude em cada gotícula da água, que haja o poder do Senhor e na hora que estas pessoas beberem da água, que elas recebam vida, paz, amor, alegria, em o nome de Jesus. E você que crê, diga amém, diga graças a Deus e pode beber da água e tomar posse da bênção. Olha, gente, todos estão abençoados, agraciados pelo poder de Deus. Creia no milagre, você é mais do que vencedor. Deus fez maravilhas na sua vida e você precisa sempre glorificar o nome do Senhor. Nós estamos chegando ao final de mais uma programação. Quero aqui poder fazer um convite, uma convocação. Nós estaremos concentrados nesse próximo dia 30, vai ser domingo, um dia muito especial, na Igreja Internacional da Graça de Deus, na cidade de Betim, na região metropolitana de Belo Horizonte. E eu quero entregar para o Senhor, a senhora, você moça, jovem, rapaz, você que me ouve agora, eu quero lhe entregar 3 águas e 3 pães que eu estou consagrando no altar da igreja. Nós estamos consagrando, orando e apresentando a Deus esses pães e estas águas. Cada pessoa vai receber 3 pães e 3 águas. Você vai levar, você vai entregar para um familiar, um ente querido, um amigo, alguém que está sofrendo, alguém que precisa de um grande milagre. Na hora que a pessoa comer do pão e beber da água, Deus vai se manifestar na vida dela. A palavra de Deus, ela diz: abençoarei o vosso pão e a vossa água, tirarei do meio de vós toda a vossa enfermidade. E eu creio que na hora que você receber esse pão, esta água, que nós vamos entregar gratuitamente, e você levar para um familiar, para um ente querido, quem sabe você está precisando dessa bênção, você vai receber o milagre, o seu familiar ou ente querido vai receber. Eu vou entregar gratuitamente, anota o endereço e os horários, no dia 30, domingo, 8 horas da manhã, Rua Antônio Augusto de Resende, 177, bem no centro da cidade de Betim, tá bom? Rua Antônio Augusto de Resende, 177, na região metropolitana de Belo Horizonte, aqui na cidade de Betim, no centro de Betim, na Igreja da Graça. Você é o meu convidado especial, especialmente 8 horas da manhã. Eu vou ficando por aqui, um abraço do amigo do povo, o mensageiro da fé, Eduardo Garcia!
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4: Esse programa qual Deus tem colocado no coração de pessoas idealizadoras dele para fazerem muito mais que imaginamos e pensamos, levar a palavra de Deus, reafirmar a sua fé, acender a sua fé, para que você aumente a sua fé. Esse programa aqui nós vamos louvar a Deus, temos testemunhos, temos hinos, temos louvores e tem principalmente a palavra que é viva, que é eficaz, que está no nosso coração. Fique ligadinho comigo agora, eu sou o pastor Caleb, diretamente dos estúdios da 89 Maravilha em Uberaba, Minas Gerais. Convido você para participar conosco do Pode Crer. Esse programa aqui é um programa das Assembleias de Deus, Ministério de Madureira, em todo o estado de Minas Gerais. Deixo agora um abraço e também as considerações iniciais para o nosso pastor presidente, pastor Moisés Pereira, presidente da nossa convenção do estado de Minas Gerais. Deus abençoe o senhor pastor, Deus abençoe a sua casa, Deus abençoe a sua família. O senhor é uma bênção para a nossa igreja, o senhor é uma voz profética para a nossa geração. Nós espelhamos no senhor e o senhor é uma bênção para as nossas vidas. Deus abençoe o senhor, Deus abençoe o pastor Elisângela, Deus abençoe toda a nossa igreja sede aí em Juiz de Fora, os irmãos, de uma forma especial. Nós deixamos um abraço específico ao nosso pastor presidente, pastor Moisés Pereira. Deus abençoe o senhor. Em nome do Senhor Jesus, quero deixar também aqui um abraço para o meu pastor presidente aqui em Uberaba, o pastor César. Deus abençoe o nosso pastor presidente aqui em nome do Senhor Jesus. Cumprimentando o presidente da nossa convenção e cumprimentando o nosso pastor presidente aqui local, cumprimentamos a todos os pastores presidentes dos demais campos espalhados do estado de Minas Gerais. Que Deus possa abençoar cada um de vocês que prega o evangelho genuíno, que prega o evangelho de verdade, que prega o evangelho simples, como diz o nosso bispo Samuel Ferreira, sem frase de efeito, mas um evangelho que transforma, que muda. Nós estamos cansados do evangelho coach, precisamos mais do arroz com feijão, aquele que Jesus salva, cura, liberta, batiza e leva para o céu. A Assembleia de Deus Ministério de Madureira é uma igreja centenária. Esse ano estamos comemorando 100 anos pregando o evangelho genuíno, 100 anos pregando o evangelho de Jesus Cristo. Felizes estamos porque o Senhor que começou a boa obra está aperfeiçoando cada dia mais. Fique comigo, meu irmão, começa agora o Pode Crer. Glória a Deus. Eu preciso que você fique comigo para que eu possa, em poucos minutos aqui de programa, estarmos ligados em uma palavra muito específica e especial. Bora fazer o seguinte, se achegue aí, meu irmão, aumente o som aí dessa rádio e vamos juntos no Pode Crer. Você que está nesse exato momento viajando, meu amigo caminhoneiro, essa semana foi a semana, foi o dia do caminhoneiro, de pessoas que estão fazendo muito pela nossa nação. Deus abençoe você, meu querido companheiro, amigo caminhoneiro que está agora me ouvindo através da rádio aí do seu caminhão, da sua carreta, que está, poderia estar na sua casa, mas está trabalhando para o desenvolvimento desse país. Tanta gente, às vezes, não dá importância para o caminhoneiro, mas quando eles pararam naquela paralisação, parou o Brasil. Então, meu amigo, Deus abençoe você. Você que está viajando, você que está em casa, você que está nos demais lugares, que possa estar conectado agora com o Pode Crer. Quero deixar agora um abraço específico para você, para sua casa, para sua família. Vamos fazer o seguinte, eu quero que você pense em alguém da sua casa que necessita de uma transformação. Transformação do céu, um milagre específico. Eu quero que você pense nele agora. Eu quero que você sintonize, lembre de alguém que está perto de você. Quero que você coloque aí, escreva o nome dele num papel, coloque aí no seu WhatsApp, que daqui a pouco nós temos um momento de oração e nós vamos orar por alguém específico da sua casa, alguém específico da sua família. E eu creio, a Bíblia diz que a oração do justo pode muito em seus efeitos. E nós estaremos orando. E aquele que ora, aquele que busca, Deus é um Deus que responde. Eu lhe invocarei e Ele me responderá. Nós conhecemos um Deus e buscamos a um Deus que responde a oração, que responde o que o seu povo busca. Então, nesse exato momento, eu sou o pastor Caleb, e eu quero que você esteja sintonizado comigo no Pode Crer. Porque daqui a pouco, Deus tem um milagre na sua casa, na sua família. Deus fará algo extraordinário. Eu quero colocar um louvor para o seu coração nesse exato momento. E quando esse louvor vai ser tocado, vai aquecer o teu coração. Você vai lembrar de servir a Deus. Você vai lembrar que existe um Deus que cuida de você. Você vai lembrar que Deus está velando e cuidando da sua casa, da sua família. Vai aquecer o seu coração. A Bíblia diz que quem está alegre canta. A Bíblia diz que Deus habita no meio dos louvores. Então nós vamos louvar agora. E esse louvor vai entrar diretamente ao seu coração. E depois desse louvor eu volto com a palavra. Eu volto com a palavra para o seu coração. Volto com a palavra para a sua vida, para você, para a sua família. Então vem junto, meu irmão. Começa agora mais um Pode Crer. Começa mais um agora um programa que aviva a nossa fé. Que reaviva a nossa fé. Que nos anima a buscar ao Senhor. Deus está aqui, meu irmão. Deus já está conosco. Nós estamos falando sobre Ele. E Ele é o autor da palavra. Ele está atrás das letras. O Espírito Santo de Deus está aqui nesse momento falando com você. Vamos louvar a Deus, meu amigo Nilson. Vai colocar um louvor agora. E vai aquecer o teu coração.

É isso aí, irmãos. Um louvor que aqueceu o teu coração. Um louvor que mexeu com a tua alma. Vamos juntos na palavra de Deus agora. Vamos juntos, meu irmão. Pare tudo que você está fazendo, pelo amor de Deus. E vamos ouvir a palavra de Deus. É momento de você buscar essa palavra. É momento de você ouvir a palavra. É momento de você aquecer o seu coração através da palavra de Deus. Palavra viva, eficaz, que transforma as nossas vidas. Eu quero nesse momento convidar você à sua casa para fazer uma leitura comigo na palavra de Deus. Pega aí a sua Bíblia, meu irmão. Vem comigo na palavra. Vem comigo aprender um pouco mais da palavra de Deus. Eu quero sintonizar e eu quero falar um pouco hoje com você uma palavra muito conhecida, mas que mexe muito no meu coração. Ela está baseada no livro de Jó, capítulo número 1. E disse o Senhor a Satanás: observaste a meu servo Jó? Eis que tudo quanto ele tem está na tua mão. Somente contra ele não estenda a tua mão. Eu fiz uma junção de dois versículos aqui. Quando Deus disse acerca de Jó para Satanás: viste os meus servos Jó? E quando no final, lá no versículo 12, que Jesus fala: eis que tudo quanto ele tem está na tua mão. Isso que é a vontade permissiva de Deus. Somente contra ele não estendas a tua mão. Quero deixar para você uma introdução. E o texto da mensagem que Deus colocou no meu coração é: quando Deus tira a cerca. Bora observar o que Deus está dizendo conosco? A história de Jó nos ensina que há momentos em que Deus permite que a cerca de proteção seja retirada. Observe, eu estou dizendo que a história de Jó nos afirma e nos ensina que há momentos em que Deus permite que a cerca de proteção de Deus seja retirada. Eu já deixo um adendo para você, que isso não significa abandono, rejeição, falta de amor. Pelo contrário, Deus continua no controle de todas as coisas. A cerca não é retirada porque Deus perdeu o controle, mas porque ele tem um propósito maior do que nós conseguimos enxergar. Em nossa caminhada cristã, também enfrentamos períodos de perdas, enfermidades, crises, perseguições. A grande pergunta que eu deixo para você hoje é: por que Deus permitiu? Às vezes nós perguntamos isso sempre: pastor, por que que Deus permitiu? E eu quero focar isso com você, que não é a pergunta que você precisa fazer, não é por que Deus permitiu. A pergunta certa a fazer é: o que Deus deseja produzir através da minha luta? Aonde Deus vai me colocar através daquilo que eu estou passando? Primeira chave que eu quero entregar para você, primeiro ponto que eu quero que você entenda: mude a tua perspectiva de pergunta com Deus. Não é porque Deus está deixando, ou porque eu estou passando por isso, ou porque Deus permitiu, mas é o que Deus deseja produzir em mim através dessa luta. Já prestou atenção que várias vezes nós ficamos assim? Por que eu estou passando por isso? Por que eu, Deus? Por que o Senhor permitiu eu enfrentar isso? Parece que a dor que eu enfrento ninguém mais enfrenta, parece que a prova que eu enfrento ninguém mais passa. Só que existe algo que eu quero que você entenda nessa palavra. É que Deus quer produzir algo em você através dessa luta. Então vamos lá. Primeiro ponto que eu quero deixar no teu coração: Se Deus permitiu isso acontecer em um exato momento, e nessa história afirma que Satanás disse para Deus: ele só está assim, abençoado, temente, desvia do mal, reto, justo e íntegro, porque o Senhor cercaste de grandes bênçãos.
O Satanás, o próprio diabo, fala isso para Deus. Jó é assim porque ele foi abençoado. Se Satanás está falando que ele está assim porque ele é cercado de bênçãos, próprio inimigo das nossas almas afirma que é Deus quem coloca cerca de proteção em nós. Se o diabo fala isso, ele é o próprio inimigo que afirma que Deus é o Deus que coloca proteção em nós. Então vamos lá. Jó, capítulo 1, versículo 10 diz: porventura não cercastes de bem? Porventura ele não está cercado de bens que o Senhor mesmo fez? A sua casa e tudo que ele tem? Meu irmão, pelo amor de Deus, escreve isso aí no teu coração. Coloque isso na sua mente. O próprio Satanás reconhece que Deus está te guardando, porque ele estava tentando de todas as formas te atingir. Não conseguiu, porque Deus protegeu. A Bíblia mostra que Deus cerca os seus filhos. Oh, glória! A Bíblia mostra que Deus guarda os seus filhos. Lembra do Salmo 34, verso 7, que diz assim: o anjo do Senhor acampa ao redor dos que o temem. Lembra disso? Só isso não. Salmo 125: como estão os montes ao redor de Jerusalém, assim o Senhor está ao redor do seu povo. Provérbio 18, verso 10, se não me engano, diz: torre forte é o nome do Senhor. Agora eu preciso que você entenda algo. Posso falar para você? Nem toda proteção é visível. Nem tudo que Deus está fazendo em nós, nós estamos vendo. Muitas vezes Deus nos livra de acidente. Meu amigo caminhoneiro, às vezes Deus está te livrando, você não está vendo. Mando um abraço aqui para o meu amigo Elias, caminhoneiro lá da nossa igreja em Sacramento. Meu amigo caminhoneiro, às vezes Deus está te livrando, você nem está vendo. Às vezes as enfermidades não estão chegando, você não está vendo. A armadilha que nós nem percebemos, mas Deus nos livrou. Nós precisamos ficar sensíveis à voz de Deus. Falando de caminhoneiro, uma certa feita eu estava... fui orar 3 horas da manhã. Enquanto eu estava orando, buscando a Deus, Deus falou comigo assim: pega o seu telefone e liga para o irmão. Eu disse: quem, Jesus? Deus me disse: o irmão Edson. O Edson era um membro aqui da nossa igreja, caminhoneiro. E eu comecei a ligar para ele, ligar. Daqui a pouco ele atendeu. Quando ele atendeu, ele começou a rir e disse: pastor, graças a Deus que o senhor me ligou, pastor. Eu estou aqui no volante nesse exato momento. E eu estava dormindo no volante, pastor. O senhor me ligou, eu despertei. Deus usou o senhor, não aconteceu um acidente comigo. Oh, glória! Sabe o que é isso? Proteção de Deus quando nós não estamos vendo. Deus usa pessoas para que milagres aconteçam em nós. Às vezes Deus permite que cerca seja retirada. Deus permite passarmos por algumas situações. Em Jó capítulo 1, versículo 12, diz que foi Deus quem autorizou Satanás. Satanás disse: ele está acontecendo isso, ou está acontecendo isso com ele, essas bênçãos, porque o Senhor permitiu. O Senhor deixou com que ele passasse tudo isso. O Senhor abençoou, o Senhor guardou, o Senhor protegeu, o Senhor cercou. Mas por quê? Porque Satanás não possui a absoluta. Ele só age dentro de limites estabelecidos por Deus. Isso nos ensina: Deus continua soberano. O sofrimento do justo não é sem propósito. Nada acontece fora da vontade permissiva de Deus.
Em Lucas 22, 31, diz, Jesus fala para Pedro, Satanás os permitiu para vos peneirar como trigo. Satanás os pediu para peneirar como trigo. Que é isso? O diabo está pedindo para mim, ó Pedro, para te peneirar como peneira o trigo. Pedro passou pela prova, mas Jesus intercedeu por ele. Em 1 Coríntios capítulo 10, verso 13, fala assim, ó, Deus não permitirá que sejais tentados além do que podeis suportar. Oh, glória! Olha isso, meu irmão, pelo amor de Deus. 1 Coríntios 10, 13, manda isso para alguém agora no WhatsApp, pelo amor de Deus. Você que está em casa, manda isso para alguém. 1 Coríntios 10, 13, Deus não permitirá que sejamos tentados além do que podemos suportar. Pelo amor de Deus, olha esse ponto que Deus me deu agora com essa palavra. Que você pegue agora, sintonize algo poderoso que Deus está me dando agora. Sabe o que é? Quando a seca cai, a fé é revelada. Quando a proteção cai, a fé é revelada. Por que, pastor? Porque às vezes Deus permite nós sermos tentados e algumas coisas saem do nosso controle para revelar a nossa fé. Jó perdeu bens, Jó perdeu empregados, Jó perdeu filhos, Jó perdeu saúde, apoio da esposa e respeito dos amigos. Sabe o que Jó fez? Versículo 21 do capítulo 1. O Senhor deu, o Senhor tomou. Bendito seja o nome do Senhor. Tiago capítulo 1, versículo 2 até o 4, fala assim, a prova da vossa fé produz perseverança. 1 Pedro capítulo 1, versículo 6, a fé provada é mais precioso do que o ouro. A fé que nunca enfrenta provas é uma fé que nunca amadurece. A fé que nunca é provada é uma fé que nunca cresce. A fé precisa ser enfrentada provas. As provações precisam enfrentar a nossa fé para que a nossa fé cresça, amadureça, produza em nós. Com esse ponto específico que eu quero deixar um abraço aqui para a missionária irmã Ângela, pastor José Eurípides, missionária irmã Nair Barreto. Deixo para a senhora dizendo que Deus trabalha em nós durante uma luta. Que Deus trabalhe em nós durante a nossa provação. Que Deus trabalhe em nós perante a nossa dificuldade, a nossa provação. Isso nos ensina que Jó, antes da prova, servia a Deus por ouvir falar. Que Jó, antes da prova, servia a Deus por aquilo que falaram para ele. Depois da prova, conheceu Deus intimamente. Lá no capítulo 42, versículo 5, diz, como os ouvidos eu ouvia falar de ti, mas agora te veem os meus olhos. Oh, aleluia! Sabe o que Jó está dizendo? Eu ouvia falar do Senhor quando eu era abençoado. Quando eu era abençoado, eu ouvia falar do Senhor, mas hoje na prova, eu vejo o Senhor. Meu amigo ouvinte, estado de Minas Gerais. Existem experiências que somente a dor pode produzir. Existem experiências que somente o dia da prova, somente a dor, a dificuldade pode produzir em nós. Deus não quer te machucar, Deus não quer te espremer. Deus quer produzir em você experiências que você ainda não tem. Aleluia! Deus quer produzir em você experiências que você nunca experimentou. Em Romanos capítulo 5, verso 3 ao 5, diz que a perseverança, a esperança, a experiência e a esperança são produzidas pela tribulação. A tribulação produz perseverança. A perseverança, a experiência, a esperança.
Nem toda luta é consequência de pecado. Nem toda luta é consequência de provação. Os amigos de Jó acreditavam que ele estava sofrendo pecado e que ele havia pecado. Mas Deus declarou antes dos amigos falarem: eu conheço ao teu respeito, tu és íntegro e reto.

pelo contrário, todos nós passaremos o dia mal. Todos nós passaremos o dia de provação. Só que Deus nunca abandona quem está na prova. Embora Jó não visse, Deus nunca deixou de vê-lo. Oh, meu irmão, pelo amor de Deus, a cerca que Deus tirou, esses cercastes que o inimigo falou, era dos bens materiais. Mas o cercar, o guardar de Deus da vida de Jó nunca saiu. Deus permite coisas saírem de você, mas a sua vida está na mão de Deus. A sua vida está com Deus. Porque aquele que crê em mim, de Jesus, ainda que esteja morto, viverá. Embora você não está vendo, Deus nunca deixou de te ver. Deus nunca deixou de te guardar. Isaías 43:2, quando passares pelas águas, eu estarei contigo. Salmos 46:1, Deus é o nosso refúgio e fortaleza. Hebreus 3:13-5, nunca te deixarei. Eu preciso ministrar algo no teu coração nesse exato momento. Pastor, o que o Senhor vai ministrar no meu coração nesse exato momento? Jó 42:12. Assim abençoou o Senhor o último estado de Jó, mais do que o primeiro. Jó 42:12. Assim abençoou o Senhor o último estado de Jó, mais do que o primeiro. Jó 42:12. Assim abençoou o Senhor o último estado de Jó, mais do que o primeiro. A restauração veio no tempo de Deus. Nem sempre Deus devolve exatamente o que foi perdido, mas sempre recompensa aqueles que permanecerem fiéis. Deus não deu para Jó o que ele tinha. Deus não retribuiu a Jó o que ele tinha. Deus deu duas vezes mais. Deus pode não nos entregar aquilo que imaginamos. Pode nos surpreender dando muito, infinitamente mais do que tínhamos. Isso prova que Deus sempre recompensa aquele que é fiel. Salmo 30, versículo 5, conhecido, você conhece? O choro pode durar uma noite, mas a alegria, a glória vem pela manhã. Deus está dizendo para você que no último estágio dessa provação virá a restauração de Deus para você. Deus está dizendo nesse exato momento que há um tempo determinado para essa provação. Deus está dizendo nesse momento que há um tempo para essa provação. Deus está dizendo nesse momento que há um tempo para essa provação. Eu preciso que você sintonize comigo em mais um louvor. E eu vou voltar. Voltarei com um momento de oração, orando para que Deus restaure o que você perdeu, mas que produz em você coisas que nenhum dia de alegria conseguiu produzir. Deus está produzindo em você algo muito maior do que você pensa e imagina. O que Deus produz quando Ele tira a cerca? Deus produz humildade. Deus produz dependência. Deus produz perseverança. Deus produz santificação. Você conhece um crente, alguém que só serve a Deus quando está num dia mau? Quando é abençoado, ele desaparece. Deus produz em você maturidade espiritual. Se você for um menino na fé, como diz lá em Efésios, levado como menino, só com todo o vento. Só que Deus está criando algo em você que às vezes você não tem. Às vezes você conta testemunho dos outros, mas não conta o seu próprio testemunho. Então eu vim falar para você que Deus vai gerar testemunho para que você conte das suas próprias experiências para outras pessoas. Vamos de louvor.

0: Eita, glória a Deus. Esse louvor mexe com o nosso coração, né? Bora lá, meu irmão. Nesse exato momento eu quero orar por você. Nesse momento eu quero orar pela sua família e dizer que esse dia da aprovação, que esse dia da luta, da prova, ou dias, anos, cara, tem gente que pode estar passando anos, lutas. Pode estar durando muito tempo essa luta sua. Eu quero dizer pra você que vai estar girando em você algo, alguém que você nunca foi. Tá girando um servo que você nunca foi, um marido que você nunca foi, um pai que você nunca foi, uma esposa que você nunca foi, um amigo que você nunca foi. O dia da aprovação tá te ensinando a servir a Deus. Vamos lá, eu quero orar por você. Senhor, nesse exato momento eu tenho irmãos, amigos, que está orando por alguém da casa, da família. Alguém que está enfrentando o dia da restauração, alguém que está enfrentando o primeiro dia da luta. Alguém que já está no final, eu não sei, Pai, quando estamos enfrentando algo ou que estágio nós estamos passando. Mas nesse exato momento, Pai, eu quero orar. Eu quero orar por todo o estado de Minas Gerais. Todo ouvinte nesse exato momento, Senhor, que ele possa receber refrigério do Senhor, sabendo que o Senhor está guardando ele muito mais que imagina. Ó, Pai que estás no céu, nos ensina a servi-lo acima de qualquer situação. Eu quero orar nesse momento pelo nosso pastor presidente, pastor Moisés Pereira Pinto, presidente da nossa convenção. Abençoe e guarde. Quero orar também, Senhor, por amigos que o Senhor tem me dado. Quero orar pelo meu amigo pastor Eloy, Senhor, Fortunato. Guarde o pastor Eloy nos seus caminhos, nas suas viagens, pastoreando o campo do recreio. Como secretário da nossa convenção, guarde ele, Pai. Guarde meu amigo Eduardo Cunha em todos os seus passos e caminhos. Em nome do Senhor Jesus, meu Deus, eu oro por todos os meus amigos, como já orou pelos seus amigos.
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9: A paz do Senhor Jesus. João capítulo 8, versículo 32. E conhecereis a verdade, e a verdade vos libertará. Que as bênçãos de Deus os alcancem nessa hora. 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
10: A paz a todos os que nos acompanham neste momento através da Rádio Maravilha. O som que toca os céus, a rádio de todas as igrejas. Nós vamos orar. É momento de oração e assim vamos falar com Deus. Meu Deus, em nome do Senhor Jesus, Pai, a Tua palavra nos traz à memória o momento em que, por volta da meia-noite, Paulo e Silas, eles oravam. Eles cantavam louvores ao Senhor. E é exatamente neste momento que o Senhor decide mexer com os alicerces da terra. É exatamente neste momento que o Senhor decide abrir todas as portas. E eu peço ao Senhor, meu Pai, porque tem coisas que só o Senhor pode fazer. Não há outro que não há quem possa mexer com os alicerces da terra, mas o Senhor pode, o Senhor provou isso. Então eu peço ao Senhor nesse momento, visita o doente para curar. Por mais que essa pessoa esteja carregando no seu corpo uma doença mortal, por mais que o diagnóstico, Senhor, seja de poucos dias, ou que a medicina chegou no seu limite, que não há mais o que fazer, eu peço que o Senhor toque nessa vida. Visita esse que está acamado em um leito de um hospital. Visita, meu Pai, o que está dentro de um cárcere, pagando pelos seus erros, mas que se arrepende, pede a Tua misericórdia. Senhor, eu peço ao Senhor, através desta oração da meia-noite, visita essa pessoa que está aflita, amargurada, triste, desesperançada, e que o Senhor possa, através do Teu poder, fazer com que coisas que só o Senhor pode fazer assim aconteçam. Pai, eu declaro a bênção do Senhor sobre a vida dos que oram conosco. Dá força, Senhor. Dá forças para que essa pessoa chegue na Tua casa neste domingo de Santa Ceia. Tem pessoas que oram neste momento conosco dentro de um táxi, dentro do seu carro. Pessoas que oram conosco de diversas partes, de diversos lugares. Tem aqueles que se afastaram. Tem aqueles que já não têm mais nem forças de ir na Tua casa. Que o Senhor possa visitar essa pessoa e que neste domingo essa pessoa possa estar na Tua casa, sentando à mesa, ceando com o Senhor. Eu declaro a Tua bênção, meu Pai, sobre esta vida, sobre esta casa, no nome do Pai, do Filho e do Espírito Santo. Aí onde você está, seja por Deus abençoado. Você consegue abrir a sua boca, os teus lábios e dizer: eu estou abençoado, porque de fato você está.
11: Muito bom dia, que Deus abençoe abundantemente a sua vida, no nome do Senhor Jesus Cristo. Esse é o programa O Poder Sobrenatural da Fé, e eu já inicio logo esta programação realizando aqui uma oração para abençoar a vida do Senhor, a vida da Senhora. Pegue aí um copo com água agora, prepara o copo com água, pois vou realizar uma oração agora para Deus abençoar no nome do Senhor Jesus. Ó Deus, em o nome do Senhor Jesus Cristo, meu Deus, toca agora na vida dessa pessoa. Principalmente, meu Deus, essa pessoa que está nesse momento aflita, angustiada, abatida. Meu Deus, ela se encontra sem paz, pois os problemas têm tirado a paz dela. Ela tem enfrentado, meu Deus, tantas lutas, tantos conflitos. E só o Senhor, meu Deus, para mudar a história da vida dessa pessoa. Porque só o Senhor sabe o que ela está passando, o que ela está enfrentando. Ninguém conhece a vida dele, ninguém conhece a vida dela, só o Senhor. Então, meu Deus, estende agora a tuas mãos poderosas, Senhor. Meu Deus, e toca nesta vida. Toca, meu Deus, para abençoar. Toca, meu Deus, para tirar ele, tirar ela dessa situação. Meu Deus, eu te peço em nome do Senhor Jesus Cristo, consagra também, meu Deus, essa água. Que quando essa pessoa, meu Deus, ela tomar desta água, meu Deus, que o Senhor também venha tocar na vida dela e trazer cura. Meu Deus, trazer a restauração. Meu Deus, em nome do Senhor Jesus Cristo, eu peço isso ao Senhor nesta madrugada. Abençoe essa pessoa e entrega a vitória na vida dela. Em o nome do Senhor Jesus, amém e graças a Deus. Você que acabou de orar conosco, tome dessa água agora. Tome desta água e receba o milagre na sua vida. Tome dessa água e receba o toque de Deus para a sua vida. Graças a Deus. Que maravilha, hein? Que bom orar, que bom clamar a Deus. E eu tenho certeza que você está muito abençoada no nome do nosso Senhor Jesus Cristo. Este é o programa O Poder Sobrenatural da Fé. Durante toda esta programação, você vai estar ouvindo aí louvores, você também vai estar ouvindo testemunho que comprova a manifestação do poder de Deus, e também vou estar falando mais do que vai estar acontecendo nessa quarta-feira na Igreja Mundial do Poder de Deus, principalmente na sede estadual aqui de Belo Horizonte, Minas Gerais, sede essa que se localiza na Avenida do Contorno, número 1079, no centro de Belo Horizonte. É o endereço da sede estadual da Igreja Mundial do Poder de Deus aqui em Minas Gerais. Sede essa que tem como responsável, né, Bispo Talone e Pastora Raquel. Bispo Talone, não é somente o bispo que está responsável pela sede estadual, mas também por todo o estado de Minas Gerais. O apóstolo, nosso apóstolo Valdemiro Santiago, deu essa missão para que o bispo estivesse à frente dos trabalhos aqui no estado de Minas Gerais, e principalmente cuidando do estado, como também aqui da nossa sede estadual. Então, fique conosco, porque essa programação certamente vai ser uma bênção de Deus para a vida de todos. Vamos a esse lindo louvor e daqui a pouco voltamos no nome do Senhor Jesus.

0: Voltamos com o programa O Poder Sobrenatural da Fé. Você acabou de ouvir aí um lindo louvor. Nesse louvor, você ouviu também louvores, você ouviu também testemunho de pessoas que foram tocadas pelo poder de Deus, pessoas que chegaram nesse ministério Igreja Mundial do Poder de Deus no fundo do poço, pessoas que chegaram aqui sem fé, abatida, desanimada, sem mais esperança, mas elas encontraram nesse ministério a fé. A fé que muda, a fé que transforma, a fé que traz resultado. E o resultado dessa fé é a mudança na vida delas. Você ouviu aí, né? Pessoas que literalmente paciência não tinha mais jeito, pessoas que estavam com conflito, sofrendo, mas Deus entrou e mudou a história da vida dessas pessoas completamente. E assim também Ele vai mudar a história da sua vida. Basta você também agir igual essas pessoas agiram, porque para Deus realizar, para Deus Ele ter feito o milagre na vida dessas pessoas, elas tiveram que tomar atitude, elas tiveram que tomar uma decisão. E a decisão delas foram sair de suas casas e vieram até a Igreja Mundial, participaram de uma concentração e Deus tocou na vida dela. Deus Ele trouxe ali a manifestação do poder dEle. E é por isso que você ouviu, né, as pessoas testemunhando, feliz, alegre. E é isso que Deus também deseja fazer na vida do Senhor, principalmente você que nesse momento está agora enfrentando conflitos no seu casamento, você que nesse momento enfrenta conflitos na sua vida financeira, como também na sua vida espiritual, você que precisa de um milagre, seja conosco. Se você ainda não conhece esse ministério, Igreja Mundial do Poder de Deus, nós temos igrejas espalhadas por todo o estado de Minas Gerais, como por exemplo aí São João del Rei. Um abraço todo especial para o povo aí de São João del Rei, Bispo Gilberto, que está ali responsável do trabalho ali na região de São João del Rei. Que Deus o abençoe grandemente. Temos igrejas também aí em Juiz de Fora, como também em Uberlândia, Uberaba, como ali também no todo o Triângulo Mineiro, Governador Valadares, Itabira, outros, Carlos Chaga, Três Corações, Ponte Nova, Ubar, como também ali Leopoldina, Muriaé, Manhuiaçu, Teófilo Antônio, Timóteo. Temos também igrejas em todo estado, né? Todo estado, alguns que eu não citei aqui. Se você quer saber mais endereço da Igreja Mundial aí na sua cidade, basta você entrar em contato com esses número agora. Esse número que eu vou falar agora para você é o WhatsApp oficial aqui da nossa sede estadual de Belo Horizonte. E através desse WhatsApp você pode tanto pedir oração, lógico, né? Um WhatsApp de oração. Você também pode aí estar pedindo uma orientação, mas você também pode estar pedindo informação, perguntando, por exemplo, aqui moro em tal cidade, onde fica a Igreja Mundial aqui na minha cidade? Aí um homem de Deus, a mulher de Deus que lhe responder, ele vai lhe direcionando o endereço da igreja, ou até mesmo passando o telefone do próprio responsável pela igreja aí na sua cidade. Então, se você ainda não conhece o ministério, convido você a conhecer, porque esse ministério tem mudado vidas têm sido impactadas, vidas têm sido tocadas pelo poder de Deus. Ministério esse que tem como líder apóstolo Valdemiro Santiago e bispa Francileia. Aliás, Deus tem usado o nosso apóstolo grandemente, com sinais, cura, transformações, libertações. Então, se você não conhece, convido você a conhecer. Nos faça uma visita aqui em Belo Horizonte. A sede estadual, ela se localiza na Avenida do Contorno, número 1079, no centro de Belo Horizonte. A igreja fica praticamente a uns 200 metros, chega nem sei isso, né? Uns 200 metros da Praça da Estação, aqui em Belo Horizonte. Aqui temos reuniões todos os dias, sempre nos horários de 8 horas da manhã, como também de meio-dia, 3 da tarde e às 7 horas da noite. Concentrações que têm abençoado a vida de muitas pessoas. Então, convido você mais uma vez, conheça esse ministério, participe de nossas concentrações, porque Deus lhe tem abençoado grandemente. Nós vamos ouvir agora mais um louvor, e esse louvor eu quero oferecer agora para todos os taxistas que nesse momento nos ouve, você que é aí porteiro, você que é enfermeiro, você que é nossos amigos vigilantes, né? Nossos amigos vigilantes que nesse momento estão aí na madrugada trabalhando, mas também ligadinho nas ondas amigas da Rádio Maravilha 89.1. Esse louvores é para todos. Vamos ouvir agora esse lindo louvores, esse lindo louvor, né? E também testemunho, e já voltamos no nome do Senhor Jesus.
1: Eu sinto a tua presença nesse lugar, Deus. O Senhor não falha. O Senhor não mente. O Senhor não muda.

Aquele que começou a boa obra é fiel. Ele não é homem para que minta. Ele não é filho do

0: Jesus aqui nesse lugar.
1: Paz, meu querido.
2: A paz.
1: Eu tô lembrando do senhor que o senhor chegou aqui no sábado passado. E o senhor estava com dores no corpo inteiro, uma coceira no corpo inteiro e feridas.
2: Apareceu de repente.
1: Apareceu de repente.
2: Aqui no braço e aqui assim, ó.
1: E na parte das costas do senhor.
2: Tá secando.
1: Tá secando?
2: Tá, e doía aqui assim.
1: Não, peraí, eu lembro bem. Traz esse homem aqui em cima, aqui, pastor Charles, que eu lembro desse homem. A produção, não sei se vai conseguir resgatar as imagens do sábado passado. Eu sei que foi em cima da hora. Peço até desculpa aí à produção. Mas esse homem, eu lembro dele quando ele veio no sábado passado aqui. E eu até falei assim: guarda essas imagens, porque esse homem vai voltar aqui e ele vai ser curado. E vai contar o testemunho dele. Falei isso aqui diante das câmeras. Porque eu estava vendo esse homem desesperado, que ele se coçava. Durante o culto, eu lembro até que no início do culto, ele estava até se coçando. E eu percebi aquilo. E ele estava com o corpo dolorido, doendo muito. Porque surgiu no corpo dele feridas, surgiu no corpo dele, estava até... estava feia as feridas que estavam no corpo dele. Eu estou percebendo ali que está secando as feridas que estavam no corpo dele. Porque olha só, isso daí era na coluna, era em todo o corpo dele. Ele falou: bispo, eu não sei de onde está vindo isso. Eu até falei: mas o senhor não foi no médico? Ele falou: foi, mas está uma coisa estranha, bispo, que não está resolvendo nada. Eu imagino que o senhor estava passando dias de muita tristeza, né, meu querido?
2: É, porque doía aqui assim.
1: Doía tudo.
2: Doía aqui as feridas. E o médico falou comigo que era um vírus.
1: Um vírus, tipo uma bactéria, né?
2: Uma bactéria. Aí eu falei, porque a gente mora lá em Queité.
1: Sim.
2: Aí eu falei com a esposa: isso não é vírus, isso eu tenho certeza que é outra coisa.
1: Isso é espiritual, o senhor falou, né? E naquele momento, então, o senhor resolveu vir para a igreja buscar o poder de Deus.
2: Na hora que o pastor estava orando, na oração, eu acho que eu até caí ali, né?
1: O senhor até caiu, passou até mal, eu lembro disso. O senhor, na hora, naquele momento ali, o senhor só viu Deus podendo ajudar o senhor, né? Porque a medicina não estava conseguindo ajudar o senhor.
2: O senhor também... falou, você vai me orar. E graças a Deus, secou.
1: Secou?
2: É, tá secando.
1: Tá secando a ferida e aquela coceira, aquela dormência que tava no corpo. Olha só essas imagens aí, ó. Olha só, tá secando tudo, tava tudo vermelho, tava ficando carne viva no corpo desse homem aí. Tava sangrando, inclusive. Deixa eu falar com a senhora. Bom dia, paz.
3: Bom dia, paz.
1: Como é seu nome?
3: Ruth.
1: A senhora é o que dele, Ruth?
3: Esposa dele.
1: É esposa?
3: Uhum.
1: A senhora tava acompanhando, então, tudo,
3: estava,
1: né?
3: Tava acompanhando.
1: Como é que tava a situação dele?
3: Muito ruim. À noite ele chorava, deitava, levantava, que a perturbação, sabe? Eu falei, isso é espiritual.
1: A senhora falou, é espiritual.
3: A gente vai pra igreja amanhã cedo.
1: E foi quando vocês decidiram vir pra igreja clamar a Deus, né?
3: A gente já tava vindo, né?
1: Falou, é só Deus que pode nos ajudar.
3: Só Deus pode nos ajudar, só lá, só o bispo, os pastores lá.
1: Agora você vê, né, gente? A gente tá vendo ele chorando aqui no altar. Emocionado esse homem aqui no altar, chorando. Porque só ele sabe o que ele tava vivendo. Olha só, isso aí é quando ele chegou no sábado, é isso mesmo? Olha só como tava o vermelhão nas costas dele aí, ó. Olha só. Olha só como é que tava, doía tudo, tá secando tudo, ó, tá secando tudo, tava aquele vermelhidão, tava aquela ferida exposta aqui, ó, o braço dele aqui também secando, ó, isso aqui tava doendo tudo no senhor, tava doendo tudo.
4: Tava, e muito, doía tudo assim, ó.
2: Eu ainda até chorei lá no consultório do médico. Falei, eu acho que eu vou morrer, doutor. Você tá doendo muito. Ele falou, não, não vai morrer, não.
4: E eu ficava com medo de morrer.
1: Você tava até com medo de morrer, né? Você vê esse homem chorando, você que tá assistindo essa programação. Obrigado, produção. Olha como tava o braço dele, gente. Olha aí, ó. Olha como estava a coluna. Mostra aquela do braço lá novamente, ó. Feridas vermelhas no braço inteiro, ó. No corpo inteiro. E não só as marcas, porque está secando. Faz uma semana isso. O problema maior era as dores que o senhor sentia no corpo inteiro também, não é verdade? Doía muito.
2: Doía muito.
1: O senhor não conseguia nem dormir?
2: Conseguia, não.
1: Misericórdia. Rolava para a cama de um lado, do outro.
2: Levantava.
1: A senhora acompanhando tudo.
3: Eu acompanhando tudo, ia andando para casa fora. Ai, não sei onde eu apanhei isso.
1: Eu onde eu apanhei isso? Da onde veio
3: da
1: isso?
3: Da onde veio isso?
1: Não sabia da onde sabia. Vinha. E eu não sei se o senhor vai lembrar, eu falei para ele aqui em cima do altar. Eu disse, guarda essas imagens. Não sei se tem um momento que a produção fala, tem como resgatar. Eu falei assim, não sei se foi essa hora aí que eu falei. Eu disse assim, guarda essas imagens que ele vai voltar aqui para dar o testemunho. Porque do mesmo jeito que essas feridas apareceram no corpo dele, vão bater em retirada no nome de quem? Vão bater em retirada no nome de Jesus. Tem um momento que eu falo ali, tem produção? O momento que eu estou conversando com ela, ó. Olha o senhor ali, olha para aquela tela ali, ó. Solta aí, produção, abre o áudio aí, por favor. Esse homem está cheio de feridas nas costas dele ali, ó.
0: Só, bispo, uma semana de terríveis dores.
1: Uma semana de dor desse jeito.
0: Ele veio no sábado decidido a essa deixar. Vitória.
1: E vai receber o milagre. Deixa eu falar com ele. Coloca a camisa de volta, por favor. Coloca a camisa de volta. Porque esse homem chega cheio de dores, já faz mais de uma semana que ele vem sentindo dores terríveis no corpo e o corpo tem reagido. O corpo tem estado inflamado, o corpo tem estado dolorido. Deixa eu falar com ele, qual o senhor?
2: É José Antônio.
1: Ô senhor José, do nada começou isso?
2: Começou do nada, eu fui médico, o médico falou comigo, é um vírus de sarampo.
1: Um aí, vírus?
2: É, tipo sarampo, mas...
1: E não falei, descobriu totalmente
2: não, que era. Mandou tomar uns remédios fortes, tomei injeção a vez.
1: Só que não tá resolvendo.
2: Ah, não.
1: E muita dor que sustia.
2: Doía aqui assim, doía até perto do coração. Aqui, ó, tudo aqui.
1: Misericórdia.
2: E nada.
1: E o senhor colocou essa estola aí no ombro do senhor, fez a oração. E agora o senhor está se sentindo curado?
2: Tô.
1: A dor sumiu?
2: Sumiu aí, ó.
1: Igreja glorifica a Deus forte. Olha só. Traz ele aqui, pastor Charles. Traz ele aqui. Você está vendo o que é que Deus faz? Você está vendo aí, gente? Olha o momento aí, ó. O senhor lembra desse dia quando o senhor veio aqui?
2: Lembro.
1: Tava sério a coisa, né?
2: Tava.
1: O senhor não tava aguentando mais, não, né?
2: Tava, não.
1: O senhor chorou muito?
2: Chorei.
1: Tomou remédio para ver se passava?
2: Tomava o remédio não estava adiantando nada.
1: Não estava resolvendo nada?
2: Não, resolvia nada.
1: Mas Jesus resolveu, né?
2: Resolveu. E o médico também ainda falou, você vai ter que comprar uma vacina de sarampo, custa R$1.000.
1: O médico falou?
2: É, ano que vem você tomar. Aí eu pensei, como eu cheguei em casa... Eu não vou comprar nada.
1: Não, não vou tirar dinheiro para comprar uma vacina de R$1.000,
2: não vou,
1: né?
2: É, não vou comprar nem esses outros remédios aqui, que eu sei que Deus vai me curar.
1: O senhor falou desse jeito? Eu sei que Deus vai curar. Uhum. Quer dizer que então o senhor tem a certeza que Deus está nesse ministério.
2: Deus está.
1: Que Deus está nessa obra. Deixa eu perguntar para a mulher do lado. A senhora sabia que Deus ia curar?
3: Eu sabia.
1: Tanto que a senhora chamou ele para vir?
3: Eu chamei ele para vir.
1: Tava decidida, né, a senhora, né? Graças então, depois daquele dia, então, começou a mudar a situação do senhor. As dores foram saindo.
2: Foi saindo.
1: A coceira foi sumindo.
2: Foi sumindo.
1: A ferida secando. E agora eu pergunto para você. O senhor está feliz?
2: Estou feliz.
1: E eu vou dizer uma coisa para você ainda. Faz uma semana só da profecia. Uma semana. Tava todo vermelho o corpo dele... A gente vê aqui agora a diferença. Olha aqui, ó. Mostra aí do jeito que tá aqui, ó. Pode ficar aí, ó. Olha só. Tá secando tudo. Tudo secando. O vermelhidão tá saindo. O senhor vai voltar aqui depois. Não vai ter mais nada disso aqui, ó. Porque se as dores forem embora e as feridas estão secando, isso é Deus que tá tocando na sua vida e mudando a sua história. Dá um abraço aqui, meu querido. Glorifica a Deus, igreja. Receba seu milagre para a glória de Deus. Dá um abraço aqui à senhora também. Eu imagino que a senhora agora deve estar muito feliz. olhou pro maridão agora, vendo ele curado. Agora tá tendo paz em casa, não é verdade?
3: Graças a Deus.
1: Toma posse da vitória, que é só o começo das bênçãos que estão chegando. E a igreja glorifica a Deus bem forte.
5: Voltamos com o programa O Poder Sobrenatural da Fé. Você acabou de ouvir aí um lindo louvor e também testemunho, esse louvor que oferecemos para todos os ouvintes da Rádio Maravilha, você que nesse momento está ouvindo aí, né, na estrada, você caminhoneiro, você é taxista, você aí que é vigilante, você que nesse momento também é porteiro, enfermeiro, está de plantão, você que está nos ouvindo nesse momento, que Deus venha lhe abençoar poderosamente. Eu convido você a conhecer esse ministério, Igreja Mundial do Poder de Deus. Essa igreja, esse ministério, Igreja Mundial do Poder de Deus, é um ministério de milagre. Deus, ele tem usado grandemente o nosso apóstolo Valdemiro Santiago, de uma maneira grandemente, que cada reunião que o nosso apóstolo faz, milagres têm acontecido, pessoas têm sido tocadas pelo poder de Deus. E você que não nos conhece ainda, você pode nos conhecer acompanhando a programação da igreja através da TV, como também através das mídias sociais. Na televisão nós estamos no canal 200, aliás, na Sky, que é a TV.

grupos que passam por esse acesso. Nós temos cultos de segunda a sexta-feira, às 8 da manhã, ao meio-dia, às 3 horas da tarde e também às 19 horas. No sábado, nós temos uma concentração, que é às 9 horas da manhã. E no domingo, domingo é especial. Eu quero mostrar para você aqui, ó, a movimentação. Você pode me acompanhar, o cinegrafista, ele me acompanha, do Viaduto Floresta. Você que vem aqui pelo Viaduto Floresta, você tem o acesso de inúmeras linhas, né? E tá agora bem mais fácil do senhor e da senhora poder identificar a nossa sede estadual. Você tá vendo imagens aí da nossa nova fachada. Olha como que ficou linda a fachada. Olha a proporção dessa fachada. Ficou bem mais fácil para o senhor e para a senhora poder identificar. E voltando aos horários e dias de concentrações, nós temos o domingo. O domingo que é a nossa principal concentração. Domingo, especialmente aí às 7 horas da manhã, com a presença do Bispo Talone, da Pastora Raquel. Também às 9h30 da manhã. Temos também às 15 e às 18 horas. Então saia de qualquer parte, você que está nos acompanhando, e vem para cá, vem para cá. Olha essa fachada, você que está nos acompanhando aí agora, olha como ficou a fachada da nossa sede estadual. Está bem fácil, bem mais fácil do senhor e da senhora poder nos encontrar. Agora está bem mais fácil, porque antes não tínhamos identificação e agora nós temos. Então saia de qualquer parte, você que está agora nos acompanhando, nos assistindo, e vem para cá. Terça-feira do Milagre Urgente também, temos cultos especiais aí com o Bispo Talone, a Pastora Raquel, com a entrega do pão, com a entrega da água. E você que está nos acompanhando neste momento, tome uma atitude, esteja conosco. Os cultos são diários, a nossa sede está aberta todos os dias para poder receber o senhor e a senhora. Que Deus te abençoe.

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0: A paz do Senhor Jesus. Hebreus capítulo 10, versículo 35. Não rejeiteis, pois a vossa confiança que tem grande e avultado galardão. Que as bênçãos de Deus os alcancem nessa hora. 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Pela madrugada te buscarei, Senhor. A partir de agora, pela rede 89 Maravilha, madrugada de oração. 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
3: Pois bem, meus amados irmãos, que a doce e gloriosa paz do Senhor Jesus esteja com todos vocês. Eu sou o pastor William Eustáquio, da Igreja Evangélica Aliança com Deus, aqui bem no centro de Belo Horizonte. E convido você a fazer uma oração comigo, a oração da paz interior, a oração da tranquilidade. O Salmos 23, ele diz que nós teremos paz, que nós estaremos em pastos verdejantes, em águas tranquilas. E eu quero liberar isso na sua vida, em o nome de Jesus. Que você creia, que você confie, que você tome posse da sua vitória e possa viver o sobrenatural de Deus. Se possível for, feche os teus olhos e vamos falar com Deus. Pai amado, querido e santo, eu oro agora por todos que vão receber este clamor. Que receba cura, receba paz, receba alegria. Que de fato, verdade, o Salmo 23 Venha, meu Deus querido, estar liberado na vida dos teus filhos. Águas tranquilas, pastos verdejantes, lugar de tranquilidade e paz. No mundo que estamos vivendo com tanta dor, tanto sofrimento, tanta angústia, que essas pessoas possam viver a paz da parte do Senhor. Eu ministro agora e eu declaro, e eu profetizo que todas as armas do mal já foram bloqueadas, já foram repreendidas. Toda a enfermidade psíquica já caiu por terra. Toda a maldição que foi lançada já caiu por terra também em nome de Jesus. Eu declaro a paz, que a paz que o mundo precisa, que a paz que este homem e esta mulher precisa, que a paz que a sociedade precisa, venha alcançar através do Senhor Jesus. Oh, meu Pai, que o Senhor entre agora com provisão, que o Senhor entre agora com a tua mão, que o Senhor desfaça todo espírito maligno, tudo que não provém do Senhor seja desfeito, seja arrancado, seja repreendido. Oh, grande Deus, entra nesta casa, entra nesta família, entra, meu Deus querido, nesta empresa, nestes negócios, que haja paz. Que haja paz, meu Deus, da parte do Senhor, e que os teus filhos possam viver o sobrenatural. Eu declaro agora, eu ministro, e que todas as afrontas do inimigo já caíram por terra, e tudo que não provém do Senhor já foi repreendido. Ó, grande Deus e poderoso Pai, Senhor Jesus Cristo, eu declaro agora que o Senhor venha transformar, venha trazer saúde, venha trazer alegria, que essa pessoa que está desesperada, aflita, ela receba a bênção, a graça, a unção e a misericórdia. Eu declaro agora, em nome do Pai, do Filho e do Espírito Santo de Deus, que o Senhor te abençoe, que o Senhor te guarde, que você venha estar debaixo da promessa de Deus, que você venha ser feliz, que a paz do Senhor reine sobre a tua vida e que o Senhor te abençoe de uma forma poderosa, em nome de Jesus. Música.

0: 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Esse é o Madrugada de Oração, esse programa especial para você que está aí nesse dia, começando esse dia, né? De repente você está aí no seu trabalho, que o Senhor te abençoe aí, em nome de Jesus. Sempre o WhatsApp disponível para você, 319-9565-1089, para que você envie o seu pedido de oração. Tem louvor, tem oração. Essa é a Rádio 89 Maravilha, a rádio de todas as igrejas que toca o som do céu.
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2: Jovens, crianças, para serem usados. Usados pelo Senhor Jesus nesse tempo, nessa geração.

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Meus amados e meus queridos, você que está aí na tua casa, no teu quarto, você que fechou a porta para não ouvir barulho ou voz de alguma pessoa a qual está te incomodando, quem fala com você nesse momento é o pastor Henrique Silva, da Igreja da Família de Deus, no bairro Glória, Belo Horizonte. Eu vou orar pela sua vida, eu vou orar por você. E eu creio que o nosso Deus, Ele pode fazer algo maravilhoso na sua vida. Ele pode transformar a sua vida. Você vai voltar a sorrir. Você vai voltar a louvar ao Senhor. Você é algo muito especial para Deus. Você é a menina dos olhos do Senhor. Não desista dos seus sonhos. Não desista dos seus objetivos. Quantas pessoas tentaram parar você? E se você está de pé ainda, porque eu tenho certeza que Deus tem algo para a sua vida. Não desista não. Essa opressão do inimigo vai cair por terra em nome de Jesus. Nessa madrugada ainda, você vai dormir e você vai acordar com um semblante diferenciado. Porque é o nosso Deus que cura. É o nosso Deus que liberta. É o nosso Deus que sara. Fica atento. Abre seus ouvidos para ouvir do que Deus tem para falar para você nesse momento. Senhor meu Deus e poderoso Pai, levanta meu Pai essa pessoa que está caída. Enxuga as lágrimas dessa pessoa que chora, meu Pai, e renova as forças do enfraquecido. Pai amado, Deus forte, Deus todo-poderoso, Criador dos céus e da terra, visita, meu Pai, essa pessoa nesse momento. Arranca a opressão do inimigo, meu Pai. Que esse inimigo possa perder as forças nesse momento, Pai. Essa pessoa que está pensando em tirar sua vida, essa pessoa que está com desânimo, essa pessoa que está trancada nesse quarto agora, Pai. Essa pessoa que não penteia mais o cabelo, não escova mais os dentes, já não toma mais o banho, Senhor. Pai, visita essa pessoa nesse momento. Abre, meu Deus, a janela dos céus. Eu estou agora aqui na Rádio Maravilha, orando pela sua vida. Não esqueça que você não está sozinha. Você não está sozinho. Eu estou junto com você nessa jornada. Deus é o nosso Criador e Ele te conhece. Se você está de pé até agora, porque Deus tem propósito para a sua vida. Deus é aquele que vai te levantar neste momento. É Ele que está cuidando de você agora. Você que toma remédio controlado. Você que tem ansiedade. Em nome de Jesus, Deus está tirando de você tudo aquilo que não prover dEle. Tenha fé. O mesmo Deus que levantou Elias do deserto, Ele alimentou do pão e da água. Ele caminhou 40 dias e 40 noites até chegar ao Monte Horebe, o Monte de Deus. É o mesmo Deus que está te sustentando em nome de Jesus. É o Deus que sara, é o Deus que cura, é o Deus que liberta, é o Deus que vai fazer algo na sua vida que você nem pensa que Ele está agindo, mas Ele está agindo na sua vida agora, em nome de Jesus. Levanta sua cabeça, abre seus olhos, toma aquele banho, dá a volta por cima, porque Ele já te curou, em nome do Pai, em nome do Filho e do Espírito Santo. É o pastor Henrique te abençoando, te fortalecendo, porque Deus, Ele é contigo, hoje e sempre. Amém e graças a Deus.

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Essa é uma madrugada de oração e, é claro, estamos orando, adorando e louvando o nosso Deus. Uma ótima manhã para você, que o Senhor te abençoe em nome de Jesus. A gente vai para aquele intervalo, estamos de volta já com Madrugada de Oração.

dia, pessoal. Bom dia, os ouvintes do programa da madrugada. Muito prazer. Eu sou a Aline, da Igreja Batista Vida no Reino de Deus. E gostaria de fazer um momento de oração juntamente com vocês. Espírito

cheios do Senhor de tal maneira que todos possam enxergar a Tua beleza, a Tua presença em nós. Senhor, eu convido a Ti, ó Pai, a se manifestar de forma sobrenatural. Que a partir de agora possamos quebrar protocolos, possamos quebrar todos os paradigmas, ó Pai, que nos impede de chegar a Ti, que nos impede de estar verdadeiramente com o coração conectado ao Senhor. Deus, que possamos de fato Te servir com tudo o que temos, com tudo o que somos. Que possamos estar dispostos a abandonar tudo, a largar tudo para poder viver para o Teu reino. Que nada mais, ó Pai, nada mais venha nos importar a não ser a Tua presença, a não ser a Tua beleza, a não ser a presença gloriosa do Senhor, aquela que nos constrange, aquela que arranca as nossas vestes sujas e nos faz novas criaturas no Senhor. Espírito Santo, esse é o desejo do meu coração para todos que estão ouvindo nessa madrugada, a todos que estão ouvindo nessa manhã a palavra do Senhor, a todos que desejam a Tua presença de forma genuína, Pai. Que o Senhor possa visitar cada um, a casa de cada um, a necessidade de cada um, que eles possam ser cheios, inundados e curados, ó Pai, pela Tua graça e pela Tua bondade. Esse é o desejo do meu coração, esse é o meu desejo genuíno para essa manhã, para essa pessoa que está ouvindo, ó Pai. Eu oro ao Senhor, eu Te suplico e Te louvo, ó Pai, no nome do Senhor Jesus. Amém.

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3: A paz do Senhor Jesus. Salmos, capítulo 68, versículo 35. Ó Deus, Tu és tremendo desde os Teus santuários. O Deus de Israel é o que dá força e poder ao Seu povo. Bendito seja Deus. Que as bênçãos de Deus os alcancem nessa hora.
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7: Rádio 89 Maravilha, rádio de todas as igrejas que toca o som do céu, de volta por aqui com madrugada de oração, momento especial, momento de oração. Você tem o seu pedido, você que já está no seu trabalho, meu irmão, que você que trabalha pela madrugada, trabalha pela noite, que o Senhor abençoe a sua vida em nome de Jesus e renove as suas forças e a sua esperança em nome de Jesus. E você que está aí nesse momento ouvindo a programação, que o Senhor abençoe a sua vida em nome de Jesus. Tem aquele pedido de oração, envie para nós, 319-9565-1089. Esse é o Madrugada de Oração.
8: Graça e paz, meus amados. Quem vos fala é o pastor Ricardo, da igreja Fruto Gerando Fruto, localizada em Santa Luzia. Estou aqui nesta madrugada para fazer uma oração para a tua vida. Eu não sei como você está, eu não sei o que você está passando, mas uma coisa eu posso afirmar: o meu Deus, o Deus de Abraão, de Isaac, de Jacó, Ele sabe tudo que você está passando, que você está vivendo, pois nesta madrugada eu estarei orando pela tua vida, estarei profetizando coisas novas, estarei profetizando libertação na tua vida. Amém? Senhor Deus, grandioso, eterno Pai, Pai, nesta hora, neste momento, eu venho aqui, Pai, clamar pelo Teu santo nome. Eu venho aqui, Pai, pedir ao Senhor que em nome do Senhor Jesus Cristo, Pai, nesta madrugada, Pai, se tem alguém passando por alguma dificuldade, se tem alguém passando por alguma humilhação, Pai, peça ao Senhor, Pai, levanta o abatido, Pai, sustenta, Pai, sustenta o Teu povo, Pai, sustenta, Pai, em nome do Senhor Jesus Cristo. Eu oro e creio, Pai, no Teu poder, eu oro e creio no poder desta oração. Eu sei que nesta madrugada, Pai, o Senhor está alcançando almas, Pai, aonde esta oração chegar, meu Deus, que essa pessoa venha a ser liberta, que essa pessoa venha a ser tocada, que essa pessoa venha a ser transformada, meu Deus. Pai, só o Senhor sabe, Pai, o que cada um está passando, Pai. Às vezes a pessoa, Pai, está passando, Pai, por uma aflição, por uma angústia, por algum sofrimento, pensando em desistir, pensando em desanimar, mas eu estou aqui para profetizar cura, estou aqui para profetizar libertação, estou aqui para falar para você que o seu milagre acabou de chegar. Basta você crer, basta você ter fé, Basta você acreditar na palavra do Senhor. A palavra do Senhor diz: se crer, será salvo tu e a tua casa. E não é impossível para você, não é impossível, porque o nosso Deus, ele tem poder de curar, ele tem poder de libertar, ele tem poder de transformar. Por isso eu oro, eu entrego tudo nas mãos do Senhor. Peço ao Senhor, Pai, por cada família, Pai, se tem alguma família, Pai, se tem alguma mãe chorando, se tem algum pai chorando, peço ao Senhor, entra nesta casa, entra neste lar, Pai, traz a libertação da família, traz a cura da família, Pai. Se tem alguém na família também enfermo, meu Pai, eu oro pela cura, eu oro pela libertação, eu oro pela transformação, que em nome do Senhor Jesus Cristo, meu Pai, agindo ao Senhor, quem impedirá? Peço ao Senhor, Pai, não a justiça da terra, porque a justiça da terra, ela pode falhar, o médico pode dar um diagnóstico, mas o Senhor é médico dos médicos, o Senhor é Senhor do Senhor, o Senhor é juiz do juiz. A palavra final, Pai, não é do homem, a palavra final é do Senhor Jesus. Por isso eu oro, eu peço ao Senhor, Pai, nesta madrugada, por esta família, por esta pessoa aflita, por esta pessoa, Pai, querendo desanimar, querendo desistir, achando que está tudo acabado. Ah, Espírito Santo de Deus, vai de encontro com cada um, vai de encontro nesta madrugada com esta família, com esta pessoa que está ouvindo, Pai, esta oração. Em nome do Senhor Jesus Cristo, quebra toda barreira, quebra os grilhões, quebra toda dificuldade, Pai, quebra todo desânimo, Pai. Fortalece o teu povo nesta madrugada, renova a fé desta pessoa, Pai, em nome do Senhor Jesus Cristo. Eu creio, Pai, eu creio em nome do Senhor Jesus Cristo, Pai, que a libertação chegou, que a cura chegou, em nome do Senhor Jesus Cristo, Pai. Agindo ao Senhor, ninguém pode impedir, agindo as mãos santas do Senhor, ninguém pode pedir. Por isso eu peço ao Senhor, em nome do Senhor Jesus Cristo, Pai, toca de uma maneira sobrenatural, cura de uma maneira transformadora, Pai, que essas pessoas que estão ouvindo esta oração, elas possam ser tocadas, transformadas, em nome do Senhor Jesus Cristo. Eu não aceito, em nome do Senhor Jesus Cristo, eu não aceito, Pai, que essas pessoas venham viver no fracasso, eu não aceito, Pai, que essas pessoas venham viver na humilhação, no jugo de Satanás. Por isso eu peço ao Senhor, Pai, quebra agora toda maldição, quebra de Satanás contra esta vida, contra esta família, contra a vida desta pessoa, contra a vida desta mulher, contra a vida deste homem, Pai. Pai, em nome do Senhor Jesus Cristo, toca agora, Pai, quebra agora toda a força de Satanás. Eu uno a minha fé com a fé desta pessoa que está ouvindo esta oração e creio que o milagre dela acabou de chegar. Eu creio que a cura dela acabou de chegar. Eu creio que a transformação na vida dela acabou de chegar. Levanta tua cabeça, ergue a tua cabeça. Satanás já caiu por terra na tua vida, ele não tem poder na tua família, ele não tem poder na tua vida, ele não tem poder nos seus sonhos, nos teus projetos, em nome do Senhor Jesus Cristo. Toda arma forjada de Satanás já caiu por terra, em nome do Senhor Jesus Cristo. Eu estou profetizando cura, eu estou profetizando libertação nesta madrugada. Esta madrugada é uma madrugada de libertação, esta madrugada é uma madrugada de cura, é uma madrugada de vitória para você, em nome do Senhor Jesus Cristo. Levanta a tua cabeça e ergue a tua cabeça e pode andar, porque a tua cura, o teu milagre chegou, a libertação da tua família chegou. Eu abençoo a tua vida, em nome do Senhor Jesus Cristo. Eu abençoo a tua casa, em nome do Senhor Jesus Cristo. Eu abençoo as tuas finanças, em nome do Senhor Jesus Cristo. Eu uno a minha fé com a tua fé e te abençoo em nome do Pai, do Filho e do Espírito Santo de Deus. Amém. E...

Essa é a madrugada de oração na rádio 89. Maravilha, vem com a gente. Você precisa de uma oração? Envie o seu pedido agora. 319-9565-1089. 319-9565-1089 é a rádio 89 Maravilha, a rádio de todas as igrejas que toca o som do céu.

Bom dia. Vamos unir a nossa fé agora, consagrar nosso dia para Deus, tá bom? No nome do Senhor Jesus, meu Pai, bendito seja o teu nome. Exaltado seja o nome do Senhor, que se ouve maravilhosamente. Eu consagro esse dia ao Senhor, meu Pai, porque tudo é do Senhor. É a vontade do Senhor, é soberana sobre toda a terra. Então, meu Deus, que o Senhor venha dar alegria para essa pessoa agora que se sente sozinha, desprezada, fracassada. Mas, apesar de todos os pesares, ela te considera como o Senhor da vida dela. Ela te considera como Deus dela. Então, que ela receba essa alegria, essa paz. Que esse dia seja uma bênção. Tudo seja abençoado para a glória do teu santo nome e que seja permanente. Nós consagramos ao Senhor o dia de todos os que oram e trabalham. Em nome de Jesus, amém e graças a Deus.

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Boa noite, meu irmão. Você que está por todo o Brasil, você que está por toda Belo Horizonte, Minas Gerais, me chamo Pastor Marcelo. Vou estar fazendo oração por você nessa noite pela Rádio 89.1 Maravilha. Deus, eu te peço nesse momento, Pai querido amado, vai de conta a cada alma que está ouvindo essa oração, Senhor. Vai de conta a cada vida, Pai querido amado, que nesse momento, Pai querido amado, ligou o rádio para ouvir, Pai querido amado, a tua voz, Pai querido amado, refletindo a vida dela, Senhor. Abençoe, Pai querido amado, a mãe de família, abençoe em nome do Senhor Jesus, o pai de família, abençoe em nome do Senhor Jesus, todos aqueles que estão ouvindo, Senhor. Pai, eu te peço em nome do Senhor Jesus, que o Senhor possa ser a força, Pai, daquele que necessita força, Senhor. Que o Senhor possa ser a cura daquele que necessita cura. E que o Senhor possa ser a resposta daquele que sempre te pergunta, Pai, algo que sempre quer ouvir da tua parte, Senhor. Eu te peço que nessa noite, em nome do Senhor Jesus, Pai querido amado, que o Senhor possa trazer livramentos, Pai. Que o Senhor possa trazer restauração e salvação a esta alma, Senhor. Em nome do Senhor Jesus, Pai querido amado, que cada lar ou carro que está com a rádio ligado nesse momento, ou alguma pessoa no fone de algum celular, Senhor, que o Senhor possa abençoar em nome do Senhor Jesus, Papai, aonde essa oração chegar, em nome do Senhor Jesus, Pai querido amado, que a tua presença vá junto e que teu Espírito Santo esteja presente, Pai. Pai querido amado, que o Senhor também, Pai querido amado, possa ser a luz, Pai, para esta alma. Que o Senhor, Pai querido amado, possa ser, Pai querido amado, a esperança para essa vida, Senhor. Eu te peço em nome do Senhor Jesus, Pai querido amado, que o Senhor abençoe esta alma carente, essa alma sedenta pela tua palavra, Senhor. Que o Senhor, Pai querido amado, seja a resposta para essa pessoa que está no leito de um hospital, para essa pessoa que neste momento, Pai, necessita te ouvir. Eu te peço em nome do Senhor Jesus, Pai, porque a tua palavra diz, Pai querido amado, tudo que pedimos por intermédio do Senhor Jesus nos seria dado, Senhor. Eu te peço nessa noite, Pai, no nome do Senhor Jesus, nesse momento que essa oração, Pai querido amado, está sendo ouvida, Senhor, que o Senhor possa ser a esperança para todos aqueles que estão, Pai querido amado, desiludidos por aí. Que o Senhor possa, Pai querido amado, ser a esperança para trazer ele, Senhor, de volta à tua casa. Em nome do Senhor Jesus. Amém.

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Deus abençoe rica e poderosamente o seu dia, meu irmão. Em nome de Jesus, vem com a gente mais uma vez, insisto, com o nosso WhatsApp 319-9565-1089, para que você faça aí o seu pedido de oração nesse dia especial, nessa madrugada especial, madrugada de oração na Rádio 89 Maravilha.

a gente amiga. Deus abençoe você, Deus abençoe a sua família, Deus abençoe a sua casa. Aqui quem vos fala, pastor Diogo Brant. Eu sou da Igreja Batista Angular, localizada em Betim, no bairro Petrovale, na rua Peru, número 20. Ali nós estamos todos os dias de portas abertas, esperando, atendendo, aguardando você e transmitir para você também a mensagem da palavra de Deus. Eu quero deixar para você uma mensagem nessa madrugada que vai te abençoar. Se você está aí acordado, com insônia, né? Talvez você esteja chorando, nos ouvindo dentro de um hospital, num presídio. Não importa. Aonde estiver chegando a nossa voz, essa mensagem, fique sabendo, é Deus buscando você e te fortalecendo. O livro de Salmos, no capítulo 27, ele diz assim, um Salmos do rei Davi, um homem segundo o coração de Deus. Ele fala assim, o Senhor é a minha luz e a minha salvação. A quem temerei? O Senhor garante a minha existência. O que eu havia de recear? Quando os perversos, os meus inimigos avançarem contra mim, para me dilacerar, eles tropeçarão e cairão por terra. Ainda que um exército cerque-me, o meu ser não entregará ao temor. Ainda que uma guerra estoure contra mim, manterei a minha fé inabalável. Eu não sei o que você está passando, eu não sei o que você está enfrentando, mas o rei Davi, ele disse que ainda que estourasse uma grande guerra contra ele, ele manteria-se firme olhando para Deus. Você sabe que na hora das lutas, na hora das dificuldades, é importante andar com Deus exatamente por causa delas. Quando você ora, quando você jejua, quando você foge daquilo que é errado, é bom por isso. Porque quando os inimigos se levantam, você tem crédito, digamos assim, com Deus. E Ele guarda você. Então, se você está passando por um problema, tem andado com Deus, está lutando para andar no reto caminho, agora é o momento de você receber dentro do seu coração essa mensagem. Deus é contigo. Esse problema, ele cai por terra agora, nesse momento. E a graça dele alcança você. Quem sabe um dia você vai me procurar e vai dizer, pastor, aquela profecia, aquela palavra da madrugada me alcançou e mudou a minha história. Você crê? Você está abençoado, abençoada em nome do Senhor Jesus. Agora, se você está com a vida destruída, você está desviado, não se preocupe. Se a mensagem chegou, é Deus te restaurando, é Deus te buscando. É momento de oração? Vamos falar com Deus? Feche os seus olhos, em nome de Jesus. Eu entro na tua presença, meu Pai, nessa madrugada, e peço que o Senhor estenda as tuas mãos de misericórdia, de compaixão, para todos os ouvintes, todas as pessoas que nesse momento oram comigo, com lágrima nos olhos, ou até pessoas que não conseguem nem mais chorar, de tanto que já choram. Eu te peço, meu Pai, estenda as tuas mãos, sustenta cada um, faça com que essa humilhação se converta

Receba a sua vitória. Receba o aconchego de Deus no seu interior. Tá bom? E eu quero falar para você que aqui na Rádio Maravilha, a 89.1, você deve continuar seguindo, ouvindo. Você vai ouvir as programações, as palavras, mensagens e vai se fortalecendo a cada dia. Eu quero deixar um grande abraço para o nosso amigo pastor Robson Café. Um abraço para o senhor, pastor. Eu fico por aqui e o senhor segue daí. Deus abençoe.

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0: A paz do Senhor Jesus. Provérbios capítulo 19, versículo 21. Muitos propósitos há no coração do homem, porém o conselho do Senhor permanecerá.

Vou estar fazendo oração por você nessa noite, pela rádio 89.1 Maravilha. Deus, eu te peço nesse momento, Pai querido amado, vai de conta a cada alma que está ouvindo essa oração, Senhor. Vai de conta a cada vida, Pai querido amado, que nesse momento, Pai querido amado, ligou o rádio para ouvir, Pai querido amado, a tua voz, Pai querido amado, refletindo a vida dela, Senhor. Abençoe, Pai querido amado, a mãe de família, abençoe em nome do Senhor Jesus, o pai de família, abençoe em nome do Senhor Jesus, todos aqueles que estão ouvindo, Senhor. Pai, eu te peço em nome do Senhor Jesus, que o Senhor possa ser a força, Pai, daquele que necessita força, Senhor. Que o Senhor possa ser a cura daquele que necessita cura. E que o Senhor possa ser a resposta daquele que sempre te pergunta, Pai, algo que sempre quer ouvir da tua parte, Senhor. Eu te peço que nessa noite, em nome do Senhor Jesus, Pai querido amado, que o Senhor possa trazer livramentos, Pai. Que o Senhor possa trazer restauração e salvação a esta alma, Senhor. Em nome do Senhor Jesus, Pai querido amado, que cada lar, o carro que está com a rádio ligado nesse momento, ou alguma pessoa no fone de algum celular, Senhor, que o Senhor possa abençoar em nome do Senhor Jesus, papai, aonde essa oração chegar, em nome do Senhor Jesus, Pai querido amado, que a tua presença vá junto e que teu Espírito Santo esteja presente, Pai. Pai querido amado, que o Senhor também, Pai querido amado, possa ser a luz, Pai, para esta alma. Que o Senhor, Pai querido amado, possa ser, Pai querido amado, a esperança para essa vida, Senhor. Eu te peço em nome do Senhor Jesus, Pai querido amado, que o Senhor abençoe esta alma carente, essa alma sedenta pela tua palavra, Senhor. Que o Senhor, Pai querido amado, seja a resposta para essa pessoa que está num leito de hospital, para essa pessoa que neste momento, Pai, necessita te ouvir. Eu te peço em nome do Senhor Jesus, Pai, porque a tua palavra diz, Pai querido amado, tudo que pedimos por intermédio do Senhor Jesus nos seria dado, Senhor. Eu te peço nessa noite, Pai, no nome do Senhor Jesus, nesse momento que essa oração, Pai querido amado, está sendo ouvida, Senhor, que o Senhor possa ser a esperança para todos aqueles que estão, Pai querido amado, desiludidos por aí. Que o Senhor possa, Pai querido amado, ser a esperança para trazer ele, Senhor, de volta à tua casa, em nome do Senhor Jesus. Amém.

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Esse é o Madrugada de Oração, esse programa especial para você que está aí nesse dia, começando esse dia, né? De repente você está aí no seu trabalho, que o Senhor te abençoe aí, em nome de Jesus. Sempre o WhatsApp disponível para você, 319-9565-1089, para que você envie o seu pedido de oração. Tem louvor, tem oração. 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

Bom dia. Deus abençoe que você venha prosperar nesse dia cada vez mais. No nome do Senhor Jesus, meu Pai, nós te agradecemos por esse dia. Eu te agradeço. Bendito seja o teu nome, meu Pai. Eu peço, meu Senhor, abençoe esse dia, porque só a tua bênção pode tornar cada dia produtivo de verdade, leve. O dia que tem 24 horas iguais para todo mundo, mas a gente percebe que para uns o dia não vira nada, não produz, ela não consegue avançar. E outros, elas conseguem fazer o que alguns levam anos em um dia. Então, meu Pai, eu te peço que o Senhor nos dê capacidade de fazer os dias que temos serem produtivos, abençoados. Guia nossos passos, guarda nossa casa, protege das influências do mal que tentam a todo custo destruir a estrutura sagrada que o Senhor constituiu para que o ser humano vivesse em paz e com objetivo e com propósito. Ó Deus que dá entendimento, que dá compreensão. Senhor, que tudo criou, a gente fica feliz quando consegue construir uma casa, o arquiteto, o engenheiro, por ter feito algo que vai durar muitos e muitos anos. Bom, a terra, ela existe há milhares de anos, a criação mais perfeita, mais sólida, apesar de todos os desafios de se manter a terra funcionando devido à degradação, mas o Senhor a mantém exatamente como no dia da criação. Então nós te louvamos por isso, Senhor. Entregamos a nossa vida, os nossos planos, projetos ao Senhor, para que o Senhor venha nos conduzir para o caminho, a verdade e a vida, que é o Senhor Jesus no reino do Senhor, o reino dos céus. Esse dia seja abençoado. E se você crê, diga amém e graças a Deus.

0: Essa é a madrugada de oração na Rádio 89. Maravilha, vem com a gente. Você precisa de uma oração? Envie o seu pedido agora. 319-9565-1089. 319-9565-1089 é a Rádio 89 Maravilha, a rádio de todas as igrejas que toca o som do céu.
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0: Senhor Deus Todo-Poderoso, Pai do nosso Senhor e Salvador Jesus Cristo, santificado seja o teu nome. Ó Deus, nesta hora, eu rogo, Senhor, pelos enfermos. Senhor, venha o teu reino sobre as pessoas que estão acamadas, por aquelas que já foram desenganadas pelos médicos, por aquelas, ó Deus, que estão aflitas, muitas sem esperança. Ó Deus Todo-Poderoso, a sua palavra nos diz, meu Deus, que tu és Jeová Rafá, o Deus que sara, o Deus que cura a nossa enfermidade, o Deus que cura a enfermidade desta pessoa que agora, Senhor, está angustiado nesse leito, sem saber, ó Deus, qual será o seu futuro. Desta pessoa, meu Deus, que recebeu, Pai, um resultado de exame, ó Deus, que o condena, Senhor, a uma enfermidade. Pai, em nome de Jesus, ó Senhor, venha o teu reino sobre essas vidas, Senhor. Ó Deus, a sua palavra nos ensina que Jesus tomou sobre si as nossas dores. A sua palavra nos diz que Jesus carregou com as nossas enfermidades. A sua palavra nos diz, ó Deus, que pelas pisaduras de Jesus, nós fomos sarados. Ó Deus, por isso então, Pai, eu te apresento a sua palavra. Eu faço menção, meu Deus, da sua palavra, de que Jesus carregou com as nossas enfermidades. Cremos, ó meu Deus, que o corpo de Jesus foi tão ferido, Senhor, que o corpo de Jesus foi tão lesado, Senhor Deus, tomando sobre si as nossas dores, tomando sobre si as nossas enfermidades, para que, ó Deus, o teu povo, aquele que clama o teu nome, aquele que clama pelo nome de Jesus, para que tenha saúde, Senhor. Ó Deus, em nome de Jesus, eu clamo agora, Pai, por aqueles que estão enfermos, que seja, Senhor, o câncer no cérebro, ó Deus, o câncer na garganta, Senhor, o câncer, ó Deus, de mama, o câncer no estômago, o câncer, ó Deus, no intestino, o câncer no pâncreas, ó Deus, em nome de Jesus, o câncer nos ossos, o câncer de pele, Senhor, sobre esses enfermos, eu clamo o nome de Jesus, porque Jesus levou sobre si cada um desses cânceres, cada uma dessas enfermidades, Senhor. Ó Deus, os homens que sofrem com o câncer de próstata, Senhor. Ó Senhor, meu Deus. Então, meu Pai, do câncer de pele ao câncer, Deus amado, nos ossos, Deus, cremos que o Senhor é poderoso para socorrer cada uma dessas pessoas, em nome de Jesus. Ó Senhor, meu Deus, venha atuar nessas vidas. Venha, Deus amado, atuar, ó Deus, no coração, para que haja fé. Ó Deus, venha atuar nas almas, para que haja fé, Senhor, de que o Senhor Jesus, Ele é aquele que sara, é aquele que cura, é aquele que tomou sobre si as nossas dores, para nos dar paz, para nos dar saúde. Por isso, na autoridade do nome de Jesus, eu repreendo essa enfermidade que assola o corpo, que assola a alma. Eu repreendo essa enfermidade em nome de Jesus. Eu digo, saia da vida desta pessoa, enfermidade, em nome de Jesus. Pelas pisaduras de Jesus, eu declaro que essa pessoa foi sarada. Pelas pisaduras de Jesus, eu declaro que essa pessoa foi curada. Então, Senhor, em nome de Jesus, consolida a cura, consolida a restauração da saúde, Senhor. Seja a saúde no corpo, seja a saúde na alma, a saúde na mente, Senhor, em nome de Jesus. Cura, eu te clamo, ó Deus, cura, eu te peço, Senhor, restaura, dá vida a essa pessoa, para que ela possa glorificar o teu nome, e sabendo, ó Deus, que tu és o Deus que cura a enfermidade, porque Jesus, durante o seu tempo na terra, ele curou enfermidades, e os teus servos, ó Deus, os teus discípulos, Jesus, curaram a enfermidade nessa terra. Então, meu Pai, crendo que o Senhor é o mesmo ontem, que o Senhor não muda, que a sua palavra não volta vazia, ó Deus, eu clamo pela cura, Senhor, destas vidas, cura essa enfermidade, e nós daremos a Ti, ó Senhor Jesus, toda honra, toda a glória, todo o louvor e toda a adoração, porque o Senhor é o Deus que cura, em nome de Jesus. Amém e amém. Graças a Deus.
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0: Rádio 89 Maravilha, rádio de todas as igrejas que toca o som do céu. Um bom dia para você, que o Senhor abençoe a sua vida, a sua casa e a sua família neste dia, em nome de Jesus, meu irmão. Madrugada de oração, por aqui estamos na sua companhia, você sintonizado com a gente em 89.1 Belo Horizonte, região metropolitana, e pela rede 89 Maravilha nas Minas Gerais. É muito bom ter a sua companhia. Acompanhe sempre a gente por aqui nas madrugadas, madrugada de oração na rádio 89 Maravilha. O WhatsApp para você fazer o pedido é o 319-9565-1089. Já tem mais aquele momento de oração, tem muito louvor. 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

0: Bom dia.
1: Que os seus caminhos sejam abertos. Que no que não deu certo, dê certo. Para isso a gente faz o que a gente aprendeu por meio da fé, que é lançar diante de Deus, nosso Senhor, as nossas necessidades, os nossos projetos, nossa vida do modo geral. E é isso que aqui o Salmo 55, 22 fala: lança o teu cuidado sobre o Senhor e Ele te sustentará e nunca permitirá que o justo seja abalado. Então, esse princípio de confiança, ele é que vai te manter de pé com a sua sanidade em dia. Porque dificuldade, meu caro, vem para todo mundo. Não tem uma pessoa nesse universo, desde Adão até agora, que não passou por alguma coisa que deixe a pessoa de cabelo em pé.

que é o Deus Criador de todas as coisas, venha ao encontro dessa pessoa agora. Aonde essa oração está chegando? Chegando em tantos lugares, tantos estados, tantas pessoas, tantas cidades. Chega também, meu Pai, o poder do Senhor que liberta das angústias, da ansiedade, da depressão, das aflições, pensamentos e sentimentos que conturbam a mente para que ela não funcione, para que ela não enxergue a saída. Mas que agora, meu Pai, essa pessoa tenha essa percepção clara do cuidado do Senhor para que ela continue firme e forte. Nós consagramos ao Senhor esse dia, em nome de Jesus. E você que crê, diga amém e graças a Deus.

0: Fica por aqui mais um Madrugada de Oração, de volta amanhã, em nome de Jesus. Uma ótima terça-feira para você, que o Senhor abençoe a sua vida, em nome de Jesus. Tá chegando Sertanejo Maravilha, e é comigo mesmo. Vem para 89 Maravilha, a rádio de todas as igrejas, que toca o som do céu.
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1: A paz do Senhor Jesus. Mateus capítulo 11, versículos 28 a 30. Vinde a mim, todos os que estais cansados e oprimidos, e eu vos aliviarei. Tomai sobre vós o meu jugo, e aprendei de mim, que sou manso e humilde de coração. E encontrareis descanso para as vossas almas, porque o meu jugo é suave e o meu fardo é leve. Que as bênçãos de Deus nos alcancem nessa hora.
4: Bom dia para você, ligado comigo na Rádio 89 Maravilha. Eu sou Ed, sigo por aqui, mais um programa Sertanejo Maravilha no ar, música sertaneja para louvar e adorar ao nosso Senhor. Uma ótima manhã de quarta-feira para você, que Deus abençoe a sua vida, meu irmão, em nome de Jesus. Quarta-feira abençoada e produtiva para você, para mim, em nome de Jesus. Você que tá no trabalho, Deus abençoe você. Você que tá em casa, já de pé, né, preparando para ir trabalhar, que Deus abençoe a sua vida, meu irmão, em nome de Jesus. Uma manhã linda e abençoada, com muito louvor e muita adoração na Rádio 89 Maravilha. Essa é a rádio de todas as igrejas que toca o som do céu. Um bom dia!

0: coisa boa pra você que tá com a gente na Rádio 89 Maravilha. E é claro, a gente sente de manhã, o que que a gente sente de manhã? Aquele cheirinho bom de café, é verdade, né? Cheirinho bom de café, tem coisa melhor acordar de manhã e aquele cheirinho de café. E é claro, na presença de Deus, né? A gente acorda, a gente teve aí uma madrugada de oração, pra você que tá acordado a madrugada inteira, madrugada de oração, vem acompanhando com a gente oração e agora a gente entra nesse momento especial, momento de louvor, mas no estilo sertanejo, no estilo modão, né, meu irmão? No estilo sertanejo. Então, venha com a gente na Rádio 89 Maravilha. Um bom dia, Deus abençoe você, Deus abençoe a sua casa, Deus abençoe o seu dia, Deus abençoe os seus negócios, Deus abençoe também aí a sua plantação, né, meu irmão? Deus abençoe aí, em nome de Jesus, é isso, que você possa prosperar na sua vida, você, a sua casa e a sua família. Esse é o Sertanejo Maravilha, na rádio de todas as igrejas, que toca o som do céu.
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0: Coisa linda, galera! Aleluia!
1: Rádio 89 Maravilha, rádio de todas as igrejas que toca o som do céu. Esse é o Sertanejo Maravilha. Um bom dia pra você. A gente vai pro intervalo. Tamo de volta já. Tem mais música.
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1: 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Muito bom dia para você, Deus abençoe o seu dia, Deus abençoe o seu trabalho, meu irmão. Deus abençoe você que já está no trânsito aí, acompanhando, no fonezinho, né? Ouvindo a 89 Maravilha, você que já liga o rádio aí, sintonizado com a gente, ou você que tá conectado na 89 Maravilha. Essa é a rádio de todas as igrejas que toca o som do céu. Falando em som do céu, tem sertanejo na área, sertanejo que toca o som do céu. Bom dia!

Essa é a Rádio 89 Maravilha, a rádio de todas as igrejas que toca o som do céu. E eu sou o Ed por aqui no Sertanejo Maravilha. A alegria está por aqui nessa manhãzinha abençoada, manhã fria pra você que tá sintonizado. Você sabe que tá frio, né, meu irmão? Deus abençoe você em nome de Jesus. Vem com a gente, tem música boa na 89 Maravilha. Você que já tá preparando pra começar o dia. Mas tem aquela turma também que tá fechando, né? Tá trabalhando nas madrugadas. Que Deus abençoe. Tá quase na hora de ir embora. Normalmente o pessoal vai embora por volta das 6, por volta das 7. E que o Senhor abençoe a sua vida, meu irmão, em nome de Jesus. Vem com a gente, tem música boa na Rádio 89 Maravilha, a rádio de todas as igrejas, que toca o som do céu.

0: Rádio 89 Maravilha, essa é a rádio de todas as igrejas que toca o som do céu, sempre com o som do céu aqui no sertanejo Maravilha, adorando ao nosso Deus em todos os estilos e é claro, com o sertanejo não podia faltar na rádio das Minas Gerais, por quê, né? Por que faltaria sertanejo Maravilha na rádio 89 Maravilha? Tem culto chegando agora, culto da manhã Maravilha, um bom dia para você, que o Senhor te abençoe em nome de Jesus.
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0: A paz do Senhor Jesus. Salmos, capítulo 20, versículo 7. Uns confiam em carros e outros em cavalos, mas nós faremos menção do nome do Senhor nosso Deus. Que as bênçãos de Deus os alcancem nessa hora.
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6: Na graça e na paz de nosso Senhor e Salvador Jesus Cristo, quem vos cumprimenta é o seu irmão em Cristo, Bispo Josiel Santos. E nós estamos aqui no Culto da Manhã pela Rádio Maravilha FM. E eu tenho uma palavra de Deus para você que me escuta neste momento, que está no livro de Marcos, capítulo 16. E o versículo 17 que diz: estes sinais seguirão aos que crerem. Em meu nome expulsarão os demônios, falarão novas línguas, aleluia, curarão os doentes. Eita glória, hein? É no nome de Jesus, tudo pode acontecer, né? O nome de Jesus é poderoso e os sinais seguirão aos que crê. Se você crê, você vê a glória de Deus. Não é ver para crer. Com Jesus é crer para ver, não é? E o que você quer ver? Sinais. Uma certa vez, chegou um homem, um religioso, diante de Jesus, disse: mestre, mostra-me um sinal que realmente tu és o Cristo, o Filho de Deus. Mas aquele homem queria ver sinais para poder crer se realmente Jesus era tudo aquilo mesmo que as pessoas falavam. Então ele era curioso. Falou: se Jesus me der algum sinal, eu posso até, quem sabe, crer nele, né? E aí Jesus disse: não, você não vai ver nenhum sinal. Não tem sinal nenhum para você. Pois é, com Jesus é assim, né? Tem que crer primeiro para depois ver. Não é ver para crer, né? Então, queridos, a palavra do Senhor está dizendo: estes sinais seguirão aos que crerem. Que sinais são esses? Sinais de milagres, maravilhas, curas, libertações, né? Jesus, quando ele operou aqui na terra, muitos milagres. Jesus, como nós sabemos, curava os cegos, eram sinais. Jesus expulsava os demônios, limpava os leprosos e até ressuscitava os mortos. São sinais. Jesus também multiplicou pães e peixes. 5 pães e 2 peixes alimentaram multidões. Sinais. O que, que é isso? Sinais. Jesus também fez a pesca maravilhosa. Jesus encheu os barcos que ali estava de peixe. O que, que é isto? Sinais. Sinais e maravilhas. E aí então Jesus chega para os seus discípulos: olha, eu vou voltar para o meu Pai, vocês vão ficar aí, mas a obra continua, milagre continua, a bênção continua, a libertação continua, aleluia, oh glória, não pode parar. Jesus disse: não, não, não, não, não vai parar, o milagre não vai parar não, tem que continuar. Vocês podem fazer milagres também. Jesus disse para os seus seguidores, Jesus disse para os seus discípulos: vocês também, se vocês crerem, se vocês tiverem fé, vocês também vão fazer sinais, porque os sinais seguirão durante os anos, os meses, os séculos, os milênios. Os milagres vão continuar, porque Jesus, ele é o mesmo ontem, hoje e será eternamente. A fonte de milagre nunca vai se secar, aleluia. A bênção do Senhor nunca vai entrar em recessão, em racionamento, nunca vai esgotar, aleluia. Porque o manancial de Deus é assim: quanto mais bênção sair, mais bênção vai vir. Glória a Deus, quanto mais você buscar, mais você vai encontrar. Quanto mais você bater na porta, esta porta vai se abrir. Quanto mais você buscar, mais você vai encontrar. Mas tem que crer. O Senhor Jesus está dizendo: estes sinais seguirão aos que crerem. Ele não está falando de religião tal. Ele não está falando que essa, se você seguir essa religião, vai ter sinal, se seguir a outra não vai ter, não. Ele está falando aqui que os sinais seguirão aos que crerem. Aqueles que crêem no Senhor Jesus, que crêem no seu poder, que crêem em milagre. Se você crê em milagre, você recebe milagre. Quem não crê em milagre não recebe nada. Mas se você crê em milagre, e você diz: eu creio que vai acontecer na minha saúde um milagre. Eu creio que na minha vida financeira vai acontecer um milagre. Eu creio que na minha família vai acontecer um milagre. Eu creio que no meu ministério vai acontecer um milagre. Ah, então, com certeza, o milagre, ele vai acontecer. Aliás, quem tem fé, quem crê, todo dia tem milagre. Toda hora tem milagre, aleluia, porque a Bíblia diz que o justo viverá da fé, aleluia. E eu estou aqui hoje debaixo da unção e da autoridade do Espírito Santo para declarar sinais e maravilhas sobre a sua vida. Esta é a palavra profética de hoje para você, trabalhador que me escuta agora, você que está agora trabalhando aí, me escutando, você que está indo para o trabalho agora, você está aí no seu carro, está aí na sua casa, está já no seu local de trabalho, está aí no caminhão, está aí no sítio, na fazenda, na indústria, na fábrica, no campo, você está me ouvindo agora. Esta é a palavra de Deus para a sua vida. Deus hoje está dizendo: vou eu fazer sinais e maravilhas. Tem pessoas que vão receber sinais de Deus hoje na tua vida sentimental. Tem pessoas que vão receber sinais de Deus hoje na tua vida profissional. Aleluia. E daqui a pouco eu quero fazer esta oração junto com você, para Deus realizar hoje sinais e maravilhas. Eu quero chamar o povão de Deus que está me escutando agora. Eu quero chamar o povão de fé que está me escutando agora. E você fala: Bispo Josiel, eu creio nesta palavra. Eu estou em concordância contigo com esta palavra. Eu também quero fazer esse ato profético. Eu também quero tomar posse desta palavra na minha vida. Vem comigo nesta fé. Eu vou passar para você o número do meu WhatsApp e você vai mandar para mim o seu nome completo e a palavra profética sinais e maravilhas. Porque é isso que vai acontecer. Não se assusta, não. Não se assusta se começar a sumir doença no teu corpo, se começar pessoa na tua família se levantar, ser curada, ser liberta. Se as portas começarem a se abrir, começar a vir dinheiro de todo lado, começar a aparecer oportunidade de trabalho, Deus começar a te usar para você ganhar alma, não assusta não, porque Deus vai liberar esta unção sobre a tua vida hoje de sinais e maravilhas. Você crê? Então vem comigo. Vem comigo nesta fé. E eu vou estar colocando a sua vida e a sua família debaixo de bênção. Esta palavra vai se cumprir na nossa vida. Sinais e maravilha, conforme diz Marcos 16, 17. Estes sinais seguirão aos que crerem em meu nome. Aleluia! Em meu nome expulsarão demônios, falarão novas línguas. Se pegarem serpentes, escorpião, nada vos fará dano algum. Se beberem alguma coisa mortífera. Eu quero orar por você. Eu quero passar o número do WhatsApp. Anote aí. DDD 319-9941-2498. DDD 319-9941-2498. Manda uma mensagem de texto ou um áudio aqui agora com o seu nome e a palavra profética sinais e maravilhas. Se você já tem o meu contato, já está aí salvo, o Bispo Josiel Santos está salvo aí no WhatsApp e você está me ouvindo agora, então manda a palavra profética sinais e maravilhas. Se você ainda não tem o meu contato de oração, anote aí DDD 319-9941-2498. Você pode mandar o nome da família, pedido de oração, que eu vou estar orando e Deus vai trazer sinais e maravilha. Aquela oração que você está fazendo todo dia, pedindo resposta para Deus, chega hoje, se você crer na tua vida, em nome de Jesus. 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Nós vamos escutar uma linda canção e daqui a pouco eu volto a falar com todos vocês.

Estamos de volta com o Culto da Manhã aqui na Rádio Maravilha FM, na comunicação deste que vos fala, seu irmão em Cristo, Bispo Josiel Santos. E a palavra de hoje está no livro de Marcos, capítulo 16, versículo 17, que diz: estes sinais seguirão aos que crerem. Em meu nome expulsarão os demônios, falarão novas línguas, pisarão serpentes e escorpião. Aleluia! Oh, glória a Deus! É, no nome de Jesus, nós fazemos proezas, né? Só é no nome dele. Só sai no nome de Jesus. Não adianta. Demônio só sai no nome de Jesus. Não tem outro nome. O inimigo só respeita o nome de Jesus, porque Jesus, ele é o maior, ele é o rei dos reis e senhor dos senhores, e eu estou aqui hoje debaixo da autoridade do Espírito Santo. Eu estou aqui hoje mergulhado na conserva do azeite para expulsar o demônio da tua vida, da tua casa, da tua família, do teu trabalho. Vou expulsar tudo hoje. Nós já vamos entrar em oração. Convido você, em nome de Jesus, para nós orarmos. Você deve falar assim, talvez tenha alguém que fala assim: mas eu tenho medo de expulsar demônio, eu tenho medo de mexer com esse negócio de libertação, eu tenho medo de retaliação. Tem medo não, porque o nosso Jesus, ele é maior. Maior é aquele que está na nossa vida do que o que está no mundo. Mais são os que estão conosco do que os que estão no mundo. Aleluia, o nosso Deus é todo poderoso. O inimigo pode até ter força, mas o nosso Deus é todo poderoso. O inimigo pode até se levantar, mas ele se levanta para cair, em nome de Jesus. E hoje estou aqui na autoridade do Espírito Santo para dizer: hoje acaba, hoje acaba o império do inimigo, o império do mal. Hoje Deus vai destronar o inimigo contra a tua vida. Hoje Deus vai jogar por terra toda a barreira. Hoje Deus vai repreender toda a inveja, toda a macumba, toda praga, toda peste, toda doença, toda escravidão, todo vício, toda maldição. Hoje vai ter que cair por terra, por terra, por terra, na autoridade do nome do Senhor Jesus. Nós já vamos entrar em oração. Quando nós começamos o dia debaixo de oração, nós terminamos o dia debaixo de bênção, debaixo de gratidão ao nosso Deus. Vamos orar agora? Vamos unir a nossa fé, a minha fé com a tua fé, a fé de todos os ouvintes. Nós vamos neste momento falar com Deus. Oremos. Pai nosso que estás nos céus, santificado seja o teu nome. Venha a nós o teu reino. Seja feita a tua vontade, assim na terra como nos céus. O pão nosso de cada dia dai-nos hoje. Perdoai, Senhor, as nossas ofensas, assim como nós perdoamos a quem nos tem ofendido. Não nos deixes cair em tentação, mas livra-nos do mal, porque teu é o reino, o poder e a glória para todos sempre. Eleva os meus olhos para os montes, de onde me virá o socorro? O meu socorro vem do Senhor, que fez os céus e a terra. Não deixará vacilar o teu pé. Aquele que te guarda não tosquenejará. Eis que não tosquenejará, nem dormirá. O guarda de Israel, o Senhor é quem te guarda. O Senhor é a tua sombra e a tua direita. O sol não te molestará de dia e nem a lua de noite. O Senhor te guardará de todo mal. Ele guardará a tua alma. O Senhor guardará a tua entrada e a tua saída, desde agora e para todo sempre. O Senhor é o meu pastor e nada me faltará. Deitar-me faz em verdes pastos, guia-me mansamente às águas tranquilas, refrigera minha alma, guia-me pelas veredas da justiça, por amor do seu nome.
ainda que eu andasse pelo vale da sombra e da morte, não temeria mal algum, porque tu, Senhor, estás comigo. A tua vara e o teu cajado me consolam. Preparas uma mesa perante mim, na presença dos meus inimigos. Unge a minha cabeça com óleo e o meu cálice transborda. Certamente que a bondade, a misericórdia do Senhor me seguirão todos os dias da minha vida, e habitarei na casa do Senhor por longos dias. Aquele que habita no esconderijo do Altíssimo, à sombra do Onipotente descansará. Direi do Senhor: Ele é o meu Deus, o meu refúgio, a minha fortaleza. Nele eu confiarei, porque Ele te livrará do laço do passarinheiro e da peste perniciosa. Ele te cobrirá com suas penas, debaixo das tuas asas estarás seguro. A sua verdade é escudo e broquel. Não temerás espanto noturno, nem setas que voe de dia, nem peste que ande na escuridão, nem mortandade que assola meio-dia. Mil cairão teu lado, 10 mil à tua direita, mas tu não serás atingido. Somente com os teus olhos olharás e verás a recompensa dos ímpios, porque tu, ó Senhor, és o meu refúgio. O Altíssimo é a tua habitação. Nenhum mal te sucederá, nem praga alguma chegará à tua tenda, porque os teus anjos dará ordens a teu respeito, para te guardarem todos os teus caminhos. Eles te sustentarão nas tuas mãos, para que não tropeces com teus pés em pedra. Pisarás o leão e o áspide, calcarás aos pés o filho do leão e a serpente, pois que tão encarecidamente me amou, também eu o livrarei. Pô-lo-ei no alto retiro, porque conheceu meu nome. Ele me invocará, eu lhe responderei, estarei com ele na angústia. Livrá-lo-ei, glorificarei, dar-lhe-ei abundância de dias e lhe mostrarei a minha salvação. Senhor Deus e Pai, nós estamos aqui reunidos na tua santa presença e nós queremos te louvar, nós queremos adorar, bendizer, enaltecer o teu nome, Senhor, e queremos te agradecer por este dia que o Senhor nos proporciona. Ó Pai, este dia chamado presente, que é um presente de Deus, e eu creio, meu Pai, que o Senhor já preparou grandes bênçãos para nós nesse dia de hoje. Muitas pessoas que estão me ouvindo agora, meu Pai, hoje, no dia de hoje, vão presenciar com seus olhos o milagre. Muitas pessoas vão ouvir coisas boas, meu Deus. Muitas pessoas hoje vão te louvar e te adorar, porque o Senhor hoje, aleluia, já está jogando por terra todos os impedimentos. O Senhor já está curando enfermidades. Eu creio que através desta oração, portas estão sendo abertas, vidas estão sendo transformadas, meu Pai. Aleluia, almas estão sendo salvas através desta oração que nós fazemos neste momento. Meu Deus, venha fazer justiça, bate o martelo da justiça no dia de hoje, venha trazer à existência aquilo que não existe, Pai, venha abrir as portas, venha trazer um milagre na vida de cada um, meu Pai, que está neste momento orando comigo, aqueles que me enviaram os seus nomes, o seu pedido de oração, e o Senhor venha abrir o céu. Abre o céu, meu Pai, para os teus filhos, para as tuas filhas. Eu profetizo que a partir de hoje, tudo que estava dando errado vai dar certo, pelo poder do nome de Jesus. Vem abençoar, vem prosperar, vem proteger em todas as áreas da vida desta pessoa, meu Pai. Vai fortalecendo espiritualmente, psicologicamente e fisicamente. Repreenda, Senhor, a inveja, a macumba, a doença, a praga, a maldição, e vem abençoar. Abençoa, Senhor, os trabalhadores, abençoe as donas de casa, os pais de família, os empresários, abençoa, meu Pai, aleluia, é o que eu te peço neste momento, a tua bênção que nos enriquece e não acrescenta dores. Nós precisamos de ti, Senhor, porque sem o Senhor nada somos e nada podemos fazer, aleluia. Oh glória, oh glória, oh glória, oh glória, louvado seja
seja o teu nome, Senhor. Vai abençoando a cada um, em nome do Pai, do Filho e do Espírito Santo. E você diz três vezes: amém, amém e amém. Nós vamos ouvir uma linda canção e daqui a pouco eu volto a falar com todos vocês.

0: Eu quero, neste momento, deixar para você o número do meu WhatsApp. O WhatsApp da oração, do pedido de oração, da intercessão, onde tem muitas pessoas que todos os dias nos mandam pedidos de oração, e também todos os dias eu recebo testemunhos. Deus, os céus, o Pai, o Filho e o Espírito Santo é testemunha que eu tenho recebido testemunhos, depoimentos de pessoas que mandam seus pedidos de oração, recebem a oração, participam das campanhas, são curadas, são libertas, são prósperas, são abençoadas, são restauradas. De repente você está me ouvindo agora e você fala: Bispo Josiel, eu preciso de oração. Preciso de oração para me fortalecer cada dia minha vida espiritual. Eu preciso de cobertura espiritual, porque eu sou advogado, eu sou juiz, eu sou um empresário, porque eu sou um professor, eu sou da área da segurança, eu sou um porteiro, eu sou um vigia, eu sou uma enfermeira, eu sou um médico, eu sou um aposentado, eu estou desempregado. Você fala: eu preciso de uma cobertura de oração, porque eu estou respondendo o processo na justiça, porque eu tenho causa não resolvidas. Você está passando por uma luta, por um vale, passando por um tratamento de saúde, você está passando por uma depressão, uma crise de ansiedade, e você está neste momento precisando de uma cobertura espiritual. Independente da sua religião ou da sua denominação, oração nunca é demais. Oração nunca é demais. E a Bíblia diz: orai uns pelos outros para que sareis. Então eu quero deixar com você o número do WhatsApp para você mandar uma mensagem, texto ou um áudio para mim, colocar você e a sua família debaixo de oração. Todo santo dia nós estaremos orando por você. DDD 319-9941-2498. DDD 319-9941-2498. Vou repetir, porque tem pessoas aí que você precisa muito mesmo de uma cobertura espiritual, de oração. Você precisa, e você não deu tempo ainda você anotar. Então eu vou falar novamente aqui o número do WhatsApp para você pegar o seu telefone, salvar aí. Bispo Josiel Santos, deixa salvo aí, tá? Eu vou estar sempre orando por você, e você vai ver, você vai começar a ver as coisas mudar na tua vida, porque vai ter um profeta de Deus orando por você, pagando o preço, subindo um monte, jejuando, consagrando, orando na igreja, buscando. Você vai estar debaixo de cobertura espiritual. Quem está debaixo de cobertura espiritual, macumba não pega, inveja não pega, maldição não pega, demônio não pega, porque você está debaixo de oração. Tem alguém orando por você, tem alguém pagando preço por você, tem alguém te abençoando. Então pode ser que alguém lá te amaldiçoa, mas se tem alguém te abençoando, você vai ser abençoado pela fé, em nome de Jesus. DDD 319-9941-2498. Nós também temos orações todos os dias. Eu faço a oração todos os dias, o devocional, também no canal do YouTube. Todos os dias nós temos a oração do dia e também a oração da noite no canal do YouTube. Você pode nos seguir as nossas orações todos os dias, às 5 da manhã e às 18 horas temos a oração do dia e também a oração da noite. Basta você entrar aí no canal do YouTube e colocar Bispo Josiel Santos, que você vai ver o canal, você vai se inscrever no canal e ativar o sininho para receber as notificações. Também siga-nos no Instagram, Bispo Josiel Santos. Também no Instagram nós temos oração todos os dias. Temos uma oração e uma palavra profética ao seu coração. Que Deus abençoe a sua vida, em nome do Senhor Jesus Cristo. Que tudo que você fizer venha dar certo, segundo a vontade de Deus, que é boa, perfeita e agradável. Diga assim comigo, repita comigo agora, aonde quer que você esteja me ouvindo, repita comigo, diga assim comigo: se Deus é por nós, quem será contra nós? Diga assim comigo: em Cristo Jesus, eu sou mais que vencedor. Aleluia, glória a Deus. Repita comigo: agindo Deus, quem impedirá? Glória a Deus. Que Deus abençoe. Está chegando ao fim a programação. E que Deus abençoe grandemente a sua vida, a sua casa e a sua família, em nome de Jesus.
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3: Olá, minha gente, bom dia. Estamos chegando com o Maravilha Agro, o jornal que apresenta para você as principais notícias e informações do mundo rural e do agronegócio. Sejam todos muito bem-vindos nessa quarta-feira, 26 de agosto. Um bom dia especial para todo mundo que nos prestigia aqui pela rádio, pelas emissoras da Rede Maravilha, nos quatro cantos de Minas Gerais e também nas demais plataformas, né, onde você acompanha aí toda a programação da Rede Maravilha. Você que nos acompanhou durante toda a madrugada, continue ligado. Para quem chegou agora, seja bem-vindo. Vamos juntos direto saber os destaques da edição de hoje.
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3: soja ganha novas aplicações e avança na produção de biocombustíveis, com expectativa de crescimento do biodiesel no Brasil. Setor do amendoim enfrenta prejuízos climáticos, custos elevados e dificuldades de crédito, mas busca ampliar as exportações. E também no programa de hoje, greening ameaça os pomares de limão e exige atenção aos produtos para conter a doença e proteger a produção. O Maravilha Agro está no ar.
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3: Sejam todos muito bem-vindos mais uma vez ao programa e a gente vai direto falar sobre a soja brasileira, que vem ampliando a sua importância na economia e ganhando novas aplicações além da alimentação humana e animal. A oleaginosa, que já é uma das principais commodities do agronegócio nacional, né, gente? Também se tornou agora uma matéria-prima para a produção de biocombustíveis, enquanto o setor investe em rastreabilidade, sustentabilidade e maior eficiência na produção. Um dos destaques é o avanço do biodiesel. Segundo a Associação dos Produtores de biocombustíveis do Brasil, a produção brasileira deve crescer 6,3% em 2026 e chegar a 10,5 bilhões de litros, impulsionada pela adoção da mistura B15, que determina aí a presença de 15% de biodiesel no diesel comercializado. A maior utilização da soja na produção de combustíveis amplia as possibilidades de mercado para a oleaginosa e fortalece a sua participação na chamada transição energética, que busca aumentar o uso de fontes renováveis e reduzir a emissão de gases que contribuem aí para o aquecimento do planeta. A soja também está sendo utilizada, minha gente, em novas tecnologias para agregar valor à matéria-prima. Um exemplo disso é a produção de etanol de soja. Além da diversificação dos usos, o setor vem dando mais atenção à forma como a soja é produzida. Rastreabilidade, que permite acompanhar a origem e o caminho do produto. Eficiência no uso dos recursos e critérios ambientais e sociais passaram a ter maior importância nas relações comerciais, principalmente diante das exigências dos mercados nacional e internacional. Empresas do setor também estão investindo em inovação e em processos que buscam conciliar produtividade com responsabilidade ambiental e social. A proposta é aumentar o aproveitamento da matéria-prima, reduzir impactos e fortalecer uma cadeia produtiva mais eficiente. Com novas aplicações e maior demanda por sustentabilidade, a soja amplia o seu papel no agronegócio brasileiro e passa a ocupar espaço cada vez maior também na cadeia de energia renovável. E os desafios para a próxima safra de amendoim, principalmente em São Paulo, foram discutidos durante uma reunião da Câmara Setorial do Amendoim, que aconteceu na primeira quinzena de agosto em Jaboticabal, durante a Feira Nacional do Amendoim. Produtores e representantes da cadeia produtiva demonstraram preocupação com os prejuízos causados pelo clima, a dificuldade de acesso ao crédito, o aumento dos custos e a baixa remuneração recebida pelo produto. De acordo com o presidente da Câmara Setorial, José Antônio de Souza Rossato Júnior, o setor atravessa um período delicado, com dificuldades financeiras acumuladas ao longo das últimas três safras. A preocupação aumenta diante da possibilidade de um novo ciclo sob influência do fenômeno El Niño, que pode provocar alterações nas condições climáticas. Um dos episódios mais recentes ocorreu no dia 24 de julho e atingiu municípios como Guariba e também Taquaritinga. As chuvas e outros eventos climáticos provocaram prejuízos não apenas em áreas de amendoim, mas também em outras lavouras, né? E ainda em estruturas utilizadas para recebimento, processamento e armazenamento da produção. Olha, minha gente, a Câmara Setorial aí do Amendoim vem reunindo informações e demandas dos diferentes segmentos para encaminhá-las ao poder público. A intenção é buscar medidas que ajudem a reduzir os impactos enfrentados pelos produtores, né, e criem condições para o desenvolvimento da atividade. No comércio exterior, os números mostram situações diferentes. Entre janeiro e julho deste ano, as exportações brasileiras de óleo de amendoim somaram 76 mil toneladas, 20% menos que as 95 mil toneladas registradas no mesmo período de 2025. Os preços médios, porém, permaneceram próximos aos do ano passado, enquanto os custos de produção aumentaram. Por outro lado, passado, as vendas externas do grão cresceram. Segundo a Associação Brasileira do Amendoim, o Brasil exportou 188 mil toneladas de amendoim nos primeiros 7 meses de 2026, um aumento de 26% em relação ao mesmo período do ano passado. Para ampliar esse mercado, a Associação Brasileira do Amendoim e a Apex Brasil, que é a agência responsável aí pela promoção das exportações brasileiras, lançaram o projeto Brazilian Peanuts, ou os amendoins brasileiros, né? A iniciativa pretende ajudar empresas a acessar o mercado internacional e diversificar os países compradores do grão, do óleo e também do farelo de amendoim. A reunião também tratou aí do fortalecimento da representação nacional do setor e de ações relacionadas às sementes, controle de doenças e pragas, qualidade, segurança dos alimentos, produção de óleo e também farelo e ainda a sustentabilidade em geral. Bom, gente, em um cenário de custos elevados, dificuldades financeiras e riscos climáticos, o setor do amendoim aí busca unir produtores, indústria, pesquisa e governo para encontrar alternativas para a próxima safra e ampliar a oportunidade de mercado para o amendoim brasileiro. E a gente volta a um assunto que já falamos bastante aqui no Maravilha Agro. O greening, uma doença que atinge aí os pomares de citros, está entre os principais desafios para a produção brasileira também de limão, viu, gente? A doença reduz a produtividade das plantas e, nos casos de infecção, pode levar à eliminação das árvores para evitar que o problema se espalhe pelo pomar. O Brasil está entre os maiores produtores mundiais de limão e a cultura representa cerca de 8% da produção nacional de citros. Desse total, aproximadamente 97% correspondem ao limão Tahiti. O greening é causado por uma bactéria transmitida pelo psilídeo, que é um inseto que mede até 3 milímetros. Apesar do tamanho pequeno, ele tem grande capacidade de reprodução. Cada fêmea pode colocar entre 600 e 800 ovos durante a sua vida, que varia de 12 a 43 dias. Ao se alimentar da seiva das plantas, o inseto transmite a bactéria e também enfraquece os limoeiros. Entre os principais sinais da doença estão folhas amareladas ou com manchas irregulares. Os frutos podem ficar pequenos, deformados e com formato irregular, sem amadurecer normalmente. Nas plantas mais novas, o greening pode comprometer completamente a árvore em apenas 1 ou 2 anos. Nas plantas adultas, a morte pode ocorrer em um período de 3 a 5 anos. Como ainda não existe tratamento capaz de eliminar a doença, a principal medida para conter a disseminação é retirar e eliminar as árvores infectadas. E para reduzir os prejuízos, especialistas recomendam que o produtor faça sempre inspeções frequentes no pomar e adote um conjunto de medidas para controlar o psilídeo. O manejo inclui o uso de inseticidas com diferentes formas de ação, estratégia que ajuda aí a diminuir o risco do inseto desenvolver resistência a alguns produtos, né? E um outro cuidado importante é utilizar mudas sadias e certificadas, sempre aí na formação ou na renovação dos pomares. A identificação rápida das plantas doentes, o controle do inseto transmissor e o acompanhamento constante da lavoura são considerados fundamentais para preservar a produção. O avanço do greening pode afetar não apenas os produtores, mas também a oferta do limão e de produtos derivados da fruta no mercado. Por isso, a prevenção e o controle do inseto continuam sendo as principais ferramentas para proteger os pomares brasileiros. E a redução da produção brasileira de trigo na safra 2026 deve aumentar a necessidade de importações no novo ano safra, iniciado agora em agosto. A Companhia Nacional de Abastecimento, a Conab, estima que o país compre do exterior 7 milhões e 100 mil toneladas de trigo na temporada 26-27, um volume mais de 20% superior ao ciclo anterior e o maior desde a safra de 2006. Ao mesmo tempo em que a necessidade de importação aumenta, a produção nacional diminui, né, gente? No 11º levantamento da Conab, a estimativa para a colheita de 2026 do trigo foi reduzida para 5 milhões e 800 mil toneladas, uma queda de mais de 26% em relação a cerca aí de 7 milhões e 800 mil toneladas produzidas em 2025. A área plantada também recuou, passando de 2 milhões e 450 mil para cerca de 1 milhão e 900 mil hectares. Segundo a Conab, a redução está relacionada principalmente ao menor investimento dos produtores e à expectativa de condições climáticas mais difíceis. Lá no Rio Grande do Sul e também no Paraná, principais estados produtores do trigo, né, gente? O risco de um El Niño forte também pesou na decisão de plantio. O fenômeno pode aumentar o volume de chuvas na região e prejudicar tanto a produtividade quanto a qualidade qualidade do trigo na colheita. Um outro fator de pressão é a rentabilidade. O valor bruto da produção do trigo, que representa aí o valor gerado pela produção agrícola, foi estimado pelo Ministério da Agricultura em 7 bilhões e 900 milhões de reais para 2026. E isso é uma queda, minha gente, de mais de 25% em relação ao ano passado. Bom, com menos trigo produzido no país, aumenta então a importância dos fornecedores estrangeiros. A Argentina continua como principal origem, ao lado do Paraguai e do Uruguai, mas o trigo russo vem ganhando espaço. Entre janeiro e junho deste ano, o Brasil importou 2 milhões e 800 mil toneladas, abaixo das 3 milhões e 600 mil toneladas do mesmo período de 2025. A entrada do produto argentino caiu para cerca de 2 milhões de toneladas, enquanto a Rússia vendeu 170 mil toneladas ao Brasil, um movimento que não havia sido registrado no primeiro semestre do ano passado. Para os próximos meses, as estimativas sobre o volume de importação ainda variam, viu gente? A Conab prevê 7 milhões e 100 mil toneladas no ciclo 26-27, enquanto a Safras e Mercado trabalha com a possibilidade das compras externas chegarem perto de 9 milhões de toneladas. A diferença aí depende principalmente do tamanho dos estoques, da qualidade do trigo brasileiro e da necessidade dos moinhos. Caso o excesso de chuva prejudique a qualidade do trigo produzido lá no sul do Brasil, a procura por trigo importado de melhor qualidade deve aumentar, né? A Associação Brasileira da Indústria do Trigo prevê uma elevação de aproximadamente 1 milhão e 900 mil toneladas nessa necessidade de importação já para o ano que vem. A entidade afirma que a maior dependência do mercado externo pode elevar os custos das indústrias que transformam o trigo em farinha e outros produtos, embora não exista uma previsão de falta de trigo no mercado brasileiro. Não é isso não, viu? E o câmbio também tem papel importante nesse cenário aí. Como o Brasil depende de grandes volumes de trigo importado, a

0: fracas e queda nos preços, isso lá no chamado Cinturão Verde de São Paulo. O registro foi feito entre os dias 17 e 21 de agosto. Segundo produtores consultados pelo Hortifruti Cepéia, a comercialização foi limitada, enquanto a oferta de alface crespa e americana aumentou com o tempo firme e ensolarado registrado desde o começo do mês. O clima acelerou o desenvolvimento das plantas e encurtou o período entre o plantio e a colheita. Com isso, os produtores anteciparam a retirada das lavouras, aumentando a quantidade de produto disponível no mercado, justamente em um momento de demanda mais fraca. Essa combinação aí, pessoal, de maior oferta e menor procura, pressionou novamente as cotações, né? Em Ibiúna, a caixa com 20 unidades de alface crespa foi negociada em média por R$ 21,65, uma queda de quase 9%. Já a caixa com 12 unidades de alface americana teve média de R$ 15,64, um recuo de mais de 20%. E para estes próximos dias, o setor trabalha com a possibilidade de um mercado ainda mais lento. Além do fim do mês, que normalmente reduz aí os pedidos, a previsão de uma frente fria agora esta semana, né, para esse finalzinho de agosto, pode trazer mudanças importantes para a produção. Com oferta elevada e demanda mais fraca, os preços das folhosas seguem pressionados, enquanto os produtores acompanham aí de perto o comportamento do mercado e, claro, as condições do clima. E vamos então agora saber como andam algumas das cotações do mercado. Acompanhe.
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0: Segundo o Cepéia, o boi gordo está em R$ 343,20 a arroba. O bezerro é cotado a R$ 3.215,11 por cabeça. No café, a saca de 60 quilos do Arábica está em R$ 1.826,58, enquanto o Robusta vale R$ 1.058,71. O algodão está em R$ 428,50 de real por libra peso. O açúcar em R$ 105,51 a saca de 50 quilos. O arroz em casca está em R$ 76,14 a saca de 50 quilos. Alguns outros produtos que valem destaque: laranja pera in natura, R$ 31,80 a caixa de 40 quilos e 800 gramas. E os ovos brancos grandes, em média, R$ 131,07 a caixa com 30 dúzias. O leite na média Brasil está em R$ 2,74 o litro pago ao produtor. E agora, direto, conferir como fica o tempo hoje em todo o Brasil e também em Minas Gerais. Acompanhe.
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0: Nesta quarta-feira, a instabilidade aumenta em parte do Brasil. Na região sul, há previsão de chuva e trovoadas, principalmente no Paraná, Rio Grande do Sul e Santa Catarina. No sudeste e centro-oeste, o aumento da nebulosidade favorece pancadas de chuva isoladas. No norte do Brasil, o calor e a umidade mantêm a chance de chuva, enquanto no nordeste, a precipitação fica mais concentrada no litoral. Em Minas Gerais, a quarta-feira será de mais nuvens e possibilidade de chuva isolada, principalmente no centro-sul e leste do estado. No sul de Minas, a nebulosidade aumenta ao longo do dia, com chance de pancadas de chuva entre a tarde e a noite. No Campo das Vertentes e na Zona da Mata também pode chover de forma localizada. No oeste, Triângulo Mineiro e Alto Paranaíba, o tempo fica mais quente, com aumento das nuvens e possibilidade de chuva à tarde. Na região central e em Belo Horizonte, há chance de chuva isolada também à tarde. No norte de Minas, noroeste, Jequitinhonha e Mucuri, o tempo segue mais seco e quente, com menor possibilidade de chuva. Minha gente, ficamos por aqui com o Maravilha Agro de hoje, hein? Às 7 horas, outras notícias e informações no Uai Maravilha, primeira edição. Agora, quem já está a postos é o Giovanni Gandra para o Bom Dia Maravilha. Para você, uma ótima quarta-feira e bons negócios no agro.
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1: Bom dia, vida! É isso, irmão e irmã, de segunda a sexta, a partir das 8 da manhã, acompanhe conosco então o nosso Bom Dia Vida pra você, amado irmão, amada irmã, de segunda a sexta, a partir das 8.
2: Bom dia, vida! 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
0: A paz do Senhor Jesus. Hebreus, capítulo 13, versículo 5. Sejam os vossos costumes sem avareza, contentando-vos com o que tendes, porque ele disse: não te deixarei, nem te desampararei. Que as bênçãos de Deus os alcancem nessa hora.

Bom dia, graça e a paz, irmãos. Esse é o nosso Bom Dia Maravilha. Ouçam só que maravilha está escrito no Salmos 37, verso 18. O Senhor conhece os dias dos retos e a sua herança permanecerá para sempre. Amém. Aleluia. Esse é o nosso Bom Dia Maravilha.

Na Maravilha, você está ouvindo o nosso Bom Dia Maravilha, que continua daqui a pouquinho, porque agora é hora do intervalo, mas é rapidinho, você sabe muito bem. Vem aí a informação do trânsito, o nosso intervalo e daqui a pouquinho a Maravilha do Dia.

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3: A liberdade. O Senhor está comigo, não temerei. O que me podem fazer os homens? O que me podem fazer os homens? O Senhor está comigo, Ele é o meu ajudador. Verei a derrota dos meus inimigos. É melhor buscar refúgio no Senhor do que confiar nos homens. É melhor buscar refúgio no Senhor do que confiar em príncipes. Todas as nações me cercaram, mas em nome do Senhor eu as derrotei. Cercaram-me por todos os lados, mas em nome do Senhor eu as derrotei. Cercaram-me como um enxame de abelhas, mas logo se extinguiram, como espinheiros em chamas. Em nome do Senhor, eu as derrotei. Empurraram-me para forçar a minha queda, mas o Senhor me ajudou. O Senhor é a minha força e o meu cântico. Ele é a minha salvação. Alegres brados de vitória ressoam na tenda dos justos. A mão direita do Senhor age com poder. A mão direita do Senhor é exaltada. A mão direita do Senhor age com poder. Amém. A mão do Senhor age com poder sobre a sua vida nesta manhã, meu irmão, minha irmã. A mão direita do Senhor age com poder. Ela é exaltada. Ela age com poder. O Senhor é a nossa força, o nosso cântico. O Senhor é a nossa salvação. O homem pode maquinar, planejar, pensar um monte de coisas, ter uma criatividade muito grande na tentativa de nos prejudicar, mas o Senhor é quem nos auxilia. É melhor buscar refúgio no Senhor do que confiar nos homens, do que confiar em príncipes. Muito melhor é confiar no Senhor. Esse não falha, esse não trai, esse não engana, esse não comete nenhum equívoco, não é? Esse é o nosso Deus. Por mais que estejamos cercados de problemas, de inimigos, Deus é contigo, Deus é comigo. Em nome do Senhor Jesus, nós vamos derrotar essas dificuldades, esses planos que o mal, que o inimigo maquina contra as nossas vidas. Nós vamos vencer em nome do Senhor Jesus, porque confiamos em Deus, porque Ele é a nossa força, porque Ele é o nosso refúgio, porque Ele é a nossa fortaleza, porque nesse dia, quando esse dia chegar, quando nos depararmos com o dia da angústia, nós clamaremos ao Senhor e Ele nos responderá. O Senhor não nos deixará sozinhos na batalha, meu irmão. Nós não venceremos sem o Senhor, mas Ele também jamais nos deixará sozinhos no meio das nossas batalhas, das mais terríveis, das maiores. Ele sempre estará conosco, nos ajudando. Deus é bom. A palavra do Senhor diz e repete por diversas vezes: Ele é bom. Dê graças, deem graças ao Senhor, porque Ele é bom e o seu amor dura para sempre. O amor de Deus permanece. Dêem graças ao Senhor. Ele é contigo nesta manhã. Por mais difícil que pareça ser, Ele é contigo. Por maiores que pareçam ser os nossos inimigos, o nosso Deus é muito maior. E Ele é contigo. E Ele é bom. E Ele é contigo. E Ele não deixará você sozinho nesta batalha. Apegue-se a Ele. Esteja certo de uma coisa: se o Senhor é contigo, Ele é seu ajudador, você verá a derrota dos seus inimigos. Esteja certo de que nada podem os homens fazer contra a sua vida se o Senhor os impedir. Confie no Senhor. Muitas vezes o homem vai tentar fazer-lhe mal, sem saber que está, na verdade, lhe fazendo bem, que ele está fazendo parte do propósito de Deus, que ele está fazendo algo que faz parte dos projetos de Deus. E o inimigo, achando que está te fazendo mal, te tirando algo, te fechando alguma porta. Confie no Senhor. Começar o dia com confiança é outra coisa, né? Ah, Senhor, glória a Deus. Obrigado, Jesus. Você começar o seu dia crendo que, aconteça o que acontecer, por mais estranho que pareça, isso faz parte dos planos de Deus. É bom demais, não é? Talvez você chegue no trabalho e receba uma má notícia. Talvez ao chegar ao trabalho você receba uma má notícia que veio de casa. Mas Deus está no controle de todas as coisas. Ele é contigo, Ele é poderoso. E agindo Deus, quem impedirá? Agindo Deus, quem impedirá? Eu leio aqui mais uma vez o verso 6 do capítulo 118 de Salmos. Salmo 118, verso 6. O Senhor está comigo, não temerei. Não temas, meu irmão. O Senhor é contigo. Ele conhece o seu coração. Ele conhece a sua vida até mais do que você mesmo. Ele sabe de suas necessidades, fraquezas, seus temores. Confie nele. Ele é bom. A sua bondade, o seu amor duram para sempre. A mão direita do Senhor age com poder, hoje e todos os dias. Amém. Senhor, nosso Deus e nosso Pai, obrigado por esta palavra. Estou certo de que ela está trazendo forças, que ela está renovando a esperança de pessoas nesta manhã. Pessoas que têm vivido seus dias, passado seus dias com medo, vivido, acordado com medo, Pai. Obrigado por esta palavra que muda esta realidade, que nos faz enxergar com esperança mesmo no meio das lutas, que nos faz agir com certeza, convicção, esperança, fé de que o Senhor é bom e o seu amor dura para sempre, que a sua mão direita Poderosa está agindo. Nós cremos nisso. Nós te engrandecemos, nós te louvamos, te exaltamos, te bendizemos, Senhor. Em nome de Jesus, grande é o Senhor. Em nome de Jesus.

Ei, bom dia! Que bom que você está aqui com a gente. Quero abraçar os irmãos de Ribeirão das Neves, Vespasiano, Pedro Leopoldo, Capim Branco. Um grande abraço. Deus abençoe os irmãos de Matozinhos também ligados aqui no nosso Bom Dia Maravilha. Continuamos juntos. Daqui a pouquinho às 7 tem o Jornal Uai Maravilha.

0: Muito bem, meus irmãos, o nosso Bom Dia Maravilha chega ao fim. Fica por aqui, mas volta amanhã. Amanhã, 6 da manhã, se o senhor permitir, nós estaremos juntos, tá bom? Daqui a pouquinho, o Jornal Uai Maravilha, às 8, tem um Bom Dia Vida com William Jorge. Que o seu dia seja uma bênção, que a sua quarta-feira seja muito abençoada e que você abençoe a muitos também, em nome do Senhor Jesus. Grande abraço, que o senhor te abençoe e te guarde.
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2: A paz do Senhor Jesus. Lucas capítulo 6, versículos 20 e 21. Então, olhando-os para os seus discípulos, disse-lhes: bem-aventurados vós, os pobres, porque vosso é o reino de Deus. Bem-aventurados vós, os que agora tendes fome, porque sereis fartos. Bem-aventurados vós, os que agora chorais, porque haveis de rir. Que as bênçãos de Deus os alcancem nessa hora. 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
3: Bom dia! Em parceria com o Portal Uai, começa agora o seu Jornal Uai Maravilha, primeira edição. Eu sou Leonardo Batista.
4: Bom dia, eu sou Lucélia Ribeiro e vamos agora aos destaques dessa edição.
3: Acordo temporário sobre Estreito de Hormuz é proposto por Irã e Omã aos Estados Unidos.
4: TikTok é multado em mais de 150 milhões de reais por vazamento de dados de crianças e adolescentes.
3: Avenida Afonso Pena ganha novas faixas exclusivas para ônibus na capital.
4: Mulher forja o próprio sequestro em Belo Horizonte.
3: Renegociação do FIES segue até o dia 16 de setembro.
4: Gangue mata 47 pessoas no Haiti.
3: E no esporte, Cruzeiro e Atlético empatam no Mineirão no primeiro jogo das quartas de final da Copa do Brasil.
5: Nacionais.
3: Agora 7h02, seja muito bem-vindo, muito bem-vinda ao seu Jornal Uai Maravilha, primeira edição. A Agência Nacional de Proteção de Dados, a ANPD, multou em 153 milhões e 700 mil reais a ByteDance, controladora do TikTok, por irregularidades no tratamento de dados de crianças e adolescentes. A decisão, publicada nesta terça-feira, também determina a eliminação dos dados coletados de forma irregular e a implementação de um novo plano para reforçar a proteção deste público na plataforma.
4: Segundo a ANPD, foram identificadas 5 violações à Lei Geral de Proteção de Dados, tanto no acesso ao TikTok sem cadastro, quanto na versão com cadastro. Entre os problemas está o tratamento de dados de menores sem uma base legal válida e a falta de medidas eficazes para impedir esse tipo de prática.
3: O TikTok poderá recorrer da decisão em até 10 dias úteis. A empresa afirma que a multa se refere às práticas de 2021 e que, desde então, adotou novas medidas de segurança. Entre as mudanças previstas estão configurações de privacidade mais restritivas para menores de 16 anos, reforço da supervisão de pais e filtros de conteúdo mais rigorosos.
4: 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Ministro André Mendonça e o diretor da Polícia Federal seguem em tensão devido ao vazamento de dados sobre a fraude do INSS. Quem nos conta os detalhes é Marcos Garcia.
6: A Polícia Federal mantém o pedido para que a Advocacia Geral da União recorra da decisão do ministro André Mendonça, do Supremo Tribunal Federal, que determinou o compartilhamento dos dados brutos da investigação sobre fraudes no INSS. Entre as informações estão dados de quebras de sigilo de Fábio Luiz Lula da Silva, o Lulinha, e da lobista Roberta Luschinger. A decisão também determina que mudanças na equipe responsável pela investigação sejam comunicadas ao magistrado. A corporação considera que a medida interfere na autonomia da polícia e, há mais de um mês, busca apoio da AGU para contestá-la. O advogado-geral da União, Jorge Messias, defende que o governo tente um acordo entre a Polícia Federal e o ministro. A cúpula da polícia, porém, insiste na necessidade de recorrer. A crise começou após a demora de mais de 7 meses para o envio ao ministro dos dados de quebras de sigilo de Lulinha. A troca na coordenação da investigação também aumentou o atrito entre a corporação e Mendonça. Para o Jornal Uai Maravilha, primeira edição, repórter Marcos Garcia.
3: Agora 7h04. Mulheres em situação de violência, mães atípicas e familiares que cuidam de pessoas com deficiência, transtornos de neurodesenvolvimento ou doenças raras já podem solicitar atendimento psicológico remoto pelo aplicativo Meu SUS Digital.
4: O serviço acolhe e oferece até 100 mil teleatendimentos por mês em todo o Brasil. As consultas são realizadas por psicólogas capacitadas para oferecer escuta acolhedora, identificar situações de risco e orientar sobre a continuidade do cuidado na rede pública de saúde.
3: O projeto, iniciado em março, inicialmente atendia mulheres em situação de violência no Recife e no Rio de Janeiro. Agora, o serviço está disponível em todos os estados brasileiros e também contempla familiares que enfrentam dificuldades para buscar atendimento presencial.
4: Para solicitar a consulta, basta acessar o Meu SUS Digital, clicar em Mini Apps e selecionar Acolhe Mais. Depois, é preciso preencher o cadastro e informar a situação. A equipe entra em contato em até 24 horas para o agendamento.
3: Os atendimentos acontecem de segunda a sexta, das 8 da manhã às 8 da noite e aos sábados, das 8 da manhã às 2 horas da tarde. Em situação de risco imediato, o atendimento remoto não substitui a emergência. Nesses casos, acione a Polícia Militar pelo 190 ou pelo SAMU, né, no 192, né? O Ligue 180 também oferece orientação a atendimento gratuito 24 horas por dia.
4: 7h06, muito obrigada pela sua audiência. Incêndio atinge loja de móveis em Venda Nova. As informações com Marco Antônio Alves.
5: Nesta terça-feira, um incêndio de grandes proporções atingiu uma loja de móveis na região de Venda Nova, em Belo Horizonte. O fogo começou em um imóvel localizado na rua Doutor Nísio e atingiu o térreo subsolo do estabelecimento. 7 viaturas do Corpo de Bombeiros e 4 equipes da Polícia Militar foram enviadas para o local. Por causa da grande quantidade de fumaça, a área ao redor da loja precisou ser isolada. Segundo os bombeiros, havia muito material de madeira dentro do estabelecimento, o que contribuiu para que as chamas se espalhassem. O tamanho do imóvel e as altas temperaturas também dificultaram o trabalho das equipes. Para reduzir o calor e retirar parte da fumaça, os militares abriram pontos de ventilação no prédio. A medida ajudou os bombeiros a entrarem no estabelecimento e avançarem no combate ao incêndio. O local fica próximo a outros comércios e também a residências. As causas do incêndio ainda serão investigadas. Direto da redação, Marco Antônio Alves.
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4: 7:07. 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Motoristas mineiros devem ficar atentos ao prazo para o licenciamento de veículos de 2026. A partir da próxima terça-feira, dia 1º de setembro, o CRLV será exigido para carros com placas terminadas em 1, 2 e 3. Para placas 4, 5 e 6, o prazo vai até o dia 1º de outubro. Já finais 7, 8, 9 e 0 tem até o dia 1º de novembro. Quem circular sem documento comete infração gravíssima com multa de R$ 293,47, 7 pontos na carteira e remoção do veículo. Para emitir o CRLV é preciso quitar IPVA, taxa de licenciamento, multas vencidas e eventuais pendências. Informações pelo site trânsito.mg.gov.br. trânsito.mg.gov.br.
3: E também na próxima sexta-feira terminam as inscrições para as famílias interessadas em acolher temporariamente crianças e adolescentes em Belo Horizonte. O cadastro faz parte do serviço Família Acolhedora da Prefeitura da Capital Mineira. O programa recebe crianças e adolescentes que precisam ser afastados da família por estarem em situação de risco. Eles permanecem em um lar temporário enquanto o caso é analisado pela Justiça. O acolhimento não é uma adoção, Para participar, é necessário morar em Belo Horizonte há pelo menos 2 anos, ter 21 anos ou mais, não possuir antecedentes criminais e ter a concordância de toda a família. Atualmente, 40 crianças e adolescentes são acompanhados pelo serviço, que possui 54 famílias habitadas. Os interessados podem entrar em contato pelo WhatsApp no número 31 99970 9266.
4: 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Uma decisão da Justiça Federal de Rondônia garante a pessoas com 60 anos ou mais e renda de até 2 salários mínimos o direito de comprar passagens interestaduais com pelo menos 50% de desconto, sem restrição de horário ou necessidade de antecedência.
3: Segundo a Polícia Civil, né, a mulher usava números no mesmo celular. Em um deles pedia ajuda, né? No outro fingia ser um criminoso e cobrava o resgate. Durante a investigação, câmeras de segurança mostraram a suspeita fazendo compras enquanto afirmava estar sequestrada. Ela foi encontrada sozinha em um motel na região central da capital mineira.
4: Você está acompanhando agora a notícia sobre uma mulher que fingiu o próprio sequestro. Aos policiais, a mulher teria alegado que precisava de dinheiro para pagar as dívidas. Ela foi presa em flagrante por extorsão e encaminhada para o presídio de Ribeirão das Neves. A investigação continua e, até o momento, a Polícia Civil acredita que a suspeita tenha agido sozinha.
3: Aos policiais, a mulher teria alegado que precisava do dinheiro para pagar as dívidas. Ela foi presa realmente por extorsão, né? E até o momento a polícia investiga todo esse caso. Agora, 7 horas 11 minutos. A partir desta quarta-feira, trechos da Avenida Afonso Pena, na região central de Belo Horizonte, passam a ter faixas exclusivas e preferenciais para ônibus. A medida faz parte do programa de redução do tempo de viagem no transporte coletivo da Prefeitura.
4: São quase 3 quilômetros de faixas por sentido. No sentido centro-bairro, a faixa exclusiva fica entre a Rua Caetés e a Avenida Getúlio Vargas. No sentido bairro-centro, o trecho vai da Avenida Bernardo Monteiro até a Rua dos Caetés.
3: Já as faixas preferenciais ficam entre a Avenida Getúlio Vargas e a Praça Milton Campos, no sentido bairro, e entre a Praça Milton Campos e a Rua Professor Moraes, no sentido centro. O Executivo Municipal espera aumentar a velocidade média dos ônibus, principalmente no sentido bairro-centro, reduzir o tempo de viagem e, claro, diminuir a espera dos pontos.
4: A mudança também vai integrar corredores de transporte já existentes nas avenidas Augusto de Lima, João Pinheiro, Cristóvão Colombo e Senhora do Carmo. O projeto prevê ainda novas travessias semaforizadas, melhorias nos pontos de ônibus, calçadas e reforço na acessibilidade e segurança dos pedestres.
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3: Agora 7 horas 12 minutos. Esse é o seu Jornal Ai Maravilha, primeira edição. Airbnb movimentou mais de R$1 bilhão em Belo Horizonte em 2025. Essas informações, claro, quem traz é o nosso querido Sérgio Monteiro.
8: A atividade do Airbnb movimentou mais de R$1 bilhão e 200 milhões na economia de Belo Horizonte em 2025, segundo estudo da Fundação Getúlio Vargas. De acordo com a pesquisa, a plataforma contribuiu com R$708 milhões para o PIB da capital, gerou 112 milhões em tributos e sustentou cerca de 8 mil postos de trabalho, considerando impactos diretos e indiretos. A atividade também gerou mais de R$360 milhões em renda na cidade. O impacto vai além da hospedagem, envolvendo setores como alimentação, transporte e comércio. Segundo o estudo, mais de 95% dos anfitriões recomendaram restaurantes e cafés aos hóspedes e mais de 80% indicaram parques e atividades ao ar livre. Quase a metade dos hosts afirma que recebe hóspedes para ajudar a pagar as despesas e cerca de 70% dizem que essa renda ajudou a permanecer em suas casas. Para o Jornal Uai Maravilha, primeira edição, repórter Sérgio Monteiro.
4: Muito obrigada pelas informações, Sérgio. 7 e 13. Estudantes que têm dívidas do Fundo de Financiamento Estudantil, FIES, podem aderir ao Desenrola FIES 2026 até o dia 16 de setembro. A renegociação deve ser feita diretamente com o banco responsável pelo contrato, Banco do Brasil ou Caixa, por meio dos canais digitais. As condições e os descontos variam de acordo com a situação de cada financiamento.
3: podem participar estudantes com contratos firmados até 2017 e que estavam na fase de amortização em 4 de maio deste ano. A renegociação vale tanto para contratos em dia quanto para aqueles que têm parcelas atrasadas.
4: Também podem aderir estudantes inscritos em cadastros de inadimplentes por causa da dívida do FIES. Após a renegociação e o pagamento da entrada, o nome do estudante dos fiadores pode ser retirado dos cadastros. Contratos assinados a partir de 2018 e aqueles ainda nas fases de uso do financiamento ou de carência não entram no programa.
3: Agora 7 horas, 14 minutos, e agora vamos saber como fica o tempo hoje. Uma informação com ela, minha querida Lucélia Ribeiro.
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4: 7:14, o Instituto Nacional de Meteorologia emitiu um alerta amarelo de tempestade com perigo potencial para 505 cidades mineiras. O aviso é válido até o final desta quarta-feira. O comunicado descreve possibilidade de queda de granizo, chuva de até 50 milímetros e ventos de até 65 quilômetros por hora. Nos vales do Mucuri, Jequitinhonha, Norte e Noroeste, a previsão indica tempo encoberto durante todo o dia e possibilidade de precipitações fracas e isoladas no fim do dia. A mínima foi de 12 graus e a máxima pode chegar aos 36 graus. Já a Defesa Civil de Belo Horizonte alertou para pancadas de chuva com rajadas de vento em torno dos 45 km por hora. A previsão para a quarta-feira é de céu claro a parcialmente nublado. A mínima foi de 16 graus e a máxima pode chegar aos 29 graus. A umidade melhora e segue acima dos 45%.
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3: Agora 7 horas 16 minutos. Autoridades de Irã e Omã propõem acordo temporário para o Estreito de Hormuz. Quem traz mais informações, claro, o nosso querido repórter Sérgio Monteiro.
8: Irã e Omã apresentaram uma proposta conjunta para criar um corredor temporário de navegação pelo Estreito de Hormuz. A iniciativa foi anunciada na terça-feira após semanas de negociações entre os dois países. Segundo os governos, o plano prevê uma estrutura em fases, com medidas para facilitar a passagem de embarcações e a remoção de minas na região. As conversas devem continuar para definir um corredor permanente e a futura administração do estreito. O ministro das Relações Exteriores de Omã afirmou estar esperançoso de que o acordo temporário seja anunciado em breve. A segurança do Estreito de Hormuz ganhou importância nas negociações entre Irã e Estados Unidos. O presidente Donald Trump afirmou que todas as minas foram removidas ou detonadas e ameaçou destruir embarcações que tentem instalar novas minas. Para o Jornal Uai Maravilha, primeira edição, repórter Sérgio Monteiro.
4: Rádio 89 Maravilha, 717, muito obrigada pelas informações, Sérgio. Pelo menos 47 pessoas morreram e mais de 50 foram sequestradas após um ataque de homens armados no domingo contra uma comunidade nos arredores de Porto Príncipe, capital do Haiti. Entre os mortos estão 5 crianças.
3: Segundo a ONU, 22 vítimas foram executadas dentro de um complexo de uma igreja onde haviam buscado abrigo. Gangues também incendiaram 25 casas e mataram dois funcionários do governo. Um líder criminoso ameaçou matar os reféns caso as forças de segurança matem integrantes das gangues durante as operações na região.
4: O ataque aconteceu em Kings Cove, comunidade estratégica por permitir o acesso a áreas nobres da capital e a rotas que ligam Porto Príncipe ao sul do país. A ofensiva ocorre enquanto o Haiti se prepara para eleições gerais previstas para dezembro.
3: Segundo a ONU, a violência das gangues já provocou o deslocamento de 1,5 milhão de pessoas. Mais de 3 mil foram mortas entre janeiro e junho deste ano.
4: Rádio 89 Maravilha, 7:18. Uma decisão da Justiça Federal de Rondônia garante a pessoas com 60 anos ou mais e renda de até 2 salários mínimos o direito de comprar passagens interestaduais com pelo menos 50% de desconto, sem restrição de horário ou necessidade de antecedência.
3: A decisão é válida em todo o país, né? As empresas não podem exigir que o benefício seja solicitado com 6 a 12 horas de antecedência. Pelo Estatuto da Pessoa Idosa, este público também tem direito a 2 vagas gratuitas por veículo em viagens interestaduais. Para conseguir a gratuidade, é necessário fazer o pedido com pelo menos 30 minutos de antecedência.
4: Se as 2 vagas já estiverem ocupadas, o desconto mínimo de 50% deve ser concedido sem exigência de horário ou prazo para a compra. A renda pode ser comprovada por documentos como carteira de trabalho, contra-cheque ou extrato de benefício do INSS. Em caso de recusa, o passageiro pode pedir uma justificativa formal e procurar os órgãos de defesa do consumidor.
3: Agora às 7h19, a Polícia Militar de Minas Gerais apreendeu pela primeira vez na área do 22º Batalhão 17 porções de Tuzi, conhecida como cocaína rosa. A apreensão ocorreu nesta segunda-feira no aglomerado da Serra, na região centro-sul de Belo Horizonte.
4: A droga foi encontrada em uma casa que, segundo a Polícia Militar, seria usada para armazenar entorpecentes e abastecer um ponto de venda. A operação começou após uma denúncia pelo Disque Denúncia. No imóvel, os militares também apreenderam maconha, crack, 2 balanças de precisão e um rádio comunicador.
3: Apesar do apelido, a Tuzi não é necessariamente cocaína. A composição varia, realmente pode reunir diferentes substâncias com efeitos estimulantes, né? Dissociativos e alucinógenos. Segundo a Polícia Militar, a droga tem valor elevado e o pacote semelhante ao apreendido pode custar mais de R$500.
4: A composição variável também aumenta os riscos de intoxicação, já que o usuário não sabe exatamente quais substâncias ou concentrações estão presentes.
3: Agora 7h20 e tá na hora do esporte.
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0: Que maravilha! Bom dia pra você, Léo, Lucélia, Diego, pra quem nos acompanha. 7h21 ao vivo aí, com o Momento Esportivo, pra falar sobre o clássico, o empate 1-1. É o primeiro apenas, hein? São os primeiros 90 minutos. A bola volta a rolar na próxima semana. Arena MRV também na terça-feira. Esse Galo 1-1, já chega o Lucas falando sobre o Cruzeiro, porque o Atlético atuou bem no primeiro tempo. Teve até um certo domínio na etapa inicial, na etapa complementar, Cruzeiro voltou melhor. Fez seu gol, obviamente, e o Atlético foi frio calculista, como é o técnico Barba. São 12 jogos invictos. Como o Domingues está dando uma cara ao Atlético? Não somente no quesito espinha dorsal, os mesmos jogadores, possivelmente a sua maioria, tendo um encaixe tático, mas também uma frieza de saber empatar o jogo, de saber virar uma partida em momentos cruciais e decisivos. Eu posso colocar uma palavra aqui muito importante para a atual situação do Atlético: maturidade. Hoje o Galo é maduro, ele consegue atuar de uma forma específica de acordo com o resultado, não somente de acordo com o time, de acordo com o resultado. E foi assim contra o Cruzeiro: não abaixou a cabeça e apenas um lance. O Galo não havia descido com tanto perigo no segundo tempo, e no primeiro lance ele consegue o gol com o Renan Lodge, que pra mim hoje é o melhor lateral esquerdo do futebol brasileiro. Você vai até ver nas redes sociais, é impressionante como o torcedor cita, e também tá na comparação com o Arana, dizendo: olha, não temos saudade mais do Arana, e realmente vem jogando muito o Lodge. Claro, não somente o Lodge, mas outros jogadores. Mas tem uma ressalva também: o Galo jogou bem, foi calculista, estrategista, mas, por exemplo, escalação errada no Cassierra. Ele já demonstrou que não consegue ser titular alvinegro. Ele não consegue estar presente, não tem feito os gols, não consegue fazer a parede lá na frente, aquela briga que o centroavante sempre faz. Então, eu acho que a única situação de, talvez, erro, entre aspas, do Barba é essa insistência com Cassierra. Ele não dá mais. Ou dá mais oportunidades, quem sabe, ao Borbas, ou escala o Renier, ou procura um outro centroavante. Mas deixa eu destacar também o Vitão, hein? Entrou naquela situação do Juan Tressoldi, aliás, que maldade do Caio Jorge. Juan Tressoldi entrou como titular mais uma vez. Era de esperar um bom futebol dele, mas não teve condições porque foi ao hospital. Mas parece que tudo ok, exames laboratoriais e clínicos, graças a Deus, deram normais. E o Vitão mostrando toda a sua consistência tática e técnica, mas também sua maturidade. Falando sobre maturidade, apenas 18 anos. Agora é o jogo de volta, hein? Mas agora, sabendo as informações do Cruzeiro também, Lucas Brandão chegando aqui no Ai Maravilha, primeira edição. E este time celeste, Lucas, 7h23.
1: É isso mesmo, Roger. Bora falar desse Cruzeiro que ontem, do Clássico Mineiro, empatou 1-1 no Mineirão, o Gigante da Pampulha, o jogo que o Cruzeiro era mandante. Mais de 59 mil torcedores estiveram presentes no Mineirão, no Gigante da Pampulha. E o Cruzeiro, no primeiro tempo, mais uma vez, teve uma atuação abaixo. O Atlético entrou melhor, teve as principais ações ofensivas e podia ter aberto o placar pelo menos duas vezes com o Vitor Hugo. Além de outras oportunidades que já teve, o Cruzeiro caminhava a passos bem lentos para o seu ataque, principalmente com um problema muito grave que vem acontecendo nas últimas partidas. O Cruzeiro joga no seu ponta, o ponta tenta driblar, não consegue e volta para trás. E isso se sucede em uma sequência muito grande de jogadas, realmente, e fica irritando muito o torcedor, né? Então, realmente, o primeiro tempo não foi legal. No primeiro tempo também tivemos aí aquele lance feio com o Juan Tressoldi, juntamente com o Caio Jorge, que em uma disputa o Juan acabou caindo bem feio, teve que ser hospitalizado, né, levado ao hospital, realmente, porque ele caiu de cabeça no chão. Foi uma queda bem feia, um lance bem feio. O Paulo Brax disse que vai ir contra o Caio Jorge no STJD, e o Bruno Spindel, diretor executivo do Cruzeiro, diretor de futebol, repudiou essas falas do Paulo Brax e falou que o Cruzeiro vai contra essa ação que o Atlético pretende entrar, alegando que é só para botar mais fogo aí no confronto. Verdade é que o Juan foi hospitalizado, que aí o Jorge não se pronunciou. O Juan até postou alguns stories sobre, né? Enfim, falando agora do jogo de novo, no segundo tempo o Cruzeiro voltou bem melhor, voltou mais competitivo. Os ajustes do técnico Arthur Jorge se acertaram e ajudaram o Cruzeiro a ficar bem novamente. E no meio ali do jogo, decorrer do segundo tempo, mais uma vez, Kenny Arroyo acerta um chutaço de fora da área, mais um golaço marcado pelo equatoriano. É realmente uma arma que ele tem, né? Essa perna esquerda dele de fora da área, chuta muito bem o garoto e marca mais um golaço para conta, abrindo o placar para o Cruzeiro. Depois disso, o Mineirão virou um caldeirão, a torcida do Cruzeiro apoiando, indo para cima, mas não durou muito tempo porque o Renan Lodge, no lance do gol, o Otávio, pode falar que é uma falha, né? Porque ele abriu o canto todo pro Renan Lodge, ele conseguiu empatar mesmo sem ângulo. Depois disso, os dois times tentaram, tiveram algumas chances, porém não saiu do 1-1 neste jogo no Gigante da Pampulha. Agora, antes de comentar da sequência do Cruzeiro, vamos trazer aqui para o nosso jornal o técnico Arthur Jorge, que comentou na coletiva após o jogo sobre a partida do Cruzeiro, também como melhorar e projetar o Cruzeiro para as próximas partidas.
2: Boa noite a todos. Eu diria e corrigia um bocado do início a sua pergunta, dizer mais um jogo que o Cruzeiro foi dominador. Porque temos feito... Bem, não vou falar sobre o que temos feito, o que nós fizemos hoje. Acho que é isso que interessa aqui. Fomos uma equipa dominadora, uma equipa que acabou por ter o domínio do jogo, essa ascendência, infelizmente para nós. Eu diria que nós, dentro daquilo que foi o nosso jogo, tivemos pela frente um adversário que esteve mais preocupado em defender e em não sofrer. A nós competia-nos ser mais agressivos ofensivamente. Foi um jogo com pouca baliza, onde não houve grande pisar de área. Não aproveitámos toda a energia que veio de fora da nossa torcida, porque tivemos momentos do jogo em que fomos mais pausados, quando o jogo pedia mais aceleração, mais intensidade, mais nervo lá dentro. E é um resultado que acaba por ser, creio, mais favorável para o adversário do que para nós, tendo em conta aquilo que era a ambição de uma e outra equipa, mas estaremos cá e preparados para aquilo que é a segunda mão, porque sabemos que este jogo não ia definir rigorosamente nada em relação à passagem desta eliminatória.
1: Tá, então o técnico Arthur Jorge comentando conosco sobre a partida. Cruzeiro agora foca novamente no Campeonato Brasileiro, porque no sábado enfrenta o Vasco lá em São Januário. Depois, na terça-feira, já se prepara novamente para enfrentar o Atlético pela Copa do Brasil, dessa vez na Arena MRV. Fechou, meu povo? Vou ficando por aqui com as informações do Cruzeiro. Eu volto a qualquer momento com mais detalhes, claro, aqui na 89 Maravilha.
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4: E termina aqui o seu Jornal Uai Maravilha, primeira edição. 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
4: Bom dia.
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4: Olá, bom dia. Hoje é dia 26 de agosto de 2026, quarta-feira. Seja muito bem-vinda, seja muito bem-vindo ao seu MG News de hoje. Eu sou o Vitor Duarte e esses são os destaques do dia. Piloto sobrevive após avião pegar fogo e cair em área de mata. Frio persiste em Minas, mas temperaturas devem subir gradualmente nos próximos dias. Oceanos atingem maior temperatura já registrada com o avanço do El Niño.
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4: Um avião de pequeno porte caiu na manhã de ontem em uma área de mata na zona rural de Mateus Leme. O acidente ocorreu em uma rua próximo ao início do trecho asfaltado. Segundo informações do Corpo de Bombeiros, a aeronave teria apresentado um problema e pegado fogo ainda durante o voo. Em seguida, caiu em uma área de mata. O piloto era o único ocupante da aeronave. Conforme os primeiros relatos, ele teria conseguido se ejetar, acionado paraquedas e pousado em segurança. Populares o levaram até o posto de saúde de Serra Azul. Ainda de acordo com informações iniciais, o piloto estava consciente e orientado e apresentava apenas lesões leves. Após a queda, o avião continuou pegando fogo. Três viaturas do Corpo de Bombeiros foram mobilizadas para atender a ocorrência e as circunstâncias que provocaram a queda ainda são apuradas. O frio persiste em Minas, mas temperaturas devem subir gradualmente nos próximos dias. Detalhes com Ana Paula Mota.
6: O frio ainda deve marcar as manhãs de Minas Gerais nos próximos dias, principalmente nas regiões Sul, Campo dos Vertentes e Zona da Mata. A massa de ar frio que derrubou as temperaturas no centro-sul do país começa a perder força, mas o aquecimento será gradual, com grande diferença entre as mínimas registradas no início do dia e as temperaturas durante a tarde. No sul de Minas e nas áreas de maior altitude, as madrugadas continuam mais geladas, com possibilidade de temperaturas abaixo dos 10 graus em alguns municípios. A sensação de frio também permanece mais intensa nas primeiras horas da manhã. Em Belo Horizonte e na região metropolitana, a tendência é semelhante. Manhãs frias e tardes com temperaturas mais agradáveis. Com enfraquecimento da massa de ar polar, as máximas devem subir progressivamente ao longo da semana. Para Minas, portanto, a tendência é de redução gradual do frio e não de uma mudança brusca no tempo. As manhãs continuam exigindo agasalho, especialmente nas áreas serranas, enquanto as tardes ficam progressivamente mais quentes.
4: Ainda neste assunto, os oceanos atingem maior temperatura já registrada com o avanço do El Niño. Laís Milagres.
7: Os oceanos do mundo atingiram a maior temperatura média já registrada. Segundo o Serviço Climático Europeu, Copernicus, a média chegou a 21,1 graus na sexta-feira e no sábado, superando o recorde anterior de março de 2024. O aumento é impulsionado pelo avanço do El Niño, combinado ao aquecimento provocado pelas mudanças climáticas. Segundo especialistas, o cenário pode intensificar tempestades e ondas de calor, além de afetar correntes oceânicas e reduzir a quantidade de oxigênio disponível na água. A elevação das temperaturas também ameaça corais, peixes e outras espécies marinhas, com possíveis impactos sobre a pesca e a produção de alimentos. E a expectativa é de que as águas esquentem ainda mais. O atual El Niño deve continuar ganhando força e atingir o pico entre novembro e janeiro.
4: O governo federal liberou mais R$3,150 bilhões para manter o subsídio sobre os preços da gasolina e do diesel. A medida foi publicada hoje por meio de uma nova medida provisória em meio à alta do petróleo provocada pela guerra no Oriente Médio. O governo paga atualmente 44 centavos por litro de gasolina e R$ 1,12 por litro de diesel para segurar a alta nas bombas. Esta é a oitava medida provisória do governo para subsidiar os combustíveis desde março. Somadas, elas já passam de R$29 bilhões. A nova medida vai ser analisada pelo Congresso Nacional. O salário mínimo deve chegar a R$ 1.741 no ano que vem, com aumento de 7,4% sobre o valor atual. O reajuste também mexe nas despesas do governo e nos benefícios pagos pelo INSS. Ludmila Souza.
8: O salário mínimo deve subir de R$ 1.621 para R$ 1.741 em 2027. A previsão é do ministro da Fazenda, Dário Durigan, e será incluída no projeto de lei orçamentária anual que o governo envia ao Congresso Nacional até 31 de agosto. O novo valor representa um aumento de R$ 120 e ficou R$ 24 acima da estimativa apresentada pelo governo em abril. A diferença também aparece no reajuste. A previsão atual é de pouco mais de 7%, enquanto a inflação oficial acumulada ficou perto de 4%. Mas o aumento acima da inflação não significa necessariamente ganho de poder de compra. O economista e colunista da Rede 98, Gustavo Andrade, explica que esse ganho precisa acompanhar o crescimento da produtividade para evitar pressão sobre os preços.
9: Salário mínimo, quando sobe além da inflação, tem que vir acompanhado de produtividade. Se ele não vem acompanhado de produtos com ganhos de produtividade na mesma medida, o efeito dessa diferença do ganho real simplesmente é gerar mais preços e fazer com que o salário real, que é o que importa, não saia do lugar. À medida que você aumenta o salário nominal e você pode aumentar o consumo, se a produção não aumentou, a oferta não aumentou, mais demanda sobre a mesma base de oferta, que não teve ganho de produtividade, significa mais preço.
8: O reajuste também tem efeito direto sobre as contas públicas, porque o salário mínimo é usado como referência para benefícios previdenciários e assistenciais. Gustavo Andrade explica o tamanho desse impacto.
9: Para cada um real de aumento do mínimo, isso aumenta mais ou menos 430 milhões das nossas despesas obrigatórias. Então, é isso daqui que a gente está discutindo sobre a velocidade de como cresce as despesas obrigatórias. Né? Porque BPC, Previdência, todos os benefícios sociais, eles são vinculados ao mínimo.
8: O valor de R$ 1.741 ainda é uma previsão. A cifra será apresentada oficialmente no projeto de lei orçamentária anual, que precisa ser enviada ao Congresso até 31 de agosto. O salário mínimo de 2027 será definido após a tramitação da proposta no Legislativo.
4: A balança comercial brasileira acumula superávit de US$ 54 bilhões. Laura Couto.
10: O Brasil acumulou superávit de R$ 54 bilhões na balança comercial até a terceira semana de agosto. O resultado é 30% maior que o registrado no mesmo período do ano passado. Apenas na terceira semana deste mês, o país exportou US$ 8,1 bilhões e importou US$ 5,985 milhões, gerando um saldo positivo de mais de US$ 2 bilhões. As exportações cresceram 14% no acumulado de agosto, puxadas principalmente pela indústria extrativa. As importações também avançaram, 13%. Para todo o ano, o governo projeta superávit de US$ 90 bilhões, com exportações próximas da casa dos US$ 400 bilhões.
4: O vice-presidente Geraldo Alckmin defendeu ontem Um ajuste fiscal sem aumento de impostos e com mais eficiência nos gastos públicos. A declaração foi feita durante o Fórum Eleições 2026 da Associação Brasileira da Infraestrutura e Indústrias de Base, lá em São Paulo. Alckmin afirmou que o Brasil deve terminar o ano com déficit primário zero e buscar superávites permanentes. Segundo ele, o controle das contas deve preservar investimentos, principalmente em infraestrutura. O vice-presidente também criticou o volume de emendas parlamentares no orçamento e questionou a destinação de 60 bilhões de reais para isso. Alckmin defendeu ainda o uso da tecnologia e também da inteligência artificial para reduzir desperdícios nos gastos públicos. A gente confere agora como foram as agendas dos candidatos ao governo de Minas ontem, terça-feira. Alexandre Calil, do PDT, participou pela manhã de reunião com representantes da Polícia Militar da Ativa e da Reserva. À tarde, participou de sabatina e concedeu entrevista. Ben Mendes, do Missão, participou de entrevista em um podcast durante a noite. Fábio Roscoe, do PL, participou de encontro na Igreja Batista na parte da manhã e teve almoço com lideranças na Fecomércio, na capital. À noite, participou de sabatina. Gabriel Azevedo, do MDB, gravou programas eleitorais pela manhã, à tarde participou de entrevista e sabatina e à noite participou de reunião do Comitê de Bacias Hidrográficas e se reuniu com representantes de comitês e engenheiros do DER Minas. Indira Xavier, da UP, fez gravações de vídeo pela manhã, à tarde participou de encontro com mulheres do bairro Copacabana, em Belo Horizonte. Matheus Simões, do PSD, participou de café com diretores da Fecomércio, também na capital. Em Uberlândia, participou de um almoço com empresários e encontro com jovens. Pela noite, teve reunião com lideranças e jantou com prefeitos. Patrus Ananias, do PT, visitou pela manhã o restaurante popular do Barreiro, na capital. Rafael Duda, do PSTU, participou de atividades de campanha salarial dos metalúrgicos de Várzea da Palma. Também se reuniu com movimentos sindical e popular e gravou vídeos às margens do Rio das Velhas. Túlio Lopes, do PCB, participou pela manhã de manifestação dos trabalhadores da saúde do Ipseng na cidade administrativa, na capital de Minas Gerais. Henrique Arias, do PCO, e Cleitinho Azevedo, do Republicanos, não tiveram as agendas divulgadas ontem. A gente fala agora da agenda dos candidatos à presidência nesta terça-feira. Augusto Cury, do Avante, participou pela manhã de um evento do sistema CNA Senar em São Paulo. O candidato cumpriu a agenda em Montes Claros, na região norte de Minas. À tarde, visitou a sociedade rural e também a prefeitura. À noite, participou de evento de lançamento de campanha e de jantar com membros da Associação de Homens do Negócio do Evangelho Pleno. Flávio Bolsonaro, do PL, cumpriu a agenda em Maceió, acompanhado do vice Alfredo Gaspar. Pela manhã, participou de carreata saindo do aeroporto. De tarde, se reuniu com empresários do setor produtivo e à noite participou de um evento na Assembleia de Deus. Lula, do PT, cumpriu o compromisso presidencial em Brasília. Participou de cerimônia do Dia do Soldado, na capital federal. Renan Santos, do Missão, começou o dia participando de sabatinas. Também pela manhã, o candidato participou de um fórum promovido pela Associação Brasileira de Infraestrutura e Indústrias de Base, em São Paulo. Romeu Zema, do Novo, participou de encontro sobre segurança pública no Rio de Janeiro e, em seguida, participou também de uma sabatina promovida pela imprensa. Ronaldo Caiado, do PSD, participou pela manhã de fórum promovido pela Associação de Infraestrutura e Indústrias de Base. Durante a noite, concedeu entrevista para um veículo de comunicação. Karina Brandão, Edmilson Costa, Hertz Dias, Samara Martins, Wilson Grassi e Rui Costa Pimenta não tiveram agendas detalhadas para ontem. A gente volta a falar do cenário eleitoral em Minas Gerais, porque o senador Cleitinho Azevedo, do Republicanos, lidera a disputa pelo governo, segundo pesquisa Quest, divulgada ontem. Na pesquisa estimulada, ele aparece com 29% das intenções de voto. Patrus Ananias, do PT, tem 11%, seguido por Alexandre Calil, do PDT, com 10%. Matheus Simões, do PSD, registra 7%, enquanto Gabriel Azevedo, do MDB, tem 5%. Flávio Roscoe, do PL, aparece com 3%. Em um cenário de segundo turno, entre Cleitinho e Patrus, o senador aparece com 51% contra 26% do petista. A pesquisa está registrada na Justiça Eleitoral. O levantamento ouviu 1.506 eleitores entre os dias 21 e 24 de agosto. A margem de erro é de 3 pontos percentuais. A gente fala agora da pesquisa para eleição presidencial com recorte aqui de Minas Gerais. A pesquisa da Quest, divulgada ontem, mostra empate entre Lula e Flávio Bolsonaro na disputa pela presidência entre os eleitores de Minas Gerais. No cenário sem Pablo Marçal, o candidato do PL tem 31% e Lula aparece com 30%. Romeu Zema registra 7%, enquanto Renan Santos e Ronaldo Caiado têm 3% cada. Com a inclusão de Marçal, Lula e Flávio Bolsonaro passam a ter 31% cada. Zema fica com 6%, Renan Santos e Pablo Marçal têm 3% e Caiado aparece com 2%. A Quest ouviu 1.506 eleitores entre os dias 21 e 24 de agosto. A margem de erro é de 3 pontos percentuais e essa pesquisa também está registrada na Justiça Eleitoral. Mudando de assunto, a confiança do consumidor cai 3,6 pontos em agosto. Arthur Madeira.
11: A confiança do consumidor caiu 3,6 pontos em agosto em comparação a julho, descendo para 84,7 pontos, o menor nível desde novembro de 2022. Os dados foram divulgados nesta terça-feira pela Fundação Getúlio Vargas. O resultado representa a quarta queda mensal consecutiva. De acordo com a FGV, o recuo sinaliza uma piora na confiança das famílias com relação à economia, refletida pela queda das expectativas para o futuro e uma percepção mais desfavorável sobre o presente. Na média móvel trimestral, o índice de confiança do consumidor caiu 1,4 ponos para 87,2 pontos. Em agosto, a queda do ICC foi puxada por ambos os grandes componentes do indicador. O índice de expectativas recuou 5,4 pontos para 86,1 pontos, menor patamar desde julho de 2022. Já o índice de situação atual caiu 0,6 ponos para 83,8 pontos. Entre os itens de expectativas, o maior recuo veio do indicador de compras previstas de bens duráveis, que caiu 10 pontos para 74,7 pontos, no menor nível desde julho de 2022.
4: Governo define distribuição de 13,5 bilhões de reais do Plano Brasil Soberano. Mais detalhes com Laura Couto.
10: O governo federal definiu como serão distribuídos 13,5 bilhões de reais em crédito para empresas afetadas pelo tarifaço dos Estados Unidos. A maior parcela, de 5 bilhões de reais, vai ser destinada a exportadores e fornecedores atingidos pelas tarifas americanas. Outros 3 bilhões de reais vão para empresas que exportam aos países do Golfo Pérsico. O restante será dividido entre produtores de fertilizantes, com 2 bilhões de reais, empresas de minerais críticos, também com 2 bilhões de reais e setores industriais estratégicos, com 1 bilhão de reais. O dinheiro pode financiar capital de giro, máquinas, adaptação de processos e inovação. O BNDES vai acompanhar as operações e enviar relatórios mensais ao governo sobre os recursos contratados e desembolsados.
4: Ainda neste assunto, o Brasil e Estados Unidos retomam na próxima segunda-feira as negociações comerciais em meio à disputa provocada pelas tarifas americanas sobre produtos brasileiros. O ministro do Desenvolvimento, Indústria, Comércio e Serviços, Márcio Elias Rosa, e o representante comercial dos Estados Unidos, Jamerson Greer, terão uma reunião virtual às 14h30 no horário de Brasília. A retomada foi acertada pelos presidentes Luiz Inácio Lula da Silva e Donald Trump em telefonema na última sexta-feira. Lula afirmou que as justificativas para as tarifas são infundadas e que as medidas prejudicam os dois países. Desde o fim de julho, uma sobretaxa de até 37,5% atinge cerca de 6,6 bilhões de dólares em exportações brasileiras para os Estados Unidos. A Polícia Federal realiza a operação para desarticular um grupo criminoso suspeito de fraudes em benefícios do INSS. Mandados foram cumpridos em 9 cidades de Minas Gerais e uma do Espírito Santo. Segundo as investigações, ao menos 457 benefícios previdenciários foram fraudados, sendo 240 deles ainda em atividade. O prejuízo é superior a 86 milhões de reais. O grupo criminoso criava pessoas fictícias e realizava falsificação de certidões de nascimento, de documentos de identidade e de comprovantes de residência. Isso segundo a Polícia Federal. Os alvos podem responder por estelionato qualificado e associação criminosa. Foram cumpridas 91 medidas determinadas pela Justiça Federal, sendo mais de 20 mandados de prisão preventiva, 33 de busca e apreensão e 33 medidas assecuratórias. Ao menos 22 pessoas foram presas na operação. As ações acontecem em Ipatinga, Timóteo, João Monlevade, Ipaba, Belo Oriente, Matozinhos, Ribeirão das Neves, Engenheiro Caldas e São João do Manteninha, em Minas Gerais, e também além de São Gabriel do Palha, lá no Espírito Santo. A Justiça do Trabalho manteve a suspensão das demissões em massa feitas pelas Casas Bahia em todo o país. A decisão foi tomada nesta segunda-feira pela juíza Sandra Nara Bernardo Silva, do Tribunal Regional do Trabalho do Distrito Federal. A magistrada rejeitou um pedido da empresa para derrubar a liminar. Com isso, a varejista deve restabelecer os contratos de trabalho, pagar os salários e manter o plano de saúde e benefício dos funcionários. Novas demissões só podem ocorrer com a participação do sindicato da categoria. As Casas Bahia afirmaram que respeitam a decisão. A empresa pediu recuperação judicial na semana passada, com dívidas de 17 bilhões de reais. Cerca de 1.900 funcionários foram demitidos e quase 300 lojas foram fechadas. A arrecadação federal bateu recorde em julho e chegou a 289 bilhões de reais, segundo a Receita Federal. O resultado representa alta real de quase 9% em relação a julho do ano passado. Entre janeiro e julho, a arrecadação somou quase 2 trilhões de reais, com crescimento de quase 7%. A Receita atribui o resultado ao crescimento da economia e ao aumento das receitas com Previdência, PIS e COFINS, além de imposto de renda e a contribuição social sobre o lucro líquido. O desempenho também incorpora mudanças recentes na tributação, como alteração no IOF e na cobrança sobre bets e fintechs. Os dados foram divulgados ontem, depois de um adiamento anunciado pela Receita durante a manhã. Mulheres que comandam pequenos negócios podem participar de uma capacitação gratuita em inteligência artificial. O projeto oferece 5 mil vagas e ensina como usar a tecnologia na gestão das empresas. Júlia Almeida explica.
12: O projeto Impacto Feminino Inteligência Artificial para Pequenos Negócios Liderados por Mulheres oferece capacitação gratuita em IA para mulheres empreendedoras. A formação online começa no dia 1º de setembro e tem 5 mil vagas, com metade reservada para mulheres negras. A iniciativa é do Ministério do Empreendedorismo, em parceria com o Instituto Rede Mulher Empreendedora. A secretária executiva adjunta do Ministério do Empreendedorismo, Tatiana Vasconcelos, explica que a ideia é mostrar como a inteligência artificial pode ser incorporada à rotina dos pequenos negócios e ajudar mulheres que muitas vezes acumulam diferentes funções dentro e fora da empresa.
13: Tem vários exemplos, várias aplicações, né? Então, uma delas é a questão da gestão de clientes. Com a IA, ela pode automatizar isso sem a necessidade de contratar mais uma pessoa, os recursos são escassos, então ela pode começar a expandir o negócio sem necessariamente correr o risco de ter que gastar mais. Ela pode pensar no marketing digital com a ferramenta de IA. Então ela pode fazer posts mais elaborados, ela pode vender melhor o produto dela, ela pode entrar no mercado digital. Outro exemplo é a precificação. A gente que tem muito contato aqui com o empreendedorismo tem os relatos que a precificação é uma dificuldade. Então a IA pode ajudar nisso, pode ajudar na gestão de compras, pode ajudar na gestão financeira.
12: Serão 10 aulas ao vivo e 10 mentorias coletivas com conteúdo sobre planejamento, gestão, marketing, vendas, atendimento ao cliente, análise de dados, produtividade e inovação. Segundo Tatiana, a formação parte do básico, especialmente para mulheres que ainda têm pouca familiaridade com ferramentas de tecnologia.
13: Nas aulas iniciais, essa noção básica vai ser abordada e ela vai poder começar a se familiarizar mais com as ferramentas, né? Mas é preciso aí ter um WhatsApp e ter alguma familiaridade como entrar no celular numa aula. E depois da primeira aula, isso aí vai ter uma mentoria, vai ter uma orientação.
12: Ao final da capacitação, 50 negócios serão selecionados para receber capital semente e colocar em prática projetos desenvolvidos durante o curso. As inscrições estão abertas pelo gov.br/memp.
4: E com isso a gente encerra esta edição do MG News. Hoje é quarta-feira, dia 26 de agosto de 2026. Eu desejo a vocês todos um bom dia e o MG News volta amanhã. Tchau, até mais.
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2: A paz do Senhor Jesus. Josué, capítulo 1, versículo 9. Não te mandei eu? Sê forte e corajoso, não temas, nem te espantes, porque o Senhor teu Deus é contigo por onde quer que andares. Que as bênçãos de Deus nos alcancem nessa hora.
4: Para os meus, e eles me rejeitaram. Esse rejeitar, né, esse virar as costas, essa indiferença, essa falta de atenção. O Senhor ali, em Hebreus, né, como nós ouvimos agora, fala do Senhor Jesus, fala do Cristo, sabe? Rejeitar. Isso é tão sério, né, irmão? Ontem, ainda com um querido irmão, num táxi, enfim. E aí o irmão, ele fez um comentário tão interessante, então, o Senhor permitiu de dizer, né, nós estávamos dentro de uma questão séria, inclusive, conversando. E o irmão, ele disse assim, diante de algo injusto, né? Ele falou assim, o homem

Ele não se coloca no lugar do outro. Mas isso foi tão, assim, confesso aos irmãos, foi tão, na hora que eu ouvi, tão forte, sabe aquela coisa que você ouve assim, de uma maneira muito forte, sabe? O homem não se coloca no lugar do outro. Porque naquele momento, e é interessante, né, o senhor só permitiu de ficar quieto. Não, agora você não vai falar, não vai ficar quieto. Porque é Cristo a nossa justiça. É Ele que se coloca no lugar do homem. E é tão interessante, Ele não se coloca no lugar do homem agora, sentado ali, vai fazer o programa. Não, aí o senhor usou o Espírito Santo, a você, a mim, a todos nós, para que nós tenhamos no nosso dia a dia, como é que eu posso dizer para os irmãos? A conduta na qual o senhor nos chama, né? O testemunho com o qual o senhor nos chama. Mas é tão forte isso porque Ele se colocou no nosso lugar na cruz. Consegue entender? Na cruz Ele se colocou no nosso lugar. E aí, nesse momento, bom, o homem não se coloca no lugar do outro. O assunto era uma situação séria, grave, né, diante de uma pessoa que não resistiu, veio a óbito e, lamentavelmente, não se reconheceu isso. E aí ele falou, aí ele diz, o homem não se coloca no lugar do outro. E nesse momento, o Senhor Deus, no nome do Senhor Jesus, lembrou da cruz. Né? Ele se fez justiça por nós, Ele foi a cruz do Calvário por nós. Esse é Jesus, irmãos. Aquele que, quantas vezes, o quanto o Evangelho, os Evangelhos vão nos ensinar que Ele se compadecia. Compadecer é participar. E quando a palavra nos ensina que Ele nos amando, nos amou até o fim, e o fim é a cruz, irmão. Né? A ressurreição, o início de tudo, porque a morte não pôde detê-lo. A morte não pôde detê-lo. E a nós cabe a gratidão e a vigilância, como a irmã agora há pouco nos trazia aqui. Né? Nós não devemos desprezar aquele que na rude cruz do Calvário pagou o preço por nós.

0: uma pergunta para o irmão, para a irmã. Ah, eu já falei que eu te amo hoje. Ah, mas então, então tá agindo, tá? Tá bem?
1: Bom dia pra você.
2: Vem aí, bom dia, vida. No comando.
1: William Jorge e você.
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0: Bom dia.

começou não sei quando, começou não sei como, e não haverá mais fim. A partir de agora, vamos juntos fortes, unidos, amigos, para mais um dia de fé, alegria, vontade, miséria, esperança, para mais uma manhã em que cremos, acreditamos e benzemos o nome daquele, daquele que na Rude Cruz, o Calvário, se deu por nós, daquele que não muda, que é o mesmo ontem, hoje e sempre, engrandecido seja o Rei dos Reis, o Rei da Glória, o Senhor dos Senhores, aquele que era, que é, aquele que há de vir, aquele que não muda, que é o mesmo ontem, hoje e sempre, qual em paz, com tranquilidade, com verdade no coração, porque Ele é a verdade, nós confessamos como Senhor, como Salvador único. Então, louvado seja, engrandecido seja aquele que vem em nome do Senhor, porque o Pai das luzes, o Pai da glória, o Pai celestial, o único Deus, o Todo-Poderoso Deus, o Soberano Deus, o verdadeiro Deus, Ele nos deu o Cristo, Ele nos deu o unigênito, e isso foi na cruz do Calvário, lá Ele pagou pelos nossos erros, maldades, iniquidades. Nós confessamos o Senhor Jesus como Senhor e Salvador de nossas vidas, crendo no coração, confessando com os lábios, e ao nome dele é com Deus, só com Deus que nós podemos tudo, hoje, aqui e agora.

todos hoje. Maranata, o Espírito e a noiva dizem: vem, amado do seu Deus e Pai. Vem, amado da igreja, irmãos e irmãs, a uma só fé, a um só Senhor. Aleluia. Glórias ao seu Deus, oh Pai. Em nome do seu Jesus. Como irmãos, como filhos, nós podemos dizer então: aleluias.

0: Shalom. Shalom é paz, ouça, é descanso, é segurança. Que a paz que desafia todo o entendimento, o amor, o seu Deus, em nome do seu Jesus, a paz e o amor sejam no coração dos irmãos. Aleluia por isso. Glórias ao Senhor Deus, em nome do Senhor Jesus. Há pouco nós falávamos de desprezo ao nosso Senhor, né? E desprezar o nosso Senhor significa, como Israel, né? Como nação, né? Um povo que não obedecia. E nós somos encorajados, Romanos capítulo 1, né? A obediência da fé. A fé é as coisas que não vemos, né? A obediência da fé, obedecer por não ver. Porque, como o senhor, ainda outro irmão falava aqui, né? E ainda outro dia o senhor também trouxe isso ao coração, né? É que o senhor Jesus, né? O senhor Deus, ele vê a fé. Ele vê aquilo que nós não vemos. Ele traz a existência, a fé faz isso, sabe? O nome do senhor Jesus, trazer a existência. E quando é Romanos ainda, capítulo 1, quando o irmão ele vai dizer a justiça de Deus, ela se revela no Evangelho. Nós não lemos a palavra com atenção, né? Então agora, por exemplo, diante dessa leitura simples, é interessante, né? O senhor, ele está na formalidade, mas ele também está na informalidade. O senhor está em tudo. Irmão, não se engane. Em nome do Senhor Jesus, não se engane. Sabe? O Senhor busca em nós arrependimento. E isso é a fé vem pelo ouvir. O Senhor diz que o campo, a seara é grande. O Senhor busca trabalhadores para essa seara. Porque existe a necessidade dessa palavra, tá? A justiça de Deus se revela no Evangelho. A justiça de Deus se revela na Boa Nova. O Evangelho é Boa Nova. Uma justiça que do princípio ao fim, perceba, irmão, Romanos capítulo 1, né? Do princípio ao fim não tem meio. Vou dar uma paradinha. Não tem. Porque o Senhor descansou lá no sétimo dia, depois ele não descansou mais. O Adão caiu. Então essa questão é séria, né? Nós temos um Adão dentro de nós temos e é Romanos também. O Senhor vai falar isso. Que é o pecado que habita em nós. Ele cai, vem o pecado e vem a morte. Então, em nome do Senhor Jesus, né? Eu fico pensando, né? Qual o motivo de eu estar aqui? Porque se eu encarar isso só como uma profissão, eu perco muito. Mas isso não sou eu aqui, isso é você aí, isso é a Lu aqui. Porque, irmão, o Senhor nos deu o Evangelho. A justiça do Senhor Deus se revela na Boa Nova, uma justiça que do princípio ao fim é pela fé. Do princípio ao fim é pela fé. É como está escrito, né? O justo viverá pela fé. E ontem, né, estava aqui ainda com o irmão, compartilhando, né, desse momento que o Giovanni nos traz aqui. Graças a Deus por isso. Em nome do Senhor Jesus, o almoço lá, com a palavra, receber os pastores, enfim. E o irmão, ele falou de fé, ele falou da busca ao reino e à justiça. Ele falou do amor. Então ali no finalzinho o Senhor permitiu de ouvirmos um hino. E esse hino ele é maravilhoso porque é a palavra. É a palavra de Deus. Que é Romanos no capítulo 8. Da quem nos separará. Né? Eu entendo que em nome do Senhor Jesus, lamentavelmente, as congregações não têm atuado esse cântico. Ou cânticos. Né, que realmente agradam o Senhor. Né? Os nossos cânticos agora é assim. Eu não me separarei, eu não sei, eu não sei, eu. É tudo eu. Isso, mas esse cântico, ele remete de fato à literalidade da palavra de Deus. O Evangelho, a boa nova. Então, é nesse contexto, Romanos também, né? A fé vem pelo ouvir a palavra de Deus. Mas ainda chegamos a Romanos capítulo 8, que alguns irmãos dizem assim, esse é o Evangelho Celestial. Porque começa dizendo, né, que agora já não há nenhuma condenação para os que estão em Cristo Jesus. E é só isso, porque tem algumas traduções que acrescentam algo que nem convém, porque acrescentam algo que não é. Porque se eu estou em Cristo, é fé. Não é isso? Se eu estou em Cristo, é fé. E o Senhor está dizendo a sua palavra, pelo Espírito Santo, por meio de Paulo, que um capítulo antes vai dizer assim, miserável homem que sou, quem me livrará desse corpo de morte? Jesus Cristo, graças a Deus por Jesus Cristo. Então, quando o irmão nos diz aqui, agora não há nenhuma condenação para os que estão em Cristo Jesus, ele remete essa palavra a ele e a nós. É pela fé. Ó, é a fé de novo. Mas, porque a lei do Espírito da vida, aqui o Espírito com letra maiúscula, possamos nós entender pela fé, né? Porque a lei do Espírito Santo da vida em Cristo Jesus, para dentro do nosso Senhor, nos livrou da lei do pecado e da morte. Consegue entender? O Adão estava lá, está aqui dentro de nós, só que o Senhor nos deu novidade de vida na medida que nascemos de novo. E nós não estamos falando de uma religião, nós estamos falando de uma vida prática. De uma vida prática, do dia a dia com o Senhor, que não significa que não vai ter luta, não significa que não vai ter decepção, não significa tanta coisa que não significa, mas é nesse contexto, Romanos capítulo 8, nesse Evangelho Celestial que está escrito que nada nos separará do amor de Deus que está em Cristo Jesus. Então, isso nos dá, sabe, irmão, isso nos dá uma alegria tão grande, sabe, Lu? Tão grande, em nome do Senhor Jesus, tão grande mesmo, de entender que o nosso Senhor ele é digno mesmo, é Ele. Como o Senhor ainda permitir de dizer aqui em unidade com o irmão ontem, né? Dessa dádiva do Cristo, do amor do nosso Senhor. E aí, né, irmão, que eu entendo, sabe, pela fé, né, que faltou uma palavra, né? Nós falamos da fé e nós falamos do amor, mas faltou uma palavra. E qual a palavra que faltou, né? Faltou a palavra
1: esperança.
0: Como é que é a palavra?
1: Esperança.
0: Faltou a palavra esperança. Eu queria, em nome do Senhor Jesus, sabe, hoje até...
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0: Sabe, o Senhor que vai traçando todos os planos. Então eu queria hoje, em nome do Senhor Jesus, o paz do coração, antes de nós orarmos, o Pai Nosso, né, cantar um cântico ao nosso Senhor.
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0: porque, irmão, Romanos 8, quem nos separará, sabe?

0: nós podemos dizer obrigado ao nosso Senhor.
1: Obrigado, Senhor.
0: Sabe, nós podemos, como irmãos, orar dizendo: Pai, Pai nosso, que estás no céu, santificado seja teu nome, e venha a nós o teu reino, e seja feita a tua vontade, Senhor Deus, assim na terra como no céu. O pão nosso de cada dia nos dai hoje. Perdoa as nossas dívidas, assim como nós perdoamos aos nossos devedores. E não nos deixe, Senhor, cair em tentação, mas livra-nos do mal, Senhor. Pois Seu é o reino, o poder e a glória para sempre. Em nome do Senhor Jesus, louvado seja, engrandecido seja o Senhor. Como é que se falava, né? Lembra? O que se falava, né? Lembra, não? A Bruna Donas, né, dizia isso, né?
1: Já podemos ir.
0: Podemos ir embora. Ah, o quanto o Senhor tem nos ajudado, Senhor. O louvamos nós, né? Como é que se diz, hein?
1: Chegou!

0: te amo hoje, não, hein?
1: Acabou de
0: então,
1: falar.
0: Então, são 8 horas e 22. Vamos nós.
2: William Jorge e você.
0: Reviva o vosso coração. E prazer em começar o dia de hoje do lado de alguém tão especial, muito que vai muito, que sabe aquilo que quer, que vai com vontade, de alegria, dignidade, justiça, mas o coração de já deu.

0: Desculpe, afinal que tem Deus dentro do coração e definitivamente, em nome do Senhor Jesus, é assim que nós temos a chance de perdoar o tempo inteiro.
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3: 8:22, escolas de Minas Gerais terão ações permanentes contra a violência doméstica.
4: Afonso Pena ganha faixas exclusivas preferenciais para ônibus em Belo Horizonte.
3: Cadastro escolar de educação infantil para 2027 está aberto em Bom Despacho.
4: Destaque ainda, transporte público de Uberlândia recebe 15 novos ônibus. Querido irmão e irmã, às 8:23, hoje, 26 de agosto, ano 2026, uma quarta-feira. Nós temos o céu nublado, 21 graus de temperatura em elevação e a umidade relativa do ar é 76%, com ventos a 3 km por hora na capital mineira. Então, em nome do Senhor Jesus, Senhor Deus, abençoe e guarde os irmãos, porque a partir de agora, com música e informação, com as dicas de emprego, está escrita a palavra bíblica, nós temos o aprendente e nós temos também o testemunho de Cristo, o debate maravilhoso.

Eis-me sou convosco todos os dias, até a consumação da era, diz o Senhor Jesus, o amado, o bem, sim. Olha, graças a Deus por isso. Já são 8 horas e 25. Não, então tá na hora, né? Ah.

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1: 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Às 8:26, 8:26, né? Queria propor aos irmãos, em nome do Senhor Jesus, nesse momento, nesse instante, o quanto o Senhor já nos trouxe pela graça dele, pela misericórdia dele, da sua palavra, né? E aí o Senhor nos ensina assim, olha, esvaziai-vos de vós mesmos, enchei-vos o Espírito, nós podemos adorar o nosso Senhor Deus.

0: 8h27, hein?
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6: Agora são 8h30, Olo, você tem algumas informações também, não é isso?
7: Moradores do bairro Buritis, na região oeste de Belo Horizonte, reclamam de problemas no abastecimento de água há pelo menos 4 dias. Segundo os relatos, a falta de pressão na rede impede que a água chegue aos imóveis localizados nas partes mais altas do bairro. A situação afeta moradores das ruas Silvio Menicucci, Hernani Agrícola, Estela Hariô e Iraci Manata. Um condomínio precisou contratar 4 caminhões-pipas desde o início do mês. A Copasa confirmou quedas de pressão, mas disse que não há desabastecimento. Segundo a companhia, o problema está relacionado ao rompimento de uma adutora no bairro Nova Granada, ocorrido no último dia 19.
6: É interessante, né, irmão, porque agora são 8h31, né, Buritis, Belo Horizonte, né, os irmãos que nos ouvem fora da região metropolitana, né? Mas tem uma coisa tão maravilhosa nessa informação. Existe essa dificuldade mesmo, essa falta de água, irmão, é uma coisa muito séria. Né? Imagina a água da vida, né? Você imagina? Então você falou de casa.
7: Sim.
6: E você falou de água. E você falou de pressão.
7: Sim.
6: Né? Então, assim, o Senhor nos diz assim: aquietai-vos. Sabei que eu sou Deus. Quando o Senhor nos diz isso, irmão, e pela fé eu estou falando e ouvindo, tá? É para mim também. Quando o Senhor nos orienta a respeito dessa palavra, Salmo 46, E aí o Senhor Jesus diz assim: vinde a mim, cansado, sobrecarregado, pressão, né? Eu vou dar-lhe descanso. Aprenda de mim, sou manso e humilde de coração. Manso e humilde de coração. E aí o Senhor nos diz, né? Aquietai-vos e sabei que eu sou Deus. Então aqui o Senhor resolveu o problema da pressão no nosso dia a dia. Mas o Senhor é Deus. Aí essa pressão pode vir do lado de fora, mas ela invade o nosso coração. Aí a angústia, não é isso?
7: Sim.
6: A depressão às vezes. Mas aí o Senhor Deus fala de casa, e a matéria trouxe casa, não é isso?
7: Sim.
6: Casa. Aí o Senhor fala assim: olha, eu vou habitar em vós. É o Senhor dizendo: eu vou escrever a minha palavra no seu coração. O Senhor faz isso em nome do Senhor Jesus. Que aí eu começo a entender, pela palavra dele no meu coração, como casa de Deus, vós sois templo do Espírito Santo de Deus, morada do Senhor Deus em nós, o Espírito do Filho Jesus que clama Abba Pai. E aí, irmão, aquieta-te, William. O Senhor Deus, pela fé, nos faz vencer a pressão. Meu Deus do céu. Em nome do Senhor Jesus.
7: Amém.
6: Mas não para. Aí você trouxe a palavra água.
7: Sim.
6: Todo aquele que tem sede, venha e beba da água da vida. Quando o Senhor Jesus, ele fala isso no Evangelho de João, capítulo 7, irmão, ele fala isso chorando. É um clamor do próprio Senhor Jesus a nós: vem, toma dessa água. Oh, minha alma, quieta-te. Amém? Pois tu és casa do Senhor. O Espírito habita no nosso espírito, sabe? E aí, irmão, há descanso. Há descanso. Vamos. Aleluia. Amém?

0: conta.
1: Você sabe que são 8 horas e 40 minutos, 8h40, do nosso Bom Dia Vida, né? Nós temos aqui algumas informações, né? 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Ô, Lu!
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3: 8h41, os aeroportos do Brasil operam normalmente nos terminais aéreos de Minas Gerais, não tem registros de atrasos ou cancelamentos.
1: Aí uma comunicação importante que nós queríamos lembrar o irmão, a irmã, que já nós temos o nosso testemunho de Cristo, aquilo que o Senhor Deus em Cristo Jesus fez na vida do irmão, da irmã. E aí é o seguinte, irmão, participa conosco, né? Envie um zap com um áudio, né? E será de grande alegria, porque a tua fé fortalece a minha fé. O nosso zap é simples, é o 31 99 95 65 10 89, 31 99 95 65 10 89.
3: As bolsas amanhecem em alta e o dólar começa o dia valendo R$5,13.
1: Nós temos agora às 8h42, 8h42. Você nos acompanha então. Esse é o nosso Bom Dia Vida pela Rede 89 Rádio Maravilha. Combinado assim então, querido irmão e irmã?
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1: Já você volta, então. Faz só um favor pra mim.
5: Sim.
1: Fala lá com a Tininha lá que... E aproveita que a Fernanda tá chegando também. E você pergunta se eu já falei que eu amo elas. Mas tá bom? Tá bom? Hoje, com grande alegria, nós estamos recebendo a irmã Bruna Andrade. A Bruna, ela mora no bairro Providência, aliás, o Providência, Guarani, Tupi, 1º de maio, né? A Ribeiro de Abril, Ferrão Dias. Nós estamos falando de alguns bairros da região de Belo Horizonte. Mas, se você nos ouve agora em Uberlândia, se você nos ouve agora em Sarzedo, se você nos ouve agora em Santa Luzia, se você nos ouve agora em Diamantina, se você nos ouve agora em Lagoa Santa, se você nos ouve agora em Araxá, enfim, querido, a voz do Senhor, ela vai bem mais além de um canal de comunicação, seja ele qual for, porque o Senhor Deus, em nome do Senhor Jesus, o Espírito Santo do nosso Senhor fala lá no íntimo, bem lá no nosso íntimo. Ô Senhor, em nome do Senhor Jesus, aquele que diz, aquele que tiver ouvidos, ouça, que nós possamos ouvir a tua palavra, onde quer que nós estejamos, da forma, da maneira, com quem, que o nosso procedimento seja aquele procedimento, né? Lá de Filipenses, quando o Senhor permite que Paulo escreva pelo Espírito Santo, dizendo tudo que é amável, tudo que é puro, tudo que é honesto, sabe? Fala de virtude, e Cristo é a virtude, não é isso, querida irmã Bruna? Bom dia, já falei que eu te amo hoje? Vamos?
6: Olá, eu vou compartilhar com vocês um testemunho de vida. Eu entrei em uma empresa onde eu aceitei, né, um cargo abaixo do que eu tenho de experiência, mas orando a Deus, pedindo a Deus que eu tivesse, né, a oportunidade de crescimento ali. Com certo tempo eu comecei a me acomodar com a função que eu estava exercendo, mas as lutas vieram para me lembrar que aquilo ali não era para eu estar fazendo. Eu poderia estar fazendo algo a mais, né, dentro da minha experiência profissional. E comecei a buscar a Deus, pedindo que Deus me desse a oportunidade de crescimento profissional ali dentro. E hoje eu estou no laboratório onde eu trabalho, fazendo aquilo que eu amo e aquilo que eu estudei para exercer. Para honra e glória, o nome de Deus.
1: Em nome do Senhor Jesus, querida irmã. Né? E só que a gente tem uma coisa para entender, sabe, querida irmã Bruna, às vezes a gente não entende. O Senhor Jesus um dia, ele pegou a toalha e o balde e com água lavou os pés daqueles irmãos. Quando ele acaba de fazer isso tudo, né, diante da organização do nosso Senhor, ele põe a toalha no lugar, o balde no lugar e diz assim: olha, é esse o exemplo. Então, sabe, irmão, é melhor servir do que ser servido. Porque ele veio, né, para ser a propiciação pelos nossos pecados, servir ao Senhor Deus, né, como o nosso sacrifício, o holocausto, né, todo queimado. Ele fez isso por amor a nós. Então, em nome do Senhor Jesus, né, é assim mesmo. É essa consideração que nós devemos ter no nosso dia a dia. O Senhor nos coloca em determinadas situações para que a glória dele seja manifestada. E muitas as vezes, aliás, em todas as vezes, né, irmão, nós devemos aprender a esperar. Sabe? E aí o Senhor vai e faz. Junto ao

Tu és o Cristo, Filho do Deus vivo, o único Senhor e Salvador de nossas vidas. É, Senhor, é aquilo que chama a intimidade, né? A que vem pelo temor, o respeito ao Senhor. Bom, são 8:52, sabe? Aleluia, né? Glórias ao Senhor Deus pelo dia de hoje, o dia que Ele nos presenteou com Ele.

0: Aí em ouro preto, que Deus abençoe, em nome do Senhor Jesus, em ouro branco, não é? É verdade. É, conselheiro Lafayette, enfim, né, Barbacena, que em Cristo Jesus, ricamente os irmãos se sintam abençoados. Você nos acompanha pela Rede 89, Rádio Maravilha, sim? Agora são 8. E, gente, já tem informação do trânsito também. Josiane já está conosco. Aqui são 8:57.
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5: A paz do Senhor Jesus. Isaías capítulo 44, versículos 2 e 3. Assim diz o Senhor: aquele que o fez e o formou no ventre e que o ajudará. Não tenha medo, ó Jacó, meu servo, Jesurum, a quem escolhi. Porque derramarei água sobre o sedento e torrentes sobre a terra seca. Derramarei o meu espírito sobre a sua prole e a minha bênção sobre os seus descendentes. Que as bênçãos de Deus os alcancem nessa hora.
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0: Ah, são 9 horas, é 9 horas, todo dia. Ó, oh, vamos, sim.
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0: Alô?
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8: 9 horas. O combate a um incêndio que atinge imóveis na Rua Augusto dos Anjos, no bairro Rio Branco, na região de Venda Nova, em Belo Horizonte, completou 18 horas nesta quarta-feira. Segundo o Corpo de Bombeiros, até às 7:30 da manhã, cerca de 350 mil litros de água já haviam sido utilizados na ocorrência. O fogo atingiu 3 estabelecimentos: uma casa de ração, uma sorveteria e uma distribuidora, além de um depósito de uma loja de imóveis localizado no subsolo. solo. De acordo com a corporação, a temperatura do incêndio foi reduzida e o fogo controlado em boa parte da área, mas ainda havia chamas ativas no subsolo. A causa da combustão ainda não foi identificada. A Defesa Civil da capital aguarda a conclusão do rescaldo e a liberação da área pelos bombeiros para realizar uma vistoria

0: e avaliar possíveis riscos e danos aos imóveis.
1: Bom, são 9:01, e esse é o momento que nós compartilhamos então da palavra do nosso Senhor Deus.
2: Aprendei de mim.
1: E na palavra de Deus nós vamos encontrar, e glórias ao Senhor Deus por isso, o livro de Salmos. E do livro de Salmos nós temos o capítulo 18. Sabe? Primeiro assim, né? É tão interessante quando acontece esse tipo de coisa. Eu estou falando aqui, nós estamos falando, eu estou ouvindo, né? Então, Augustos Anjos, né? É, região do Rio Branco, é uma região que alguns anos atrás eu frequentei muito essa região, enfim, em razão de encontros, amigos, enfim, jogo de futebol e tal, aquela coisa toda, amados irmãos, né? O Rômulo, que mora muito próximo ali, né? Em nome do Senhor Jesus, a sua esposa, Sandra. E aí quando a gente vê tudo isso sendo... porque o fogo destrói, irmão. O fogo queima, o fogo machuca. E há um lago de enxofre e de fogo. Que eu creio em nome do Senhor Jesus, é Apocalipse, né? Mas o Senhor levantou uma outra questão agora, que deve ser a nossa oração por essas pessoas, né? Pelos proprietários, pelos funcionários, pelos fornecedores, né, irmão? Porque tudo isso ali é uma região de um comércio muito intenso. E como é que fica? Né? Muito provavelmente alguns trabalhadores chegaram, encontraram a situação. Mas aconteceu isso. E quando você fala 18 horas, o Espírito Santo lembrou do Salmo 18, porque o Salmo 18 primeiro fala do amor ao Senhor. Eu amo o Senhor. Você ama o Senhor? Primeiro há uma indagação. E queria, em nome do Senhor Jesus, que os irmãos estivessem atentos, que o Salmo 18, entre muitos, entre a palavra de Deus, nos traz muita tranquilidade, muita segurança. Pela fé. Porque nos diz assim, eu te amo com todo o meu ser, ó Senhor, minha força. Então, minha força, mas eu amo. Ó Senhor, eu te amo. Amém. Em nome do Senhor Jesus. E aí, sabe, quando você falava isso, eu entendi em nome do Senhor Jesus que é uma palavra para aquelas pessoas, e é uma palavra para mim, para você, uma pessoa, para aqueles irmãos que estão nos ouvindo, e para aqueles irmãos que não estão nos ouvindo, porque é uma palavra de Deus, e a palavra de Deus é para todos. O Senhor fala com quem quer, na hora que quer, do jeito que quer, onde quer, porque o Senhor é Deus. Ainda há pouco o Senhor permitiu te falar do descanso. Aquieta-te. Então, meu querido irmão, o Salmo 18 diz, eu te amo, ó, meu Senhor, com todo o meu ser, meu Senhor, minha força, e diz, minha força. O Senhor é o meu penhasco, o Senhor é a minha fortaleza, o Senhor é quem me liberta, Ele é o meu Deus, nele me abrigo, meu rochedo, meu escudo e o poder que me salva, minha torre forte, meu refúgio. É interessante que nós vamos ouvir agora o ousado amor, né? E eu creio assim, converge, não é isso, irmão? Né? Porque o que, que nós vamos dizer para aquelas pessoas que hipoteticamente pode ter, quer dizer, toda uma situação de vida ali, né? Pode ter ido embora, se não há um seguro, sabe? Então, o que dizer, se não uma palavra dessas, de força, de coragem? Estou falando e ouvindo, é para mim, né? Anda em Cristo Jesus. Agora eu vou contigo. Amém? Diz o Senhor.

sabe, irmão, no livro de Atos, há um irmão chamado Apolo. Vai aparecer em outro determinado momento. Mas diz que um dia aquele irmão, ele pregava do Senhor Jesus, mas ele só conhecia até o batismo de João. Mas lá estava Priscila e Áquila, e ouviram com atenção, e após ouvirem, o convidaram a uma visita. E nessa visita foi explicado com acerto e clareza a respeito do caminho de Deus, o Senhor Jesus, o caminho de Deus, clareza. Amém.

0: Agora são 9:19, né? Acabamos, né?
1: Quando são Jesus!
0: O assunto do Senhor, né? O Senhor Deus nos amou de tal maneira que nos deu origem, o Senhor Jesus, sabe? Agora são 9:19, então, 9:19.

0: Bom, nós temos 9 horas e 24 minutos, 9h24, é o Salada Pop um pouquinho, né? 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Nós temos agora às 9 horas e 25 minutos, não, uma informação, 9h25, nós confirmamos para você então, e já nós temos também o nosso está escrito, né? A dádiva da palavra do nosso Senhor Deus. Amém? Olha, Bom Despacho abriu o cadastro escolar para a educação infantil referente ao ano de 2027. As inscrições podem ser feitas até o próximo dia 11 de setembro e são destinadas às crianças de 4 meses a 5 anos de idade, tá? Que ainda, claro, não estão matriculadas na rede municipal de ensino. O cadastro é gratuito e pode ser realizado inclusive pela internet do site bondespacho.mg.gov.br, bondespacho.mg.gov.br, ou então presencialmente na escola municipal mais próxima. Crianças que já estudam na rede pública não precisam fazer o cadastro, tá? Também, deixa eu voltar aqui na informação, né? Bom, vamos lá, né? Nós falamos da questão presencial e as crianças que já estudam na rede pública não precisam fazer o cadastro. Também são dispensados alunos que vão ingressar no ensino fundamental em 2027. As rematrículas serão realizadas entre os dias 14 e 30 de setembro e o resultado dos encaminhamentos será divulgado entre 20 de outubro e 6 de novembro. Atenção a isso, tá? Já as matrículas presenciais deverão ser efetivadas entre 9 e 19 de novembro. Por isso, você, pai, mãe, responsável, né, esteja atento à educação do seu filhinho. Como o Senhor Deus está atento à nossa educação em Cristo, nos ensinando todas as coisas, tudo aquilo que é necessário a cada um de nós. Porque ele disse, um só é o vosso mestre, e aí, aleluia, todos vós sois irmãos. E é uma alegria chamar você de querido irmão, querida irmã em Cristo Jesus. Tá? Nós confirmamos, agora são 9 horas e 27 minutos.
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0: Bom, nós temos 9h30, né? É, irmão, vamos.
2: Está escrito.
0: Palavra do nosso Senhor Deus, né? É, ainda há pouco, o Senhor permitiu de falar de Mateus, né? Ele é o mestre e nós somos irmãos. E em determinado momento, o Senhor Jesus, já ressurreto os evangelhos, ele diz assim: vá a Pedro e aos meus irmãos. Sabe, isso é tão maravilhoso. Vá, Pedro, e aos meus irmãos. Irmãos, sabe? É, o Senhor Deus é santidade, é justiça, é verdade. Em Cristo Ele nos restaura, sabe? Ele nos acolhe. Amém.
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0: Bom, nós temos agora 8:40, 8:40 então, no nosso Bom Dia Vida. Já já a Lu vai nos trazer também as informações do tempo, mas antes nós queríamos convidar a Tatá, ela vai conversar conosco, né? Gente, o assunto é bastante sério. Nós vamos falar do magnésio quelato, né? A questão, a importância do magnésio no organismo das pessoas, tá? Então, o que que isso efetivamente influi? E nós vamos ter algumas informações importantes. 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Bom, primeiro, o Tatá, é uma alegria poder receber, um abraço, bom dia.
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0: Amém. São 9:45. A Lu tem aqui algumas informações.
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4: 9:45, o Instituto Nacional de Meteorologia emitiu um alerta amarelo de perigo potencial de chuva com possibilidade de queda de granizo para 523 municípios mineiros. Segundo o órgão, a previsão é de precipitações com volumes de até 50 milímetros, acompanhadas de ventos intensos com velocidade de 60 km por hora. Entre as regiões que podem ser atingidas pela tempestade estão o Sul, Centro-Oeste e a Central Mineira, Campo das Vertentes e também a Zona da Mata. As demais localidades com céu claro a parcialmente nublado. A mínima foi de 12 graus e a máxima pode chegar aos 36 graus. A umidade relativa do ar continua em alerta no Triângulo Mineiro, com índices abaixo dos 20%. Agora em Formiga, o céu está nublado, 23 graus de temperatura, umidade relativa do ar em 63% e ventos de 2 km por hora. A Defesa Civil de Belo Horizonte alertou para pancadas de chuva com raios e rajadas de vento em torno de 45 km por hora. Segundo o órgão, a previsão é de céu claro a parcialmente nublado, com pancadas de chuva, raios e rajadas de vento. A mínima foi de 16 graus e a máxima pode chegar aos 31 graus. Já a umidade fica acima dos 40%.
0: Você sabe que... Vamos em nome do Senhor Jesus, porque nós não podemos perder tempo, perder nenhuma oportunidade de anunciar o nosso Senhor, a boa nova, o Evangelho. E você falou, tem uma palavra que você disse aí, que é uma palavra muito importante, devemos tomar cuidado, enfim. Você falou da palavra precipitado.
4: Sim, precipitação.
0: Na precipitação. E aí, a precipitação vai nos lembrar, né, um sinônimo, né? Alvoroço.
4: Sim.
0: É, alvoroço. Então, a palavra precipitação, ela tem esse caráter de alvoroço, como você trouxe agora, né? Mas ela tem também o caráter de impaciência, ela tem o caráter de atrapalhação, o caráter de prejuízo. Um homem de Deus, chamado Moisés, ele não entrou na terra prometida porque ele foi precipitado em quê?
4: Em falar.
0: Em falar. É, irmão, cuidado, porque o falar precipitadamente pode trazer uma questão, às vezes, não coerente com aquilo que o Senhor Deus e Pai busca em nós, né? O Senhor Jesus é Ele quem tem o santo falar, né? Então para onde iremos nós se só o Senhor tem as palavras da vida eterna? Cuidado, sabe? Cuidado com a língua, irmão. Estou falando e ouvindo. Estou falando e ouvindo, né? Muitas das vezes, aleluia por isso, o valor do silêncio, de ficar

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2: Bom dia, vida! 9h56, escolas de

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2: A paz do Senhor Jesus. Salmos capítulo 144, versículo 1. Bendito seja o Senhor, rocha minha, que me adestra as mãos para a batalha e os dedos para a guerra. Que as bênçãos de Deus os alcancem nessa hora. 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
1: Bom, nós temos já... Gente, já são 10 horas, todo dia, tá?
10: Jorge, e
1: a Lura.
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11: 10 horas. O Ministério Público de Minas Gerais lançou o selo Alerta Lilás Educação, iniciativa que leva para as salas de aula ações de prevenção à violência doméstica e familiar contra a mulher. O projeto foi formalizado com o Sindicato das Escolas Particulares de Minas Gerais e prevê capacitação de professores, gestores, estudantes e famílias para identificar sinais de violência, orientar vítimas e divulgar canais de denúncia. A iniciativa pretende transformar o tema em uma prática permanente durante o ano letivo. O projeto também prevê materiais educativos e articulação entre as instituições de ensino, universidades, órgãos públicos e instituições da rede de proteção.
12: Sabe, irmão, é muito... E eu falo com muito temor, né? É ruim isso, né? Violência. Né? Vamos levar isso para a escola, né? Aprender a não violência. O homem é violento. Então, assim, enquanto você falava, o senhor vem e lembra dos escritos do irmão McIntosh. E nós chegamos em Levítico, no capítulo 23, versículos 1 a 5, e aí o irmão ele considera as festas, né, as festas judaicas, enfim. E a primeira festa que ele toca no assunto é o descanso, descanso em Deus, no qual nós podemos entrar em espírito pela fé. E aí o irmão ele vai tocar logo em seguida no assunto da Páscoa.

0: uma solenidade santa, né, ao Nosso Senhor, Páscoa. E aí, a primeira carta aos Coríntios é que diz que o Senhor Jesus Cristo, o Filho de Deus, Ele é a nossa Páscoa. E comemoramos Páscoa, né? Porque Ele ressuscitou. Mas, meu irmão, minha irmã, primeiro, foi algo muito mal. Algo muito violento. O homem não se deteve em levar o Senhor à cruz. Nenhuma acusação havia contra ele. Mas como ovelha no matadouro, ele não abriu a boca diante dos seus tosqueadores. Ele ressuscitou. O Senhor Jesus, o Cristo, o Filho do Senhor Deus, Ele é a nossa Páscoa. Então que o nosso coração seja ganho por graça e misericórdia, pela bondade, a benignidade do nosso Senhor, e tenhamos nós em Cristo Jesus o exemplo supremo, porque só Ele é o exemplo supremo da não violência. Ele, só Ele pode dizer assim: Shalom, a minha paz eu vos dou. Em nome do Senhor Jesus, nós podemos dizer amém?
1: Amém.
0: Né? Lu, hoje, de uma maneira muito maravilhosa, nós temos aqui a alegria de compartilhar com alguns irmãos, porque, olha só, hoje, nesse mês, agosto, nós temos aqui inúmeros aniversariantes, irmãos, em nome do Senhor Jesus, que nós temos aqui comemorado no nosso dia a dia. A alegria de ter esses irmãos, em nome do Senhor Jesus, aniversariando. Vida nova, vida de Cristo, vida vitoriosa. Então, por exemplo, a querida irmã, a Valéria Anísia da Silva, ela manda aqui um abraço para o Samuel. Samuel é o namorado da nossa querida irmã, aniversariando hoje, completando 60 anos de idade, né? Parabéns, em nome do Senhor Jesus. Ela diz: parabéns, meu amor, né? Aleluias por isso, querido irmão. A Maria Alves, em Betim, parabeniza a Maria Pereira, a nossa querida irmã Maria Pereira, em Betim, dá mais um ano de eternidade, aliás. Em nome do Senhor Jesus, é importante lembrar disso, porque outro dia desse o irmão Josemar, que ele falou uma coisa interessante, mandou um áudio pra gente, e em nome do Senhor Jesus, que é o meu sentimento, eu queria ouvir já o irmão, mas não sem antes falar que o Vitor, em Conselheiro Lafayette, ele manda um abraço para o irmão Zelino, a irmã Laura, né, e também a irmã Ana, aniversariantes agora, nesse mês, em nome do Senhor Jesus. Então, a todos os aniversariantes, a esses irmãos, a todos aqueles que nos ouvem, a todos os outros, né, daquele novo nascimento, aleluia, para a vida eterna. E o irmão Josemar, que ele fala uma coisa, eu atinei outro dia desse, separou, e eu ouvi, falei: meu Deus, glórias ao Senhor Deus por isso. Queria ouvir o irmão, vamos ouvir o irmão?
2: Estou aqui no aplicativo escutando a rádio aqui agora. E na outra emissora, o Willian falou uma vez um negócio que eu não esqueci nunca. Eu passo isso para todo mundo. Quando alguém faz aniversário, ele falou assim: meus parabéns, que Jesus te abençoe. Não vou falar muitos anos, porque muitos anos se limitam. E o nosso Senhor Jesus nos deu o dom da vida eterna. Eu achei isso bacana e carrego comigo até hoje. E eu falo isso com todo mundo, a pessoa fica assim: nossa, que chique. Quem você criou? Eu falei: não, foi o Willian Jorge que falou isso aqui. E eu aprendi. Né? Ô, William, um abraço, Deus abençoe, meu irmão. Que Jesus continue te usando, como usa sempre, tá? Amém. Abençoe essa emissora abençoada aí, que eu estou sempre ligadinho aqui no aplicativo aqui. Amém. Meu nome é Jesomar, mas muita gente me conhece por Marquinhos. Um abraço, Deus abençoe.
0: Ô, Marquinhos, em nome do Senhor Jesus, mas quem falou isso não fui eu, não, né? O que morre, viverá. E o que está vivo, crê. Eu sou a ressurreição e a vida eterna. Vamos comemorar isso com o irmão José Lopes, em nome do Senhor Jesus. Aleluia! Glórias ao Senhor Deus. Sabe, irmão?

0: Você sabe, a tranquilidade no nosso coração, a segurança da fé, o quanto o Senhor tem cuidado de nós, hein? Em nome do Senhor Jesus, né? Como o Paulo diz, lutas por dentro, por fora, mas em todas essas coisas, né? nas dificuldades, das lutas, nas angústias, né? É Romanos capítulo 8, né? O Senhor nos faz mais do que vencedores em todas as coisas. E aí, irmão, é aplicar a fé. A fé que de uma vez foi dada aos santos, como o Senhor nos ensina. Nós temos 10 horas, 20 minutos, 10 e 20. Olha quem está conosco, é a Poriana. Ela já está aqui para falar um pouquinho a respeito da creatina Francis Life, né? A questão da massa muscular é muito importante, é o dia a dia das pessoas, tá? E o propósito da creatina Francis Life é, de fato, fortalecer, né, toda essa massa muscular para que as pessoas possam, obviamente, no dia a dia, ganhar em qualidade de vida. Ela tem algumas informações, é importante que nós possamos ouvir, não é isso? Poriana, bom dia!
1: Bom dia, querido William, muito bom dia para todo mundo que te acompanha, William. Sempre um prazer imenso conversar com você, com toda a tua audiência, com esse povo tão abençoado que é o povo mineiro, que a gente se sente tão acolhido por vocês. Quero até agradecer as mensagens que a gente já vem recebendo, do efeito positivo desse tratamento. 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
0: Sim, sim.
1: Agora, quando a nossa casa tá suja, tá bagunçada, não dá uma angústia, uma sensação ruim, né? A coisa, quando ela tá desorganizada, ela traz caos. O nosso corpo humano, ele é muito parecido. Quando o corpo humano, ele tá desalinhado, quando ele tá cansado, tá sobrecarregado, tá sujo, ele vai trazer essa sensação de angústia, de dor, né? 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
0: Sim, sim. É algo muito sério, muito importante, é verdade.
1: Muito. 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
0: 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Um abraço grande e até amanhã, em nome do Senhor Jesus, que o Senhor Deus te abençoe e te guarde. Amém?
1: Amém, meu querido. Fica com Deus até amanhã, se Ele quiser.
0: Amém. Bom, gente, nós temos agora às 10h25. Veja, trecho da Avenida Afonso Pena, região central ali, Belo Horizonte, tá? Bom, os trechos passam a ter, a partir da próxima quarta-feira, faixas exclusivas preferenciais para ônibus. Ao todo, são quase 3 quilômetros de faixas por sentido. A medida faz parte do programa de redução do tempo de viagem no transporte coletivo e pretende aumentar a velocidade dos ônibus e diminuir a espera dos passageiros. As faixas exclusivas ficam entre a Rua dos Caetés e Avenida Getúlio Vargas, no sentido bairro, e entre Avenida Bernardo Monteiro e a Rua Caetés, no sentido centro. Já as faixas preferenciais, ficam entre a Avenida Getúlio Vargas e a Praça Milton Campos, no sentido bairro, e entre a Milton Campos e a Rua Professor Moraes, no sentido centro. A Prefeitura também prevê novas travessias com semáforos, melhorias dos pontos de ônibus e o reforço da questão da acessibilidade, né? Olha, irmão, tantos caminhos, né? Um para um lado, outro para o outro, mas só um caminho leva ao Senhor Deus. E é Jesus, o Cristo, o Senhor Jesus, que diz: ninguém vem ao Pai senão por mim. O caminho, o modo de vida. 10h27.
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0: É, só agora 10h30, então, no nosso Bom Dia Vida. E hoje, quarta-feira e as quartas-feiras, nós queríamos a atenção dos irmãos, porque nós recebemos a doutora Flávia, que sempre nos traz aqui algumas orientações importantes e isso auxilia muitas pessoas. Às vezes não a você diretamente, mas alguém que você tem próximo, né? Uma mãe, um pai, um avô, uma avó, enfim, não, irmão, né? E hoje nós vamos falar de um assunto bastante sério e importante. A doutora já está conosco. Nós vamos falar da questão da pensão por morte, né? Que é um benefício que a partir de 2019 assume novas características legais, e a doutora vai explicar pra gente, né? Doutora, um abraço, um bom dia, uma alegria.
10: Oi, William, bom dia, é um prazer estar aqui com vocês novamente.
0: Sim, e a pensão por morte, né? Como funciona, quem tem direito, pode haver a negativa do INSS, como é que a senhora vê isso?
10: William, o próprio nome já diz, pensão por morte. Então, segurado, ele deixa um benefício para os seus dependentes quando falece. Gente, o INSS, ele só paga o benefício de pensão se o falecido era segurado do INSS. O INSS é como se fosse um seguro. Vamos pensar, eu gosto de dar esse exemplo, seguro de carro. Seguro de carro tem que renovar todo ano. Se não, se o carro for roubado tiver uma batida, um dano no carro, a seguradora não vai cobrir se a pessoa não tiver renovado o seguro. INSS é a mesma coisa, William. Então, se a pessoa que faleceu era segurada do INSS, contribuía ou ainda não tinha perdido a qualidade de segurado, seus dependentes podem receber a pensão. Quem são os dependentes? A esposa ou companheira, ou companheiro, marido, esposa, cônjuge. Independente de ser casado, tem direito à pensão. Filhos menores de 21 anos recebem a pensão. Aí me perguntam muito, mas a pensão pode ser estendida pro filho que faz faculdade? Não, gente, não pode. Não existe isso, essa hipótese. Só pode estender a pensão para o filho se ele for incapaz, inválido, doente. Agora, com 21 anos, corta. Os pais, se o segurado do INSS faleceu e não tinha esposa, companheira e não tinha filho, pai e mãe podem ter direito de receber a pensão. Mas aí a gente tem que analisar se existem provas de que o pai e a mãe dependiam do filho. É uma outra situação. Sim. Bom, gente, por que que o INSS nega muitos pedidos de pensão por morte, William? Primeiro, disparado. O falecido não tinha qualidade de segurado.
0: Ou a falecida.
10: Ou a falecida. Sim. Estava há muito tempo sem contribuir. Existem, na maioria das vezes, quando a pessoa para de contribuir para o INSS, ela permanece segurada durante um ano.
0: Sim.
10: Mas existem situações que esse prazo pode ser prorrogado para 24 meses ou para 36 meses. Infelizmente, o INSS não presta muita atenção nessa questão e considera um ano para praticamente todo mundo. Então, a pessoa que teve o benefício negado porque o INSS falou que o falecido tinha perdido a qualidade segurada, é extremamente importante procurar saber se ele realmente tinha perdido. Agora, gente, uma outra situação. Acho que tá em número 2 aí que o INSS nega a pensão para as companheiras por falta de provas. Porque a companheira não tem as provas suficientes para comprovar que vivia em união estável. Isso é extremamente comum. O INSS nega e essas pessoas, seja mulheres, seja homens, eles têm que verificar o que vai fazer.
0: Sim.
10: Se não tem mesmo provas, ou se dá para correr atrás de mais alguma prova, que às vezes a pessoa não pensa que pode ter mais provas, não sabe detalhes, mas a maioria dos casos tem que ir para a justiça para o juiz marcar audiência, ouvir testemunhas que comprovam a união do casal.
0: Sim, sim, testemunhas. Né?
10: Testemunhas. E que infelizmente não. O INSS... Ah, tá, mas para entrar na justiça, gente, tem que ter pelo menos um documento.
0: Sim.
10: Se a pessoa não tem documento nenhum daquela união, não é possível fazer prova da união estável só com testemunhas. Sim. Tem que ter pelo menos um documento. Mas, William, se o casal vivia junto, a gente acha sim um documento. Sim. Tem alguma coisa que vai servir de prova. Aí depois a gente pode corroborar, adicionar as testemunhas para fazer prova daquele direito.
0: Bom, então o que nós podemos fazer, né? Nós temos aqui, às 10 horas e 35 minutos, um número, um telefone, que é Zap, e a doutora Flávia esclarece a todas as pessoas. Se você tem alguma dificuldade, anota, registra, porque certamente você vai receber o retorno, não é isso, doutora?
10: Com certeza, a gente retorna para todo mundo, gente. Pode ligar, às vezes ligar dá errado, porque é muita gente, às vezes ao mesmo tempo. Pode mandar um áudio, sim, se ligar sim. E não der certo, nós vamos responder a todo mundo.
0: Bom, o número é o 31 9 71 79 40 04. Nós confirmamos então o 31 9 71 79 40 04.
10: Vou repetir, qualquer dúvida pode ligar ou mandar mensagem no telefone 971 79 40 04.
0: Sim.
10: Repetindo, DDD 31 9 71 79 40 04.
0: Doutora, Deus abençoe a senhora.
10: Amém, até semana que vem, se Deus quiser. Senhor
0: Jesus, né? E agora às 10 horas e 36 minutos, irmão, nós temos um momento importante, né? Nós temos
9: palavra bíblica.
0: Uma palavra do nosso irmão. Irmão Carlos Augusto Silva, meu irmão, mora em Belo Horizonte, região de Vena Nova, do bairro Jaqueline, querido irmão. Já falei que eu te amo hoje, hein, Cris? Vamos ouvir?
11: Bom dia, meu irmão William Jorge, beleza? Que a graça e a paz do Senhor esteja com vocês todos aí da Rádio Maravilha, viu? Gostaria de recitar um versículo aqui do Salmo 120, versículo 7. O Senhor te guardará de todo mal. Ele te guardará a tua alma, o Senhor guardará a tua entrada e a tua saída desde agora para sempre. Amém. Para vocês todos aí da Rádio Maravilha, com muito amor e carinho pela minha pessoa, que eu tenho, muitas pessoas têm, né, carinho por vocês todos, viu? Glória e paz.
0: Em nome do Senhor Jesus, que Deus abençoe esse querido irmão, Carlos. E é isso, o Senhor é quem te guarda, quem nos guarda. É até interessante que o nome do William não tem nada preparado, né, o senhor, né? Dizendo que ele não desiste de você. Porque o Senhor Jesus, ele disse, né? Eu não vou perder nenhum daqueles que tu me deste. Glórias ao Senhor Deus por isso.

0: Apocalipse, santidade. Santidade ao Senhor. Santifica-os na tua palavra. A tua palavra é a verdade. O Senhor Jesus, ele ora dessa... Irmão, se não fosse o Senhor Jesus, irmão, eu falo isso todo o coração mesmo, né? Com a boca no pó, né? Como Davi, na boca no pó, assim, em humilhação. Né? Não é humildade, é humilhação. Se não for Jesus Cristo, irmão, sabe, tira um tempinho, eu estou falando e ouvindo, tira só um tempinho, fala assim: Senhor, eu queria meditar, porque grandes são as obras do Senhor para serem meditadas. O Senhor nos ensina tudo. Aí você para e fala assim: meu Deus do céu, como é que um inocente fez isso por mim? Aí alguém pode dizer: não, mas eu só sou um pecador, meu pecadinho só, irmão. O que o Senhor nos diz que existem pecados maiores do que os outros. Ele fala isso a Pilatos, lembra? Ele fala assim: o maior pecado tem aquele que me entregou a ti. Ele nos explica. Então, assim, na hora que, poxa vida, sabe, Elu, o Senhor, no nome do Senhor Jesus, eu, às vezes até assim, né? Como o irmão lembrava alguns anos atrás, né? Poxa, mas eu não sei nem orar. Então fala para o Senhor que você não sabe orar, porque você vai estar falando com o Senhor. E orar no Espírito. Senhor, em nome do Senhor Jesus, queria orar no Espírito. Então isso tudo é de graça. Isso tudo é de graça. Bem-aventurado o homem que o quê? Feliz é o homem que teme ao Senhor. Né? É verdade, tá? As irmãs. Feliz a mulher que...
1: teme o Senhor.
0: Está escrito também, Provérbios capítulo 31, nos dois últimos versículos ali, onde fala isso, é para todos nós, né, irmão? A beleza, essa beleza externa, ela é passageira, ilusória, está escrito. Mas a graça, irmão, é lá dentro, lá no fundo, é profunda, é eterna.
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1: 10h47, a previsão do tempo para a quinta-feira indica mudança nas condições meteorológicas de Minas. O avanço de áreas de instabilidade provoca um aumento da nebulosidade e possibilidade de chuva em várias regiões do estado. No interior, a chuva pode ocorrer de forma irregular, com possibilidade de pancadas mais fortes, principalmente nas regiões central, sul e zona da mata. Demais localidades com tempo encoberto. Os termômetros ficam entre 10 e 33 graus. Agora em Corinto, o céu está nublado, 27 graus de temperatura, umidade relativa do ar em 46% e ventos de 3 km por hora. Em Belo Horizonte, o tempo fica instável, com previsão de chuva e possibilidade de tempestades ao longo do dia. A temperatura fica entre 16 e 26 graus. O Instituto Nacional de Meteorologia mantém um alerta amarelo de tempestades para a capital mineira, com possibilidade de precipitações de até 50 milímetros e ventos de 60 km por hora.
0: Bom, brevemente, aquele que há de vir, virá. Como é que é?
1: Virá.
0: Ah, aleluia. Maranata, o Espírito, a noiva, dizem: vem, Senhor Jesus.

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0: aleluia. Glórias ao Senhor. Reino em nós, Senhor. Venha o teu reino, venha o teu rei. O rei dos reis, o Senhor dos senhores. Nossa reverência ao Senhor. Amém. Nosso coração quebrantado diante do Senhor. Nome do Senhor Jesus. Louvado seja o Senhor. Obrigado a Lu e ao Everton pela lembrança desse hino, daquele que é o centro, daquele que é o cabeça, né? Jesus Cristo, Filho do Senhor Deus.
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2: 10h56, o Geração de Oportunidades da Prefeitura de Belo Horizonte está com vagas para bacharel em Educação Física. Os candidatos devem estar matriculados em uma instituição de ensino superior. O valor da bolsa é de R$ 871,00, mais vale transporte. Informações no site gobh.pbh.gov.br. gobh.pbh.gov.br.
0: Às 11h56, já então nós temos o debate maravilha de hoje. Você, convidada, vamos receber os irmãos, os pastores, e que em Cristo Jesus o Senhor nos abençoe. Ah, 10h57, tá?
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0: A paz do Senhor Jesus. Salmo 91, versículos 1 e 2. Aquele que habita no esconderijo do Altíssimo, à sombra do Onipotente descansará. Direi do Senhor: Ele é o meu Deus, o meu refúgio, a minha fortaleza, e nele confiarei. Que as bênçãos de Deus os alcancem nessa hora.
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4: Um ótimo dia para você, ouvinte Maravilha. Hoje, quarta-feira, dia 26 de agosto, e começa mais um Debate Maravilha na Rede 89 Maravilha, em Governador Valadares 106,5 FM. Recebendo hoje os pastores convidados e o cantor Daniel do Expresso Louvor. E hoje você pode participar pelo WhatsApp pelo 339-9845-1089. Hoje os pastores convidados, pastor Manuel Correia, da Igreja Madureira, o pastor Miqueias, da Igreja Batista Getsemane, e o Daniel, cantor do Expresso Louvor, estarão debatendo hoje um tema muito interessante, né? Hoje vamos falar do céu, e o tema de hoje é: o que realmente podemos afirmar sobre o céu da Bíblia? Você pode participar e dar a sua opinião. Vamos começar com a introdução, antes de iniciar as perguntas. E você participa pelo 339-9845-1089. Então você já deixa a sua mensagem e participa conosco. Os nossos debatedores já estão preparados. E na 89 Maravilha, vamos com a temática do dia. O que realmente podemos afirmar sobre o céu a partir da Bíblia? Quando os cristãos falam sobre o céu, muitas vezes imaginam uma realidade sobre a qual existem mais certezas do que a própria Bíblia parece oferecer. Falamos como sobre será a vida depois da morte, sobre o reconhecimento das pessoas, sobre os nossos relacionamentos, sobre o corpo, sobre o lugar onde estaremos e até sobre as experiências de que afirmam ter visto no céu. Entre aquilo que as escrituras revelam, aquilo que podemos deduzir e aquilo que recebemos por meio de tradições e relatos, nem sempre é fácil saber onde termina a revelação bíblica e começa a imaginação humana. Há quem entenda que Deus revelou muito mais sobre o céu do que costumamos considerar. Nessa perspectiva, as descrições bíblicas sobre a realidade celestial devem ser levadas a sério, e relatos de pessoas que afirmam ter tido experiências ou revelações sobre o céu também

0: podem ser considerados como possíveis testemunhos de uma realidade espiritual que Deus permite que algumas pessoas conheçam de maneira extraordinária. Assim, seria possível falar com certa segurança sobre os aspectos da vida celestial, desde que essas experiências sejam avaliadas com discernimento. Por outro lado, há quem entenda que o céu permanece em uma grande medida como um mistério. Nessa perspectiva, muitas das imagens utilizadas pela Bíblia são simbólicas, figurativas ou adaptadas à capacidade humana de compreender uma realidade que está além de nossa experiência. Por isso, relatos de pessoas que dizem ter visto o céu não devem ocupar o mesmo lugar da revelação bíblica e cristã. E muitos perguntam simplesmente permanecerão sem respostas até que o próprio cristão experimente a realidade futura. Diante disso, o que queremos esclarecer no debate de hoje é: o que realmente podemos afirmar sobre o céu a partir da Bíblia? Os nossos debatedores já estão preparados para o nosso debate maravilha. Você, ouvinte maravilha, já nas imagens aqui, o pastor Manuel e o Daniel do Expresso Louvor, e vamos seguindo aqui na nossa mesa, e você participa pelo 33998451089, começando com o pastor Manuel Corrêa. A paz do Senhor Jesus, meu irmão.
1: A paz do Senhor Jesus, Wesley, paz do Senhor Jesus, Daniel, paz do Senhor Jesus, pastor Miquese, você, ouvinte, e também que está nos assistindo aí pelas redes sociais.
0: Muito bem, pastor Manuel. A mesma pergunta será feita para os outros debatedores. E vamos à primeira pergunta. O céu e paraíso são a mesma coisa na Bíblia ou estamos falando de realidades diferentes? Então, o céu e paraíso são a mesma coisa na Bíblia ou estamos falando de algo diferente?
1: São a mesma coisa na Bíblia. 2 Coríntios 12, versículo 2 ao 4. Paulo diz assim: conheço um homem em Cristo que há 14 anos, se no corpo não sei, se fora do corpo não sei, Deus o sabe, foi arrebatado até o terceiro céu. Está falando sobre o terceiro céu. E essa pessoa é ele mesmo. Versículo 3, ele diz: e sei que tal homem, se no corpo, se fora do corpo não sei, Deus sabe, foi arrebatado ao paraíso. Então, no mesmo texto, ele fala o terceiro céu e fala no paraíso. E fala que alguém foi levado até lá, e esse alguém é ele próprio. E ouviu palavras inefáveis que ao homem não é lícito falar. Então, o céu e o paraíso é a mesma coisa. Acreditamos que existem três céus. O céu, o primeiro céu, o céu atmosférico, onde ficam as nuvens, os pássaros. O segundo céu, o espaço sideral, onde estão os planetas, a estrela, o sol. E o terceiro céu é o paraíso, e é onde também é a morada de Deus.
0: Muito bem, pastor Manuel Corrêa. Agora, Daniel, qual a sua resposta? Você concorda com o pastor Manuel Corrêa?
2: Então, tema é assim, é bem interessante, né? Céu e paraíso são a mesma coisa. Quando a Bíblia fala, quando Jesus estava diante do ladrão, do lado dele, ele falou: hoje mesmo estarás comigo no paraíso. Muitas pessoas entendem que esse paraíso é um lugar de descanso, até porque a Bíblia traz várias referências sobre árvore da vida, rio da vida, jardim do Éden, etc, etc e tal. E eu acho que à medida que o debate for, né, se desenvolvendo, a gente vai poder desenvolver melhor a respeito dessas coisas. Eu penso que céu e paraíso, eu penso que são as mesmas coisas, porém o sentido que às vezes nós encontramos na palavra de Deus, os sentidos são diferentes, né? Que eu posso chamar uma casa de casa, eu posso chamar de lar, eu posso chamar de morada, e ela ser a mesma coisa, certo? Então, nós precisamos desenvolver ao longo desse debate o entendimento de o que você espera com relação à sua eternidade. Não é verdade, pastor?
0: Muito bem, mesma pergunta para o pastor Miquéias. Concorda com Daniel do Expresso Louvor, pastor Miquéias?
3: Então, Boa tarde, Wesley. Boa tarde, pastor Manuel, pastor Daniel, a todos os nossos ouvintes. Aqui é o seu pastor Miquel Alberto Gomes, trazendo aquele abraço carinhoso da família Getsemane. E definitivamente, todas as duas respostas dos pastores, de alguma forma, elas se encontram. Mas eu tenho um entendimento bem diferente. O céu e paraíso é a mesma coisa? Não, totalmente diferentes. Primeiro, porque ninguém foi ao céu senão aquele que de lá desceu, e isso, Cristo Jesus. Ou seja, ninguém verdadeiramente está apto a entrar na dimensão celestial do céu. Muitos homens tiveram visão celestial. Ter visão do céu não é ter ido ao céu. Por exemplo, Isaías, no capítulo 6, relata que ele viu o trono do Senhor, os serafins ali cantando. Ele teve a visão real do céu, mas ele não estava no céu. Foi uma visão, ele não entrou no céu. Por quê? Não é permitido ainda a nós entrar no céu. O paraíso é dentro da historicidade, não só do judaísmo, irmãos, do biblicismo, né, da Bíblia, do judaísmo, como no islamismo e em diversas outras religiões, é o lugar onde aqueles que morrem e estão em paz com o seu Deus, eles vão para lá, é um lugar de descanso. Nós vemos a parábola clássica de Jesus, que Jesus conta sobre o rico e o Lázaro, né? O rico estava imediatamente no inferno e o Lázaro estava imediatamente no paraíso, ali no seio de Abraão. Jesus fala com o ladrão da cruz: hoje mesmo estarás comigo no paraíso, ok? Então nós entendemos, através da palavra, que o paraíso é o crente em Cristo Jesus, o fiel, tá? Não é o evangélico, não, que tem carteirinha de crente, não. O crente fiel em Cristo Jesus morreu agora, ele vai pro paraíso. É um lugar de descanso, é o seio de Abraão. Ainda não é o céu. O céu é coisa majestosa, vai entrar a igreja toda junta. Mas tá no céu. E quem morreu sem Cristo está no inferno. E pasmem, o inferno é muito temido, Wesley. Mas não é o pior lugar, não. Tem coisa pior na Bíblia.
0: Muito bem, pastor Miqueias, passamos a primeira rodada de perguntas. Você, ouvinte maravilha, pode participar pelo 339-9845-1089. Agora vamos para a segunda pergunta. Segunda pergunta para o pastor Manuel Correia. Pode fazer leitura dos textos bíblicos. Quando um cristão morre, ele vai imediatamente para o céu ou permanece aguardando a ressurreição? E como entender os textos como Lucas capítulo 23, versículo 43, Filipenses 1:23 e 1 Tessalonicenses capítulo 4, versículo 16 e 17? Pastor Manuel Corrêa, seu tempo vai ser preservado. Faça a leitura dos textos.
1: Ok. Lucas 23:43. E disse-lhe Jesus: em verdade te digo que hoje estarás comigo no paraíso. Filipenses 1:23. Mas de ambos os lados estou em aperto, tendo desejo de partir e estar com Cristo, porque isso é muito melhor. O segundo texto da pergunta, 1 Tessalonicenses 4:16-17. Porque o mesmo Senhor descerá do céu com alarido, com voz de arcanjo e com trombeta de Deus, e os que morreram em Cristo ressuscitarão primeiro. Depois nós, os que ficarmos vivos, seremos arrebatados juntamente com eles nas nuvens, a encontrar com o Senhor nos ares, e assim estaremos sempre com o Senhor. Agora a minha resposta com relação à pergunta: quando um crente morre, ele vai imediatamente para o céu? Vai. Imediatamente ele vai para o céu. E a esperança, o próprio Paulo, ele já explica aqui em Filipenses 1:23. Mas de ambos os lados estou em aperto, tendo desejo de partir, estar com Cristo, porque isso é ainda muito melhor. Paulo já relata que quando ele parte, ele já vai estar com Cristo. Não é parábola, é a história do rico e Lázaro. A nossa Bíblia tem um título parábola e o título não é inspirado, não faz parte do texto original. A Bíblia foi traduzida, foi colocada, porque não é parábola? Porque tem um nome próprio, começa com a palavra existe. Ali é um fato real, e quando o Lázaro morreu, ele foi imediatamente para o seio de Abraão. que foi transportado quando Jesus ressuscitou para o terceiro céu. Então, quando o crente morre, ele vai sim, a alma dele vai, o corpo vai para o cemitério, a alma já vai para esse lugar de paz, e no dia do arrebatamento, conforme está aqui 1 Tessalonicenses 4:16-17, vai haver uma união da alma com o espírito, e a Bíblia fala que Jesus virá trazendo consigo os seus, está em Zacarias. O que que ele vai está trazendo? A alma para se unir ao corpo.
0: Muito bem, pastor Manel, vamos agora com Daniel. Daniel, você tem essa mesma visão, pensa diferente da pergunta número 2?
2: Então, em João 20:17, Jesus mesmo diz para Maria assim: eu ainda não subi para o Pai. Não foi verdade? Não é isso? Então, nós temos algumas interpretações diferentes em relação ao que a gente imagina. Porque quando a gente fala céu, né, a gente sempre olha para cima, né? A gente sempre olha para cima e imagina. E Jesus, quando foi assunto aos céus, a gente sempre olha para cima, certo? Agora, quando Jesus, e aí eu já vou começar a trazer as nossas pulgas atrás da orelha, assim, do que quando Jesus, e aí eu já trago para. É claro que o pastor Manuel e o pastor Miquel, em termos de escatologia, em termos de conhecimento bíblico, tem um conhecimento até maior e melhor que o meu, e vão poder me ajudar aqui também. Mas quando a gente fala em termos de céu propriamente dito, a Bíblia, ela fala céu, ela fala paraíso, ela fala morada. E nós sabemos que Deus, e aí é que eu quero perguntar para os pastores aqui o que que eles pensam disso também, que Deus, ele é atemporal, ele não existe cronos, né? Então é como se, talvez, aí eu já quero trazer esse questionamento aqui para os pastores: o céu ou o paraíso, ou quando Jesus Cristo te chama, não é o mesmo lugar para onde vamos quando Jesus voltar? Esse é um questionamento, inclusive meu. Porque se Deus, ele não é atemporal, ou não tem tempo, ele é atemporal, eu morro aqui e já acordo na eternidade com Cristo, né? Quando o Paulo fala morrer para mim é lucro, porque ele já sabia que acordaria na eternidade com Cristo. E aí eu transfiro esse questionamento, que é um questionamento de várias pessoas que eu converso.
0: Muito bem, pastor Miquéias, compactua com a mesma visão do Daniel, tem uma visão diferente? E aí?
3: Então, eu acho que na primeira pergunta eu acabei até respondendo essa segunda, né? Deixando o meu pensamento e entendimento teológico, que tanto o paraíso quanto o inferno são lugares distintos do destino final da humanidade. Ao inferno cabe o lago de fogo e ao paraíso cabe o céu. Irmãos, e aqui quando a gente fala de céu, eu preciso compreender uma coisa, Wesley, muito clara. Se eu entendo que céu é as divisas dos muros que foram bem delimitados no Apocalipse, vou te falar, o céu não cabe nem a nossa geração de crente. Não cabe. Não cabe, é pequeno. Se for pegar dos 6 mil anos todos os crentes, meu filho, nem em pé a gente cabe lá. É gente demais. E aí tem até a palavra do Senhor fala que vai ser criado um novo céu e uma nova terra. E é possível que seja, aqui nós estamos usando um pouco da liberdade imaginativa. Provavelmente Deus vai criar um novo céu e uma nova terra exatamente por causa desse problema, desse problemão que tem que resolver. É gente demais. As dimensões celestiais, elas não são tão grandes não, irmãos. A morada de Deus, a muralha ali, As dimensões da muralha têm uma medida correta. E ele não é tão grande, não. Então, nós precisamos compreender que quando nós falamos de céu, pastor Manuel explicou muito bem, os três níveis de céu, né? O céu atmosférico, que é esse que você está respirando, você está vendo esse céu azul, cheio de nuvens. O céu galáctico, que é o vácuo onde os satélites, os astros se sustentam. E o mundo espiritual. O mundo espiritual onde está comportando. Está comportando a morada de Deus, o paraíso, ok? Eu vi até um vídeo uma vez, achei interessante, que o paraíso era o quintal do céu, né? É imaginativo, como se fossem os arredores do céu, né? Mas isso não tem base bíblica. Jesus fala que é um lugar distinto. Hoje estarás comigo no paraíso.
0: Muito bem, terminamos mais uma rodada de perguntas no 89 Maravilha, a rádio de todas as igrejas que toca o som do céu. Você pode participar pelo 339-9845-1089. É o Debate Maravilha. Você participa, deixe seu nome, seu bairro, para nós sabermos de onde você está ouvindo, e também cidade. 89 Maravilha é a rádio de todas as igrejas que toca o som do céu. E vamos agora para a pergunta de número 3, pastor Manuel Correia. A esperança cristã é passar a eternidade no céu ou viver uma criação renovada? Quando Apocalipse fala em novo céu e nova terra, estamos falando de um lugar completamente diferente da terra atual ou uma renovação da própria criação? Então, a esperança cristã é passar a eternidade no céu ou viver uma criação renovada? Quando Apocalipse fala em novo céu e nova terra, estamos falando, pastor Manuel, de um lugar completamente diferente da terra atual ou da renovação da própria criação?
1: Então, nessa pergunta número 3, na verdade, são duas perguntas. A primeira, a esperança cristã é sim passar a eternidade no céu. Eu estou respondendo a primeira parte da pergunta. João 14, versículo 2, na parte A, Jesus fala assim: na casa do meu pai há muitas moradas. No versículo 3 ele fala: e se eu for vos preparar lugar, virei outra vez e vos levarei para mim mesmo, para que onde eu estiver estejais vós também. Então, a princípio, Jesus faz uma promessa que na casa do pai tem muitas moradas, e ele fala que ele virá para nos buscar, para levar para lá, porque se eu sou filho, eu vou morar na casa do pai. Então, a princípio, o cristão espera morar no céu. A segunda pergunta fala se esse novo céu e a nova terra será uma nova criação ou se vai ser essa mesma terra que vai ser restaurada. A própria Bíblia vai responder isso em Apocalipse 21, versículo 1: um novo céu e uma nova terra. Porque o primeiro céu e a primeira terra passaram e o mar já não existe. E também em 1 Pedro 3, 7 fala que os céus e a terra que hoje existe estão reservados como tesouro para o dia do juízo. Tudo vai ser destruído. Hoje nós vemos um homem querendo preservar o planeta para não sei quantos anos, mas Deus vai destruir tudo por causa do pecado. E ele tem um novo céu e a nova terra, e também isso é confirmado em 2 Pedro 3,13. Mas nós, segundo a sua promessa, guardamos um novo céu e nova terra em que habita a justiça. Então, será um novo céu e uma nova terra. O cristão, ele vai passar, sim, 1000 anos aqui, governado por Cristo na terra, que será o milênio, mas já é outra história.
0: Muito bem, Daniel, compactua na mesma visão, tem uma visão diferente. Cara,
2: eu vou ser muito polêmico aqui, gente, vocês me desculpem. Pastor, pode ser que eu dou... Vão... Partindo do pressuposto que nós vamos para o mesmo lugar.
1: Tomara então, que a gente vá, que lá a gente não vai de vez.
2: Então,
3: uma coisa a gente concorda, vai ser bom.
2: Se o senhor tiver completamente certo, amém, tamo junto. Se eu também tiver certo, amém, tamo junto do mesmo jeito, né? Não é verdade, Miquel?
3: Se eu tiver certo, amém, tamo junto, né? Não tá gostando, né? Do meu céu, não.
2: Não, a sua experiência também pode ser celestial. Vamos lá.
3: Tá bom. Tá perdoado.
2: Mas aqui, vamos lá. Não tem sentido. Vocês me perdoam, pode me falar o que quiser, mas não tem sentido a gente governar 1000 anos aqui, ou um dia, que seja 1000 anos ou um dia, né? vamos dizer assim, hipoteticamente falando, e uma figura de linguagem, e destruir isso aqui tudo. Quando a Bíblia fala de novo céu e nova terra, eu acredito que essa terra aqui, com aquecimento global, com desmatamento, com queimada, com tal, isso tudo vai ser refeito pelo próprio homem, governado por Cristo. Agora, não tem sentido nenhum para mim a gente, vamos lá, vamos governar aqui 1000 anos com Cristo. Nós fizemos agora uma terra top das galáxias, nós vamos aqui com essa terra nova, bonita. Agora, beleza, a terra tá. Isso aqui é o modelo ideal, Jesus, valeu. Ah, beleza, agora vamos ser abduzidos, vamos agora para outro lugar. Então, parte do. Eu tô falando de alguém que construiu tudo isso e tem poder para fazer infinitamente mais daquilo que pensamos, mas pelo menos está registrado. Nós estamos falando de alguém que construiu tudo isso em 7 dias, entendeu? Então, tem poder ilimitado. Então, para mim, não tem sentido a gente governar. E é claro que é outro tema, é escatologia, é outro tema, eu sei disso, pastor, mas tá dentro dessa visão aqui do que a gente chama e entende por paraíso e céu. Como que a gente vai reconstruir a terra e não poder, não, vamos governar aqui 1000 anos, agora, beleza, tá lindo, agora nós vamos pro céu, ou não, vamos pra, sei lá, para outro lugar, entendeu? Então, vou ser mais polêmico hoje.
0: Daniel já deu opinião, né? Se vocês concordam, participe. 339-9845-1089. Pastor Miqueias, concorda com o Daniel?
3: Então, vamos lá. Não temos tempo para escatologia aqui, mas logo, logo você vai ter o meu livro, Apocalipse, segundo o pastor Miqueias Roberto Gomes.
2: Oba.
3: Inclusive, eu estou terminando uma série de imersão bíblica com a família Getsemane, mas é aberto a todos, no digital e presencial, falando exatamente sobre isso. Eu amo escatologia, e quando nós entendemos o juízo de Deus, o juízo, irmãos, ele não serve para punir, tá? Juízo nunca foi feito para punir. Porque quem tá lascado, irmão, tá lascado. O juízo, ele foi feito pros bons, pros justos e pros honestos. Pra quê? Pra atrair eles e satisfazer o desejo deles de que a coisa seja certa. Então, o juízo não é feito por causa de quem pecou, de quem errou. O juízo é feito por causa de quem acertou. É pra satisfazer essa necessidade. Então, os selos, as trombetas, as taças e o milênio são juízos de Deus. Todos eles são tentativas de Deus de atrair os justos. Todo mundo acha que está punindo, está fazendo covardia com o diabo. Nenhum compromisso Deus tem com o diabo. O diabo já está condenado, irmãos. O anticristo já está sentenciado.
2: Porque é só um anjo que vai pegar o diabo e...
3: Entendeu? Vai ter a honra, né? Se ele quiser ajuda. A questão é a seguinte. O milênio é uma tentativa de Deus... Mais uma tentativa de Deus de purificar a terra e atrair mais justos. Mas ao final do milênio, o que, que acontece? Aquela geração, que agora não tem como colocar a culpa no capeta, porque o capeta está preso, se volta contra Deus na batalha de Gog e Magog. Então, quando o grande trono branco desce, irmãos... Irmão, só tem um jeito de você permanecer na presença de Deus e sobreviver. O seu corpo tem que estar apto a isso. O planeta não está apto. Os 1000 anos de tentativa de Deus não funcionou. Não funcionou. Então, quando o grande trono branco vem, a Terra é engolida no grande buraco branco. O universo é todo engolido, todos os astros. A descida, a saída do trono de Deus do céu e descendo do universo, irmãos, vai atraindo como um imã todo o universo e aniquilando tudo. Só sobra alma, irmãos. Só sobra espírito, só o mundo dos espíritos. E é por isso, Daniel, que tem um novo céu e a nova terra.
2: Agora você me elucida melhor a respeito dessa... entre aspas, nessa conversão aí no sentido de convergir ao trono celestial, porque esse milênio, ele está para acontecer ou ele está acontecendo?
4: Ele vai acontecer, ele é pro futuro. Quem crê no milênio hoje está totalmente equivocado. Então aqui, só um momentinho, Wesley. Quando o Apocalipse fala do novo céu e nova terra, fala de um lugar completamente diferente da terra atual ou de uma renovação da criação? Irmãos, é um lugar diferente, totalmente novo, totalmente ampliado, com novos animais, com novas plantas e, pasmem, dentro da minha crença, eu ainda estou desenvolvendo essa tese, com novos seres inteligentes passando pelo crivo que a humanidade passou. Nós não somos a primeira criação que passou pelo crivo do pecado e santidade, não, irmãos. Já teve um anterior à nossa. E vai ter mais, porque o Deus infinito, ele vai criar infinitamente. É a arrogância do ser humano achar que a história de Deus se limita à nossa história.
0: Muito bem, uma rodada bem polêmica. Você
2: é pior do que eu, Miqueias é pior do que eu. Não, essa aí, essa nova aí, eu nunca tinha pensado isso, não.
4: É porque é inédito mesmo.
2: Eu nunca tinha pensado nessa.
4: Se tem alguém que já está desenvolvendo essa tese, entre em contato comigo, quero trocar figurinhas com você.
0: Novo Testamento do Miqueias.
4: Não, Apocalipse, segundo o pastor Miqueias Alberto Gomes. Novo Testamento, heresia, está queimado. A Bíblia é uma só.
0: Vamos lá, continuando para a pergunta. Agora uma pergunta mais filosófica, até esqueci de colocar a câmera aqui no pastor, deixa eu voltar nele aqui de novo. Enquanto eu fechei aqui, né? O pessoal toma uma aguinha. Vamos agora para a próxima pergunta de número 4, agora que são 11h29. Pastor Manuel, se a Bíblia ensina a ressurreição do corpo, como será esse corpo? Continuaremos sendo fisicamente semelhante ao que somos hoje ou teremos uma existência completamente diferente? Ele falando, será que eu vou trocar essa carcaça aqui, vou ficar mais bonito?
4: Vai.
0: É uma pergunta bem interessante. Como é que fala dessa?
2: Essa é boa.
0: Vai ser o mesmo corpo? Vai ser parecido de forma humanoide? É uma pergunta muito filosófica e abrangente. 11h30, sua resposta.
1: Tá ok. Eu não queria voltar no tema do milênio, não, mas só uma colocaçãozinha aqui. O milênio, ele é a última dispensação, são 7 dispensações.
4: Exato.
1: E como Satanás vai reinar por 7 anos, depois do governo dele, que Deus vai permitir, vai reinar sobre a terra, aí vem o governo de Cristo, que é um governo de justiça e paz. Aleluia. Quanto a essa pergunta aqui, o nosso corpo, ele vai ser transformado, não vai ser o outro corpo, vai ser o mesmo corpo, porque ressurreição significa reerguer, levantar aquilo que já foi colocado lá, tanto que Deus fala que os mortos ressuscitarão primeiro, então aqueles corpos, talvez você vai pensar assim, mas já entrou em decomposição, virou partícula, e quem morreu no mar? A Bíblia vai dizer que Deus, segundo seu poder, sujeitar-se também todas as coisas, ele vai fazer isso pelo poder do Espírito Santo. Os corpos vão ser incorruptíveis, imortais e glorioso. Incorruptível, não sujeito a pecado, não sujeito a doença. Imortais, é um corpo que não tem morte para ele. E glorioso, vai ser um corpo glorioso, o corpo dos santos. 1 Coríntios 15:53 fala, porque convém que isso que é corruptível se revista de incorruptibilidade, e o que é mortal se revista de imortalidade. Vai ser esse corpo transformado. E a pergunta fala aqui se nós seremos fisicamente semelhantes. Eu acho que a gente não será tão feio assim. Vai dar uma melhorada na gente.
0: Porque tem muitas dúvidas, né? Se vão continuar velhos, se vão ficar novo, né?
2: Se vão ficar gordo, magro.
0: Também. Há muitas, né? Porque
4: dúvidas triviais, né, gente?
0: Enquanto eu seguro o tempo aqui em duas câmeras, que a gente fala que quando Cristo, né? Quando João viu Cristo, ele reconhece, mas Cristo estava um pouco diferente, mas ele parecia, falou, que ele parece Cristo. Quando ele tem aquela visão gloriosa da humanidade.
4: Então, você que não gosta da sua lataria, bora apaixonar, porque ela é sua pela eternidade.
2: Não, mas aqui, eu penso diferente um pouco. Eu penso que nós vamos ter um corpo transformado, semelhante, porém transformado.
4: Mas não tá falando de cara transformada, não, você sabe. Né?
2: Não, semelhante. Semelhante. Porque é o seguinte.
4: Vai dar de gente querendo parecer com o Brad Pitt.
2: Não, mas vamos lá. Então, a gente vai mudar. Tem muita gente, ó, que por exemplo, quando Jesus curava um paralítico, ele estava dizendo o quê? No meu reino não vai ter paralítico mais.
4: Exato.
2: Quando Jesus Cristo curava um cego, ele estava dizendo o quê? No meu reino não vai ter cego mais. Então, e A mulher da mão mirrada, você está entendendo? Então, o corpo vai ser semelhante, porém transformado, gente. Não adianta a gente querer pensar que uma pessoa que foi paraplégica a vida toda e que teve o seu corpo atrofiado, ou o cego que nunca abriu os olhos, quando chegar lá no céu, não vai continuar de olho fechado? Não vai, né? A pessoa que tem problemas com obesidade, por exemplo, né? Talvez até o meu caso. Né?
4: Querendo fugir da gordofobia, ó, se incluindo. Meu lugar de fala.
2: Não, aqui, ó. Como um pouquinho assim, pois aqui, ó. Tamanho. Mas enfim, chega no céu, já, o corpo vai ser transformado. Nós vamos ter as mesmas características físicas? Eu acredito que sim, porque quando Jesus, até lá no livro de, acho que Lucas 24, ele aparece aos discípulos, que ele fala, paz seja com vocês. Eles ficaram assustados, achando que era um fantasma, que estava vendo um espírito. E aí Jesus falou, não, me toca aqui. Ou seja, não é um ectoplasma, não é um espírito que você passa a mão, assim, igual Ghost, e vai sair do outro lado.
4: Exatamente.
2: Certo?
4: Isso é bem, bom para deixar bem claro que essa foi a primeira heresia que os apóstolos tiveram que combater, né?
2: Exatamente. Então, e Jesus falou, não, toca aqui, pega aqui, né, e tal. E outra, Jesus ainda teve fome. Ele teve fome e ele comeu, certo? Então, primeira coisa, é físico. Segundo, é espiritual também, porque logo na sequência, Jesus Cristo transpassa o lugar,
1: uma parede,
2: Jesus Cristo passa pela parede, assim, do outro lado. E outra, detalhe, o pão e o peixe que ele tinha comido foi junto. Ele não transpassou a parede e o pão e o peixe ficou fora, não. Foi junto. Então, é uma coisa que nós não conseguimos entender, porque a nossa. Não cabe a nós essa racionalidade espiritual. A gente não consegue explicar e nem compreender. Tá certo, Pastor Miquéias?
0: Muito bem, Pastor Miquéias, concorda com o Daniel? Vamos ter um corpo mudado, vamos ter. É como se fosse um renovo, vamos ficar tipo assim, o Miquéias 2.0.
4: Por exemplo, eu não tenho o que discutir.
2: Aqui, ó, é bíblico. Careca, entendendo? O cabelo caindo e tal. Pois quando eu chegar lá do outro lado, eu penso, né? Chegar lá do outro lado, já vou tá mais cabeludo. Eu não tenho o privilégio de ser cabeludo igual o Pastor Manuel aqui, né? E tá, ó, você vê. Olha a cabeleira. Aí, quando chegar aos céus, eu imagino que meu corpo vai ser transformado e tão bom, tão bem transformado, 2.0, que eu chegar lá cabeludo, hein, Miquéias? Ó, coisa linda. Nós, né?
0: Então tá bom. Então, Pastor Miquéias.
4: Então, vamos lá. Paulo nos explica que Jesus é a primícia dos que dormem. Então Jesus é o primeiro, Jesus é o nosso modelo, nosso padrão em tudo. Quando Jesus ressuscitou, como que ele ressuscitou? Ele ressuscitou com o corpo físico, apalpável, mas agora sem limites de tempo e espaço. Você vai voar igual Jesus, você vai atravessar a parede igual Jesus, você vai se alimentar, não por uma necessidade, mas pelo puro prazer da mesa, que Jesus ama a mesa. Jesus gosta tanto de mesa que ele vai levar isso pro céu, esse trem de mesa pro céu. Tanto que ele gosta de mesa, tanto que ele gosta de sentar e tomar café com a gente. Eu espero que tenha café no céu, não tem base bíblica, mas tem que ter, Jesus. Então o que acontece? Vamos ser transformado um corpo incorruptível, que não é suscetível a nenhuma carência, necessidade, irmãos, a nada, seja de bom ou de ruim dessa terra, o seu corpo não vai ter carência de nada, de sono, de fome, de dor, de nada, vai ser perfeito. E o mais gostoso de tudo, que é o que eu tô sonhando, isso aqui é um sonho meu, tá? O seu cérebro vai ser capaz de compreender a mente de Deus, então Deus vai conectar, nós vamos ser um com Deus, a mente de Deus vai conectar com a sua mente, e aí você vai começar a compreender muita coisa que é muito difícil pra gente compreender. Uma pessoa me fez uma pergunta muito interessante, Pastor Manuel. Que idade

0: Você vai morrer velhinho, vai voltar.
1: É mais uma pro livro aí, hein?
0: É. Nós vamos ser restaurados por completo. Tá, e eu vou te falar, aqui, 30 anos é a melhor idade da vida.
1: Não, é bom. Aqui.
0: É a melhor idade da vida, não é, pastor Manoel? Não,
1: é bom. Mas aqui, e quem morreu criancinha?
0: Vai ficar criancinha, porque aí não tem jeito.
2: Uai, 33 pra nós e pras criancinhas.
0: Uai, você tem que ultrapassar o 33 pra ir pro 33, uai. Mas dá pra ampliar, vai tudo pro 33.
3: O problema é eu chegar no céu e falar assim: me quer, tu tá mais velho do que tu disse que estaria.
0: Pode questionar, no céu você pode questionar. Passado você falou que no debate eu tava jurando que eu tenho 33 anos e agora eu tô com essa cabeça branca aqui ainda. E agora? Eu vou dar, vai reclamar com o chefe.
4: Vamos lá, rodada dupla agora que são 11h38, na 89, maravilha. Você participando do nosso debate, 33998451089, como o tempo está um pouco curto, vamos emendar as perguntas, 2 minutos para cada pastor responder, e vamos com o pastor Manoel, antes que eu me perca aqui.
1: Essa aí é rapidinha. É,
4: agora, 5 e a 6 juntas, tá? Eu vou zerar o tempo aqui e vou lê-la. E os pastores vão respondendo. 2 minutos para cada um no máximo. E vamos lá. A 6. Quando estivermos com Deus. Desculpem. 5. Existe casamento no céu? Quando Jesus afirma que na ressurreição as pessoas nem casam e nem se dão em casamento, o que significa para os relacionamentos que construirmos nessa vida? E a 6, quando estivermos com Deus, vamos lembrar das pessoas que conhecemos também que viveram nessa vida? Pastor Manoel.
3: Essas duas perguntas foi até bom colocar juntas porque elas se identificam. No céu não haverá casamento. Jesus respondeu isso para os saduceus, porque ele queria pegar Jesus numa pegadinha. Ah, o cara casou com uma mulher, ela não teve filho, ele morreu, e ela casou com um irmão, depois com outro irmão. Era a lei do Levirato, era obrigado o cunhado casar para gerar filho em nome do morto. Aí ele falou assim: no céu vai ser mulher de quem? Para tentar colocar Jesus na fogueira. Jesus falou: no céu não se casam nem se dão em casamento. No céu nós vamos ser igual os anjos, assexuados, né? Se nós vamos lembrar das pessoas, sim, nós vamos lembrar das pessoas, do que vivemos aqui, acredito que sim. Tem gente que fala assim: não, vai apagar da memória o que foi ruim. Eu creio que a gente vai saber, mas a gente não vai ter esse sentimento de tristeza, de pesar lá no céu. E eu estou baseado aqui em 1 Tessalonicenses 4,13, quando os crentes estavam tristes quando um cristão morria. Ele falou assim: não quero que sejais ignorantes acerca dos que já dormem, para que não vos entristeçais como demais que não têm esperança. A gente fica triste quando um parente morre, mas ao mesmo tempo a gente tem esperança que vai revê-lo e vai reconhecer no céu. Qual é a base bíblica para mim acreditar que eu vou reconhecer ele? Mateus 8,11. Mas eu vos digo que muitos virão do Oriente e do Ocidente, se assentarão na mesa com Abraão, Isaac e Jacó no reino de Deus. Eu acredito que a gente vai conhecer até Jacó. Isso aqui é Jacó e Abraão.
4: Muito bem, lembrando que as perguntas, né, o pastor Manoel respondeu muito bem. Daniel, você tem a mesma visão, tem uma visão diferente nessas 5 e 6?
1: Então, casar, o casamento, imagina só, a pessoa casou com uma mulher aqui hoje, ou um homem, vou falar, um homem casa com uma mulher aqui hoje, aí ela morre, ele fica viúvo, ele casa de novo com outra, a outra talvez pode acontecer de morrer, ele casa com outro, chegar lá no céu, qual que ele vai administrar?
0: Tá enrolado.
1: Não tem como. Então, casamento não tem como, gente. Casamento, né? As pessoas, isso aí o próprio Jesus já falou sobre isso, matou aqui. E família? A gente vai ter família? Mãe, pai, não sei o que e tal, lá no céu? Eu acredito que a gente vai ter a lembrança, tá? Por quê? Baseado naquela passagem aqui também, o pastor Manoel falou uma boa, eu vou falar uma outra aqui, na passagem do rico e o Lázaro, lembra?
3: Isso.
1: Que falou assim: vai lá e eu suplico ainda para ir na casa do meu pai, porque eu tenho 5 irmãos, deixa que ele os avise e tal, deixa que ele os avise e tal, para ir lá avisar que o lugar que ele estava não era bom lugar, né? E aí ele falou: olha, eles têm os profetas, né? E enfim. E se a pessoa. E quem tá aqui não passa para lá, quem tá lá não passa para aqui. Mas enfim.

0: A lembrança teve, né? Teve. Então, a lembrança teve. Então, baseado nisso aí, a lembrança de que eu tenho irmãos, eu tenho pai, eu tenho... Mas o sentimento vai ser diferente, porque aqui na Terra nós temos o amor ágape, né? Que é o amor que vem de Deus e tal. Tem o amor filos, né?
1: Isso é coisa de grego, né, meu filho? Mas tá bom.
0: Não, é coisa de grego, realmente, é coisa de grego. Que é o amor que a gente tem, que a gente sente, é o amor fraternal entre irmãos e entre família e tudo mais. Então, eu acho que o amor que vai prevalecer no céu é o amor ágape, simplesmente, né? E o que a gente vai ter em comum é a lembrança de chegar no céu e reconhecer, como diz a bela canção, lá verei meu pai, lá verei minha mãe, lá verei
2: Isaac. Só lembra que a gente toma copyright se for mais um pouquinho.
0: Não, é o seu tempo, pode ficar tranquilo, é umas segundas.
2: Olá, pastor Miqueias, a sua visão concorda também com o Daniel, com o pastor? Tem uma visão diferente, uma revelação diferente?
1: Eu tenho uma revelação aqui. Mais uma polêmica, hoje eu tô aqui todo, né, gente? Gente, o casamento não é nem pro céu, nem pro reino de Deus. O próprio Paulo fala aos solteiros, eu recomendo que não se casem, mas se você não domina a sua carne, case. O casamento só é permitido no reino de Deus por causa do nosso abrasar, por causa dos nossos hormônios. Só por isso. O casamento...
0: O casamento vem antes de Paulo, tá? Só pra te falar.
1: É, mas aquele casamento que Deus...
0: pensamento de
1: aquele
0: Paulo,
1: casamento mas... que Deus instituiu... Não, ali não é pensamento de Paulo.
0: Não.
1: Os ensinos de Paulo são ensinos de Deus.
0: O ensino de Paulo, que é o ensino de Deus, mas o casamento veio antes.
1: Para o homem perfeito. Para o homem perfeito. Deus instituiu o casamento para o homem perfeito. Para o homem pecador, ele permitiu o casamento. Ele permitiu o casamento. Por quê? Por causa da nossa dificuldade de dominar a carne. Então, no céu, nós vamos entender isso muito bem, porque Jesus vai ser tão completo em nós, porque não é questão de pode ou não pode casar, é de não ter necessidade de casar. Quando Jesus toma a vida da pessoa todinha, ela não precisa de nenhuma dessas satisfações da vida, nenhuma delas, sabe? E isso é muito importante a gente entender. Lá no céu, irmãos, vai ser completo. O seu gozo, a sua alegria vai ser completa. E sim, você vai lembrar de todas as coisas, até das suas dores aqui. Porque a cruz, ela só tem sentido se você olhar pra Jesus e falar, aquele é o meu resgatador. Mas se eu tiver um Alzheimer espiritual, como que eu vou poder falar, ele é o meu resgatador? Ele te resgatou de quê? Não sei, rapaz, depois que eu vim pra cá eu esqueci. Não, você vai lembrar até das suas dores. Aí alguém me fez uma pergunta, Wesley, muito interessante, falou assim, e meus parentes? Eu vou ficar triste pelos meus parentes que foram pro inferno? Também não. Por quê? Porque a justiça de Deus plena, nós não entendemos ela ainda. Mas quando você entender a justiça de Deus, você vai ver que o inferno, ele não é um lugar de tortura, não. Ele é um lugar necessário, porque ele satisfaz a justiça em relação à santidade de Deus. Tá entendendo?
2: Muito
1: bem. O céu é incrível. É maravilhoso. Por isso que a salvação é individual.
2: Mais uma vez. É bem forte, pastor Miqueias. Mais uma rodada de perguntas, os pastores já responderam. Agora vamos emendar a 7 a 8. E essa 8 para mim é bem polêmica, acho que vocês já viram também. Tá, eu até uma irmã lá no TikTok que já disse que já foi pro céu umas 10 vezes. Não sei se vocês já viram.
1: Eu tô querendo contratar ela para um tour celestial, não. Será?
0: Já foi 10 vezes?
1: Ela já sabe até aí de cor.
2: Ela foi também com um anjo também, né? Ela
0: foi 10 vezes?
1: Ah, então ela tinha guia.
0: Ainda bem que eu não tenho TikTok, gente. Mesmo que eu não...
1: Pois é, tá perdendo, tá vendo?
0: Mas tem perdendo, é verdade.
2: Tem muitos pregadores também que já falaram que já foram pro céu, que já foram para outros... Tem até escritores, né, também.
1: Na verdade, a experiência de morte, irmãos, isso é milhões de pessoas que já passou por isso. Mas é coisa bem diferente do que esses sensacionalistas e charlatões fazem por aí. Faz até culto com banner pra... Nossa, o cara que foi no inferno 10 vezes e viu isso, e viu não sei quem lá, e viu o diabo festejando, uma bobajada sem fim. Mas existe a experiência quase morte.
2: Muito bem, agora vamos às duas perguntas, pastor Manuel. Pastor Manuel já está posicionado e vamos para 7 e 8. 2 minutos para cada pastor e vamos lá. 1 minuto para cada resposta, né? Se haverá uma nova criação, podemos acreditar que haverá animais nela? A presença dos animais na criação original e as imagens de renovação presentes em Isaías e Romanos permitem pensar que eles também estarão na eternidade? E muitas pessoas relatam experiências que afirmaram ter visto o céu ou conversado com pessoas que já morreram. Como o cristão deve avaliar esses relatos diante o que a Bíblia revela da vida após a morte? 11:48, Pastor Manuel.
3: A primeira pergunta: o que Isaías fala, o que Isaías menciona é a terra e não o céu, é o milênio, que haverá animais. A gente vê ele fazendo essa descrição. E sendo que a promessa do cristão é o céu e também governará com Cristo por 1000 anos nessa terra. Até foi falado sobre isso aqui, será que vai restaurar a terra e não vai ser usada? Não, eu acredito que a gente vai ser igual anjo, a gente vai ter acesso, né? Igual os anjos vêm aqui na terra e voltam no céu.
0: Eu gostei dessa resposta aqui.
3: Entendeu?
0: Eu gostei dessa resposta, então, hein? É porque isso. Eu não tinha pensado por esse lado.
3: Por esse lado, pensou assim, vai restaurar e vai jogar fora?
0: Aí vou destruir isso aqui tudo.
3: Então,
0: eu não tinha pensado por esse lado.
1: Tudo!
3: Então,
1: vai destruir tudo.
0: O destruidor chegando aí.
3: Pera aí, rapaz. Aí a segunda pergunta, ela vai falar sobre experiência de pessoas. Eu não vou duvidar que Deus dê experiência para uma pessoa, porque a Bíblia fala que Paulo foi arrebatado. Agora, que tem muita heresia, muita mentira, muito conto de fada, tem acerca disso. E a gente não pode levar isso ao pé da letra. Ao pé da letra a gente tem que levar a palavra.
0: Detalhe que Paulo não conseguiu falar.
3: O que isso, não conseguiu falar para os outros. Ia falar que ele estava doido. Agora, nós acreditamos em arrebatamento, mas falar com os mortos, que é o final da pergunta aqui, na verdade é falar com o demônio, porque Deus proibiu falar com os mortos, né? Dialogar com os mortos, e não são os mortos que vão vir para falar com você. Quem vai conversar com você são demônios com a mesma voz daquela pessoa que morreu.
2: Muito bem, Pastor Manuel Correia. Agora, Daniel, a sua resposta.
0: Rapaz, sabe que dessa vez aqui, pastor, concordo com o senhor em gênero, número e grau. Entendeu? Eu acrescento até os extraterrestres nessa parte aí do que o senhor falou no final. Então é o seguinte. O quê, Miquel?
1: Não, tô gostando.
0: Ou você tá querendo jogar os extraterrestres também
1: Não, eu tô gostando.
0: Inteligentes pra viver a eternidade com a gente.
1: Eu tô aprovando.
0: Eu não quero viver a eternidade com o ET, não. Tô falando com... Não quero, não. Com ET, não. Então é o seguinte, meus irmãos, isso é um assunto assim. Cada resposta que a gente dá aqui tá dentro daquilo que nós entendemos. E não é uma opinião fechada. Você vê que eu não tinha, exato, né? Eu não tinha pensado pelo lado que o pastor Manuel falou ali. Eu só pensava, poxa, vai destruir tudo. E o Miquel já acha que já vai destruir tudo. Então, assim, o mais importante é manter o desejo de cada um dos nossos ouvintes de ir para o lugar que o Senhor Jesus Cristo foi preparar. O nome não vai importar, se é céu, se é morada, se é paraíso, se é eternidade, se é, enfim, o que vai importar é o nosso desejo de estar junto com Cristo durante a nossa eternidade, amém? Então assim, agora, se tem uma nova criação, não sei. Se tem presença de outros animais, de novos animais, de animais que a gente nem consegue, nem teve a oportunidade de registrar ao longo da história, também não sei. Se vai ter dinossauro, se não vai ter dinossauro, não sei. Porque, na verdade, quase isso não importa tanto quanto o desejo de estar com Cristo na eternidade, entendeu? Se vai ter animal, se não vai ter animal. Agora, a galera que fala assim, eu fui no céu, que não é uma experiência após de quase morte, né? Você falou aí da experiência de quase morte. A galera que foi no céu, a galera que foi no inferno, quando o senhor falou de Paulo, e aí eu vou só fechar com isso, quando Paulo foi na quarta dimensão, né? No quarto céu, né? Foi isso
1: terceiro
0: mesmo?
1: Céu.
0: Terceiro céu. É. Quando ele foi conduzido ao terceiro céu, se existe mais, eu não sei. Mas Paulo preferiu não falar sobre o assunto. Tem gente que está falando 10 vezes. Né? Tem gente que está falando 10 vezes, segundo o Wesley ali. Então, não quis falar sobre o assunto. Sabe por quê? Nós caímos no descrédito. Nós caímos no completo descrédito entre as pessoas que não entendem o que é o mundo espiritual. efetivamente. Então vai ser descredibilizado. Vai falar que a gente é ridículo. Aí, quando no começo aqui, quando fala de. Você falou de leão, homem com rosto de leão, com serafins. Duas asas, serafins, com e tal. Quem é que vai entender isso? Quem é? Quem? Nem a gente entende. Então, eu também acho suspeito.
2: Muito bem, Pastor Miqueias, a sua resposta?
1: Sim, eu acredito na aniquilação do universo e de uma criação de um novo universo. Novo céu, nova terra, nova criação, novos animais, seres inteligentes, novo ciclo de teste desses seres inteligentes e nós temos fator crucial no desenvolvimento desses seres. Isso vai estar no meu livro Cosmos, que em breve vai estar também disponível para os irmãos. Jesus. E a experiência de quase-morte, ela é real. Muita pessoa, tem muito relato, irmãos. E biblicamente também. Isaías teve uma experiência de ver o céu, Paulo e João. Todos eles têm uma coisa que eu quero ressaltar o que o pastor Manuel falou. Todos eles conversaram com anjos, com seres celestiais. Jamais com meu avô que morreu. Isso é outra religião e não é de Jesus, não. Não tem precedente bíblico para pensar assim. Mas a experiência de ver o céu. Pode orar, ora para Deus te mostrar o céu, te mostrar o inferno.
0: Não, o inferno?
1: Não, tem gente que tá precisando ver o inferno para criar umas vergonhas na cara. Mas medo, né? Ora mesmo. Pede, Senhor, me revela, me mostra. Se você achar graça diante do Senhor, Ele te mostra.
2: Vamos agora para a rodada final. Agora que são 11h54, cada pastor terá 2 minutos, 1 minuto para cada resposta. E vamos para 9h10, na nossa última rodada do Debate Maravilha. Assim é a pergunta: se no céu estaremos na presença de Deus, como devemos entender as recompensas e galardões que a Bíblia promete aos que servem a Cristo? Haverá diferentes recompensas na eternidade? E a 10, se a Bíblia não responde todas as nossas curiosidades sobre o céu, como distinguir aquilo que podemos afirmar com segurança daquilo que é apenas imaginação, tradição religiosa ou desejo humano? Pastor Manuel Correia.
3: Os galardões, a diferença, a preocupação é: vai ter diferença, então vai ter tristeza, o outro vai ganhar mais do que o outro, mas a Bíblia fala não só na diferença de galardão, como fala também perca de galardão em 1 Coríntios capítulo 3, tá. Versículo 14 e 15, fala que quem está construindo sobre feno, palha e madeira vai ser destruído pelo fogo, não vai receber galardão. Apocalipse 22, 12, o texto diz assim: eis que venho e comigo vem o meu galardão para dar a cada um segundo a sua obra. Jesus vai descer do céu, vai entregar o galardão, é um lugar que a gente não sabe dizer onde que é, e ali vai ter também o tribunal de Cristo para julgar as obras de cada um. Acerca de galardão, e só para completar aqui, porque a hora já está estourando, o Daniel falou uma coisa muito interessante aqui: o importante é que a gente vai almejar, a gente vai lutar para a gente chegar na presença de Deus. Uma irmã, ela debatia comigo que não vai. Tu vai morar na terra, não vai ser no céu. Eu falei assim: ó, porque a Cidade Santa vai descer. Eu falei: não importa, então o céu vai ser na terra. O importante é estar na presença de Deus.
2: Muito bem, pastor Manuel. Daniel, qual a sua visão?
0: Cara, eu vou ser muito sincero para vocês aqui. Eu tenho algumas coisas assim que ficam martelando na minha cabeça. O que a gente precisa entender? Quando a gente fala de galardão, teve muita gente que traduzia como: ah, você vai ter a coroa, pedrinha na coroa, vai ter casa no céu. Vai ter
2: pedrinha
0: casa.
2: Branca.
0: Não, aí tem uma casa no céu e tal. Quer saber de casa? Quer saber de sabe? Lá, por exemplo, a Bíblia fala que vamos andar em rua de ouro. Que valor tem? Se teria, então, ouro pra gente? Nenhum, porque a gente vai pisar, né?
1: É porque a gente é bobo. A gente é um povo que pendura ouro no pescoço.
3: Eu acredito mais que vai ser posições.
0: Então, outra coisa, qual que é a melhor posição? Eu vou estar a eternidade, pastor, do lado de Cristo, lá sentado à direita do Pai, sabe? Sabe? Então, assim, eu acho que essas coisas são faladas, eu penso que essas coisas são faladas e pregadas, que não seria errado também fazer isso, para que nós não vivêssemos apenas para nós mesmos, mas para que o evangelho fosse distribuído para outras pessoas segundo a ideia da meritocracia, né? Ah, não, eu mereço e tal, né? E tal, não faz que você vai conseguir e tal. E mas a graça vem e acaba com essa meritocracia, porque o que eu espero, o que que você espera ganhar no céu? Eu não espero nada. Eu espero só ganhar a eternidade. Eu não espero casa, não espero por coroa, não espero galardão, não espero isso, aquilo. Eu só quero céu. Eu só quero estar com Cristo. É só isso.
3: Mas você nem imagina os prêmios, como é que são bons.
0: Ah, eu quero saber de
1: não, prêmio. Não, tô falando aqui, ó. Aí,
0: Deus prêmio sabe, aqui pra gente. Não, se eu ganhar, tá ótimo. Se eu ganhar, tá ótimo. E eu faço, eu trabalho
1: eu pra ganhar. Eu faço coro com o pastor Manuel. Eu o galardão é prêmio, recompensa, pagamento, patente, a eternidade nos reserva, irmãos, coisas grandiosas. Quem fez muito pra Deus vai receber mais, quem fez pouco vai receber pouco, e quem fez com coração ruim, ainda que fez muito, mas fez com coração diferente do que tá alinhado com Deus, vai ganhar.

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0: A paz do Senhor Jesus. Isaías capítulo 48, versículo 17. Assim diz o Senhor, o seu Redentor, o Santo de Israel. Eu sou o Senhor, o seu Deus, que ensina o que é melhor para você, que o dirige no caminho em que você deve andar. Que as bênçãos de Deus os alcancem nessa hora. Está escrito, nem só de pão viverá o homem, mas de toda palavra que procede da boca de Deus. 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

0: todos os nossos irmãos e irmãs, a paz do Senhor Jesus. Depois de um debate bem acalorado, recebemos, né, o Daniel do Expresso Louvor, o pastor Manuel Corrêa e o pastor Miqueias da Igreja Batista Getsemane. Agora é o programa Almoce com a Palavra, né, todos, né, que debateram na nossa fé em Cristo, né, que a gente fala que o debate ele traz para nós sempre um novo entendimento, sempre aprendemos algo novo. Eu sei que tem várias igrejas, cada igreja tem uma visão distinta, mas o debate maravilha, ele esclarece, ele unifica, né, a nossa fé e amor pelo nosso Senhor e Salvador Jesus Cristo. Agora, continuando na nossa programação do 89 Maravilha, também no YouTube, você pode seguir em @Valadares89MaravilhaFM e assistir também o programa Almoce com a Palavra para o Devocional, sempre ao meio-dia, com o pastor Manuel Corrêa. A paz do Senhor Jesus, meu irmão.
1: A paz do Senhor Jesus, Deus abençoe cada uma das pessoas que estão nos ouvindo, nos assistindo. Eu vou fazer uma leitura aqui no livro de Marcos, no capítulo 6, a partir do versículo 45 ao 56. E logo obrigou os seus discípulos a passar adiante para o outro lado da Betsaida, enquanto despedia a multidão. E tendo os despedidos, foi ao monte para orar. Sobrevindo à tarde, estava o barco no meio do mar e ele sozinho em terra. E vendo que se fatigavam de remar, porque o vento lhes era contrário, perto da quarta vigília da noite, aproximou-se deles andando sobre o mar e queria passar adiante deles. Mas, quando eles o viram andar sobre o mar, pensaram que era um fantasma e deram grandes gritos, porque todos o viram e perturbaram-se. Mas logo falou com eles e disse-lhes: tende bom ânimo, sou eu, não temais. E subiu para o barco para estar com eles, e o vento se aquietou, e entre si ficaram muito assombrados e maravilhados, pois não tinham compreendido o milagre dos pães, antes o seu coração estava endurecido. E quando já estavam do outro lado, dirigiram-se à terra de Genezaré e ali atracaram. E saindo eles do barco, logo reconheceram e percorreram toda a terra em redor e começaram a trazer em leitos, onde quer que sabiam que eles estavam, os que se achavam enfermos. E onde quer que entrava, ou em cidade, ou em aldeia, ou do campo, apresentavam os enfermos nas praças e rogaram-lhe que os deixasse tocar ao menos na orla da sua veste, e todos que lhe tocavam saravam. Vemos aqui um texto sobre a tempestade. Eu acho muito lindo esse texto bíblico e ele nos dá muitas lições. Jesus, ele dá uma ordem para os seus discípulos. Ele diz: entrem no barco e atravessem para o outro lado. O Mar da Galileia, na verdade, é um grande lago, também chamado de Lago de Tiberíades, ou Lago de Genezaré. Mas por que eles chamam ele de mar? Porque ali naquela localidade existe vento, sopro, formam ondas, e por aquele lago ter as suas dimensões avantajadas, eles denominaram mar, Mar da Galileia, mas na verdade é um grande lago. De uma margem você vê a outra margem do outro lado. Não é uma travessia tão longa. E Jesus dá uma ordem para os seus discípulos: entrem no barco e atravessem para o outro lado. Enquanto Jesus despedia a multidão, tendo terminado de despedir a multidão, Jesus sobe o monte para orar. No meio da travessia, os discípulos deparam com um vento contrário, e o vento começou a soprar contrário e formou-se uma grande tempestade. A nossa vida muitas vezes é parecida com essa travessia. A nossa vida, muitas vezes, nós estamos vivendo uma fase de tranquilidade, de paz, e o vento começa a soprar, é a notícia de morte de um familiar, é um desemprego, é uma dor que a gente começa a sentir, vai no médico, faz os exames e não tem uma boa notícia, tem uma notícia de uma enfermidade grave. São os ventos contrários, o filho que sai de casa, a mãe e o pai descobrem que o filho está nas drogas, o marido que agora começou a trair a esposa descobriu, são os ventos contrários. Talvez estou pregando para você que está no meio dessa tempestade, no meio dessa turbulência, que você nem tem conseguido dormir direito, você tem andado cheio de ansiedade, preocupações. Agora, o que eu acho que interessante é que os discípulos estavam na direção certa, porque foi Jesus que mandou eles entrarem dentro do barco. A direção era aquela, o barco era aquele. Eles estavam na obediência. E aí a gente pensa, poxa, mas será que mesmo eu estando na direção de Deus, obedecendo ao Senhor, vou passar por tempestades? Sim. As tempestades são necessárias, porque são nas tempestades que Deus trabalha o nosso caráter. São nas tempestades que Deus prepara momentos para que nós tenhamos experiências com Ele. Experiências que nós só vamos ter no meio da tempestade. Você lendo o texto, vai ver que no meio do texto está escrito que o coração dos discípulos ainda estava endurecidos quanto à multiplicação dos pães. Talvez Jesus tivesse multiplicado os pães e os discípulos ainda estavam incrédulos, achando que ele fez algum truque, não sei. Mas o coração deles ainda estava endurecidos, e não existe nada melhor do que amolecer um coração, aquebrantar o coração, do que no meio das tempestades da vida. É no tempo do sofrimento, das dificuldades, é que a gente consegue enxergar a nossa dependência de Deus, porque a gente não tem como sair de determinadas tempestades. Os discípulos não tinham como sair daquela situação. Com certeza tentaram, suas forças foram esvaindo, mas eles não conseguiam sair. O barco é pequeno, o mar é grande, o vento é forte, as ondas são gigantes, o mar ruge. Então ali não tinha saída para eles. Mas Jesus vai mudar aquela sorte, aquela situação. Jesus vai acalmar aquela tempestade, mudar aquela situação ali. Então, a primeira coisa que eu aprendo aqui é que, mesmo estando na direção de Deus, no lugar que Deus nos colocou, nós não estamos isentos de sofrimento. A Bíblia fala em João, capítulo 11, fala sobre Maria e Marta e Lázaro, eram três irmãos e eram amigos de Jesus. João, capítulo 11, vai dizer que Lázaro ficou doente. E Marta e Maria mandaram mensageiros até Jesus dizer: Mestre, Lázaro, a quem tu amas, está enfermo. E a Bíblia diz: Jesus amava Maria, a Marta e a Lázaro. Porém, Jesus disse: essa doença não é para a morte, mas é para que o nome do Pai seja glorificado no Filho. Você já deve conhecer a história. O tempo passou, Jesus chegou em Betânia, Lázaro já estava morto. 4 dias que havia sepultado. Mas você já imaginou o choro de Marta e Maria, o sofrimento de Lázaro e também dessas duas irmãs que tiveram que sepultar o seu irmão? Passou por todo aquele processo. O que isso significa? Que mesmo Jesus nos amando, nós não estamos isentos de sofrimento. Muito pelo contrário, são as tribulações da vida que vão ser a ferramenta usada por Deus para Ele nos aperfeiçoar, para Ele nos fazer um homem melhor, uma mulher melhor, um cristão melhor. Agora, a gente mesmo estando na direção de Deus, não estamos isentos de sofrimento nessa terra. E Jesus não nos enganou, porque em João 16:33 Ele diz: Tenho-vos dito isso para que em mim tenhais paz. No mundo tereis aflições, mas eu venci o mundo. O que ele está dizendo? No mundo nós temos aflição, mas nele nós temos paz. No meio da tempestade nós podemos ter paz interior, sabendo que Jesus nunca nos abandonou. Sabe por quê? Porque enquanto os discípulos estavam atravessando o mar e depararam com a tempestade. Diante daquela situação, Jesus estava no shopping comendo pipoca? Não. Jesus foi dar um passeio na praia? Não. Jesus estava no monte orando. Jesus estava intercedendo por eles. Jesus estava no lugar de destaque, em oração. Então, Jesus tinha certeza de que aquele barco não iria afundar, porque os discípulos estavam cumprindo o propósito de Deus, e Jesus falou: vocês vão para o outro lado. Quando Jesus deu a ordem para os discípulos atravessar para o outro lado, vou te fazer uma pergunta. Ele já sabia que os discípulos enfrentariam a tempestade no meio do mar? E eu te respondo: sim, Jesus já sabia. Jesus permitiu porque era necessário. Nós só temos experiências com Deus no meio das tempestades. Mas também Jesus já sabia o que iria acontecer lá do outro lado. E o que iria acontecer lá do outro lado? Os milagres. As maravilhas de Deus seriam manifestas lá do outro lado, como aconteceu. Então Jesus está dizendo: depois da prova vem a vitória. Depois da luta vem a bonança. Depois da guerra, existe um momento de recompensa por aquela guerra. E agora, Jesus está no monte intercedendo. A noite veio chegando, escureceu. Os discípulos estão ali naquela batalha. E o texto diz que na quarta vigília da noite, Jesus começa a caminhar sobre o mar, andando sobre as águas. A quarta vigília da noite é entre 3 a 6 da manhã. Jesus vai chegar já no início de um novo dia. Eles vão passar uma noite tenebrosa, uma noite de batalhas, de lutas. Mas Jesus vai chegar na última vigília, acredita-se um dia já clareando, para que os discípulos venham sair daquela situação. Salmo 30, versículo 5. Pode o choro durar uma noite, vírgula, mas a alegria, ela virá pela manhã. Talvez você esteja passando uma noite que parece que não tem fim. Uma noite de tempestade na tua vida. Talvez você tenha chorado muito, como Ana derramava as suas lágrimas, porque a sua alma estava batida. Mas o texto diz: o choro pode durar uma noite, vírgula. Uma vírgula não parece com a lágrima? Pois é, o choro pode durar uma noite, vírgula, a última lágrima. Depois da vírgula, a alegria virá pela manhã. Quando uma mãe, ela gera uma criança do seu ventre, e quando chega a hora do parto, que aquela criança vai nascer, ela sente uma dor terrível. Porém, quando aquela criança nasce, a alegria é tão grande que ela esquece até aquela dor que ela teve. A alegria foi maior, a recompensa foi maior. Então agora Jesus está andando sobre as águas e o texto diz que ele faz como quem ia adiante. E os discípulos olham e pensam que é um fantasma e dão grandes gritos. Quando nós estamos com medo, nós vemos fantasma onde não existe. E na situação que eles estavam, eles não conseguiram reconhecer o Senhor Jesus. Mas o Senhor Jesus estendeu a mão e disse: não temas, sou eu. Lá no livro de Mateus, no capítulo 14, vai falar também sobre a tempestade, vai dizer que Pedro disse assim: mestre, se é tu mesmo, deixa eu ir ter contigo. E Jesus falou assim: vem. E Pedro foi andando sobre as águas também. Pedro também caminhou sobre as águas. Olha a experiência que ele teve. Só tem a experiência de andar sobre as águas quem passa por tempestades. Só tem experiência com Deus quem passa por momentos difíceis. Olha o que aconteceu com João, o apóstolo do amor. Ele foi preso e ele foi exilado para a ilha de Patmos, para morrer lá. Ele estava ali naquela ilha, depois já com uma certa idade avançada, e ele terminou os dias do seu ministério. Mas ali naquele lugar de sofrimento, Deus deu a revelação para ele do Apocalipse. Quando você lê o livro de Apocalipse, foi escrito por João. O texto diz que Deus abriu uma porta no céu e disse: vem. E João pôde contemplar tudo aquilo ali que nós conhecemos acerca da eternidade no meio do sofrimento. É no meio do sofrimento que a gente vai ter experiências com Deus, que nós vamos receber revelações profundas de Deus. Paulo estava indo para Roma também dentro do navio, passou por uma grande tempestade, um euroaquilão arrebatou o navio. Eles perderam o controle da embarcação, tanto que o texto diz que o navio estava indo à toa, todos desesperados, já vários dias sem comer, desistiram da vida. 276 almas pela madrugada. O anjo desce naquele navio e fala com Paulo: não temas, importa que você chegue até a César. Nenhuma dessas vidas vão perecer, nenhum só fio de cabelo ninguém vai perder. O navio quebra, mas todas as almas serão salvas por amor a ti. Paulo entregou para aquele povo aquela experiência que ele teve, falou: o anjo do Senhor a quem eu sirvo me apareceu e disse: não morre ninguém. E foi o que aconteceu, o navio quebrou, mas eles foram nadando, pegando os destroços do navio, de uma forma chegaram na ilha de Malta, todos salvos, vivos. Mas Paulo só teve aquela experiência no meio da tempestade. Essa tempestade que você está passando, no meio dessa tempestade, Deus vai falar contigo. Ou até está falando contigo por intermédio dessa palavra. No meio da tempestade, Deus vai se revelar e vai fazer coisas grandes. Pedro falou: deixa eu ter contigo. Ele é o único homem que caminhou sobre as águas a não ser Jesus. Foi Pedro. Porém, a Bíblia diz que Pedro sentiu um vento forte e começou a afundar. E teve medo e começou a afundar. Sabe por que ele afundou? Porque ele teve medo. O vento forte a gente sente mesmo, a gente vai sentir. As tempestades da vida a gente vai sentir, mas a gente não pode deixar o medo entrar no nosso coração, porque senão a gente afunda. O medo nos faz afundar e a fé nos faz caminhar sobre as águas. O que que você prefere, o medo ou a fé? É melhor a fé. Não deixa o medo entrar, porque quando ele teve medo, ele afundou e deu um grito: Jesus, tem misericórdia. Jesus segurou ele pela mão, disse: homem de pouca fé, por que duvidaste? E subiu junto com Pedro para dentro do barco. O barco está no meio do mar, mas o barco não afunda, sabe por quê? Porque não tem água dentro do barco. A água está fora do barco, está no mar. Mas se a água do mar entrar dentro do barco, o barco afunda. Então você pode ter uma grande tempestade ao seu redor, mas você não pode permitir que entre dentro de você esse medo, essa insegurança, essa incredulidade. Jesus entrou no barco, estendeu a mão e disse: vento, para. E o vento obedeceu. Olha quem você está servindo, aquele que tem poder sobre a natureza. O vento cessou, mas o mar ainda estava bravio, porque o vento agitou o mar. Aí Jesus agora dá uma ordem para o mar: mar, aquieta-te. E o mar se aquietou. A Bíblia diz que eles ficaram assombrados. Que homem é este que até os ventos e o mar lhe obedecem? Eles passaram a conhecer Jesus de verdade. Jesus quer que você conheça ele numa profundidade maior. O poder dele, o sobrenatural dele. Ele quer fazer milagre dentro da tua casa. Ele faz milagre ainda nos dias de hoje. O barco chegou do outro lado. Sabe o que aconteceu do outro lado? Vieram os enfermos. Eles tocavam em Jesus, eram curados. Milagres começaram a acontecer. Sabe aonde? Do outro lado. Jesus está dizendo para você: não pula do barco, não larga o teu remo. Porque quando Jesus desceu do monte para encontrar com os discípulos, o texto diz: e vendo que se fatigavam de remar. Os discípulos não estavam vendo Jesus, mas Jesus estavam vendo eles. Então o que eu entendo, eles não largaram o remo. Então faz a tua parte, não larga o remo. É o hino 467 da Harpa Cristã, que fala: solte o cabo da nau, toma o remo nas mãos e navega com fé em Jesus. Não largar o remo é não parar de orar. Não largar o remo é não parar de adorar. Não largar o remo é não parar de buscar na palavra, de caminhar para a casa de Deus. Então, você precisa continuar lutando com as armas espirituais que Deus te deu nessa tempestade espiritual, porque Jesus vai chegar para realizar o milagre. Lá do outro lado, eles escolheram, eles foram abençoados. Então eles não podiam voltar, né? Imagina que eles chegassem no meio do mar e o vento está contrário, então vamos voltar para trás. Não podia voltar. O cristão, ele não tem volta. Jesus fala assim: aquele que põe a mão no arado não pode olhar para trás. Talvez você seja um cristão, a cristã, estava pensando em voltar atrás, mas hoje Jesus está dizendo: prossegue, porque você vai chegar do outro lado. Lá do outro lado, o cumprimento da promessa acontecerá. Lá do outro lado vai ter festa, vai ter banquetes. Lá do outro lado vai ter culto e ação de graças. Lá do outro lado vai ter milagre. Lá do outro lado você vai ter experiências para contar. Ó, eu passei pela tempestade, mas Jesus me deu vitória. E você vai encontrar no caminho outras pessoas passando por tempestades, e você vai ter uma palavra de conforto, uma palavra de edificação para essas pessoas. Guarde essa palavra aí no seu coração. Esse que vos fala é o pastor Manuel Correia, da Assembleia de Deus, Ministério de Madureira.
0: Uma mensagem do coração de Deus para o seu coração, pastor Manuel Correia, da Igreja Madureira, Assembleia de Deus Madureira. Pastor, a sua agenda para a semana?
1: A agenda para a semana é hoje, quarta-feira, nós temos culto ali no Bairro Palmeiras, na rua F, número 521, naquela principal. É uma das nossas congregações. Nós temos culto amanhã também na igreja sede, que fica na rua Florianópolis, número 83. E domingo também, às 19 horas, rua Florianópolis, número 83, no bairro Santa Terezinha. Congregação no Conjunto C, rua Maria Júlia. Também no Santos Dumont 2, na rua Expedito. E em Frei Inocêncio, ali no centro, na rua John Kennedy 361. Essas três congregações, cultos são quartas, sextas e domingos.
0: Muito bem, para você que está no YouTube, vamos fazer uma pausa, né, para a troca dos pastores. A primeira parte foi com o pastor Manuel Correia e a segunda parte fica com os pastores da Mundial do Poder de Deus. Continue na sintonia no YouTube. Para você que está acompanhando pela FM e pelo aplicativo, vamos de louvor. André Valadão, solta o cabo danal. Vamos lá.

0: André Valadão, solta o cabo da Nau, 12h30, 89, maravilha. Continue com o programa, na programação da Rede Maravilha, com Almoce com a Palavra. Ô, meu Deus, joguei tudo errado.
1: Antes dessa palavra, ouvindo Jesus perguntar para você o que queres que ele te faça, você talvez ainda esteja valorizando o problema, ou preocupado se vai conseguir vencer. Ele está te dizendo assim: ei, levanta e anda agora. Ou seja, tenha uma atitude de fé, haja, rompa os limites que tem te cercado, seja mais forte, creia no Senhor quem está te entregando essa palavra é viva, essa palavra é rema, é a palavra de Deus, e Ele está te dizendo nessa tarde, no almoço e com a palavra, toma posse do seu milagre. Se você puder repetir aí agora, aonde você estiver, fala assim: Deus vai me levantar. Fala com fé e fala assim: Deus vai me levantar. Eu vou conseguir, eu vou vencer. Faça essas palavras: Deus vai me levantar, eu vou conseguir vencer. Você vai estar profetizando aí que você vai dar a volta por cima. O milagre, ele vai chegar até você. Creia nisso. De repente, eu quero dizer para você sobre essa história da viúva aqui de Naim. Aquele rapaz, de repente, aquele rapaz, ele estava morto e começa a falar. Sabe o que que é isso? É aquela situação que talvez na sua vida estava faltando você usar a sua fé para ela poder começar a deslanchar novamente. Tem coisas às vezes que parou na sua vida. Tem circunstâncias que às vezes se levantou na sua vida. Não é porque tinha que parar mesmo, não. É porque você deixou de exercitar a sua fé. Deus, ele está te chamando nessa tarde, nesse almoço e com a palavra, a você voltar a exercitar a sua fé, porque aquilo que você precisa já está dentro de você. Escute, você vai voltar a falar, você vai voltar a cantar, você vai voltar a sorrir, você vai voltar a ser feliz, você vai voltar a ser aquela pessoa que você era antes, aquela pessoa que quando você se olhava no espelho, você sentia bem, aquela pessoa que todas as pessoas quando chegava, conversava com você, elas gostavam de aproximar de você, e talvez hoje você fale assim que não entende o que aconteceu com você. Jesus hoje está dizendo para você: ei, volte a se alegrar, volte a pronunciar as minhas palavras de adoração nos teus lábios, volta a ser uma pessoa feliz. Talvez você esteja falando assim: bispo, eu não parei porque eu quis, eu não estou com essa dificuldade porque eu quero. Ei, Jesus está te dizendo assim, como ele disse para a mulher de Naim, a viúva: não chores. Jesus está dizendo assim: ó, pare. Volte a sonhar, volte a viver uma vida plena, exerça a autoridade que ele colocou dentro de você, a sua postura, volte a ter uma postura em Cristo, volte a caminhar conforme a boa, perfeita, agradável vontade dele. Não é porque alguém desistiu, não é porque alguém parou que você tem que desistir ou que você tem que parar. Levante a sua cabeça, sacode a poeira, dá a volta por cima, porque Deus tem uma nova história a realizar na sua vida. Você não vai parar, você não pode parar por causa disso. A história da viúva de Naim, se nós olharmos aqui pela história do filho dela, humanamente falando, a história tinha acabado para ele, ponto. Mas no fim da história dele, Jesus chegou. E quando Jesus chega na minha vida, quando Jesus, ele chega na sua vida, aonde nós achamos que havia sido um ponto final, ele coloca uma vírgula embaixo dizendo que a sua história não acabou. Vai ter muita história para acontecer. Olha, eu quero deixar o número do WhatsApp aqui para você continuar mandando as suas mensagens. Você vai mandar o seu nome, você vai mandar aí o seu pedido de oração, nós vamos falar com você, nós vamos orar por você, e hoje, no final dessa programação, eu quero fazer uma oração muito forte. Eu quero fazer uma oração movida pelo poder, claro, do Espírito Santo de Deus. E essa oração, aonde você estiver, Eu tenho certeza, pelo poder da fé em nome do Senhor Jesus Cristo, que o milagre que você precisa, ele vai alcançar. Eu não sei se o milagre que você precisa é uma libertação. Eu não sei se o milagre que você precisa é uma cura. Eu não sei se o milagre que você precisa é um mover sobrenatural de Deus numa provisão na sua vida financeira. Talvez você que está me ouvindo agora é um empresário, um comerciante, não sei. E você precisa de uma resposta de Deus, você precisa que Deus faça um milagre na sua vida, que Deus abra portas. Talvez você é uma pessoa que sempre ajudou a muitos, mas agora talvez se vê numa situação que precisa de uma ajuda. Eu quero te dizer que não é à toa que você parou para ouvir o Almoce com a Palavra ou para assistir o Almoce com a Palavra dessa tarde. Deus, ele tem um milagre para fazer na sua vida, e eu tenho certeza que no momento da oração, a porta que você precisa, ela vai se abrir diante de você. Deus vai te dar estratégia. Talvez você está me ouvindo e precisa que Deus faça justiça em algo na sua vida. Talvez tenha uma área na sua vida que você precisa muito que Deus faça uma justiça. Talvez você precise que essa justiça seja feita. Há muito tempo você precisa dessa resposta sobre essa causa na justiça e não acontece. Eu vou te falar uma coisa. Nós vamos orar essa tarde. No final desse programa nós vamos fazer uma oração forte e essa justiça será feita. Talvez você também tenha uma causa, é uma causa pericial que precisa ser analisada. Talvez tenha algo que precisa ser liberado. É um direito seu e você não consegue. Isso já tem anos que vem e que está parado na sua vida. Olha, o filho da viúva, ele não só estava parado, mas ele estava morto. Mas quando Jesus tocou no esquife, no caixão, ele tornou a viver e ele começou a falar. Aquilo que parecia impossível vai se tornar possível na sua vida, no poder do nome do Senhor Jesus. Então nós vamos ouvir uma canção e depois dessa canção, eu já vou voltar aqui, pode mandar aqui o seu pedido de oração. Pode mandar aqui, Deus vai falar com você neste momento.

0: Agora são 12 horas e 41, meio-dia e 41, né? Nós estamos hoje recebendo com alegria o Bispo Leonel Barbosa, compartilhando conosco, poisão.
1: Aleluias! Louvado seja o nome poderoso do Senhor Jesus. Olha, meu amado irmão, minha amada irmã, os que estão me assistindo, os que estão me ouvindo, eu quero deixar aqui mais uma vez o endereço da bênção. O endereço da bênção é na rua Lisboa, Igreja Batista Nascido de Deus. Ela está ali na rua Lisboa, 195, no bairro Parque Recreio, Contagem, ali na região da Pampulha. O culto de quarta-feira, que é um culto voltado para os milagres, aonde a gente tem um momento ali do período com o mover do Espírito Santo, é um culto aonde pessoas vêm ali enfermas e são curadas. É um culto onde a gente ora para os enfermos, eles são curados. Nós temos muitos testemunhos pelo que Deus, através do poder do Espírito Santo de Deus ali, tem realizado naquele lugar. Pessoas, né, que precisam de libertação. Você que sabe que tem uma pessoa aí, ou até mesmo você que precisa de um milagre da parte do Senhor, eu vou te convidar hoje, eu vou estar hoje na ponta do altar te esperando. Às 19 horas e 30 minutos, Rua Lisboa, 195 Parque Recreio, Igreja Nascido de Deus. Eu e toda a liderança da igreja, inclusive já quero mandar um abraço aí para toda a liderança da Igreja Nascida de Deus, para todos os nossos irmãos e irmãs, né? Eu falo que a Igreja Batista Nascida de Deus, ela é uma igreja de liderança. Ali todos entendem o papel, né, o chamado de Deus na vida deles. Eu sou muito feliz, quero mandar um abraço para minha digníssima esposa, a Bispa Érica, o meu filho Lucas Emanuel, a minha filha Elisa Emanuele, que Deus abençoe poderosamente. Irmãos, hoje às 19 horas e 30 minutos vai ser um culto especial. Nós vamos estar ali ministrando uma unção de cura, nós vamos estar orando ali por libertação. Então você é meu convidado. O endereço da bênção, não perca, às 19 horas e 30 minutos, Rua Lisboa, 195 Parque Recreio, Igreja Batista Nascido de Deus. Você precisa ir lá, você precisa conhecer o lugar onde Deus tem realizado milagres na vida de muitas pessoas. Nós estamos já numa campanha muito forte de alguns dias de consagração, e eu tenho certeza que quando nós ungirmos você, o milagre que você precisa vai acontecer. É uma palavra direcionada direto do coração de Deus para o seu coração. Olha, já tem pessoas aqui mandando para mim aqui o seu nome, seus pedidos de oração. E a Tânia, o Carlos, Vanessa, Henrique, Juliana, o Pedro. Tem muitos pedidos de oração aqui chegando. Altair, Mateus, José Carlos, Sueli. Deus abençoe a vida de vocês. Nós vamos orar sim, mas prepara aí de uma vez. Nós vamos fazer uma oração forte, e essa oração ela vai quebrar todas as cadeias, ela vai despedaçar todas as correntes que tentaram te cercar para te parar. Você, meu amigo empresário, olha, eu estou batendo pesado nisso, porque hoje eu recebi, né, uma ligação de um empresário pedindo para me orar pela vida dele, e eu orei, e ele já está mandando mensagens aqui. E olha, meu amigo, eu não vou citar o seu nome agora, mas creia, porque Deus, ele já abriu a porta que você precisa. E olha, eu vou dizer para vocês também, que é amigo empresário, você pode ir lá, porque o culto de quarta-feira, ele é um culto voltado pelas benevolências de Deus mesmo sobre a sua vida. É um culto de portas abertas. Nós estamos na campanha das portas abertas, quartas-feiras dos milagres, na campanha das portas abertas. Eu não sei qual é a porta que você precisa que se abra, mas eu tenho certeza que no momento em que você receber a unção lá, a porta vai se abrir na sua vida. Amém? Já prepara seu copo com água, Prepara aí, porque nós vamos orar, nós vamos consagrar esse copo com água. Nós tivemos semana passada, eu e a Bispa Érica, nós respondemos a muitas pessoas, William, que com esse ato profético do copo com água, o que é a fé, né, de cada pessoa. É, a irmã, ela estava sentindo que tinha um peso muito grande na casa dela, e quando nós consagramos, né, ela colocou uma garrafa de água próximo do rádio. É, foi até o vídeo que eu mostrei semana passada, e ela pegou aquela garrafa com água, misturou no balde lá da casa dela e passou o pano na casa dela. Ela falou que os vultos pararam, que ela estava vendo, parou de... e sentiu uma leveza. Porque sabe o que é isso, meus irmãos? É a fé. Ela usou a fé e o sobrenatural aconteceu na vida dela. E não vai ser diferente na sua vida. Amém? Tem mais alguns pedidos de oração aqui. Ore pelo meu trabalho, minha vida espiritual. Manda seu nome, minha irmã, para que eu possa, né? Sandra, irmã Sandra. Amém, irmã Sandra. Nós vamos orar por você. Vai mandando o seu nome, porque nós vamos colocar tudo no pedido de oração. Álvaro Gomes, oração para cura, problema de visão. Meu irmão, em nome de Jesus, Deus vai visitar você agora no novo retiro Esmeraldas. E o milagre que você precisa, eu dou uma ordem no mundo espiritual, em nome de Jesus, que Deus possa realizar na sua vida. Nós vamos orar sim. Prepara seu copo com água. Pare nesse momento, se você puder. Se você puder concentrar agora, porque eu quero fazer uma oração forte. Essa mulher, ela viveu um milagre, porque Jesus apareceu no momento da necessidade dela. E agora, neste momento, você que precisa de um milagre, pare. E não chores mais. Eu quero orar por você. Deixe-me orar por você neste momento. Feche os teus olhos. Se você puder, concentra. O momento de você receber agora a presença de Deus. Poderoso Deus e eterno Pai, em o nome do Senhor Jesus Cristo, eu peço a Ti nessa tarde, meu Pai. Eu uno a minha fé, Senhor, com a fé deste homem, com a fé desta mulher, desde o menor ao maior, do mais novo ao mais velho, os de perto, os de longe, porque eu sei, meu Deus, que eu oro daqui e o Senhor opera daí, porque o Senhor é o Deus de perto e também o Deus de longe. Então, meu Deus, nessa tarde, nessa programação, almoce com a palavra. Meu Pai, depois de nós ouvirmos, ó Pai querido, e recebermos a Tua palavra, meu Pai, palavra essa, meu Deus, que não pode ser modificada ou transformada, porque ela é santa, ela é pura, ela é verdadeira. Meu Deus, então, no poder do nome de Jesus, com as minhas mãos aqui agora, meu Pai, sobre a Tua palavra, eu quero apresentar a cada ouvinte, cada pessoa que está assistindo ou ouvindo, meu Pai querido, essa programação agora. Meu Deus, que o Senhor possa entrar, meu Pai, na causa desta pessoa. Meu Deus, olha o milagre que o Senhor fez na vida dessa viúva de Naim. O milagre não foi não somente na vida dela, meu Pai, mas o milagre foi na vida do próprio filho que estava morto e o Senhor trouxe ele a viver. Ah, Santo de Israel, quantas pessoas agora que me escuta, Senhor, precisa de um milagre urgente, já estão desesperados, desesperançosos, mas o Senhor pode transformar essa lágrima, essa tristeza em alegria. O Senhor pode colocar um sorriso no rosto dessa pessoa e um testemunho nos lábios dele, nos lábios dela. Meu Pai, visita essa pessoa acamada agora. Mata esse espírito de enfermidade no corpo dessa pessoa. Entra nos nervos, na musculatura, na pele, na carne, no sangue, nos órgãos internos, nos nervos agora, meu Pai, do alto da cabeça, e faz o milagre que precisa para que o Teu nome possa ser glorificado. Essa pessoa, meu Pai, que por algum motivo, meu Deus, se encontra num lamaçal de dívidas, meu Pai, numa montanha de dívidas, ela não consegue, meu Pai querido, ter uma estratégia, cabeça para trabalhar, ela não consegue, meu Pai, mas o Senhor é aquele quem vai dar sabedoria agora. Dê sabedoria a esse empresário, essa pessoa que precisa, esse comerciante, meu Pai. Dá a volta por cima. Essa pessoa cuida de outras pessoas, ela cuida de outras vidas, ela dá emprego, ela traz sustento. Então não é justo, meu Pai, que o Senhor não venha honrar essa pessoa. Meu Deus, essa mãe que clama, essa mulher que busca pela restauração do seu casamento, do seu relacionamento. Este homem, meu Pai, esse pai de família que busca pela paz, a provisão. Meu Deus, que nessa tarde, nessa programação, almoce com a palavra, meu Pai. O nome do Senhor seja glorificado na vida de cada um. Pai, cuida da minha vida, cuida da minha família, cuida dos meus entes queridos. Pai querido, abençoa, meu Pai, todos os administradores, todos os colaboradores da Rádio 89.1, a Rádio Maravilha, aonde ela estiver espalhada neste Brasil, meu Pai. Cada local, cada colaborador, meu Pai, que o Senhor venha capacitar com o teu poder, com a tua unção e com a tua provisão, que esta oração e todas as programações da Rádio Maravilha, meu Pai, aonde ela estiver espalhada nesse Brasil, possa alcançar vidas, para que através dessa emissora, meu Pai, o teu nome seja glorificado. Eu te agradeço, meu Pai, em nome do Pai, do Filho e do Espírito Santo de Deus. E você que me escuta, me assiste, diga amém, diga graças a Deus. Toma dessa água, faça uso conforme o Espírito Santo de Deus ele colocar no seu coração. E olha, respira fundo aí, vai. Respira fundo, toma posse, porque Deus, ele é contigo. Que tudo aquilo que eu não disse, que tudo aquilo que eu não falei, o Espírito Santo de Deus continue falando aos vossos corações. Deus abençoe a sua vida, meu irmão William, que amém. Deus continue abençoando a sua família, amém. O seu grande ministério, né, de levar essa palavra a todo o Brasil, amém. Em nome de Jesus.
0: Amém. Esse foi então o bispo Leonel Barbosa, comunicando pelo almoce com a palavra. Queridos irmãos e irmãs, em nome do Senhor Jesus, já nós temos também o Jornal Maravilha, e que em Cristo Jesus, ricamente, os irmãos se sintam abençoados, porque tudo coopera para o bem daqueles que amam o Senhor Deus. E Cristo é o amor de Deus para conosco.

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2: A paz do Senhor Jesus, segundo Timóteo, capítulo 1, versículo 7. Porque Deus não nos deu o espírito de temor, mas de fortaleza e de amor e de moderação. Que as bênçãos de Deus os alcancem nessa hora.
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3: Boa tarde. Em parceria com o Portal Uai, começa agora o Jornal Uai Maravilha, segunda edição. Eu sou Ariane Fernandes.
4: E eu sou Leonardo Batista. Vamos aos destaques da edição desta quarta-feira, 26 de agosto de 2026. Começando com o repórter Jean Brito.
5: Justiça derruba a exigência de antecedência para desconto de 50% a idosos em ônibus interestaduais.
3: Vamos aos destaques de hoje de Gustavo Fonseca.
6: Ocupações irregulares ameaçam manancial responsável por 40% do abastecimento de Juiz de Fora.
4: Aguinaldo Marteleto traz o seu destaque.
7: Ministério Público de Minas Gerais cobra solução para descarte irregular de lixo em Governador Valadares.
3: O destaque da economia com Sérgio Monteiro.
8: Governo federal vai reduzir em 5 bilhões de reais os gastos com previdência social em 2027.
4: E o destaque internacional com Marcos Garcia.
9: Inundação deixa 400 desaparecidos e 95 mortos no Nepal.
3: E mais, detento é encontrado morto em presídio de Ribeirão das Neves.
4: Justiça condena a mulher por queda de muro que atingiu oficina na região da Pampulha.
3: Na receita do dia, bolinho de batata com carne moída.
4: Na exclusiva do dia, inflação desacelera, mas por que o brasileiro ainda sente o peso do supermercado?
3: E no esporte, os destaques é com ele, Roger Luiz.
10: Daqui a pouco, as informações do pós-clássico. Muitos assuntos a se falar, polêmicas também, mas tudo aberto para o jogo de volta na Arena do Galo.
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4: Agora 1:02, seja muito bem-vindo, muito bem-vinda ao seu Jornal Uai Maravilha, segunda edição. Um incêndio de grandes proporções atinge uma loja de móveis no bairro Rio Branco, na região de Venda Nova, em Belo Horizonte, e o combate às chamas já ultrapassa 18 horas. O fogo começou por volta das 1h15 desta terça-feira e continua mobilizando o corpo de bombeiros na manhã desta quarta-feira.
3: Segundo os bombeiros, as chamas atingiram o térreo subsolo do imóvel, que fica em uma área com outros estabelecimentos comerciais e residências próximas. Ao todo, 11 viaturas trabalham na ocorrência para controlar o incêndio e evitar que o fogo se espalhe para outras estruturas.
4: Durante a manhã, os militares fizeram a abertura do telhado do prédio para melhorar realmente a ventilação e aumentar a visibilidade no interior da edificação. A medida ajudou equipes a localizar o principal foco do incêndio, que continuava sendo combatido.
3: A tenente Ana Carolina Loz explicou um pouco sobre a difícil localidade para as ações dos bombeiros e, a princípio, vamos ouvi-la.
11: A loja de imóveis, né, ela faz seu depósito no subsolo, né, num local que era destinado para uma garagem, segundo o construtor da estrutura, né. E acima desse galpão da loja de imóveis, a gente tem três outras lojas, né, que são a parte, né, que não estão ligadas ao subsolo. E uma dificuldade muito grande aí para ventilar o local, né? Então houve um grande acúmulo de fumaça aí, e o que dificultou também o acesso. O local ficou bastante quente, né? Fora quantitativo de material aí, que impede o avanço das guarnições. A gente fez sim algumas aberturas com o intuito de ventilar e também de fazer um combate aí, de forma sobre, né, o incêndio.
4: A dimensão do incêndio exigiu um grande volume de recursos. Até 9h30 desta quarta-feira, às 9h30 da manhã, né? Cerca de 400 mil litros de água já haviam sido utilizados pelos bombeiros. Até o momento, as informações divulgadas não apontam vítimas e as equipes seguem trabalhando para controlar completamente as chamas e, claro, garantir a

0: segurança no entorno.
1: Na 89 Maravilha, 1 e 4, a justiça derruba exigência de antecedência para desconto de 50% a idosos em ônibus interestaduais. Quem tem todas as informações é o repórter Jean Brito.
2: A Justiça Federal manteve em todo o país o direito de idosos de baixa renda a comprar passagens interestaduais de ônibus com pelo menos 50% de desconto. A decisão foi tomada em uma ação do Ministério Público Federal e reforça uma garantia prevista no Estatuto da Pessoa Idosa. O benefício vale para pessoas com 60 anos ou mais e renda individual de até 2 salários mínimos, atualmente equivalente a R$ 3.242. Além do desconto, a legislação determina que as empresas reservem 2 vagas gratuitas por veículo para esse público. Depois de preenchidas essas vagas, os demais idosos que atendam aos critérios têm direito ao desconto mínimo de 50%. A decisão também derruba a exigência de que o passageiro compre a passagem com desconto dentro de um prazo específico antes da viagem. Segundo a Agência Nacional de Transportes Terrestres, a regra permite que o benefício seja solicitado assim que a viagem estiver disponível para venda ao público, sem a limitação de 6 ou 12 horas de antecedência que era aplicada anteriormente. Para facilitar a gratuidade ou desconto, o idoso deve apresentar documento oficial com foto, CPF e comprovante de renda no guichê da empresa. As companhias também devem informar, inclusive pelos canais eletrônicos, a disponibilidade das vagas gratuitas e com desconto. Caso a empresa se recuse a conceder o benefício, o passageiro pode exigir um documento que explique o motivo da negativa e registrar uma reclamação na ANTT pelo telefone 166 ou pelos canais oficiais da agência. A decisão tem abrangência nacional e reforça a proteção ao direito de transporte da população idosa de baixa renda. Repórter Jean Brito.
3: Obrigado, Jean. Agora 1h06. Patinetes elétricos ganham espaço nas ruas de BH e levantam o debate sobre a segurança e mobilidade que estão cada vez mais presentes na rua de Belo Horizonte. E junto com essa expansão do serviço, crescem também as discussões de fiscalização e convivência com pedestres, ciclistas, motociclistas e motociclistas.
1: A utilização dos equipamentos traz uma nova alternativa de deslocamento pela cidade, mas também levanta dúvidas sobre como pode ser organizada a circulação. Afinal, onde os patinetes podem trafegar? Quais são as regras para o estacionamento? Quem fiscaliza o uso irregular? E também, como garantir a segurança de quem utiliza os equipamentos e também de quem circula pelas vias e calçadas?
3: O tema será discutido nesta quinta-feira, em audiência pública na Câmara Municipal de Belo Horizonte. A atividade é aberta ao debate e pode reunir representantes do poder público, operadores de serviço e também usuários.
1: O evento foi um pedido do vereador Uner Augusto, do PL, que levanta questões como limite de velocidade, circulação em calçadas, uso de ciclovias, estacionamento e responsabilidade em caso de acidentes. Vamos ouvi-lo.
4: Patinetes elétricos chegaram a BH como uma nova alternativa de mobilidade e com apenas 3 meses de operação já registraram mais de 600 mil viagens, mais de 720 mil quilômetros percorridos e mais de 100 mil usuários cadastrados. Junto com esse crescimento, também surgiram preocupações importantes, por exemplo, acidentes, uso por menores de idade, estacionamentos irregulares e, principalmente, a segurança dos pedestres. A ideia não é ser contra os patinetes, mas entender o que está funcionando, o que precisa ser corrigido e como nós podemos garantir que essa alternativa de mobilidade seja efetiva e conviva de forma segura e organizada com pedestres, motoristas, ciclistas e motociclistas de Belo Horizonte.
3: A audiência sobre a operação dos patinetes elétricos será realizada nesta quinta-feira, como informamos, na Câmara Municipal de Belo Horizonte, 1h30 da tarde, na Comissão de Mobilidade Urbana, Indústria, Comércio e Serviços.
1: Na 89 Maravilha, 1h09, ocupações irregulares ameaçam o manancial responsável por 40% do abastecimento de Juiz de Fora. Quem tem todos os detalhes é o repórter Gustavo Fonseca.
0: O Ministério Público de Minas Gerais ajuizou uma ação para combater ocupações irregulares no entorno da represa de Chapéu-Duvas, na Zona da Mata. O manancial abrange áreas de Juiz de Fora e o Banco da Câmara, Santos Dumont e Antônio Carlos e é responsável por cerca de 40% do abastecimento de água de Juiz de Fora. O alerta foi feito durante uma coletiva de imprensa nesta terça-feira. Segundo o promotor de meio ambiente, Roger Silva Aguiar, a especulação imobiliária avança de forma agressiva sobre a região e pode provocar impactos ambientais graves, além de ameaçar a segurança hídrica do município. A represa está localizada em uma área de preservação permanente e a ocupação desordenada pode causar danos ao solo e ao meio ambiente. Em 2023, por exemplo, 30 imóveis utilizados irregularmente por pescadores foram demolidos às margens do reservatório. O Ministério Público defende que Chapéu-Duvas não precisa ficar intocado, mas deve ser utilizado de maneira sustentável e planejada, inclusive para atividades como turismo. A preocupação é evitar que construções e empreendimentos irregulares comprometam um dos principais mananciais de Juiz de Fora. De acordo com o promotor, a preservação da represa é uma questão que envolve toda a população. Ele alerta que a destruição do manancial pode comprometer o abastecimento de água de aproximadamente 250 mil pessoas, caso os impactos ambientais continuem avançando. Repórter Gustavo Fonseca.
3: Obrigado, Gustavo. Agora 1:10 e vamos à previsão do tempo com ela, Lucélia Ribeiro. Muito boa tarde, Lucélia.
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6: Boa tarde, Ariane, Léo e a todos os ouvintes do Jornal Ai Maravilha, segunda edição. O Instituto Nacional de Meteorologia emitiu um alerta amarelo de perigo potencial de chuva com possibilidade de queda de granizo para 523 municípios mineiros. Segundo o órgão, a previsão é de precipitações com volume de até 50 milímetros, acompanhada de ventos de até 65 km por hora. Entre as regiões que podem ser atingidas pela tempestade estão Sul, Centro-Oeste e Central Mineira, além do Campo das Vertentes e da Zona da Mata. As demais localidades terão céu claro a parcialmente nublado. A mínima foi de 12 graus e a máxima pode alcançar 36 graus. No Triângulo Mineiro, a umidade ainda preocupa e se mantém com índices abaixo dos 20%. Agora em Belo Oriente, o céu está nublado, 27 graus de temperatura, umidade relativa do ar em 56% e ventos de 4 km por hora. Belo Horizonte amanheceu com céu parcialmente nublado. Segundo a Defesa Civil da capital, há possibilidade de pancadas de chuva, acompanhadas de raios e trovoadas, a partir do fim da tarde. A temperatura máxima estimada é de 31 graus, já a mínima foi de 16 graus. A umidade relativa do ar melhora e fica com índices acima dos 40%.
1: Na 89 Maravilha, 1:12, o Ministério Público de Minas Gerais cobra uma solução para o descarte irregular de lixo em Governador Valadares. Quem tem todos os detalhes é o repórter Agnaldo Marteleto.
7: O Ministério Público de Minas Gerais pediu à Justiça medidas mais rigorosas contra a Prefeitura de Governador Valadares, no Vale do Rio Doce, por causa da situação da área de transbordo de resíduos no bairro Turmalina. Segundo o Ministério Público, o local que deveria receber o lixo de forma temporária acabou se transformando em um lixão a céu aberto. A situação foi constatada durante uma vistoria realizada no dia 14 de agosto. O Ministério Público afirma que as irregularidades se agravaram e que o município não cumpriu obrigações assumidas em um termo de ajustamento de conduta firmado em 2006. A ação judicial para cobrar o cumprimento do acordo tramita desde 2008. Entre os pedidos apresentados à Justiça está o aumento da multa diária aplicada ao município. O valor atualmente é de R$ 1.000 por dia e poderá subir para R$ 5.000. O Ministério Público também quer que a penalidade seja estendida pessoalmente ao prefeito e que o chefe do Executivo apresente em até 5 dias medidas concretas para regularizar a área e o serviço de destinação dos resíduos. O acordo firmado entre a Prefeitura e o Ministério Público prevê, entre outras medidas, a implantação de um local devidamente licenciado para a destinação final do lixo e a regularização dos planos de gerenciamento de resíduos dos serviços de saúde. O Ministério Público afirma também que acompanha o caso há quase 2 décadas com fiscalizações e medidas judiciais para cobrar o cumprimento das obrigações. A situação também envolve os trabalhadores que atuam na coleta de materiais recicláveis. Em discussões anteriores sobre a área de transbordo, o Ministério Público destacou a necessidade de garantir a inclusão socioprodutiva dos catadores durante a mudança do modelo de gestão dos resíduos. A expectativa é que a destinação adequada do lixo reduza os impactos ambientais e permita uma solução definitiva para o problema em Governador Valadares. Repórter Aguinaldo Marteleto.
3: Obrigado, Aguinaldo. Agora 1h14. Esse é o seu Jornal Uai Maravilha, segunda edição. O ministro André Mendonça, do Tribunal Superior Eleitoral, propôs um novo critério para diferenciar deepfakes de outros conteúdos produzidos ou alterados por inteligência artificial durante a campanha eleitoral de 2026. A proposta foi apresentada em uma decisão que determinou a remoção de um vídeo publicado no Instagram contra o senador Flávio Bolsonaro.
1: Segundo Mendonça, o material usava imagens fotorrealistas geradas por IA para criar situações que não aconteceram, sem informar que eram artificiais. O ministro defende que nem todo o conteúdo produzido por inteligência artificial deve ser considerado deepfake. Para ele, a classificação deve levar em conta a capacidade do material parecer um registro verdadeiro da realidade.
3: Memes, caricaturas e animações evidentemente fantasiosas poderiam ficar fora dessa definição. Já conteúdos realistas que façam uma pessoa parecer estar em situações que nunca ocorreram podem ser considerados deepfakes, mesmo quando apresentados como humor ou sátira.
1: Mendonça determinou a retirada do vídeo em até 24 horas e proibiu a republicação. A proposta ainda será analisada pelo plenário do TSE, que busca estabelecer regras uniformes para o uso de inteligência artificial nas eleições de 2026.
3: Agora, 1h16, justiça condena a mulher por queda de muro que atingiu oficina na região da Pampulha. Nosso repórter Marco Antônio Alves conta os detalhes.
5: Nesta terça-feira, uma mulher foi condenada pela justiça a pagar R$71 mil aos proprietários de um galpão em Belo Horizonte, após a queda de um muro de arrimo construído na divisa entre os dois imóveis. A decisão é do juiz Fabiano Afonso, da 19ª Vara Civil, da comarca de Belo Horizonte, e prevê R$55 mil por danos materiais e outros R$16 mil por danos morais. O caso aconteceu no bairro Jardim Alvorada, na região da Pampulha. Segundo os donos do galpão, onde funciona uma oficina mecânica, a vizinha iniciou uma reforma no próprio imóvel e construiu um muro de arrimo na divisa entre as propriedades. A estrutura acabou cedendo e atingiu o galpão vizinho, provocando prejuízos aos proprietários. A ação judicial foi movida justamente para buscar reparação pelos danos provocados pela queda do muro. Além da indenização pelos prejuízos materiais, a justiça também reconheceu a existência de danos morais. A decisão estabelece que a responsável pela obra deverá arcar com um total de R$71 mil aos proprietários do imóvel atingido. Direto da redação, Marco Antônio Alves.
1: Obrigada pelas informações, Marco Antônio, na 89 Maravilha, 1h17. A Justiça do Rio de Janeiro decretou novamente a falência da operadora Oi. A decisão foi tomada nesta terça-feira pela Primeira Câmara de Direito Privado do Tribunal de Justiça do Rio, que rejeitou recursos apresentados pelos bancos Bradesco e Itaú. Com isso, termina o processo de recuperação judicial da companhia.
3: A Oi já havia tido a falência decretada em novembro do ano passado, mas a decisão foi suspensa depois de recursos dos bancos credores. A empresa voltou à recuperação judicial, mas não conseguiu superar a crise financeira. O processo envolvia uma dívida de aproximadamente R$44 bilhões, com cerca de 164 mil credores.
1: A crise da Oi se arrasta há mais de uma década. A empresa entrou no primeiro processo de recuperação judicial em 2016, encerrou aquela etapa em 2022 e apresentou um novo pedido em 2023. Agora, com a nova falência decretada, começa uma nova fase voltada principalmente à organização do patrimônio restante e à tentativa de pagamento dos milhares de credores.
3: No segundo trimestre de 2026, o número de empresas que pediram recuperação judicial aumentou em 20% em toda a relação do ano anterior, 2025. Recentemente, tivemos empresas entrando em recuperação judicial, já dado em outras matérias aqui no Jornal Uai Maravilha, como a da Casas Bahia e também a da Braskem.
1: Na 89, maravilha, 1:19. Detento é encontrado morto em presídio de Ribeirão das Neves. Quem tem todas as informações é o repórter Sargento Hamilton.
8: Um detento de 67 anos de idade foi encontrado morto na tarde de terça-feira no presídio Inspetor José Martinho Drummond, em Ribeirão das Neves, na região metropolitana de Belo Horizonte. Air José Ramos da Silva, ele foi localizado caído no chão do banheiro da cela, já sem os seus sinais vitais. Ele havia sido admitido na unidade prisional no último dia 22 de junho deste ano e não tinha outras passagens pelo sistema prisional. Policiais penais acionaram a equipe médica da unidade, que confirmou a morte. A Secretaria de Estado de Justiça e Segurança Pública informou que todas as providências relacionadas ao óbito foram tomadas pela direção do presídio. Um procedimento interno também foi aberto para apurar administrativamente a circunstância da morte. Além da investigação interna, o caso também é apurado pela Polícia Civil. Até o momento, não foram divulgadas informações sobre a causa da morte ou sobre possíveis circunstâncias que possam ter levado ao óbito do detento. E lembrando, se você não quer aparecer, não deixe o fato acontecer, não quer ser notícia, não se envolva com a polícia, fala comigo, fala com o Sargento Hamilton aqui, o vigilante da cidade.
3: Obrigado, Sargento Hamilton. Agora, 1:20. O governo federal vai reduzir em 5 bilhões os gastos com previdência social em 2027. Mais informações com o nosso repórter Sérgio Monteiro.
9: O governo federal reduziu em cerca de 5 bilhões de reais a previsão de gastos com a previdência social para 2027. A revisão faz parte das novas estimativas para o orçamento do próximo ano e considera mudanças nas projeções de despesas obrigatórias. A redução ocorre em um momento de preocupação do governo com o equilíbrio das contas públicas. A Previdência é uma das principais despesas obrigatórias da União e qualquer alteração nas estimativas tem impacto direto no planejamento do orçamento federal. Para 2027, as projeções oficiais continuam apontando para um volume elevado de despesas previdenciárias. Em estimativas atuariais anteriores, os gastos do regime geral de previdência social já ultrapassavam R$1 trilhão, mostrando o peso do sistema nas contas públicas. A revisão da previsão, no entanto, não significa redução de benefícios ou mudança nas regras para aposentados e pensionistas. Trata-se de uma atualização das estimativas utilizadas pelo governo para elaborar o orçamento. O Ministério do Planejamento vem revisando as projeções de despesas obrigatórias, movimento que também já permitiu a redução de bloqueios orçamentários em 2026. Com a nova estimativa, o governo busca ajustar o planejamento financeiro de 2027 e melhorar a previsibilidade das contas públicas. A Previdência permanece entre os principais desafios fiscais do país, especialmente diante do crescimento das despesas com benefícios e das mudanças demográficas que aumentam a pressão sobre o sistema. Para o Jornal Uai Maravilha, segunda edição, repórter Sérgio Monteiro.
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11: Chegou a hora da receita do dia aqui no Jornal Uai Maravilha, segunda edição. Se você está procurando uma receita saborosa para reunir a família, o bolo de batata com carne moída é uma excelente escolha. Cremoso por dentro, douradinho por fora e muito fácil de preparar. Vamos aos ingredientes? Para o purê, você vai precisar de 1 quilo de batatas cozidas, 2 colheres de sopa de margarina, 3 colheres de sopa de amido de milho, 1 xícara de leite, 3 gemas, 3 claras em neve e sal a gosto. Já para o recheio, separe 1 quilo de carne moída, alho e cebola picados, azeite, 4 colheres de sopa de extrato de tomate, 1 xícara de água, milho, ervilha, sal e queijo ralado para finalizar. Vamos ao preparo? Comece preparando o recheio. Refogue o alho e a cebola no azeite. Acrescente o extrato de tomate, a água, tempere com sal e junte a carne moída. Adicione o milho e a ervilha e cozinhe até que todo o líquido evapore, deixando o recheio bem sequinho. Vamos agora ao purê? Passe as batatas ainda quentes pelo espremedor. Misture o leite com o amido de milho. Acrescente as batatas junto com a margarina e as gemas. Leve ao fogo, mexendo por cerca de 6 minutos e depois incorpore delicadamente as claras em neve. Em um refratário untado, faça uma camada de purê. Espalhe todo o recheio de carne e cubra com o restante do purê. Finalize com queijo ralado e leve ao forno médio por cerca de 30 minutos, até ficar bem gratinado. Depois é só servir. Bom apetite! Se quiser rever essa receita, acesse maravilhanews.com.br. Amanhã tem mais uma receita deliciosa aqui no Jornal Uai Maravilha, segunda edição.
1: 89 Maravilha, 1h25. Inundação deixa 400 desaparecidos e 95 mortos no Nepal. E quem tem todas as informações é o repórter Marcos Garcia.
12: Uma inundação repentina e devastadora atingiu nesta quarta-feira vilas na região da fronteira entre o Nepal e o Tibete, na China, deixando mortos, desaparecidos e um cenário de muita destruição. Segundo o Conselho de Turismo do Nepal, 400 viajantes que estão no país seguem desaparecidos. O exército nepalês informou que 88 pessoas já foram resgatadas. Ao todo, já são contabilizadas 95 mortes. Testemunhas relataram que as águas chegaram a engolir vilarejos inteiros. Na região do Tibete, um deslizamento de terra atingiu uma passagem entre os dois países. Entre os desaparecidos estão 8 sul-coreanos que trabalhavam em uma usina hidrelétrica. O desastre também provocou interrupções em estradas, comunicações e no fornecimento de energia. No Nepal, o distrito montanhoso de Rachua, com cerca de 50 mil habitantes, está entre as áreas mais atingidas. As condições dificultam os trabalhos de resgate e até helicópteros não conseguiram pousar em alguns locais. A causa da inundação ainda não foi esclarecida, mas uma enchente semelhante no mesmo rio no ano passado foi associada ao esvaziamento de um lago glacial. Para o Jornal Uai Maravilha, segunda edição, repórter Marcos Garcia.
3: Obrigado, Marcos Garcia. Agora, 1h27. Esse é o seu Jornal Uai Maravilha, segunda edição. E a seguir, claro, você tem a exclusiva do dia, o momento esportivo e também o mundo gospel. Não saia daí.
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16: Olá, boa tarde. 1:30 em Governador Valadares. Quarta-feira, 26 de agosto de 2026. Está no ar o Jornal Uai Maravilha, edição regional. O som da informação que chega junto com o som do céu. Vamos conferir os destaques da edição de hoje. Eleições 2026, os números da mais nova pesquisa Quaest para governador de Minas. 7 de setembro terá desfile com o tema Cidadania em Movimento. Valadares segue em frente. Prefeitura de Valadares alerta para risco de chuva forte, granizo e muito vento nesta quinta-feira. As notícias do esporte com Lucas Brandão e Jean Brito, hoje aqui no Jornal Uai Maravilha, edição regional. E as notícias do Mundo Gospel com Lucélia Ribeiro. Essas e outras notícias agora no Jornal Uai Maravilha, edição regional. O Ministério Público de Minas Gerais pediu à Justiça medidas mais rigorosas contra a Prefeitura de Governador Valadares após uma área de transbordo de resíduos no bairro Turmalina se transformar em um lixão a céu aberto. A vistoria realizada pelo órgão no dia 14 de agosto encontrou grande quantidade de lixo acumulado e uma série de problemas ambientais e de segurança no local. Entre os pedidos feitos, os pedidos que foram feitos à justiça, está o aumento da multa diária aplicada ao município de R$ 1.000 para R$ 5.000. O Ministério Público de Minas Gerais também quer que a penalidade seja estendida ao prefeito e que ele apresente em até 5 dias medidas concretas para regularizar a área e o serviço de destinação dos resíduos. Segundo o Ministério Público, o problema se agravou depois que o contrato que a empresa responsável por transportar os resíduos até o aterro licenciado de Chonin de Cima terminou. Isso foi em fevereiro deste ano. Até a vistoria de agosto, uma nova empresa ainda não havia sido contratada. Com isso, grandes volumes de resíduos permanecem acumulados na área de transbordo durante cerca de 6 meses. Na fiscalização, o Ministério Público encontrou lixo depositado diretamente sobre o solo, sem impermeabilização ou sistema de drenagem para a água da chuva. Também foram identificados problemas no controle do chorume, líquido produzido pela decomposição dos resíduos. Parte do lixo estava próxima ou em contato com o curso d'água. A vistoria registrou ainda forte mau cheiro e a presença constante de aves, cães e cavalos. O cercamento da área também apresentava falhas e fazia divisa com residências. Catadores trabalhavam no local em condições consideradas precárias e sem equipamentos de proteção individual. O município já pagou mais de R$ 1 milhão em multas. O caso é acompanhado pelo Ministério Público há quase 2 décadas. Os pedidos atuais fazem parte de uma ação judicial iniciada no ano de 2008, para cobrar o cumprimento de um termo de ajustamento de conduta, o TAC, que é firmado entre o município e o Ministério Público no ano de 2006. Entre as obrigações assumidas pela Prefeitura está a implantação de um local devidamente licenciado para a destinação final dos resíduos sólidos. 1:34, vamos falar das eleições 2026, saiu uma pesquisa ontem, a pesquisa Quaest aqui de Minas Gerais, trazendo os números. A pesquisa que foi divulgada nesta terça-feira mostra como está a disputa para o governo de Minas Gerais. O levantamento foi encomendado pela Rede Globo. O primeiro turno na pesquisa estimulada mostra o candidato Cleitinho Azevedo, senador do Republicanos, com 29%. Patrus Ananias, do Partido dos Trabalhadores, tem 11%. Alexandre Calil, do PDT, aparece com 10%. Matheus Simões, do PSD, que é o atual governador do estado, 7%. Flávio Roscoi, que é o candidato do PL, indicado por Flávio Bolsonaro, 3%. Branco, nulo ou não vai votar, mostram 12%. Vamos conferir o cenário de um provável segundo turno entre os principais candidatos. Nós destacamos os que estão com um índice maior nas pesquisas. Os números entre Cleitinho Azevedo e Alexandre Calil mostram que Cleitinho Azevedo no segundo turno venceria com 48% contra 27% de Alexandre Calil. O número de indecisos nesse cenário é de 15%, brancos e nulos nenhum votam em 10%, apontam 10% dessa pesquisa. Já quando a disputa é entre Cleitinho e Patrus Ananias, a disputa fica da seguinte forma: Cleitinho Azevedo do Republicanos com 51%, já Patrus Ananias do PT aparece com 26%. Nesse caso, indecisos mostram 12%, branco, nulo ou nenhum, número de 11%. No cenário, é o último cenário que separamos aqui entre Cleitinho e o atual governador Matheus Simões. Cleitinho Azevedo aparece com 49%, Matheus Simões do PSD com 17%. O número de indecisos nesse caso vai a 17%, brancos nulo ou nenhum candidato, 17%. Para 54% dos eleitores ouvidos nesse levantamento, a escolha do candidato é definitiva. Outros 45% dizem que ainda podem mudar o voto até as eleições no dia 4 de outubro. O levantamento foi encomendado, como já dissemos, pela Rede Globo e ouviu 1.506 eleitores de 16 anos ou mais entre os dias 21 e 24 de agosto. A margem de erro é de 3 pontos percentuais, para mais ou para menos. O nível de confiança dessa pesquisa é de 95%. Essa pesquisa está registrada na Justiça Eleitoral sob número MG 040-04060/2026. 1:37, a Prefeitura de Valadares alerta para um risco de chuva forte, granizo e ventos nesta quinta-feira. A Prefeitura informou que o município e a região estão sob alerta amarelo para tempestades nesta quinta-feira, dia 27, segundo a Defesa Municipal, a Defesa Civil, e o aviso foi emitido pelo Instituto Nacional de Meteorologia, o INMET, que prevê uma chuva de até 50 milímetros por dia, com ventos entre 40 e 60 quilômetros por hora e também a possibilidade de queda de granizo. De acordo com a Prefeitura, o alerta também indica baixo risco de alagamentos, também queda de galhos de árvores e interrupções no fornecimento de energia elétrica. A Prefeitura orienta os moradores a redobrar a atenção durante as tempestades e evitar áreas abertas. A recomendação é também não permanecer próximo a árvores e estruturas que possam apresentar risco de queda durante a ocorrência de ventos fortes. Segundo a Defesa Civil, durante os temporais com raios, os moradores devem retirar equipamentos eletrônicos das tomadas para evitar danos causados por descargas elétricas. A Prefeitura informou ainda que a Defesa Civil Municipal permanece em estado de atenção e acompanha as condições meteorológicas. Novas orientações poderão ser divulgadas conforme a evolução do cenário. Em caso de emergência, a Defesa Civil pode ser acionada pelo telefone 3035-0534. O telefone do Corpo de Bombeiros atende com o número 193. No final do nosso programa, você confere a previsão do tempo para Valadares e região no final do nosso Jornal Uai Maravilha, edição regional. Agora 1:38, vamos chamar a Lucélia Ribeiro, trazendo as notícias do Mundo Gospel. É com você, Lucélia.
17: Confira agora as informações do Mundo Gospel. Projeto da Igreja Adventista alerta para cuidado com idosos. A Igreja Adventista do Sétimo Dia, no bairro Jardim Panorama, em Ipatinga, promoveu uma ação de conscientização sobre os riscos e os cuidados relacionados aos idosos. A iniciativa faz parte da campanha Quebrando o Silêncio, um projeto educativo da instituição voltado à prevenção do abuso e da violência contra pessoas vulneráveis. Em 2026, a campanha tem como tema Idosos em Risco, a violência que atinge quem mais precisa de cuidado. No Jardim Panorama, a mobilização contou com a participação do Clube de Aventureiros Jardim do Vale, formado por crianças de 6 a 9 anos. Os participantes visitaram moradores do bairro, principalmente da terceira idade e seus familiares, levando orientações sobre as fragilidades dessa parcela da população, além de momentos de oração. Segundo os organizadores, a ação também busca ensinar as crianças desde cedo a importância do respeito e do cuidado com as pessoas mais velhas. A campanha Quebrando o Silêncio é realizada desde 2002 e promove durante todo o ano ações de prevenção e conscientização em diferentes regiões do Brasil. E no Agenda Gospel, no sábado, dia 29 de agosto, a partir das 6 da tarde, será realizado o Levantai-vos Mulheres em Juiz de Fora, com a presença da bispa Patrícia Reis. O evento será realizado na rua José Pereira dos Reis, número 5, bairro Santa Rita, em Juiz de Fora. O Festival Adorai será realizado no dia 29 de agosto. Os convidados são Léa Mendonça e Jean Silva. O evento terá início às 5 horas da tarde com a Marcha para Jesus, com saída da Praça da Bíblia. As apresentações artísticas começam às 7 horas da noite na Praça Prefeito Geraldo Fulgo, na cidade de Pequeri. A Assembleia de Deus Ministério Barbacena convida para a cruzada missionária com o tema Salvos pelo Sacrifício de Cristo na Cruz. São diversos convidados, entre eles a pastora Rafaela e os pastores Sete Origue e Moisés Neres. Também estarão presentes os levitas Pastor Márcio, Thaís, Gabriela, Denise, Hélio Júnior e José Márcio. O evento será realizado entre os dias 5 a 7 de setembro na Rua Sena Madureira, número 179, bairro Pontilhão, em Barbacena. O Aviva Zona da Mata será realizado no dia 7 de setembro. São diversos convidados, entre eles os bispos Giovanni de Paula, Erasmo Duarte, Rodrigo Gutierrez, além das bispas Raquel de Paula e Cláudia Duarte. O louvor será com José Wellington. O evento acontece na Rua Mariano Procópio, número 460, em Juiz de Fora. Nos dias 18 e 19 de setembro, será realizado o Congresso de Mulheres Chamadas para Governar. As convidadas são Débora Vargas, pastora Miriam Guedes, apóstola Valdênia Bretas e missionárias Sara Vitória e Keila Soares. O evento terá início no dia 18 às 7 da noite e no dia 19 às 2 da tarde, na Avenida Belo Horizonte, número 1035, bairro Jardim Teresópolis, em Betim. Inscrições pelo telefone 319-9812-3898.
16: Obrigado, Lucélia Ribeiro. Ela volta amanhã aqui no Jornal Uai Maravilha, edição regional. Na 89 Maravilha, agora 1h43, Ministério Público Federal denuncia grupo liderado por família aqui de Minas Gerais que enviou quase 700 brasileiros ilegalmente aos Estados Unidos. O Ministério Público fez essa denúncia dessas 12 pessoas por envolvimento com uma organização criminosa que era liderada por integrantes de uma mesma família de Minas e era especializada no envio ilegal de brasileiros aos Estados Unidos. A investigação apontou que entre 2017 e 2023, o grupo viabilizou envio ao menos de 673 brasileiros aos Estados Unidos, o que torna este um dos maiores esquemas de contrabando de migrantes já registrado no país. Além de cobrar entre 50 mil e 100 mil reais por pessoa pela travessia clandestina, os criminosos exigiam que os imigrantes ou migrantes gravassem depoimentos onde agradecem e elogiam o serviço. Esses vídeos eram depois usados para convencer novas vítimas. A denúncia foi apresentada à justiça na semana passada e os 12 respondem em liberdade. A estimativa é que o esquema tenha movimentado mais de 40 milhões de reais. Segundo o Ministério Público, o grupo era comandado por uma família de Governador Valadares. Dois irmãos eram os líderes responsáveis pela captação de vítimas e pela chegada delas à fronteira do México com os Estados Unidos. A investigação mapeou mais de 300 operações bancárias diretas das vítimas para os irmãos. O dinheiro era movimentado em contas abertas com documentos falsos ou em nome de terceiros. O pai deles, segundo o procurador, também participava do esquema e outros familiares teriam atuado na lavagem dos recursos obtidos. Ao todo, 5 dos 12 denunciados pertencem à mesma família. Além do pagamento, os migrantes eram obrigados a entregar veículos, assinar notas promissórias, formalizar termos de confissão de dívida e outorgar procurações para a alienação de imóveis em favor de operadores do esquema, segundo o que disse o Ministério Público. Os procuradores apontaram ainda que os adultos eram incentivados pelo grupo a fazerem a travessia com crianças para reduzir o risco de deportação ao chegarem aos Estados Unidos. Nós estamos falando aqui nada mais, nada menos do que o famoso Cai-Cai, que foi um sucesso nos últimos anos. A operação Sblings da Polícia Federal, que investigou o caso, indicou que dos migrantes vítimas do esquema, ao menos 223 eram menores de idade. Vamos ao esporte. Ontem teve Cruzeiro e Atlético, clássico do primeiro jogo das quartas de final da Copa do Brasil. Vem chegando aí Jean Brito e Lucas Brandão, é com vocês.
18: Olá, ouvinte maravilha! Pois é, vamos falar do super clássico que aconteceu ontem no Gigante da Pampulha, no Mineirão. Cruzeiro e Galo ficaram no empate por 1-1 na noite desta terça-feira, pelo jogo de ida das quartas de final da Copa do Brasil. Diante de mais de 59 mil torcedores, o clássico foi marcado por muita rivalidade, equilíbrio e dois golaços, né, no segundo tempo. O resultado deixou a disputa aberta pela vaga da semifinal da Copa do Brasil. Lembrando que o Cruzeiro é o maior vencedor da Copa do Brasil. O Galo tem 2 títulos. E o primeiro tempo foi mais estudado e truncado. As duas equipes tiveram dificuldades para encontrar espaços e criar oportunidades claras de gol. No meu ver, o Galo jogou melhor na primeira etapa. No segundo tempo, o Cruzeiro mexeu algumas peças e entrou com mais vigor, mais gás e conseguiu abrir o placar com um golaço do Kenny Arroyo. O Atlético, ele conseguiu ter mais posse de bola, controlou mais boa parte das ações, enquanto o Cruzeiro encontrou dificuldades para fazer seu ataque funcionar com a mesma intensidade apresentada em casos de outros jogos, né? A etapa inicial terminou sem gols e com poucas chances realmente perigosas. Na volta do intervalo, o clássico ganhou outra dinâmica. O Cruzeiro passou a ser mais agressivo e conseguiu abrir o placar aos 14 minutos, quando o Matheus Pereira encontrou o Arroyo do lado direito do campo de ataque do time celeste. O Arroyo, ele arriscou de fora da área, acertou um chute espetacular, sem chances para o goleiro Everson. Golaço incendiou o Mineirão e colocou a Raposa em vantagem no confronto. Naquele momento, o Cruzeiro jogava melhor na segunda etapa. A vantagem celeste, porém, durou pouco. Um vacilo da zaga do Cruzeiro do lado esquerdo, o Atlético reagindo, chegando ao empate aos 24 minutos do segundo tempo. Coelho participou da construção da jogada, encontrou o Renan Lodi, que finalizou com precisão para deixar tudo igual. O gol deu um novo ânimo ao Galo e mudou novamente o cenário da partida. Depois do empate, Cruzeiro ainda tentou pressionar em busca do segundo gol, mas não tinha aquela efetividade em campo, né? Cruzeiro faltou ser mais agressivo nesse momento, que tomou gol para o time alvinegro. O Galo, por sua vez, conseguiu administrar o resultado e levar para casa um empate importantíssimo, principalmente por ter um mando de campo no segundo jogo. No fim, 1-1 no Mineirão e nenhuma das equipes conseguiram abrir vantagem na disputa. E olha, clássico tem sempre a polêmica, né? E um dos momentos de preocupação na partida aconteceu ainda no primeiro tempo, quando o zagueiro Juan Tressoldi, do Galo, sofreu uma pancada na cabeça após uma disputa com Caio Jorge. O defensor chegou a retornar ao campo, mas apresentou sintomas e precisou ser substituído, seguindo o protocolo de concussão.
19: Ele foi levado ao hospital para exames e passa bem neste momento. A possibilidade de participação no jogo de volta dependerá do cumprimento do protocolo médico da CBF. E um lance mais polêmico da partida é esse com o Caio Jorge. Ele cometeu a falta, deu aquela chamada cama de gato para cima do Van Tresoult, que saiu grogue, né? Saiu de campo de ambulância, e aí toda a preocupação com o zagueiro atleticano foi substituído por Vitão, que fez uma grande partida, hein? Garoto da base do time alvinegro, segurando bem a bronca, né? Entrando num super clássico diante do Mineirão com mais de 50 mil pessoas e fazendo uma grande partida, um destaque realmente o zagueiro atleticano. Mas então é isso, 1-1 ficou o super clássico neste primeiro jogo no Gigante da Pampulha. A volta, o jogo de volta é na Arena MRV na próxima semana, na terça-feira. E mais notícias do esporte aqui no 89 Maravilha, a qualquer momento.
16: Valeu, hoje foi Jean Brito, né? A gente falou que era o Lucas, mas é só o Jean Brito trazendo as informações desse super clássico de ontem. Semana que vem tem mais, né? Agora as atenções já voltam para o Campeonato Brasileiro. Durante a semana você confere aqui no Jornal Ai Maravilha mais informações sobre Cruzeiro e sobre Atlético, as notícias do esporte. Agora 1h50, vamos às últimas de hoje. 7 de setembro terá desfile com o tema Cidadania em Movimento. Valadares segue em frente. A Prefeitura de Governador Valadares, por meio da Secretaria Municipal de Cultura, Esporte, Lazer e Turismo, realiza no dia 7 de setembro o tradicional evento em comemoração à independência do Brasil com esse tema, Cidadania em Movimento, Valadares segue em frente. A programação será realizada na Avenida Minas Gerais, das 7 às 14 horas. A expectativa é de reunir aproximadamente 5 mil pessoas ao longo da programação, entre participantes e público. O evento terá como proposta celebrar a cidadania, valorizar a participação da comunidade e reforçar o sentimento de pertencimento e união entre os valadarenses. A programação do 7 de setembro integra o calendário oficial de eventos do município e proporciona um momento de celebração cívica, reunindo a população em torno de valores como cidadania, respeito e compromisso com o desenvolvimento da cidade. Só lembrando que o evento vai ter início às 7 horas da manhã com hasteamento das bandeiras na tradicional Praça do Vigésimo. 1h52, saúde promove ação especial sobre o Agosto Dourado. A Prefeitura de Valadares, por meio das Estratégias Saúde da Família, mais conhecida como ESF, lá do bairro Nossa Senhora das Graças, e também o ESF Esperança e EAP, realiza no dia 29 de agosto, sábado, das 7 da manhã até as 11 horas, uma ação especial em alusão ao Agosto Dourado, um mês dedicado à conscientização e ao incentivo ao aleitamento materno. O evento acontece na ESF Esperança, que fica na rua Pirapora, número 351, no bairro Santa Helena. A iniciativa é voltada prioritariamente para gestantes, lactantes e puérperas, mas toda a comunidade está convidada a participar das atividades programadas. Durante a manhã, o público poderá contar com palestra educativa, café compartilhado e sorteio de brindes, além de vários serviços gratuitos, como, por exemplo, consultoria de amamentação, fisioterapia pélvica para gestantes, testes rápidos para ISTs, além de solicitação de mamografia e muitas outras atividades.
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16: Como nós já antecipamos no início do Jornal Uai Maravilha, a previsão amanhã de chuva com possibilidades até de granizo, a população deve estar atenta. A prefeitura trouxe esse alerta aqui durante o nosso noticiário de hoje. Mas vamos saber como é que tá agora, né? 1h53. Nesse momento, os termômetros vão marcando 29 graus aqui em Valadares. A umidade relativa do ar está em 44%. Como de costume, sempre trazemos as informações da nossa região, e na cidade de Itaiumi, a temperatura nesse momento está quente, está marcando 32 graus. Em Resplendor, a temperatura é de 29 graus. Para amanhã, em Valadares e região, a temperatura máxima deve ser de 26 graus e a mínima de 22 graus. Esta foi a edição de hoje do Jornal Uai Maravilha, edição regional. 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E aqui, na nossa cidade, você pode sintonizar a 89 Maravilha no rádio, no 106.5 FM, no seu rádio do carro ou no rádio da sua casa. O Jornal Uai Maravilha volta amanhã, a partir de 1:30 da tarde. Eu volto logo mais, dentro do Jornal da Noite Maravilha, com as principais notícias de Minas Gerais e do Brasil. Ótima tarde para você e até amanhã.

0: em São Januário. Depois, na terça-feira, já se prepara novamente para enfrentar o Atlético pela Copa do Brasil. Dessa vez, na Arena MRV. Fechou, meu povo? Vou ficando por aqui com as informações do Cruzeiro. Eu volto a qualquer momento, com mais detalhes, claro, aqui na 89 Maravilha.
1: Muito obrigado pelas informações, Lucas Brandão, faltando os 5 para as 2, só ressaltando, né, Léo, é bom a gente falar com quem está nos ouvindo, da boa partida que fez o Vitão, né, entrou numa fria na entrada perigosa, maldosa do Caio Jorge para cima do Juan Tressoldi e, obviamente, teve que colocar o garoto de 18 anos, que mais uma vez fez um bom jogo, tá, não sentiu, bem seguro, né, aliás, até lance perigoso na grande área, na parte ofensiva, né, tentando marcar gol também, então eu acho que tanto defensivamente quanto ofensivamente foi muito bem o Vitão, de apenas 18 anos, e é assim uma revelação do Atlético, uma joia ser lapidado, pode dar muitas alegrias à massa atleticana. Claro que os dois times visam agora o Campeonato Brasileiro, né, param e pensam no Brasileirão, só que aí que eu pergunto pra você, Léo. É porque todo comentarista gosta de responder, apresentador pergunta, né? Tem como dividir a atenção? Acho muito difícil, né? Já que o jogo de volta promete bastante na próxima terça, né?
2: É, ainda mais se tratando de Atlético e Vitória e Vasco e Cruzeiro, né?
1: Vão com misto reserva, com certeza.
2: Não, e as quatro equipes, né? Sim. Porque hoje tem Vasco e Vitória pela Copa do Brasil também, né?
1: Que então... é uma incógnita também de quem que vai passar a próxima fase.
2: É, e dependendo do placar, vai ficar tudo em aberto também pro segundo jogo, e aí as quatro equipes vão entrar com time misto, né? Sem sombra de dúvidas.
1: Com certeza. Muito obrigado mais uma vez pelo esporte aqui na segunda edição. A gente volta às 7 da noite com mais informações. Léo e Ariane.
2: É isso, agora 1h56 e termina o seu jornal Uai Maravilha, segunda edição. 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
3: Muito obrigada pela sua companhia, uma excelente tarde para você. E a seguir tem Tarde Maravilha com Michele Marins.
2: Boa tarde.
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1: É isso aí, está no ar o Tarde Maravilha desta quarta-feira. Quarta-feira, 26 de agosto de 2026, por um instantezinho mínimo, eu tive a sensação que era terça-feira. Aí pensei, gente, não, já vivemos a terça. E é verdade, já vivemos a terça-feira. Estamos no presente. Esse presente que Deus nos dá, esse momento agora, é para você agradecer ao Senhor por tudo que Ele tem feito por você, por Ele conhecer você, por Ele saber quem você é. Porque mesmo quando nós não temos palavras para orar, para clamar, Ele continua sendo Deus que nos vê. É muito interessante isso. A gente pode logo mais conversar um pouquinho a respeito, mas eu, Michele Marins, a partir de agora te faço companhia. Vamos juntos até às 7 da noite. Quero você juntinho com a gente aqui pelo nosso WhatsApp 319-9565-1089. 319-9565-1089. E é lógico, nós temos para você um kit completo com camiseta, squeeze, adesivo, marcador de página, par de convites do CineArte. Hoje você envia a palavra sorteio, tá certo? Ontem foi eu quero, hoje é a palavra sorteio. E logo na sequência você envia o seu nome e o nome do seu bairro, porque esse kit é para quem pode vir buscar aqui na rua Fernandes Tourinho, 487, na Savassi, tá certo? Estamos combinados? Manda aí a sua mensagem. Vai mandar um alô para alguém? Então faça o seguinte, mande o nome dessa pessoa pra gente, porque daqui a pouquinho tem aquele alô. E hoje nós temos o Horário é uma Maravilha, daqui a pouquinho. Logo mais nós teremos o Me Conta Maravilha. Vamos falar novamente a respeito do luto, porém abordando de uma outra forma. O que a gente faz com a ausência que fica? Tá bom? Então hoje o nosso programa novamente com a Carla Bethânia, eu tenho certeza que vai ser bênção. Meu irmão, bora cantar ao som de Preto no Branco? É essa com Gabriela Rocha. Ninguém explica a Deus. Ninguém mesmo. É incrível. Tentam, mas não conseguem. Porque ninguém explica a Deus.

0: Esse é o Morada. Esse medley é muito bom. A gente canta várias canções ao mesmo tempo, né? Muito bom. Tu és santo, deixa queimar uma coisa e quando ele vem. Esse é o Morada, na Rádio 89 Maravilha, rádio de todas as igrejas que toca o som do céu. Agora 2:18.
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0: Muito bem, chegou o nosso momento. Orar é uma maravilha. E eu tenho certeza que hoje nós seremos conduzidos em oração ao Senhor pelo presbítero Oséias Brito, que é esposo da missionária Grazi, é pai do Hugo, da Lavínia, do Guilherme e do Adrian. Acho que é isso mesmo, né? Acho que estou falando certo. Então nós vamos adorar ao Senhor, nós vamos clamar. Se você pode, feche os seus olhos agora, onde você estiver, e não deixe de clamar ao Senhor. Seja com os olhos abertos ou fechados, você pode orar ao Senhor neste momento. Boa tarde, presbítero.
2: Olá, Michele, e todos aí da Rádio 89 Maravilha, a rádio de todas as igrejas que toca o som do céu. Eu sou o presbítero Oséias, congrego na Igreja Evangélica Pentecostal Fogo e Glória de Deus, do bairro Recanto Verde, Esmeraldas. Gostaria nesta tarde de deixar uma oração para os meus queridos irmãos, e eu senti no meu coração de orar em favor da nossa nação, do
0: Amém.
2: Nosso Brasil, né? É momento de nós estarmos orando para que Deus possa abençoar a nossa nação. Porque este ano é um ano muito importante para a Igreja de Jesus Cristo, principalmente porque a Igreja de Jesus, ela precisa de orar,
0: Sim.
2: né? E a Bíblia nos ensina, né, a orar. E a Bíblia fala que quando um justo governa, o povo se alegre, quando
0: Sim.
2: o ímpio governa, o povo entristece.
0: É
2: então
0: verdade.
2: Eu quero nesta tarde, em nome de Jesus Cristo, orar pela nossa nação, que Deus possa nos abençoar em nome de Jesus Cristo.
0: Amém.
2: Pai, neste momento, ó Deus amado, Senhor, me coloco diante da Tua presença, agradecendo ao Senhor, Pai amado, Senhor, pelo fôlego de vida, Pai, o que o Senhor me deu no dia de hoje. E neste momento, Pai, eu quero compartilhar, Pai, esta oração com estes irmãos que me ouvem neste momento. Eu peço ao Senhor, Pai, que o Senhor levante essa nação, Pai,
0: Sim,
2: desperta
0: Deus.
2: Essa nação para estarmos orando, Pai, colocando o nosso Brasil nas Tuas mãos, ó
0: Sim,
2: Deus amado,
0: Deus.
2: Senhor. Eu sei, Pai, que o Senhor já é o controle de todas as coisas, mas a palavra do Senhor fala no livro de 2 Crônicas 7:14, ó Pai, que se Teu povo, que se chama pelo Teu nome, se humilhar, orar, buscar a Tua face e se converter dos seus maus caminhos, que então o Senhor ouvirá do céu, perdoará os nossos pecados e sarará a nossa terra. Então, meu Deus amado, em nome de Jesus Cristo, ó Pai, eu agradeço ao Senhor, Pai amado, Senhor, por estar me dando esta oportunidade de orar, Pai amado, Senhor, pelo nosso país, de orar, Senhor, pela nossa nação. Pai, eu convido agora, Pai amado, Senhor, eu uno a minha fé com a fé desse irmão, Senhor, que me ouve neste momento, para que juntos possamos, em nome de Jesus Cristo, ó Pai, entregar esta nação nas Tuas mãos. Que o Senhor possa, Pai, abençoar, Pai amado, a vida de cada um, Senhor, em nome de Jesus. Que o Senhor possa, ó Pai, capacitar a cada um em nome de Jesus Cristo, ó Deus. Deus querido, Deus amado, em nome de Jesus, ó Deus amado, eu te peço que o Senhor possa visitar, Pai, os quatro cantos deste país, Senhor,
0: Sim,
2: nosso
0: Jesus.
2: Brasil. Que o Senhor possa visitar, Pai, as igrejas. Que o Senhor possa visitar, Pai amado, o Senhor, as famílias. Que o Senhor possa visitar, Pai amado, os nossos governantes, ó Deus amado. Que o Senhor possa, ó Pai, em nome de Jesus Cristo, fazer, Pai, com que todo sistema maligno e satânico caia por terra, ó Pai amado, Senhor. E que haja paz, que haja justiça, que haja amor, Pai, no nosso país. Que o Senhor traga, Pai, um avivamento para a nossa nação. Que o Senhor traga, Pai, alegria. Que o Senhor traga, Pai amado, discernimento, entendimento da Tua palavra. Que todas as escamas dos olhos possam cair, Papai querido. Ah, em nome de Jesus Cristo, ó Deus, eu te peço, Senhor, que o Senhor possa abrir os nossos olhos e ouvidos espirituais, para que possamos, ó Deus, enxergar além do que nossos olhos possam ver, além do que nossos ouvidos possam ouvir, ó Pai, que nós possamos, ó Deus amado, identificar a voz do Senhor, que nós possamos, ó Deus, todas as coisas no Senhor que nos fortalece. Então, meu Deus amado, eu apresento, Senhor, aleluia, a Rádio 89 Maravilha nas tuas mãos. Eu entrego, Pai amado, o Senhor, a vida, Senhor, de todos os colaboradores desta rádio, que todos os ouvintes, ó Deus, sejam alcançados pela esta oração, e que o Senhor possa, Pai, manifestar o teu poder sobre o nosso país, sobre a vida, Pai amado, de cada empresário.
0: Sim,
2: Senhor,
0: Deus, em nome
2: Pai,
0: de Jesus,
2: que as empresas, ó Deus amado, a qual tem colocado, ó Deus amado, Senhor, à disposição, Pai, daqueles que te servem, que o Senhor possa abençoar, Pai,
0: amém,
2: em nome de Jesus Cristo, e que toda obra do inimigo, Senhor, caia por terra, em nome de Jesus.
0: Sim,
2: ó Pai,
0: Deus,
2: assim te agradeço, ó Pai, e te entrego esta rádio, estes ouvintes, entrego este país nas tuas,
0: amém,
2: mãos, ó Deus, que a graça e a paz do Senhor Jesus seja sobre toda a nossa nação, em nome do Pai, em nome do Filho e do Espírito Santo de Deus. Muito obrigado, Senhor, obrigado, aleluia, glória a Deus. Muito obrigado, Michele, muito obrigado a todos
0: nós
2: os
0: que
2: ouvintes.
0: Agradecemos.
2: Que Deus continue abençoando a vida de cada um de vocês.
0: Amém.
2: E eu espero que esta oração possa ter tocado em vossos corações e que juntos possamos, né, aleluia, glória a Deus, entregar esta nação nas mãos,
0: sim,
2: do Senhor, para que Deus possa fazer segundo querer, segundo a vontade dele.
0: Amém.
2: Porque somente ele é dono de tudo e de todos. Só ele pode todas as coisas, em nome de Jesus. Que Deus,
0: amém,
2: te abençoe. Tenham todos uma tarde abençoada na paz do Senhor Jesus.
0: Amém, presbítero Oséias, Deus abençoe a sua vida mais e mais. Muito obrigada por ter enviado essa oração. Faz muita diferença para nós. Como eu disse ontem, eu estou agradecida ao Senhor pela forma como o Senhor realmente tem sustentado esse momento, que é o momento Orar é uma Maravilha, levantando um exército sobre a face da terra, um exército de ouvintes, um exército de pessoas que querem sim orar, clamar, chorar na presença do Senhor. E se você quer fazer parte desse momento, mais uma vez eu te digo, entre em contato aqui pelo nosso WhatsApp, peça as instruções e faça como o presbítero Oséias, que nos abençoou nessa tarde, se disponibilizou, né? Ele é o esposo da missionária Grazi, é pai dos meninos Guilherme, Adrian, Hugo e Lavínia. É uma bênção, sempre participa aqui conosco. Vamos cantar um pouquinho ao som de Midian Lima, Jó.

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0: 2:30.
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0: Direto da redação com ela, a Ariane Fernandes. Boa tarde, Ariane. Uma ótima tarde de quarta-feira para você. Seja bem-vinda aqui ao nosso Tarde Maravilha.
4: Muito obrigada, Michelle. Uma excelente quarta-feira para você e também para os nossos ouvintes. E uma boa tarde a todos. Michelle, de acordo com o Instituto Nacional de Meteorologia, o IMET, Belo Horizonte e outras 700 cidades de Minas Gerais estão em alerta para tempestade durante toda esta quarta-feira. As cidades afetadas podem ter chuva até 50 milímetros, com ventos intensos de 40 a 60 quilômetros por hora e possibilidade de granizo. Também há risco de corte de energia elétrica, estragos em plantações, queda de árvores e alagamento. Os municípios em alerta ficam na região metropolitana de Belo Horizonte, Triângulo Mineiro, Alto Paranaíba, Central Mineira, Zona da Mata, Vale do Rio Doce, Oeste de Minas, Sul, Sudoeste, Campo das Vertentes, Jequitinhonha, Noronha, Vale do Mucuri, Norte e Noroeste de Minas. Ou seja, praticamente toda Minas Gerais está sob esse alerta de tempestade do IMET. E é claro, em caso de emergência, entre em contato com a Defesa Civil pelo 199 e o Corpo de Bombeiros pelo 193. E sempre aquelas orientações de sempre, né, Michele? Sim. Evitar áreas de alagamento, principalmente aqui em Belo Horizonte, porque a gente sabe que tem várias,
0: muitos,
4: né? E se você, ouvinte, ficou curioso para saber se a sua cidade está entre essas que poderão ser afetadas, é só acessar o nosso portal maravilhanews.com.br, que lá tem detalhadinho, Michele, todas as cidades que podem ser afetadas.
0: Tá certo. Ariane Fernandes volta daqui a pouco, né?
4: Volto, Michele, às 3h30 com mais informações e também às 7h da noite no Jornal da Noite Maravilha e as principais informações do dia.
0: Então te aguardamos. 89 Maravilha, onde o som da informação chega junto com o som do céu, e a gente canta com Juliane Souza. Quem é esse?

0: Essa é a Aline Barros, Jeová Jirê. Deixa eu te dar uma informação, meu irmão. 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E você já pode ir lá para o YouTube, Rádio 89 Maravilha, porque o nosso Me Conta Maravilha já está começando.
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0: É isso aí, eu sou Michele Marins, te faço companhia a partir de agora no nosso Me Conta Maravilha desta quarta-feira, 26 de agosto de 2026. Essa é uma produção de Lucélia Ribeiro e hoje nós estamos recebendo mais uma vez, fizemos aquela mexida nas agendas para receber ela, Carla Betânia. Eu vou falar assim porque acho que você já conhece quem é. Ela é psicanalista, está conosco sempre por aqui. E hoje nós vamos voltar num tema que dói de alguma forma. Mas hoje nós vamos falar que precisamos sim aprender a viver com a ausência. Que difícil isso. Conviver e viver com a ausência. Alguém que se foi, nós estamos falando não somente do luto por alguém, mas há pessoas que perderam o emprego e ainda estão vivendo um luto. Estamos falando aqui de pessoas que estão vivendo um luto por um animal. Ah, Michele, mas isso parece ser tão pouco. Mas você não está na pele do outro para sentir. Então não podemos julgar. E existem outros tipos de luto. E você e eu podemos compreender melhor para que nós possamos aprender também a lidar com pessoas que estão passando por esse momento em que se sentem tão sozinhas pela falta de alguém ou de algo que se foi. A ausência, ela faz parte da vida. Em algum momento nós precisamos lidar com a partida de alguém que amamos, com uma mudança, com o fim de uma fase ou até mesmo com os sonhos que não aconteceram como a gente esperava. Perder alguém ou enfrentar uma mudança significativa pode deixar um vazio difícil de explicar. E o processo de adaptação, ele envolve reconhecer esses sentimentos, respeitar o próprio tempo e encontrar novas formas de seguir em frente. Não existe um prazo determinado para reorganizar a vida depois de uma ruptura. Semana passada, quando falamos com a Carla aqui, cada um lida com o luto de uma forma e realmente dentro de um tempo. Então nós já vamos conversar com ela, mas antes disso, vai lá no YouTube Rádio 89 Maravilha, nos assista, envie essa live para todo mundo que já perdeu alguém ou algo e ainda talvez vem sofrendo. E vai lá também no perfil da Carla Betânia, porque ela é ótima, gente. Tem tanta coisa lá no perfil dela, no @ Carla com K, carlabetânia.psicanalista. Boa tarde, Carla. Que bom te receber novamente.
2: Boa tarde, Michele. Muito bom estar com você novamente. Deu nem saudade, né?
0: Não deu.
2: Não deu nem tempo de saudade. Eu tô muito feliz de estar aqui com você novamente. Acho que é um tema importante. A gente teve muita audiência na semana passada. Eu acho que ficaram algumas questões que a gente precisava de voltar aqui, verdade, né? Pra falar com as pessoas. Então, é um tema muito vivo. É um tema, apesar de do luto, né? Mas é um tema muito vivo na nossa vida. E a gente precisa de falar mais sobre isso. Acho que até desmistificar essa conversa que todo luto é difícil de falar, então a gente não fala pra gente não viver ou não sentir. Então tem que falar assim, faz parte. A gente tá perdendo alguma coisa toda hora. Toda hora a gente perde um pouquinho da gente, um pouquinho do que a gente achava que a gente era, um pouquinho das coisas que a gente queria ter e não aconteceu.
0: Verdade.
2: Então a gente precisa de aprender a falar sobre essas perdas também, que faz parte da vida, né?
0: Sim, fazem parte agora. É, há muitas pessoas que fogem, de fato, não somente da conversa, mas até do sentimento. Não é?
2: É verdade. Então, eu até comecei aqui, né? Falei um pouquinho dos bastidores com a Michelle. Eu recebi uma ouvinte semana passada e ela me trouxe que ela não podia, ela tinha perdido um ente querido e ela não podia sofrer em casa e nem chorar em casa. Então ela aproveitava os momentos que ela saía, que ela ia pra igreja, porque lá era o único momento que ela podia sentir e chorar essa perda. E aí eu tava falando pra Michelle que eu fico pensando, quando que as pessoas se desautorizaram a sofrer? Por que que não pode sofrer em casa?
0: Uhum.
2: Por que que não pode sofrer na frente das outras pessoas? E às vezes, as pessoas, por mais que elas tentam falar pra gente ser forte, elas não estão esperando essa fortaleza toda da gente. A gente só precisa de sentir o que de fato a gente tá sentindo ali naquele momento,
0: uhum,
2: né? Então, fugir também desse sentimento e esperar o momento que pode sentir faz muito mal para a pessoa, porque enquanto ela está esperando o momento que ela pode demonstrar a tristeza dela, essa ansiedade está toda dentro dela.
0: Sim.
2: A emoção não tem para onde ser canalizada. A hora que ela vem, ela tem que ser sentida. E como a gente falou que semana passada, o luto não é uma linha retilínea onde você vai elaborando e chega uma hora que fala, ufa, acabou. Ele vai e volta. Então, se na hora que ele vem você abafa, você vai ter que esperar o sentimento vir de novo. E não é um negócio que você força pra pensar, então vou pensar porque eu tô no ambiente perfeito. Tem que deixar vir, tem que deixar as coisas acontecerem, tem que se permitir sentir. Às vezes não se sente confortável de sentir na frente das pessoas, de chorar, de ter alguma emoção. Vai pro banheiro. Gente, é só um momento, se retira do ambiente que tá, sente lá sozinho. Porque às vezes a gente fala assim, o luto ele é bom pra ser elaborado coletivamente, em sociedade, mas também precisar de viver o luto sozinho, vai pro ambiente. Vai pro quarto, fica lá tranquilo, chora. Tá tudo bem chorar, tá tudo bem sentir. Então, a gente precisa de sair desse lugar de que tem que ser forte, porque não tem que ser forte nesse momento. Nesse momento tem que sentir tudo que tá vindo para que essa dor, esse sentimento ganhe lugar dentro de você, principalmente através do alívio da palavra, para que você consiga seguir em frente. E o que a pessoa que se foi, ou o emprego que você perdeu, mais precisa é que você continue vivendo.
0: É, a gente, semana passada, viu também um caso da Valesca, lá de Juiz de Fora, ela dizendo que ela vivia um luto antecedente, né? Por antecedência.
2: Por antecipação.
0: Isso, por antecipação. E aí, ela também sofria bastante. Aí quando ela volta e fala assim, não, eu confio em Deus. E aí a gente tem vários tipos, né, de pessoas mesmo, aquelas que sofrem, que parece que também não querem abrir mão do luto, como se aquilo fosse fazer mal, ou ela não fosse uma pessoa boa para quem já foi.
2: É a lealdade, né?
0: A lealdade, né? E outras pessoas já têm uma dificuldade muito maior em expressar esse luto, em viver esse momento. E há casos como o da Valesca, lá de Juiz de Fora, em que ela já dizia sofrer esse luto por antecipação. Algo que nem tinha acontecido, né? Que não aconteceu e nem vai, em nome de Jesus, porque nós cremos um Deus que pode todas as coisas, mas ela já vinha sofrendo com isso, porque as vozes também de fora nos levam para alguns lugares que a gente não quer ir também.
2: É verdade. E criar uma vida com sentido, com sonhos e com propósito. A gente fala muito disso na fé. Ter esperança em algo, ter sonhos para realizar, ele te tira desse lugar. Porque, infelizmente, a gente tem essa certeza de que vai acontecer. Ainda bem que a gente não sabe quando. Mas vai acontecer. Então, cada mal no seu dia. Eu não preciso de ficar pensando e nem sofrendo por antecedência de uma coisa que vai acontecer. A gente não pode fechar os olhos e falar, ah, isso nunca vai acontecer. Uhum. Claro que vai. A única certeza que a gente tem é essa. Mas acontece um dia só. Um dia você vai morrer. Todos os outros dias você vai viver. Então, olha o tanto de vida que você está perdendo porque você está pensando em um dia só sobre você, o dia que vai acontecer. Então, deixa para acontecer no dia que for acontecer. Você não tem controle sobre isso.
0: É verdade.
2: Então, a gente tem que olhar para a vida como esse tanto de vezes que ela está acontecendo todos os dias. Então, tem muita vida e algum dia vai acontecer. Da gente não estar mais aqui. Isso eu não tenho controle. Então, o que não tem controle não tem espaço na minha cabeça. Então, precisa de ter planos, precisa de ter sonhos e precisa de pensar que a pessoa que partiu, o emprego que se foi, ele cumpriu o propósito dele no tempo que ele estava aqui para ensinar alguma coisa. E você continua a sua jornada.
0: Okay.
2: Então, o emprego que não está mais saiu para vir algo novo.
0: Uhum.
2: Então, dá pra sentir saudade só durante um tempo. Senão a gente fica igual a mulher de Ló olhando pra trás com saudade do
0: Verdade.
2: Que ficou. Então a gente precisa de ir pra frente e falar, tá, foi bom mesmo aquele tempo, aprendi muito. Mas agora eu vou pra frente, eu vou seguir a vida. Se for embora, tem um motivo pra ir embora.
0: Uhum.
2: E as pessoas também. Então, ah, se meu pai, né, por exemplo, que eu perdi meu pai. Queria que ele estivesse aqui. Mas ele acabou a jornada dele. E eu acho que ele queria muito que eu vivesse e que eu fosse muito feliz. Então, eu ser feliz, eu seguir minha vida, eu ter meus planos pessoais, profissionais, com amigos, né, relacionais, eu honro a vida dele dessa forma.
0: Uhum.
2: Eu vivo por ele. Olha que lindo isso. A gente transforma esse luto de vou viver sofrendo pra pessoa ver que eu tô sentindo.
0: Sim.
2: Por um eu estou vivendo, eu estou dando valor pra minha vida. Porque se aquela pessoa estivesse aqui,
0: ela ia querer,
2: que a gente estivesse bem.
0: Vivendo de verdade, né?
2: É, e até ela queria estar vivendo, né, Michelle?
0: É verdade.
2: Então, assim, honre a vida
0: honre
2: por ela.
0: A vida. É isso aí, é o dia, né? O presente que Deus nos dá. É esse momento, esse é o presente. Agora, a gente tá falando aí de ausência. Os primeiros dias são extremamente dolorosos. Porque você procura, você sente o cheiro, parece que você ouve a voz ainda. E como que a gente lida com essa ausência, Carla? É extremamente difícil.
2: É, não tem receita, tá?
0: Ah, não tem não?
2: Não, todo mundo quer a receita mágica pra lidar. Não tem, então assim, vai pegar o telefone pra ligar e vai descobrir na hora que estiver ligando que não tem mais como ligar porque a pessoa não vai te atender. E o que que acontece? Durante muito tempo, a gente gasta muita energia de vida em pessoas, no emprego.
0: Uhum.
2: E aí, a gente tem que pegar toda essa energia e voltar para outra coisa. Então, assim, não é substituir, mas é entender que não existe mais investimento de energia naquela pessoa, porque a pessoa não existe. Então, às vezes, tá com muita saudade do seu pai, né? No meu caso, que perdi o meu.
0: Uhum.
2: Eu já peguei o telefone pra ligar pra ele e falei, opa, tem como ligar pra ele? Vou ligar pra minha mãe. E aí, você muda um pouco o foco. Eu senti, fiquei triste, falei, nossa, nunca mais vou falar com ele, que tristeza, que coisa ruim. Senti tudo ali que tinha pra sentir, mas eu liguei pra minha mãe. Ligo pra minha irmã, ligo pra alguém. Então, assim, não tem mais aquele lugar pra você colocar energia.
0: É.
2: Você foi demitido do emprego. Aconteceu uma vez comigo que eu fui demitido de uma empresa que eu amava. E a empresa mandou embora todo mundo. Eu participei do plano de demissão inteiro da empresa.
0: Meu Deus.
2: E na última lista, acabou com o RH, Sim. meu nome tava lá. E eu lembro que na hora que a minha gestora me ligou pra falar da demissão, foi até por telefone, ela falou, então acabou. Eu falei, tá. É, eu vou ficar até o final do dia, tá? Aí eu queria assinar meu ponto na hora de ir embora. E parecia que eu ia voltar no outro dia. Pra mim era tão... Aí a menina que era minha pá falou, Carla, não precisa. E eu meio sem entender que tinha acabado. Como assim? E no outro dia eu acordei, eu falei, como assim que eu não vou colocar roupa e não vou pra aquele lugar mais? Então, é um vazio mesmo, é
0: Sim.
2: um estranhamento mesmo. E aí, como que você lida? Às vezes você acorda, aí você coloca uma roupa, vai caminhar, fica aquele lugar ali.
0: Fica.
2: Nossa, eu devia estar trabalhando, o que, que as pessoas lá estão fazendo?
0: É.
2: Gente, é um tempo pra elaborar, mas eu também não posso fingir que nada tá acontecendo. Ah, não, tá tudo bem, eu lidei bem, tá tudo certo.
0: É, daqui a pouco vem
2: daqui
0: outro.
2: Daqui a pouco vem outro.
0: Emprego.
2: Tá, maravilhoso. Mas o que, que você tá sentindo agora? Não,
0: Isso.
2: agora eu tô triste. Agora eu queria estar arrumando pra ir trabalhar. E agora eu vou colocar uma roupa de caminhada, vou espairecer minha cabeça, vou dar uma volta, vou tentar assimilar o que, que tá acontecendo. Mas eu tô triste. Não tá legal.
0: Esse reconhecer o que a gente está sentindo é extremamente importante, então.
2: Sim.
0: Porque a partir do momento que eu entendo o que eu tô sentindo, que eu dou nome, que eu reconheço, eu vou ter um norte também. Opa, peraí, eu tô sentindo isso. peraí, eu vou continuar sentindo? É por quanto tempo? Às vezes nós não temos a resposta ali na hora, mas nós já entendemos o que é que estamos sentindo e se de fato a gente está gostando de sentir aquilo. Se não estiver gostando, a gente tem que arrumar uma forma de sair.
2: E tem um negócio, eu não sei se você já fez isso na sua vida, assim, mas eu acredito que já muitas pessoas fizeram. Se você nunca fez, você faz. Dá muita vontade de chorar por alguma coisa. Aí você chora, deixa vir tudo. Aí você chora, mas é tanto choro por causa daquela coisa, né? Pode ser a perda de alguém, alguma coisa. Aí você chora. Chega uma hora, Michel, que você chorou tanto. Que você fala, gente, pra que eu tô chorando mesmo? Não faz sentido mais chorar. Porque já aliviou.
0: Ok, é
2: você
0: verdade.
2: Você tá entendendo?
0: Sim.
2: E aí quando eu falo que eu não posso chorar, que eu tenho que ser forte, que eu tenho que dar conta, aquela emoção fica ali presa. E é por isso que dá ansiedade, por isso que você não consegue elaborar, porque tá preso. Então se tá afim de chorar, chora. Ai, aquela pessoa vai ficar chorando muito tempo. Ela não dá conta de ficar chorando muito tempo. Porque chega uma hora que você chora. Você cansa de chorar, tipo criança. Você fala assim, eu não aguento mais. Aí você pensa assim, pra que eu tô chorando mesmo? E você consegue seguir a vida.
0: É. Né? Gente, vou voltar com a Carla Betânia aqui. Enquanto isso, vai lá no Instagram dela, @carlabetania.psicanalista. O Carla dela é com K. A gente volta em instantes.
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1: A paz do Senhor Jesus. Juízes capítulo 9, versículos 8 a 14. Foram certa vez as árvores ungir para si um rei, e disseram à oliveira: reina sobre nós. Porém a oliveira lhes respondeu: deixaria eu o meu óleo, que Deus e os homens em mim prezam, e iria pairar sobre as árvores? Então disseram

0: É isso aí, agora 3:01, estamos de volta no Me Conta Maravilha. Me Conta Maravilha com a Carla Betânia, que é psicanalista. E a maravilha de hoje é exatamente essa, gente. Nós precisamos aprender a viver com a ausência. Nós já tocamos em vários pontos desse assunto. Nós estamos ao vivo no YouTube, Rádio 89 Maravilha. O nosso WhatsApp continua à sua disposição, 319-9565-1089. Confesso que já tem muitas participações por aqui. Estava falando com a Carla que se ela viesse aqui 10 vezes, nós teríamos muito mais assunto para 20 vezes.
1: É verdade.
0: Muito obrigada, Euniceia, que está juntinha com a Eunice, né? Eunice Neia, que está com a gente. E o Oldair estão sintonizados e também ao mesmo tempo aqui assistindo pelo YouTube. A Zélia Maria também está por aqui. Giovana Assunção e a Elisângela Paixão dizendo: perdi meu pai há 1 ano, foi muito difícil para mim e para o meu filho de 6 anos. Ele considerava meu pai como pai. Não pude nem viver o luto por causa dele. Eu não aguento nem ver foto do meu pai. Nós já falamos um pouquinho a respeito, né, Carla?
1: É, ela pode viver o luto. Esse poder viver ou não poder viver pelo outro, assim, é muito importante conseguir separar a sua dor como filha e acolher a emoção do seu filho pela perda do avô que ele considerava como pai. Porque às vezes, Michelle, eu percebo que os pais, eles ficam tentando não ser vulneráveis e ser forte para os filhos.
0: Sim.
1: Criando filhos que também se defendem das emoções. Então, é lindo o pai poder falar assim: filho, tá doendo demais. O papai era muito importante para mim. É ruim, né? Teve um dia que eu liguei pro meu sobrinho assim, amava meu pai. E meu pai, ele era o vovô que dava o cartão, e ele amava, que meu pai dava muito cartão e comprava tudo, ele achava que ele precisava de pagar a conta. E aí um dia ele tava muito triste, e minha irmã falou assim: Carla, o Matheus tá muito triste hoje, se puder ligar pra ele. Ele tava em casa sozinho, depois da escola, ele tem 11 anos. E aí eu fiz uma chamada de vídeo, falei: Teu, como é que você tá? Aí ele: tá ruim. Eu falei: o que tá ruim? Aí ele: não sei. Falei: você tá sentindo falta do vovô? Ele falou: tô. Aí eu falei: eu também. Vamos chorar junto? Aí ele fez assim.
0: E começou a chorar.
1: Aí a gente ficou chorando. Ele de um lado, eu do outro. Eu falei: horrível, né, Teu? Ele é horrível. Falei: o vovô era muito legal, ele muito. E aí a gente começou a conversar e a chorar. E aí a gente se acolheu. E aí na hora que acabou a ligação, a gente tava aliviado. Aí no outro dia eu falei: e aí, como é que ele tá? Ela também ligou, minha mãe ligou. Falou: ele tá bem. Porque, gente, dói mesmo. Eu vou falar pra ele: não, Teu, não fica assim não. Foi melhor pro vovô, tá tudo certo. Gente, tava ruim.
0: É.
1: E tava ruim pra mim também, porque na hora que ele falou, doeu em mim.
0: Eu imagino.
1: E aí eu falei: Teu, ruim demais, vamos chorar, vamos. E foi ótimo. Então, parar de querer ser forte pras crianças, porque senão eu vou ensinar as crianças que elas também têm que segurar as emoções.
0: É verdade.
1: E eu preciso de falar pra elas que tá tudo bem, tá horrível. E vamos chorar. E sabe por quê? No outro dia vai estar tudo bem. E vai depois do teu dia que vai estar tudo
0: ruim. Que tá ruim de novo.
1: E aí a gente vai sentindo e a gente vai levando a vida, porque a vida é isso, Michelle.
0: Olha só, é verdade. Ô, Carla, essa participação aqui é da semana passada. É a Lilian, da Igreja Batista do Barro Preto. Eu queria relatar pra doutora que nestes 4 anos eu perdi muitas pessoas de minha vida e minha família. Com essas perdas, eu sinto que meu passado se vai e sinto muito em meu coração. Mas continuo vivendo em Deus e tento servir só o meu próximo, e muitas vezes este próximo é mais velho que eu. Então ela já também...
1: Por ansiedade.
0: Uhum. Não é isso?
1: E tem uma perda aí do passado, e a gente pensa isso mesmo, tá? Que perdeu o pai, você perde uma parte da história. Você perdeu mãe, você perde uma parte. Porque, de fato, se você precisar de lembrar de alguma coisa que você não lembra, eram eles o seu backup.
0: Sim.
1: Então não tem mais. Então quem tem pai, mãe, avó, aproveita pra conversar agora. E se quiser saber alguma coisa da história, escutem agora. Quem não tem, tem a história que tem. Tem as lembranças que tem. E às vezes a gente fica querendo, né? Assim, ter a parte da história ainda aqui com a gente, viva, um backup ali quando precisar de lembrar de alguma coisa. E a gente precisa de pensar que a história foi importante para trazer a gente até onde a gente está agora. E o que a gente sabe foi necessário até hoje. Daqui para frente, a gente tem que olhar para frente, para a nova história que está sendo construída.
0: Uhum.
1: Porque ainda existe uma percepção das pessoas de achar que o futuro, ele vai repetir o passado. E aí fica uma vida também pouco criativa.

0: com poucas possibilidades. Então, pensa num futuro que você ainda vai construir. Não precisa de passado para construir o futuro. Uhum. Você precisa de criar novas possibilidades e um novo futuro, apesar daquela ausência. Então, isso ajuda também um pouco.
1: A Adriana, da Igreja Quadrangular Ágape Mantiqueira, diz que há um mês a irmã dela faleceu em São Paulo. Pois e tinha mais ou menos uns 10 anos que elas não conversavam por causa de uma herança dos pais. Ela ficou viúva no mês de junho. Conversei com ela uma semana antes do falecimento. Pedimos perdão uma para a outra, como foi mais fácil me despedir dela mesmo de longe. Vou viajar para ver meus sobrinhos que estão lá, mas foi gratificante conversar com ela antes da partida.
0: O perdão é muito importante,
1: né?
0: Nossa, se as pessoas soubessem o tanto que o perdão é importante, elas faria uma lista para ir atrás de todas as pessoas que elas têm algum tipo de atrito para pedir perdão, porque liberta a gente mesmo, e a gente não sabe o que vai acontecer.
1: Verdade.
0: E aí depois fica só o arrependimento.
1: Elas conversaram em junho, né, e já tem um mês que a irmã faleceu, então foi muito
0: rápido.
1: O Vander de Betim, esse também é da semana passada, motorista por aplicativo, dizendo: em 2025 perdi meu irmão, que era apenas um ano mais novo que eu. No dia 13 de dezembro também perdi minha mãezinha. O que posso dizer é que o luto é difícil de suportar. Há momentos em que as lembranças nos fazem sorrir e em outros nos fazem chorar. Às vezes sonho com os dois conversando e é tão real que só percebo que foi um sonho quando eu acordo. Estou vivendo um dia de cada vez e rompendo em fé. Um forte abraço a todos, amo essa rádio, vocês são minha companhia da parte da manhã até a noite.
0: Lindo,
1: né?
0: Lindo.
1: A Aparecida do Belo Vale disse: esse é um assunto muito sério e importante. Eu perdi minha mãe 7 anos. Nos dias em que a perdi, parecia que eu estava anestesiada. Eu nem consegui chorar. Pelo contrário, eu permaneci firme, ajudando a família, abraçando, dando força. Depois de alguns meses, caiu a ficha de que eu não poderia mais abraçá-la, nem fazê-la rir. Minha mãe era uma guerreira, nosso porto seguro. Então, foi então que eu me senti fraca, sem ânimo, pensei que não suportaria tanta dor e saudade. Acredito que no momento da perda, eu pensei muito na família, que estava muito abalada, não tive tempo para chorar, pois precisava acalmá-los. Hoje entendo que minha força vem de Deus nesses momentos difíceis. Vivo de maneira mais tranquila. Choro muito de saudade dela, mas depois passa e sigo em frente, guardando as boas lembranças e confiando que Deus está no controle das minhas dores.
0: Isso é uma elaboração de luta saudável.
1: Lindo, né?
0: Lindo.
1: Elaboração linda dela, é verdade. Agora, Carla, essas já são de hoje, mas são muitas também. Vou ajustar o nosso tempo aqui. Vamos lá. A Márcia Aparecida de Sabará. É bem interessante o caso dela. Meu filho se casou e foi morar em outro estado. Eu sempre criei meus filhos pensando que um dia eles teriam a vida deles, então eu sei que isso é natural. Mas ninguém me preparou para voltar para casa e encontrar o quarto vazio. Para não ter mais alguém pedindo uma coisa na cozinha ou esperando por mim. Às vezes eu sinto culpa por ficar triste, porque ele tá vivo, tá bem, tá feliz. É possível sentir uma espécie de luto por uma pessoa que apenas seguiu a própria vida? Como uma mãe pode aprender a existir além do papel que ocupou durante tantos anos?
0: Lindo isso. Porque não é luto propriamente dito, porque não perdeu, né? Tá aqui.
1: Sim.
0: Perdeu um lugar. Então, a gente fala que é a síndrome do ninho vazio. Então, o formato da casa, do jeito que ele funcionava, já não é mais o mesmo. Então, existe a falta da presença. Mas a presença existe, porque se quiser ligar, pode. Porque se quiser ter acesso, pode. Mas a rotina dela mudou. Então não tem mais quem dependa dela. Então agora é a hora dela conseguir pegar toda essa energia que ela jogava, né, ali nas crianças, que ela dedicou a vida inteira.
1: Sim.
0: E ela conseguir fazer algo por ela. Então fazer atividade física, ter momentos com as amigas. A mãe, ela precisa de ser suficientemente boa para que os filhos consigam seguir a vida deles de forma independente. Então ela fez um excelente trabalho. Como
1: ele,
0: mãe,
1: ela conta que ele tá feliz.
0: Exatamente.
1: Que ele tá bem, né?
0: E
1: glória
0: tá
1: a Deus.
0: Tudo bem ela sentir mal por estar sentindo falta dele, é legítimo. Uhum. Mas agora é hora de pegar essa energia que ela colocava nele, porque agora ele tá lá com a família dele, né, investindo energia lá, e ela trazer energia pra dentro dela, assim, conseguir fazer outras coisas, conseguir criar uma rotina que faça sentido, ter sonhos, entender uma vida para além dos filhos. E daqui a pouco ela vai ser vó. Então ela vai ter outro lugar. Daqui a pouco os netos devem estar voltando para casa. Ela pode visitar o filho. Então ela vai criar esse novo modelo dela. O que, que ela está sentindo falta? Da vida antiga com os filhos dentro, sim, de casa. Isso é super normal. Então daqui a pouco ela vai criando a rotina e ela vai até gostar. Ela vai falar, ai, adoro a casa vazia. É então, bom. Gente, tudo é costume mesmo. Não tem como você falar que não vai sentir falta. Sente falta do que era comum. Sente falta do que era normal. Então, uhum, agora é outra realidade. Vai doer? Vai doer porque é o novo. Então, o novo, quando chega, causa estranhamento, mas depois a gente descobre que é até divertido.
1: Ah, gente. Um beijo pra você, Márcia. A Luciana Alves é de Betim. E ela colocou assim, Carla, eu me separei depois de quase 20 anos de casamento. Já faz mais de um ano. Mas o que mais me machuca não é exatamente sentir falta do meu ex-marido. Até porque a gente não sente. É olhar para minha vida e perceber que eu perdi uma rotina, os planos que tínhamos, até a ideia que eu tinha de quem eu seria no futuro. Porque às vezes a ausência de uma vida que imaginávamos ter dói tanto quanto a ausência da própria pessoa. Como a gente começa a construir um novo futuro quando ainda está de luto pelo futuro que não aconteceu?
0: Enfrentando o luto do que não aconteceu. Porque existia uma idealização.
1: Sim, um sonho.
0: Existiam,
1: né,
0: sonhos, existiam planos em comum que tinha que acontecer com aquela pessoa.
1: Uhum.
0: Então não tem como falar que, ai, tá tudo bem. É. Não, às vezes não sente falta da pessoa porque o casamento não deu certo, mas os planos estavam ali.
1: Claro.
0: Então precisa de sentir, precisa de entender que de fato não vai acontecer, pelo menos não com aquela pessoa.
1: Uhum.
0: E aí a pessoa, a partir daí, ela começa também a ter novos planos. Então o que, que ela vai fazer da vida dela considerando que essa pessoa não existe mais? Porque no caso dela é luto mesmo, ela perdeu.
1: Uhum.
0: Então o caso dela é perda,
1: é
0: mesmo.
1: Perda.
0: Então dela é luto, elaborei, não vai ser com essa pessoa. Esse plano fazia parte de quem eu sou? Esse plano era meu também? Ou só servia se fosse com essa pessoa? Porque se der pra fazer sozinha e for um sonho dela, ela segue e faz, uhum, né, viagem, compra casa, faz o que ela quiser. Se for com outra pessoa, pode conhecer outra pessoa ainda. Agora, se fosse pra acontecer só com aquela pessoa, porque só fazia sentido com as duas pessoas juntas, de fato, é um luto. Não vai acontecer mais porque o casamento acabou.
1: Uhum.
0: Então, precisa de lidar com essa perda e até com essa frustração de não acontecer. E tem uma frase da psicanalista Ana Sui que é maravilhosa. Ela fala assim, a realidade é um alívio. Porque às vezes você cria um tanto de plano ali, nem a pessoa que você queria, e aí você vive nessa fantasia de que isso tinha que dar certo. E às vezes, lidar com a realidade e falar, gente, nem era isso que eu queria, nem era com essa pessoa, nem deu certo.
1: Uhum.
0: É um alívio, você fala, ufa, então eu posso seguir com os meus planos, meus sonhos e minha nova vida. E tá tudo certo.
1: A Luísa Gonçalves é do Cruzeiro do Sul, em Betim. Eu gostaria de esclarecer uma dúvida. Há 33 anos, eu perdi uma cunhada que era também minha amiga e como uma irmã para mim. Ela faleceu em decorrência de uma infecção generalizada após 35 dias de internação e até hoje eu não consegui superar esse luto. Na época, ela deixou uma filha que era minha sobrinha e afilhada e eu a adotei. Hoje, ela se tornou uma mulher linda e uma mãe maravilhosa. Mesmo assim, ainda sofro com a perda da minha cunhada. Neste momento, enquanto escrevo, estou chorando. Por favor, gostaria que vocês me ajudassem a entender por que que esse luto ainda é tão presente em minha vida. 33 anos.
0: Nossa, é muito tempo, né, mesmo, de luto. 33 anos e ainda sentir com esse sentimento de choro, precisa de ser investigado. Quando ela pensa nessa perda, se não toca em outras perdas que também não foram elaboradas. Porque são muitos anos. 33 anos é um luto, né? E aí eu acho que tem um ponto também que é importante a gente falar, que é sobre querer que esse luto termine. Tem gente que fica nessa condição inconsciente, aí teria que ir para análise para a gente falar melhor, mas nessa decisão de não querer perder, porque o que acontece com o luto, Michelle? A gente vai elaborando e a voz da pessoa vai sumindo da nossa mente, o cheiro vai desaparecendo, o toque vai desaparecendo, é como se a pessoa fosse desaparecendo.
1: Sim.
0: E às vezes a pessoa tem dificuldade de deixar ir. Então ela fica com essa memória muito, muito dentro, como se a amiga estivesse vivendo mesmo, uhum. com medo de perder essa amiga, parar de pensar nessa amiga e perder tudo isso que essa amiga representa. Então existe uma decisão de eu decido seguir a minha vida e eu não vou ficar mais com medo dela aí, porque ela já foi. Então precisa de uma realidade mesmo, de falar, gente, aconteceu, ela foi. Então eu preciso de seguir a vida, eu preciso de deixar ela aí. Porque tá muito vivo para ela, pelo que ela traz. Então ela precisa de elaborar esse luto. Seria bom fazer terapia, análise, alguma coisa?
1: Com certeza.
0: Para ela conseguir falar o que, que ainda tá ali, o que, que ainda mexe nela, que ela não consegue lidar, para ela deixar ir, para ela conseguir lidar com essa perda. Ela tá resistente à perda, então ela não tá deixando esse sentimento ir com medo de perder a amiga, mas a amiga não volta, né?
1: A Daniela Aparecida, de Itabirito, disse: é extremamente difícil. Já faz 4 anos que meu filho foi assassinado. Durante um tempo, eu sofri demais e chamava pelo nome dele. Mas hoje eu tento cuidar de mim, porque sei que ele ficaria feliz. Ela está elaborando.
0: Está elaborando. E é um dos lutos mais difíceis, né? De mãe para filho, uhum. é muito complexo. E está elaborando bem, é isso mesmo. Ele queria te ver feliz, com toda certeza. Então, siga a vida.
1: A Vera Alves, da Igreja Cristã Maranata, dizendo: há 7 anos eu perdi meu marido e viver com essa perda foi muito difícil para mim. Já enfrentei uma profunda depressão e em uma madrugada, por volta das 2 da manhã, estava na janela chorando e conversando com Deus enquanto olhava para uma estrela no céu. Naquele momento eu senti uma voz me perguntar: por que que você está abatida? Por que você chora? Continuei olhando para o céu e falando com Deus, até que eu ouvi novamente: a partir de hoje o seu choro vai se transformar em sorriso. Sou muito grata a Deus pela força que Ele me dá todos os dias. A graça dEle tem me sustentado e posso dizer: a tua graça me basta. Mas eu peço que continuem orando por mim.
0: Que lindo.
1: São tantas situações, né? Ah, a Juscelene está aqui. Eu conheci a Juscelene pessoalmente, uma menina linda, que tem uma história maravilhosa, ao mesmo tempo uma dor. A Juscelene, ela disse: olha, eu dei uma sumidinha, mas eu tô aqui. Sou a Juscelene e sempre digo a todos que a terapia nos ajuda muito. Você sabe que perdi a Ariela. E eu gostaria que você perguntasse a Carla, pois algumas pessoas já me disseram para que ficar enlutada por um longo período é pecado. O que ela me diria sobre isso?
0: Ah, é tão complexo isso, né? Eu não sei se eu vou levar pro lado do pecado, não. Eu acho que não tem tempo. Não tem tempo a gente falar tempo de luto. Mas eu levaria para um lado de... Talvez a pessoa que falou sobre pecado, ela tá falando sobre o desperdício da vida. Porque o que aconteceu é muito triste. É uma das coisas mais tristes, eu acho, né? Uhum. Da vida de uma mãe é perder um filho. Mas é porque ela é o que a gente falou antes. Para ela honrar a vida dessa filha, ela precisa de viver.
1: Uhum.
0: E aí quando ela não vive, ela não tá honrando a vida dela também. Porque ela ainda tá aqui.
1: Uhum.
0: O propósito dela existe. Então talvez com a perda dessa filha, ela vai poder, se ela conseguir elaborar esse luto, principalmente em análise, terapia,
1: uhum.
0: ela vai conseguir ressignificar e talvez a dor dela pode ajudar tantas outras pessoas. Então talvez seja isso, porque eu acho que quando a gente traz para a questão da religião, então aqui agora eu vou sair da psicanálise, não só para a religião, toda dificuldade que a gente passa na vida é para ensinar alguma coisa. E aí quando a gente consegue passar por esse evento, é tipo machucadinho, cicatrizar, você consegue contar história para as outras pessoas que precisam de ouvir aquilo ali.
1: Uhum.
0: Então você leva esperança, você leva encorajamento. E aí quando ela tá presa no luto, ela não consegue ajudar ninguém, porque ela ainda tá precisando de ajuda.
1: Sim.
0: Então talvez é ela encarar esse luto, elaborar ele, passar por esse momento. Não é que não vai doer e vai um dia acabar, mas ele vai doer menos para que talvez essa dor consiga virar um propósito maior da vida dela, inclusive, e ela possa ajudar outras pessoas. Se a gente pensar no lado religioso, é legal de olhar por esse lado. É uma
1: Sim.
0: possibilidade.
1: É verdade.
0: Né?
1: Um beijo para você, Ju. Tô com saudade, viu? O Ramon Garcia falou o seguinte: eu corri para seguir a Carla no Instagram. Meu Deus, ela falou exatamente o que eu precisava ouvir sobre o meu emprego. Muito obrigado, Rádio Maravilha. Deus abençoe a todos. Tenho medo de sair da empresa e viver esse vazio.
0: É. E um dos pontos mais estruturantes da vida de uma pessoa adulta é o emprego. É. A gente passa muito tempo no emprego.
1: Sim.
0: Passa mais tempo no emprego do que da família, do que na igreja, qualquer outra coisa. A gente fica muito tempo dedicado. E quando sai do emprego, você perde um pilar muito importante. Que se você não tiver suporte, se você não estiver bem emocionalmente, para recuperar dessa perda, é muito difícil. Isso é um luto muito forte que as pessoas falam pouco.
1: Falam pouco.
0: Porque ainda mexe com outra questão, que é a questão da dignidade, que é a questão financeira.
1: Financeira.
0: Então, assim. É uma perda muito considerável que as pessoas precisam de avaliar mesmo, assim. Uhum. Onde que tá firmada essa questão da empregabilidade? Eu falo muito sobre isso, assim. Tem um plano B. Façam algumas outras coisas. Não fique ancorado só no emprego que tá fazendo ali, dependendo, né? Da decisão das empresas e tudo mais. Tenha seu projeto de vida. Façam coisas que você gostem, que estejam alinhados com o seu propósito. Por quê? Porque se a empresa não quiser, você continua fazendo o trabalho. Porque tem a ver com o que você gosta, com o que você quer, com a forma como você se encontra. Então, a parte profissional, ela tem que estar diretamente conectada. Então, por isso que a pessoa tem que trabalhar com o que ela ama. Porque aí ela sempre vai estar bem nesse pilar que é tão importante na vida dela.
1: Pois é. Agora, a Maria Tereza é da região da Ponte Queimada, em Paracatu. Ela disse o seguinte: hoje eu estava aqui pensando e me vieram tantas lembranças e saudades de quando meus filhos eram pequenos. Moro sozinha, enquanto meu esposo fica na chácara e meus filhos já estão todos em suas próprias casas. Isso me trouxe uma tristeza muito grande e chorei bastante. Mas enquanto chorava, fui me lembrando de vocês e daquilo que vocês falam. Entendi que às vezes precisamos mesmo chorar e que colocar para fora aquilo que sentimos também pode nos ajudar muito. Vocês são maravilhosos. Eu ouço a Rádio Maravilha todos os dias. Eu ligo bem cedo e só desligo à noite. Eu gosto demais de acompanhar vocês. A paz do Senhor Jesus e um grande abraço. Deus abençoe então a vida da irmã Maria Tereza, que com certeza ouviu semana passada, já colocou em prática e já está testemunhando.
0: Já está vendo o alívio de um choro, né?
1: Não, muito lindo isso. A Hélida Rodrigues é de Diamantina. Ela está dizendo aqui da loja Mix. Estamos amando a Rádio Maravilha. Eu, o Ender, Fran e Deguinho, gostaríamos muito de pedir um louvor para abençoar a nossa empresa e nosso trabalho. Também pedimos um alô para nós. Hélida perdeu. Hélida, bom, perdi meu pai e mais recentemente minha mãe e minha irmã, Célia e Aida. A Fran também perdeu um irmão de apenas 12 anos, o que é muito triste. E hoje perdemos também um vizinho. Por favor, deixem uma palavra de conforto para nós.
0: Eu acho que a palavra de conforto é entender que Deus sabe de todas as coisas e que vai ficar tudo bem. Eu acho que quando a gente consegue ter fé, mesmo depois de passar por momentos tão difíceis, enfrentando um momento difícil, acreditando que as coisas aconteceram exatamente como tinham que acontecer e que nada saiu dos planos de Deus, que se aconteceu, teve a permissão dele.
1: Sim.
0: A gente consegue, mesmo sofrendo, ter contentamento e esperança no futuro.
1: Ter contentamento e esperança no futuro. Ô Carla, tem mais participações aqui, mas nesse momento a gente já está encerrando e eu quero agradecer cada um que passa aqui pelo nosso YouTube, Rádio 89 Maravilha, você que vem pelo nosso Insta, nosso WhatsApp. Quero lembrar mais uma vez que esse programa, ele fica salvo, você pode assisti-lo novamente, talvez algo te chamou a atenção e você precisa ouvir novamente e prestar atenção para que você também consiga elaborar o luto ou ajudar alguém a elaborar o luto, né? E eu quero mandar um abraço muito rápido aqui. O Guilherme, de Juiz de Fora, o Luiz Otávio, o presbítero Luiz Alberto, a Renata, de São João del Rei, e ela. Todas essas pessoas estão falando de alguma perda. Mas existe algo que, para a gente encerrar aqui nesse nosso um minuto, a decisão de viver no luto também é nossa. A Bíblia fala para nós escolhermos, nós temos diante de nós a vida e a morte, é colocado diante de nós e nós temos esse poder de escolha. Eu estou falando isso porque viver com a ausência não tem como mudar aquilo que passou, a ausência vai permanecer.
0: Vai.
1: Mas há muitas vezes que nós escolhemos permanecer no luto.
0: É. É viver apesar do luto.
1: Viver apesar do luto.
0: Né?
1: Sim.
0: A decisão é viver apesar do luto. Porque vai doer, porque vai passar por luto e faz parte da vida. Então, se a pessoa quiser viver no luto a vida inteira, ela vai escolher viver nesse lugar. Mas a gente não é convidado para isso.
1: Então, hoje nós vamos encerrar dizendo: eu decido viver apesar do luto. Eu decido viver apesar do luto. Você que está nos assistindo, você que está nos ouvindo, nós gostaríamos de continuar parte da tarde toda aqui falando a respeito, porque são tantas questões e muita gente, claro, nós estamos nesse mundo, vamos passar por aflições e estamos perdendo pessoas que amamos. Estamos perdendo as situações que a gente gostaria de continuar estar vivendo, um casamento, um emprego que a gente perde e tantas outras pequenas perdas também, né, durante até o dia. Mas nós temos hoje uma escolha a fazer. O que você está decidindo? Nós estamos aqui junto com a palavra de Deus convidando você a viver, né, Carla?
0: Isso mesmo.
1: Apesar do luto.
0: Apesar do luto.
1: Carla, muito obrigada. Deus abençoe a sua vida.
0: Amém,
1: e até uma próxima, que será breve.
0: Ai, ótimo. Vai ser um prazer. Muito obrigada pelo convite novamente, Michelle.
1: Obrigada a você. Gente, vai lá no perfil dela, @carlabetania.psicanalista. @carlabetania. E o Carla dela é com K. Então, até o próximo Me Conta Maravilha. Tchau, Carla.
0: Tchau, obrigada.
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1: 3:30.
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1: Direto da redação com ela, a Ariane Fernandes. Mais uma vez, boa tarde, Ariane.
4: Boa tarde, Michele. Boa tarde, ouvinte Maravilha. Michele, os estoques de sangue da Fundação Hemominas, responsável pela rede pública de hemoterapia de Minas Gerais, estão em situação crítica. O alerta foi divulgado nesta quarta-feira, diante da queda acentuada nas doações e do risco de comprometimento do atendimento as demandas de transfusão nos hospitais de todo o estado. Atualmente, os tipos O positivo, O negativo e A positivo estão com os estoques abaixo de 50% do nível considerado adequado. Já o sangue A negativo, B positivo, B negativo e AB negativo estão em situação de alerta, enquanto apenas o AB positivo está em nível estável. A orientação para quem puder doar é fazer o agendamento o quanto antes. Estão aptas no geral, pessoas de 16 a 69 anos com mais de 50 quilos em boas condições de saúde. É sempre bom relembrar que no dia da doação é necessário apresentar documento oficial com foto e CPF, estar alimentado, ter dormido bem, evitar bebidas alcoólicas nas 12 horas anteriores. Algumas condições de saúde, medicamentos e procedimentos recentes podem também impedir temporária ou definitivamente a doação. Em Minas Gerais, o agendamento pode ser realizado pelo site da Fundação Hemominas, que é o hemominas.mg.gov.br, ou pelo aplicativo MG App Cidadão.
1: Tá certo. Ariane Fernandes, você volta daqui a pouco?
4: Sim, Michele, às 4:30 eu volto com mais informações e também às 7 horas da noite no Jornal da Noite Maravilha, com as principais informações do dia.
1: 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A gente canta com Bruna Carla, Sou Humano. Somos humanos e, de fato, não conseguimos ser perfeitos. Sentimos dor, sentimos tristezas, temos a questão do luto para elaborar. São tantas coisas que acontecem no nosso dia, mas não se cobre. Não fique buscando uma perfeição que, na verdade, não existe. Nós estamos aqui sendo aperfeiçoados todos os dias. É dia após dia. Apenas esteja vivendo esse processo de aperfeiçoamento sem se cobrar tanto, meu irmão.

É isso aí, estamos juntos na 89 Maravilha, rádio de todas as igrejas que toca o som do céu. 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E agora a gente canta com Soraya Moraes, Caminho no Deserto. Música.

0: tenho certeza que você cantou essa, não é mesmo? Então deixa eu mandar alguns alôs por aqui, porque a Cidinha Medeiros de Porciúncula tá com a gente. Beijo pra você, Cidinha, sua linda. É isso mesmo, não tem que ouvir outra não. Fica assíduo aqui com a gente, tá bom? Beijo, beijo. A Nádia de Oliveira de Montes Claros também tá por aqui. Beijo, Nádia. A Maria Aparecida de Miralta, da Assembleia de Deus de Miralta, dizendo o seguinte: eu fiquei muito feliz com a quantidade de participações no programa de ontem. Menina, se eu te contar, Maria Aparecida, que eu comecei a sentir até uma dor no peito, assim, mais do lado direito, em cima, e era de ansiedade que eu fiquei, assim, de uma felicidade tão grande, porque eu não esperava mesmo. E ela disse: eu creio que não vai demorar muito para termos mais horas de programação com vocês, para nossa alegria. Aqui, as irmãs da igreja sempre ouvem a rádio. Irmã Cida, esposa do pastor Juarez, grande abraço para vocês, viu? Deus abençoe. A Cleia Maria dos Santos também tá por aqui, o Herculano Heleno lá no Barreiro, o Leonardo Augusto em Contagem, o Geilson de Patrocínio da Igreja Batista, do pastor Arnaldo também tá com a gente, o Francisco Henrique e a Elisângela Nascimento estão sintonizados. Alô, alô pra vocês, eles estão em Santa Efigênia, lá em Barbacena, sintonizados com a gente, mandaram fotos aqui, gostei de conhecer o casal, é o Francisco e a Elisângela, Deus abençoe. A Flávia do bairro Suzana também está por aqui, mandando um abraço para a equipe lá do trabalho, que é no Abdala Sheikh Emporo Árabe. A Mari, a Cristiana e a Lalesca. Beijo para vocês, meninas. Deus abençoe, viu? A Thelma Menezes de Uberaba também tá por aqui. Ela é do bairro 2000. E dizendo que hoje o aniversário é do neto, é o Brian, completando 21 anos. Gostaria que vocês mandassem um coração laranja para ele. Muito obrigada, Thelma. Vamos combinar o seguinte. Vou até marcar aqui a sua participação para voltar aqui e aí você também saber que nós estaremos ao vivo no YouTube para mandar esse alô para ele e o coração laranja, para o coração laranja aparecer lá na tela, tá bom? A Melissa de Contagem também tá por aqui, abraçando a mãe Elisângela e o sobrinho João Pedro. Ele tem 7 anos e está na escola. Ô, João Pedro, tá na escola, né? Eu acredito que a Melissa esteja gravando para você. Então, um beijo muito especial no seu coração. Que o Senhor continue abençoando a sua vida, guardando você e abrindo o seu entendimento. É época de escola, né, gente? A gente precisa orar para que os meninos, para que essa turma que está enfrentando a escola ou até mesmo a faculdade, tenha um entendimento aberto para compreender as matérias. Não é coisa fácil assim, não. Aqui, a Sueli Alves também está por aqui. Ela é lá do Capitão Enéas. E o Marcelo é de São João del Rei. O pastor Geraldo Braga de Contagem também está por aqui. E a Vanessa Silva de Uberaba, deixando aquele abraço especial para o esposo Maxwell, dizendo que o ama muito. E ela manda, assim, esse carinho aqui por ela, né, a Vanessa e os filhos, Vitor e Lucas. O Enelson Silva é motorista por aplicativo, sempre com a gente. E o Davidson Salles, também de Belo Horizonte. O Nilson Tomás é do bairro São Pedro. Acompanho o seu trabalho há bastante tempo e sempre me alegro em Deus com suas palavras, mas também já chorei com a sua história. Hoje você está vivendo algo grandioso da parte do Senhor neste trabalho. Você e o Ed já conquistaram o carinho do público com todo esse carisma, alegria e profissionalismo. Vocês vão voar e navegar em águas internacionais através das ondas da 89. Você foi chamada para fazer o que está fazendo. Está no lugar certo e com as pessoas certas. Um coração laranja para vocês, ô Nilson. Muito obrigada pelas palavras e confirma o que eu acabei de escutar aqui, Michele. Você nasceu para isso. Não que eu tenha dúvida, porque hoje realmente eu me sinto muito realizada aqui. Mas, gente, vou falar, viu? Que é uma responsabilidade muito grande. Eu olho e falo: meu Deus, como o Senhor me capacita, da onde o Senhor me tirou? O Nilson conhece um pouquinho, né, Nilson? A Ana do Estrela d'Alva também tá ligadinha por aqui, tá mandando um alô pra irmã Maria Aparecida. Alô, alô, Maria Aparecida, beijo, beijo pra você. A Ana é lá do Estrela d'Alva. E tem um alô muito especial aqui para essa turma, para esse pessoal especial mesmo que participou comigo do nosso Me Conta Maravilha, o Claudinei Romão, em Muzambinho, sul de Minas, juntamente com a mãe, que é a dona Maria Romão. Eu e minha mãe somos ouvintes natos da Rádio Maravilha. Um grande abraço, Claudinei e dona Maria Romão. Beijo, beijo, beijo, beijo. Muito obrigada. O Guilherme de Juiz de Fora, o Luiz Otávio, sempre com a gente. O presbítero Luiz Alberto de Frutal, também sintonizado. A Renata de São João del Rei. Renata, eu li aqui e assim, é algo tão, tão difícil, né, de lidar. Eu peço a Deus para que te abençoe. Gente, falei muito e tá na hora de chamar o Ed, é isso mesmo? Meu Deus, nem acredito. Cleia, Cleia Maria dos Santos do Colégio Batista. Cleia, final do telefone 6575. Você acredita que você ganhou o kit? Pois é, Cleia, agora você vem aqui buscar o seu kit, tá certo? O pessoal vai entrar em contato com você. Cleia Maria dos Santos do Colégio Batista, levando o kit com camiseta, squeeze, adesivo, marcador de página e par de convites do CineArte. Bora chamar o Ed? Lembrando que os áudios precisam ter até 10 segundos. Você deve enviar o seu áudio aqui para o nosso WhatsApp, mas ele precisa chegar até as 4 da tarde. Então bora lá chamar esse menino para trabalhar, né? 1, 2, 3 e... Ed!
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1: A paz do Senhor Jesus. Salmos capítulo 89, versículo 7. Deus é muito formidável na Assembleia dos Santos e para ser reverenciado por todos os que o cercam. Que as bênçãos de Deus os alcancem nessa hora. 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
0: 4 horas.
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0: Começa agora o Fim de Tarde Maravilha e ele fica mais maravilhoso com a sua participação. Eu sou Michele Marins, vou continuando por aqui, vamos juntos até às 7. O Tarde Maravilha vai até às 6. A partir das 6 nós temos o nosso Happy Hour Maravilha e é claro que você me ajudou a chamar ele, né? Será que ele veio? Ed!
4: Boa! Muito, muito, muito, muito boa tarde pra você.
0: Boa tarde!
4: Ligado com a gente na 89 Maravilha.

0: Já falei aqui. Porque
1: a gente foi surpreendido.
0: Porque teve gente aqui que falou comigo no programa aqui, na hora que eu tava mandando alô, cadê? Já perdi ela. Mas ela colocou aqui, tipo assim, como é que foi, né? Eu vou falar aqui, ontem eu comecei a sentir uma dor no peito, do lado direito, bem aqui assim. Na verdade, aqui em cima, não é nem o peito assim, né? Mas eu falei, gente, isso deve ser da minha emoção de ter tido tantos likes.
1: Foi emocionante.
0: Foi muito emocionante. Foi, pra mim, gente, eu realmente, eu olho, tava falando agora com a Amanda aqui.
1: Sim.
0: Eu olho e falo assim, se não é Deus, eu não consigo enxergar de outra forma. Porque o que a gente tem?
1: É verdade.
0: Se não é Deus.
1: Se não for Deus, é exatamente. Gente, muito bom estar aqui com vocês em mais um dia. E o que a gente pede, Michelle?
0: A gente pede...
1: Like.
0: Like, a gente...
1: É, bora aí. Já chamar eles?
0: Não, que eu esqueci aqui o
1: meu
0: negócio.
1: Deus do céu.
0: Só um momento, senhor, só um momento. É,
1: passou o dia, a gente pede mais.
0: Pede.
1: Chama! Caça, ai, like na tela.
0: Venham, meninos. Pedindo like.
1: Pedindo like. Estamos aqui mais uma vez, né, Michelle?
0: Graças
1: começando
0: a Deus.
1: Começando mais um programa. E agora tem a turma aí. Agora vamos pra essa turma.
0: E muita gente se alegrando com a gente,
1: que
0: viu,
1: bom,
0: Ed?
1: Né? É legal.
0: Muita gente.
1: Somos juntos, né?
0: É porque realmente
1: é,
0: sozinho
1: é nosso,
0: a gente não faz,
1: verdade,
0: né?
1: Com certeza.
0: Muito legal
1: com isso. Com certeza.
0: É, quem falou aqui foi a Maria Aparecida, lá de Miralta, da Assembleia de Deus, que ela falou assim: eu fiquei muito feliz com a quantidade de participações no programa de ontem. Que Deus continue abençoando.
1: Muito
0: vocês.
1: Legal, né?
0: E eu creio que não vai demorar muito para termos mais horas de programação com vocês, para nossa alegria.
1: Gente.
0: Pensa comigo.
1: Alegremos pelas nossas 2 horas.
0: É isso mesmo.
1: Ai, ai.
0: Ô Ed, tem uma turma aqui, meu filho, chamando você. Bem mineiro, sabe?
1: Vamos
0: chamar, vamos pôr essa turma pra falar pra tu?
1: Vamos nessa.
2: Ô, Ed, Ailda de Santa Luzia, cadê você? Não deixa o Michel sozinho, não.
0: Não deixa mesmo, não.
1: Ailda, deixa
2: amo
1: não.
2: Vocês. Vocês são maravilhosos na minha vida. Beijo.
0: Beijo, Ailda.
3: Ed, bora trabalhar. Chama ele, Michel.
0: Eu já chamei.
3: Otávio, motorista dos Correios.
0: Pois
3: da Batista,
0: é, Luiz.
3: Turma do da Lagoinha, um abraço.
0: Grande abraço.
1: Um abraço pra você
4: atenção,
1: também.
4: Atenção, colabora do Ed.
1: Olha
4: por
1: isso.
4: Gentileza. Compareça a 89 Maravilha. Vem ajudar a Michelle.
0: Eu
4: preciso me trazer do Barra do Verde, Esmeraldas.
1: Iba!
5: Ed! Vem trabalhar, Ed! Aqui é a Mariana do bairro Pousada Santo Antônio. Vem ajudar a Michelle, Ed! Boa. Bora, Ed!
0: Sai, Mari!
6: Ué, já é Cleide Castelão.
1: Ô, Cleide!
6: Mais Santo André. Oh, meu Deus do céu, quantas vezes eu tenho que falar pra você ajudar a Michelle?
0: Não
6: é possível.
0: Todos os dias, meu filho.
6: Essa BMW e o pão de queijo da lanchonete.
7: Boa tarde, Ed. Boa tarde, Michelle. A paz do Senhor Jesus, é Nelson, motorista aplicativo.
1: Pai, você
7: já tava congrego na Igreja Batista Avivada do Castelo. O pastor Antônio e a pastora Fabiana. Bora, Ed, bora, bora.
8: Bora trabalhar, Ed.
1: Oba.
8: Aqui é o Luz, mas comemos na gelada.
0: Eu não entendi.
9: Tem que voltar Ed,
0: aqui, ó.
9: Bora trabalhar, Ed.
1: Bora.
9: Quem fala é o pastor Capelão Leonardo.
1: Fala, pastorzão.
9: Hoje tem célula do pastor Jackson Betinho, Ed.
0: Bênção demais.
10: Ed, cadê você, meu filho?
1: Tamo na área.
10: Vamos trabalhar, vamos ajudar a Michelle a dividir essas emoções por aí, meu amigo.
0: Não
10: um
0: é?
10: Abraço de bom, João Batista de Betim.
0: Obrigada,
11: Ed, vamos trabalhar. Cuida bem da Michelle. Uma ótima tarde pra você, Michelle.
1: Boa tarde, boa tarde.
0: Amém.
11: Sou Divanice da Igreja Quadrangular.
0: Divanice, sua linda, um beijo.
12: O Ed, não deixa a Michelle sozinha, vem trabalhar. É o Zé Alberto da Marcenaria.
1: Oi, Zé Alberto.
13: Bora que bora, Ed.
1: Bora.
13: Vem ajudar a Michelle, Ed.
1: Sim.
13: Aqui é o Léo da Assembleia de
1: Fala,
13: Deus.
1: Fala, Léo.
13: Simbora, meu
1: bora.
13: Garoto.
1: Bora, vamos nessa.
14: Ed, vem trabalhar.
0: Olha ele.
14: Vem trabalhar com a Michelle. Você faz parte dessa maravilha maravilhosa. Herbert Marcelino, os três corações.
0: Grande abraço, irmão Herbert.
15: Ed, vamos trabalhar, Ed, pra mim. Deixa a Michelle sozinha, não. Hoje é 1000 likes.
0: Gente, Adilson Sotero, não tô aguentando, não, meu filho.
8: Ed, vem trabalhar, sou Ben Twig, de Ribeirão das Neves.
0: É o Bento de Ribeirão das Neves.
1: Ô, Bento,
0: agora
1: lindo.
0: Aqui eu não entendi o nome, não. Peraí.
8: Aqui é a luz, mas põe a homenagem lá.

0: Luiz alguma coisa, não lembro.
1: É Luiz de algum lugar de Minas Gerais.
0: Vamos ouvir de novo?
2: Aqui é o Luiz Maspunha, Minas Gerais.
1: Meu Deus. Manda pra nós aí.
0: Manda por gente, escrito, manda por favor. Manda pra gente aí. Queremos saber.
1: Que é o nome dessa lindeza aqui com a gente. Ô, Michel, deixa eu te falar uma coisa.
0: Fala, querido.
1: Já somos...
0: Não aguento não, peraí. É muita coisa pra uma pessoa só, gente, é sério.
1: Nós somos 36 likes, tá? Eu tô achando que a gente vai pra chamar os 50 likes antes de começar o programa.
0: Tá, então vamos falar.
1: Tô achando que faltam 14.
0: É mesmo, verdade. É. Ô, gente, olha, desde já eu quero agradecer de novo.
1: Aí,
0: porque assim, eu não tô. Eu só vejo Deus. Eu só vejo Deus. E é através da sua vida. É você que para um pouquinho, vai lá nos dar um like. Porque, verdade, como eu disse ontem, parece algo simples, mas o YouTube em especial entende que é um conteúdo relevante, que vale a pena ser colocado em evidência. Então você está ajudando de alguma forma a levar a palavra de Deus, porque aqui não tem outro jeito. Só que a gente leva a palavra de Deus sorrindo, brincando e, verdade, falando que o crente é normal, é gente. Ele vai passar por lutas, por aflições, mas ele sabe onde ele tem refúgio. Então essa é a grande diferença que nós temos aqui para passar.
1: Verdade, viu,
0: Michel? Inclusive, hoje é dia de encrente, né?
1: Hoje é dia de encrente. Quarta-feira é dia de encrente. Hoje a gente vai falar sobre as parábolas de Jesus, tá, Michel?
0: Ai, amo.
1: Parábolas de Jesus, e assim ele escolheu para ensinar, né?
0: Uhum.
1: Muitas das suas questões ali, naquele momento, através das parábolas. Olha só, o Chaves falava parabola, né?
0: É, Chaves.
1: Mas são as parábolas, né?
0: Sim.
1: Se pudesse estar diante de Jesus para ouvir uma de suas parábolas, qual você escolheria? E aí? É difícil, hein?
0: A do semeador eu gosto muito.
1: Semeador.
0: Eu gosto muito daquela... Do Bom Samaritano.
1: Bom Samaritano.
0: Ah, eu acho linda. Imagina, sim, Jesus contando essa. Não, eu vou ficar com essa, tá, Ed?
1: Do Bom Samaritano.
0: É, porque já que é pra imaginar, assim, se eu pudesse estar diante de Jesus, ouvindo ele contar.
1: Detalhes.
0: Nosso Deus, era essa.
1: Semeador, Bom Samaritano. Temos a Ovelha Perdida.
0: Sim, linda. O filho pródigo, né? Tem
1: muitas. O Pródigo é uma das mais famosas também, né, Michel?
0: Exato.
1: É, tem várias. Então, você lembrou uma? Você tem uma que você gostaria de ouvir? O Fariseu e o Publicano.
0: É verdade.
1: Né? Temos essa, a dos talentos, que a gente já falou outras vezes aqui, né, Michel?
0: É.
1: O
0: todas
1: rico
0: elas.
1: E o Lázaro.
0: Pois
1: olha
0: é,
1: essa.
0: Todas elas trazem um ensinamento muito profundo, né?
1: Sim.
0: Mas estar diante de Jesus, podendo ouvi-lo contar. Imagina, aí ali a gente tem Mateus, Marcos, Lucas e João, que vão escrever a respeito dessas parábolas. Cada um.
1: Eles
0: estavam ouvindo ele. E aí eles conseguem transcrever, sim, claro, inspirados pelo Espírito Santo. E hoje nós conhecemos lendo. Mas imagina viver esse momento.
1: As 10 virgens.
0: Não, tem muita, tem muita.
1: Então conta pra gente, 319-9565-1089. Pera. Peraí, porque agora virou moda.
0: Ai, não acredito, não, Ed. Sério, eu falo que virou moda, não.
1: Porque
0: eu não me acostumo, não. Eu não me acostumo.
1: Chama!
0: Ai, meu Deus!
1: Aleluia!
0: Haja coração.
1: É, já virou moda, né, Michel?
0: Então...
1: É, aos 60 likes, o fim de tarde, maravilha!
0: Começou!

0: Bora cantar com Ana Nóbrega. Existe um rio e você e eu podemos mergulhar nesse rio para não ouvirmos as vozes desse mundo. Bora, Ed.
1: Bora, aumenta o som.
0: Que maravilha!

0: Estamos de volta com o nosso fim de tarde maravilha, meu irmão. Que bom ter você juntinho com a gente. Que Deus continue abençoando a sua vida, sua casa, sua família, seus negócios, seus projetos. Olha, são tantas coisas que nós gostaríamos de falar aqui, de abraçar cada um.
1: Verdade.
0: E, ó, o coração da gente só transborda, né?
1: Só, né, Michelle?
0: Só transborda.
1: Nossa, eu tô certo aqui. Eu já tô até perdido no meio de tanta... Os números.
0: Ô, gente.
1: Estamos ao vivo também no YouTube. No YouTube você vai entrar e colocar Rádio 89 Maravilha ao vivo, tá, Michelle?
0: Tá bom.
1: E a gente tem os nossos avatares, vamos falar assim, né?
0: Sim.
1: Que são os caça-likes, que celebram as nossas conquistas aqui. Porque cada meta dos likes são conquistas nossas.
0: São.
1: É por isso que a Michelle chama no sininho.
0: E chora.
1: E é por isso que eles, pra quem tá no YouTube, vê na tela. Pra quem tá no rádio, comemora junto com a gente. Porque você que tá no rádio também comemora junto com a gente, né, Michelle?
0: Verdade.
1: Eu sei que comemora junto com a gente. Então, ó, 50 likes entram a primeira vez no nosso caça-like, 80 likes voltam, 100, 120, 150, 180 e aí 200 a gente destrava sempre a versão ouro,
0: ouro,
1: né, Michelle?
0: Com 200
1: isso,
0: é ouro.
1: Isso, e aí ele volta.
0: Com 300 é?
1: Aí ele volta
0: diamante.
1: Aí tem as voltas dele, com 300 é diamante.
0: Pois é. Então
1: nós estamos preparando a nova versão.
0: Ai, meu Deus.
1: É porque ontem a gente transbordou, né?
0: Menino, mas ontem foi um negócio assim.
1: Transbordou.
0: Que isso? Eu até sabe aquela coisa que parece que não vai acontecer mais, assim? Eu sei que vai, mas
1: sim,
0: pra mim fui pega tão de surpresa que eu ainda não consegui assimilar.
1: É, porque agora a gente tem que chamar mais uma vez. Eu acho que eu vou estar esperando pra chamar as duas juntas.
0: É?
1: Uma vez só. Porque tem de 80.
0: É, e depois 100.
1: Depois é 100.
0: É.
1: Porque agora faltando.
0: Não, Ed, eu gosto de ver os bonequinhos vindo.
1: Chama!
0: Ah, já pode chamar?
1: Você vai chamar em sequência.
0: Eu gosto de ver, gente. Eu gosto. Gosto de ver. Eu gosto de ver eles vindo. Eles vindo, olha lá.
1: Bom,
0: é muito
1: gente,
0: bonitinho.
1: Obrigado, obrigado, obrigado.
0: Muito obrigada.
1: 25 likes eu peço de novo
0: isso. Ah, então foi, espera. Enquanto isso, vamos pro Louvor Maravilha do Dia?
1: Louvor Maravilha do Dia, bora lá, Michelle.
2: Música
1: no YouTube também. Ontem foi recorde de votação lá, tá? Cassiane, minha bênção.

0: E agora é Juliane Souza, Eu e Minha Casa.
1: Ah, gente. Eu acho que vai dar uma esmagada aí.
0: Vamos ver, vou votar. Ó, já votei.
1: Eu tô achando.
0: É, você tá. Você tá errada, senhora.
1: É, o quê?
0: Mas completamente errada.
1: Deixa eu até ver.
0: Vota aí.
1: Eu vou votar mesmo.
0: Agora, entra lá e vote também no nosso Louvor Maravilha do Dia. Enquanto a Michelle vota, já temos bastante votos por lá, tá? Muito obrigado, gente.
1: Ah, meu Deus do céu, gente, peraí.
0: Chama! Chama. Tá bom. Obrigado. É.
1: Gente, tô passada.
0: Falei com você. Você tá achando o quê?
1: Isso tá me surpreendendo.
0: É. Então, ó. Ao 130, nosso caça-like volta na
1: tela. Tá bom.
0: Tem 130 e 150.
1: Ok. Então, gente, conta pra gente aí, ó. Hoje é dia de encrente. Você. Se você pudesse ouvir Jesus contando alguma parábola, qual seria a que você mais gostaria de ouvir? Gente, a gente sabe que tem várias, mas nós estamos pedindo a cada um de vocês para falar de uma apenas.
0: Verdade. A gente não quis colocar opções, né?
1: Exato, para deixar livre mesmo, porque assim, como são muitas e todas elas são lindas e todas ensinam muito,
0: sim,
1: nós queremos ouvir de você, saber na sua individualidade.
0: De repente, o porquê, né? O que falou com você, né, Michelle?
1: Exato.
0: Cida Dias, meu like foi o número 2.
1: Ah, maravilhoso.
0: Eu vou começar lendo aqui, porque já viu, né, senhora?
1: Sim, senhor.
0: Quantas mensagens tivemos ontem?
1: Ah.
0: Aqui 247.
1: É mesmo?
0: No nosso chat. E
1: é
0: ali
1: aqui.
0: Quantas?
1: Não sei.
0: Ó, Cida Dias. Meu like foi o número 2. E a Nelson também, boa tarde. A paz do Senhor Jesus. Ed Michele, motorista por aplicativo em Contagem. Meu like foi o número 6. A Flávia também está por aqui. Flávia Valadares. Quem mais está comigo? Boa tarde, maravilhosos. Coladinha com vocês todos os dias. Bênção demais. É a Gardênia do Melo Viana, viu, Michele? É, obrigado, viu? Zé Roberto também está por aqui. A Ivone, boa tarde, meus queridos. Vocês merecem. Uma dupla maravilhosa. Amo seus programas. Obrigado, viu, Ivone? Ivone, eu vejo os posts dela, faz comida maravilhosa, tá?
1: É mesmo?
0: Meu Deus do céu. Ó, meu muito boa tarde pra essa dupla maravilhosa. Já dei o meu like, espero a Michelle chorando.
1: Ah, gente! É engraçado que é só assim que eu choro. Eu vou falar com vocês, eu tô entalada
0: mesmo,
1: tá, já tem dias.
0: Não é falsidade, não.
1: E preciso chorar, mas esse é o tipo de coisa que realmente tá ficando difícil pra mim. Tenho chorado mesmo.
0: Sofia veio até que ver.
1: Mas aqui, a Sofia veio ver. Mas aqui, olha aqui por que eu choro. Escuta um pouquinho, é Ivone, né?
0: A gente pode chorar.
1: Ah, pode chorar não.
0: Pode chorar não.
1: Depois, pode falar agora não, mas eu vou voltar falando por
0: tá
1: quê.
0: Bom,
1: peraí.
0: Tá bom.
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1: 4:30.
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1: Direto da redação com ela, Ariane Fernandes. Boa tarde, Ariane. Seja bem-vinda ao nosso fim de tarde maravilha.
4: É, agora é o fim de tarde. É. Boa tarde, Michele. Boa tarde, Ed. Boa tarde, ouvinte maravilha. Michele, boa tarde, mas a notícia não é tão boa, hein?
1: Ah, meu Deus.
4: O preço do etanol voltou a subir nos postos de Belo Horizonte e também da região metropolitana. Em cerca de 10 dias, o preço médio avançou 6,5%.
1: Nossa.
4: Passando de R$ 3,66 para R$ 3,90. De acordo com o presidente da Associação da Indústria de Bioenergia e do Açúcar de Minas Gerais, Mário Campos, esse aumento do preço não se deve a questões na produção, e sim ao fim de uma promoção das distribuidoras. Para o consumidor, a recomendação continua sendo pesquisar os preços antes de abastecer, já que os valores podem variar muito entre os estabelecimentos. Nos 200 postos avaliados pelo mercado mineiro, o preço mais baixo do etanol foi esse de R$ 3,29 e o mais elevado chegou a R$ 4,96. Além disso, a relação de custo entre o etanol e a gasolina deve sempre ser considerado de acordo com o consumo de cada veículo e não apenas pelo preço exibido na bomba. Então, aquele conselho de sempre, né, Michele? Pesquisar bastante para não abastecer mais caro.
1: É isso aí. Então, realmente estamos vivendo um momento crítico, né?
4: Bastante.
1: E é crítico.
4: Michele.
1: Tem que nós não podemos apenas fazer pesquisa de preço só no supermercado. Nós, em todo
4: em
1: lugar.
4: Em todos, Michele.
1: Nós estamos vivendo um tempo muito difícil. Ariane, você volta?
4: Volto sim, Michele. Às 5:30 eu volto com mais informações para os nossos ouvintes e também às 7 horas da noite no Jornal da Noite Maravilha com as principais informações do dia.
1: Tá certo. 89 Maravilha, onde o som da informação chega junto com o som do céu. Por aqui a gente continua, Ed.
0: Continuamos.
1: Cantando?
0: Não.
1: Não. Como assim? Com a Ariane aqui?
0: Ah, com a Ariane aqui. Ariane é daquelas, né?
4: Diga, Ed.
0: Vamos junto. Vamos junto.
4: Chama!
0: Caça! Like na tela mais uma vez, 130, viu, Michele?
1: É mesmo!
0: Aê. 130 tá na tela, tá?
1: Que coisa linda! Então coisa agora nós vamos cantar todo mundo junto.
4: Todo Bora mundo cantar. Junto.
1: F-Hop com Colossenses e suas linhas Boa. De amor. Linda canção, né?
0: Boa.

0: Esse é o F-Hop, Colossenses e suas linhas de
1: boa
0: amor,
1: demais.
0: Lindíssima.
1: De volta por aqui, fim de tarde, maravilha, conta, Michele.
0: Vou contar pra você sim.
1: É.
0: Pastor Paulo Afonso,
1: fala, pastor.
0: Da Igreja Quadrangular de Contagem, Deus abençoe a sua vida. As meninas estão aqui passando pra gente, perguntando assim, vocês estão boicotando? Você tá boicotando nada? Não,
1: que
0: gente,
1: tá
0: ninguém, não,
1: Michele.
0: De jeito nenhum,
1: imagina,
0: de jeito nenhum.
1: Né?
0: É o tio da Poli Azevedo,
1: Eba.
0: Que já esteve aqui. Beijo pra Poli, inclusive,
1: Poli.
0: Né? É uma fofa.
1: Verdade.
0: Ó, deixa eu falar pra você. Eu falei que voltaria nesse assunto.
1: Tá, verdade.
0: Porque é o seguinte, as pessoas me veem assim e acham que, ah, Michele, por que você se emociona mesmo? Me emociono mesmo, porque o mesmo Deus que age na minha vida e eu mesmo que age na sua. E olha o que eu escuto por aqui.
1: Sim.
0: O pastor Glideson Mendes, ele é da primeira igreja, e eu fiquei na dúvida agora porque eu não me lembro, eu sei que é alguma coisa Esperança, IPR Esperança. Mas ele falou, gente, eu tô meio perdido. Eu cheguei hoje,
1: olha,
0: passando pelas estações, eu ouvi uma voz que era a voz inconfundível da Michele. Que felicidade. A menina que pessoas falaram que não era uma boa profissional por causa dessa risada solta.
1: Olha.
0: E hoje é sua marca registrada. Que Deus abençoe. Continue abençoando ricamente a sua vida, minha irmã. Obrigada, pastor Glideson, por me lembrar também desses detalhes. Porque, de fato, nós ouvimos coisas, com certeza a Ed também já ouviu.
1: Sim.
0: Coisas que eram para nos desanimar. E realmente, na época, eu fiquei pensando, gente, eu não sei como é que vai ser, porque eu não sei rir de outro jeito.
1: É.
0: Eu não sei.
1: Agora tá aí.
0: E aí?
1: Ri e chora também.
0: Eu rio e choro, porque era exatamente isso. Tinha tudo pra dar errado.
1: É.
0: Não era pra dar certo. Vim de uma família.

0: com faca, com tanta coisa, morei debaixo de lona, tanta coisa. Não fico presa nesse passado, não. Esse passado serve apenas para eu contar da onde o Senhor me tirou, sim, onde Ele me viu, de tudo que Ele me livrou. Sofri abuso do meu pai, mas olha que bênção, eu tô aqui, meu irmão. Por que que Ele não vai fazer na sua vida também? Então eu me alegro com cada like, com esses números que a gente alcança, que de fato eu não esperava. Eu não esperava. Então, assim, isso pra mim é motivo de alegria, de sorriso, mas de choro também. Então vocês vão ter que me aguentar.
1: É verdade.
0: Com choro ou sem choro?
1: É verdade. Vamos te aguentar com choro e sem choro.
0: E sem choro.
1: É isso mesmo. E com riso e sem riso.
0: Exato. Mas com riso é mais vezes.
1: É mais vezes. É, aí, ó. Tá vendo? Ô, Michele, exato. Ó. Oi. Daqui a pouco tem caça-like, tá?
0: Tá bom.
1: Você já tá preparada,
0: tô,
1: né?
0: Tô.
1: É, 150, já são 150, tá?
0: Tá bom.
1: Que vai bater já.
0: Ai,
1: tô só te
0: Deus.
1: Lembrando.
0: Tá bom.
1: E já estamos com... Nossa, não temos nem 50 minutos de programa ainda.
0: Pois
1: bora
0: sim.
1: Ler mensagem?
0: Bora.
1: Bora ler mensagem, eu nem sei onde eu parei, viu, Michele?
0: É, eu sei, porque eu... Deixa eu mandar então um abraço aqui pra Vera Lúcia de Miguel Pereira com a gente. Ela conheceu a rádio há alguns meses e desde então ela tem acompanhado a programação, diz que gosta muito da gente, viu?
1: Sim.
0: E também do debate. Que Deus continue abençoando as nossas vidas, Ed.
1: Amém, amém.
0: O Elias Veiga é de Monte Carmelo. Falou o seguinte: parabéns pelos 450 likes de ontem.
1: Que isso, hein,
0: estive
1: gente?
0: Ligado e foi uma grande bênção. Obrigada,
1: né,
0: Elias, por se alegrar conosco.
1: Foram 500, tá, Elias?
0: É
1: que a gente celebrou 450.
0: Foi. Né? Aí a Ana Paula Nogueira, lá de Juiz de Fora, também tá por aqui. Ela falou: olha, eu tenho aprendido muito, viu? E o pastor Gleidson Mendes,
1: sim,
0: né? Que já tinha. Eu li um trecho da mensagem dele aqui. Muito obrigada, pastor Gleidson, na verdade, Gleidson Mendes. Deus abençoe sua vida. E o Vicente de Paulo é do bairro Paulo VI.
1: Sim.
0: Ele tá mandando abraço pra esposa Ilma, que tá na escuta.
1: Opa, esposa Ilma, na escuta. Luiz Alberto tá por aqui, hein? Luiz Alberto é de Frutal, né? É ele, né? Falou, tome like. O Gerson Nepomuceno também está por aqui. Ah, espero ver a Michele chorando.
0: Amém.
1: Novamente. É, boa tarde, Ed, Michele. Sou Gabriel de Mirité. É, da Moto Premium.
0: Olha.
1: O Moto Premium.
0: O Premium.
1: É. Ô, Glória, o Adilson está por aqui e falou assim, né? Opa, já vai ser agora. O Sebastião já está caçando... Chamando like, né? Acho que é isso que ele tava falando aqui
0: legal.
1: Nesse momento, né? Boa tarde, minha primeira vez aqui.
0: Gente.
1: Jesus abençoe vocês,
0: quem
1: amo vocês em Cristo Jesus. Suas risadas são demais. Parabéns, amo o programa. É o Luciano Silva.
0: Tome coração laranja, Luciano. Gente, sempre que for a primeira vez, faça como o Luciano, sinaliza pra gente pra você ganhar um coração laranja.
1: Exatamente.
0: Tá?
1: O Douglas também tá por aqui. Douglas Santos, falta 13 pro caça-likes. É o que ele tava falando aqui. Rumo aos 3 mil.
0: Meu Deus do céu.
1: Misericórdia. Ronilda também tá por aqui. Deus abençoe você, Ronilda. Ótima tarde. Em nome de Jesus. Boa tarde. Que rádio abençoado. 89 Maravilha, manda ouvir aqui.
0: Tem
1: fico ligado
0: tudo.
1: O dia todo. Deus
0: pois
1: abençoe.
0: É.
1: Sônia Mendes e o Rogério Neves em Perdões, a melhor rádio.
0: Ah, um grande abraço, Rogério. Deus abençoe. Turma toda de Perdões, né?
1: É legal demais.
0: A Dalva Ribeiro.
1: Fala, Dalva.
0: É do bairro Jardim dos Comerciários em Venda Nova e tá mandando aqui abraço pra toda a equipe da Maravilha e pra todos os irmãos da Igreja Batista da Lagoinha,
1: sim,
0: no Mantiqueira.
1: Bom demais, Michele.
0: A Thalita Xavier
1: Fala,
0: de Tiradentes também tá por aqui. Abraçando o esposo, o João Lucas,
1: João
0: que
1: Lucas.
0: Está em São João del Rei.
1: Tá bom.
0: O João Lucas é o esposo, então, da Thalia. É Thalia Xavier,
1: tá.
0: Ok? De Tiradentes.
1: Tiradentes.
0: E ela tá dizendo assim, ô João, amor, eu amo você
1: que
0: demais.
1: Isso.
0: Tá? Isso aí, Thalia, beijo. Osmar Lima.
1: Fala, Osmar.
0: De Vaipendi.
1: Vaipendi na área.
0: A Niete é de Montes Claros. Eu quero parabenizar vocês pelo trabalho maravilhoso. Eu descobri a rádio agora.
1: É, Michele.
0: Eu estou amando. Que Deus abençoe. Que fique muitos anos. Amém, em Montes Claros, né?
1: Boa demais, viu?
0: Adilson. É Adilson. Porque não é Adilson, é Adilson. Motorista de carreta,
1: Ed. Tudo no volante grande.
0: Ele tá em Paracatu ligado. E ele disse, em busca do recorde de like.
1: Opa!
0: E o like dele foi o 9, gente. Ele tá lá em Paracatu, é motorista de
1: que
0: carreta.
1: Legal, gente.
0: E deu um like
1: isso
0: pra
1: é
0: gente.
1: Isso é sensacional.
0: Obrigada.
1: Fala em like, Michele.
0: Ah, você tá brincando.
1: Chama!
0: Ai, meu Deus.
1: Chuva de like. Pode chegar, viu, gente?

0: 52 lindos likes.
1: Obrigado.
0: Chuva de likes teremos. E até 180, né?
1: É.
0: Agora volta 180.
1: Sim.
0: A última vez desses laranjinha aí.
1: Ai, meu Deus. A Maria Aparecida, a Cidinha, lá de Porciúncula,
0: sim,
1: no Rio de Janeiro.
0: Opa,
1: tá com a gente.
0: Tá
1: todo dia agora, né, Maria?
0: É, beijo. Que legal, hein?
1: O Marcos do Recanto Verde, em Esmeraldas, mandou um áudio, mas chegou atrasado,
0: Ed. Oh, meu Deus do céu.
1: A Silmara do Santa Branca. Ed, estávamos com saudade, acredita? Hoje estava contando as horas. Estamos muito felizes com os mais de 400 likes. Agora, acima de 450 ou 550 likes, será diariamente. Laranja,
0: amém,
1: que
0: amém.
1: É mais rara, viu? Ah, tá, diamante laranja.
0: Diamante laranja? Olha!
1: Olha, gostei.
0: Bom, gostei.
1: Diamante laranja, que é mais rara.
0: Tá bom.
1: Tá? E com mais valor que o diamante tradicional.
0: Não sabia dessa.
1: Isabel, Jéssica e eu, porque Jussara tá de férias, viu?
0: Tá.
1: Ainda um beijo para a Patrícia do Salão, que também tá ouvindo a gente.
0: Tá bom.
1: Patrícia do Salão. Beijo! Ah, o Fábio é de Várzea da Palma. O áudio dele também chegou atrasado, mas ele tava chamando você, viu?
0: É, Michelle.
1: É. O Guilherme de Juiz de
0: Fala,
1: Fora
0: Guilherme.
1: Também tá por aqui. E o presbítero Luiz Alberto falou: olha, gente, eu fico com a parábola do bom samaritano, porque hoje quantos passam pela nossa vida,
0: sim,
1: só dão uma olhadinha, né? E o bom samaritano, ele para, ele cura a ferida,
0: tá,
1: ele fala com a gente, põe na estalagem e deixa a gente bem aconchegado. Eita, glória! É assim que é bom, né, presbítero?
0: Gostei, presbítero.
1: A Thalia Xavier.
0: Fala, Thalia.
1: Lá de Tiradentes, que falou eu te amo pro marido dela, que é o João,
0: sim,
1: né?
0: Sim.
1: Aí ela falou assim: o joio e o trigo.
0: Tá.
1: E a ovelha perdida.
0: Sim.
1: O Cleiton Castelão.
0: Fala,
1: eu queria
0: Cleiton.
1: Ver a cara de Pedro, viu? Quando o nosso Senhor Jesus Cristo disse: Pedro, você me negará 3 vezes antes que o galo cante.
0: Meu Deus.
1: Essa
0: sim,
1: foi a pior pra mim. Como assim, Cleito? Mas a gente tá perguntando, é das parábolas.
0: Das parábolas.
1: Qual você,
0: né,
1: gostaria de ouvir isso, Jesus contando? Misericórdia, eu também nem ia querer ouvir falar desse jeito. Não, misericórdia. O Eugênio
0: verdade.
1: É
0: Fala,
1: de Capitão Enéas.
0: Sim.
1: E o Eugênio também tava chamando você.
0: Tá.
1: O Maurilo, claro,
0: Maurilo
1: tá por aqui,
0: área,
1: né? O like dele foi o 11
0: tá
1: hoje.
0: Bom.
1: E ele falou: vamos na fé em Deus, seguindo pra mais um recorde de likes.
0: Meu Deus, não
1: hoje passeando. Tá passeando.
0: Olha.
1: No centro de Belo Horizonte. Tá rumo a Betim no busão.
0: Oh,
1: ouvindo
0: Deus,
1: a gente.
0: Que coisa boa, Michele.
1: Ah, e
0: ele
1: os...
0: trabalhando ouvindo a gente.
1: Vai.
0: Em casa ouvindo a gente, passeando ouvindo a gente.
1: É, o tempo
0: Maurilo.
1: Todo. O Gelson é
0: Fala,
1: de Além
0: Gelson.
1: Paraíba e ele fica com a parábola do semeador, Ed.
0: Boa.
1: A Vera Alves.
0: Olha ela.
1: A Vera Alves. Falou, gente, manda um louvor pra mim pra acabar de completar minha alegria. Vamos atender.
0: Vamos atender, Michelle? vai lá.
1: Ao som de Renascer Praise, Escape.
0: Escape.
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0: Pode.
1: Bora, estamos aqui por aqui, né,
0: a Michele? Bia já foi, a Bia já teve a vez dela.
1: Bora, Bia. Gente, bora participar com a gente. Fim de tarde, maravilha. Ó, meu YouTube tá nervoso aqui.
0: Ed, bora, Ed.
1: Faltam 8 likes pra gente chamar o caça-like novamente. Será que a gente chama antes do break?
0: Ah, eu acredito que sim, porque não faltam 3 minutos.
1: Faltam 8 likes. Tá bom? E eu não sei aonde eu estava lendo.
0: Ô, gente, mas hoje nós estamos falando das parábolas de Jesus. Se você pudesse, imagina o privilégio, gente, de Mateus, Marcos, Lucas e João, que descreveram algumas dessas parábolas, é você poder ouvir como eles ouviram, frente a frente, sabe? Sim. Imagina, você vai imaginar essa cena. Mas vai dizer qual parábola em específico? Como nós já dissemos, gente, são mais de 40 parábolas. Então, assim, você pode escolher só uma hoje para ajudar o irmão que talvez está querendo escolher também, tá? Então, você escolhe apenas uma.
1: Isso.
0: Aí, você vai contar pra gente qual dessas parábolas você gostaria de ter ouvido Jesus contar, assim como eu tô aqui, ó, com o Ed, assim,
1: verdade,
0: ó, de frente,
1: Michele,
0: a frente.
1: Verdade. A Renata tá por aqui. Oi, lindeza. Eu gostaria de estar diante de Jesus Cristo contando a parábola do mordomo infiel.
0: Uau!
1: A Renata de São João del Rei tá falando aqui, viu? Ah, vocês cantando, hein? Ela...
0: A gente canta, filha, a gente faz tudo.
1: Graça e paz de Jesus. Fico com a parábola das 10 virgens.
0: Linda!
1: Pois nos lembra que devemos viver com prudência, aguardando a vinda de Cristo. É o Aguinaldo de São João del Rei também. A Rosimeire também tá por aqui. É, Rosimeire de Frutal. Rosimeire Frutal. A paz é de Michele, padaria Grão de Ouro. É o Fernando que tá com a gente, viu, Michele?
0: Fala, Fernando.
1: Oi, é a Fernanda de Machado, Minas Gerais.
0: Olha.
1: Amo essa programação. Deus fala muito comigo.
0: Ai, que bom.
1: Através dessa rádio maravilha. Muito obrigado, viu, Fernanda? A Fabiana também tá por aqui. A Fabiana tá em Contagem. Vocês são uma bênção, alegrando as nossas tardes. Muito obrigado, Fabiana. Sou da Batista Betuel e fico o dia todo escutando vocês.
0: É mesmo? Fica escutando,
1: Michele,
0: a gente, é?
1: É, Michele.
0: Então deixa eu mandar um abraço aqui pro Rogério, que também tá sintonizado.
1: Ei, Rogério.
0: É, Rogério chegando em Perdões. Deus abençoe. O João Batista de Betim, da IBNE Alterosa Betim, é muito gratificante sentir a alegria do nosso Deus através da vida de vocês.
1: Amém.
0: Pois eu acredito que Deus usa vocês para nos alegrar e aumentar a nossa fé.
1: Amém.
0: Afinal, a fé vem pelo ouvir.
1: Verdade.
0: E ouvir a palavra de Deus.
1: É, sim,
0: é isso mesmo.
1: Ô,
0: o José Roberto falou sobre a enquete. Sobre a enquete é filho pródigo.
1: Sim.
0: Lucas 15. O que, que é?
1: 15.
0: É pra chamar?
1: É, a gente tá na hora do break, mas.
0: Chama! Chama, sim, meu bem, chama! Venham, meninos,
1: bora,
0: que a gente tem que ir pro break.
1: Ao 180 a gente vai e a gente volta.
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2: A paz do Senhor Jesus, Mateus capítulo 5, versículos 8 e 9. Bem-aventurados os limpos de coração, porque verão a Deus. Bem-aventurados os pacificadores, porque serão chamados filhos de Deus. Que as bênçãos de Deus os alcancem nessa hora.
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1: Volta por aqui, fim de tarde, maravilha. Eu, Ed, minha amiga
0: Michelle Marins. É,
1: estamos por aqui até às 7 da noite.
0: Se
1: até
0: Deus
1: às 6 com o fim de tarde, maravilha, né? E você vem com a gente também, você continua por aí, em casa, no trabalho, no trânsito,
0: em
1: radinho,
0: casa, no
1: celular,
0: trabalho, no trânsito.
1: E pelas Minas Gerais, ouvindo pela Rede 89 Maravilha. A gente pede sempre, né? Mesmo com 500 likes num dia, a gente tem que refazer tudo no outro dia, que começa
0: verdade,
1: do zero, né, Michelle?
0: Verdade, é.
1: É, todo dia sai, tem um leão pra matar, né, Michelle?
0: Bem
1: é isso. É isso mesmo. Então, ó, entra, deixe o seu like por lá. Já somos 180 likes, tá? Já passamos disso. Aos 200, a gente tem a nossa versão ouro que a gente quer ver hoje. Como diz o outro, quiçá a versão diamante.
0: É.
1: A versão diamante vem aos 200 likes. Chamou? Matou nós do coração agora. Viramos meme. Esse é o nosso amigo Carlinhos, que tá tomando conta do palco da 89 Maravilha. Daqui a pouco tem Happy Hour, tá, Michelle? Hoje estamos falando sobre as parábolas de Jesus.

0: Olhar para que ele nos exalte.
1: Sim.
0: Não tentar forçar lugares onde Deus não nos colocou, porque Deus tem o poder de nos colocar em lugares onde estão assentados príncipes e reis, para que o nome dele seja glorificado através da nossa vida. E Lucas 14, versículo 7 a 11, ensina justamente isso. O reino de Deus não funciona pela lógica da autopromoção, mas pela lógica da humildade. Jesus não está ensinando a pessoa a se diminuir por baixa estima, mas a reconhecer que o lugar de honra verdadeiro vem de Deus. É isso.
1: Ok.
0: É o que eu sinto.
1: Ok. Bom demais. Que resposta, hein?
0: Linda, né?
1: Espetacular. Eridan, achei, tá, Michelle?
0: Oi, Eridan, maravilhosa.
1: A paz sempre ligada aqui, mesmo caladinha, mas deixando os meus likes, tá? Jesus abençoe vocês poderosamente. Você. Quem mais tá com a gente? Boa tarde, a paz do Senhor. É pra toda a equipe, um fim de tarde abençoado, acompanhando a emissora. Um abraço. É o Flávio Magalhães que tá com a gente.
0: Ei, Flávio.
1: A Lilian, a parábola das 10 virgens, tá? Lilian
0: linda.
1: Paula. Boa tarde, Ed. A Mônica também tá por aqui. A Marilda, a passagem da mulher samaritana. Aí não é uma parábola, né, Michele? A passagem da mulher samaritana que ela tá falando aqui. Mas aí não é uma parábola.
0: É uma passagem, não é uma parábola, não.
1: A Marilda tá falando isso com a gente aqui. Obrigado, Marilda. Ó, deixa o meu like, um abraço para todos. O Miguel, a Marli, a Regina. Marli, Regina e aqui da casa da Cláudia.
0: Vocês estão vendo nós?
1: Miguel, Marli, Regina da casa da Cláudia.
0: Aqui a Cláudia falou ontem assim que é pra você fazer uma marmitinha de maxixe pra eu poder experimentar. É maxixe com ovo que ela falou, que o seu é o melhor. Pode,
1: como é que traz?
0: Pode mandar. Ovo, gente. Ah, querida, ela vem. A Cláudia vem, é de avião. Dá pra trazer tranquilamente. Eu não quero nem saber, que agora quer saber. Eu quero comer a comida da Marli.
1: Jesus.
0: Maxixe com ovo.
1: Misericórdia.
0: Ó, pra essa turma lá, vamos mandar um coração laranja. Tome coração laranja pra vocês.
1: Que bom, que bom, que bom. Quem mais tá comigo? Eu gostaria de ouvir a palavra do filho pródigo. É, porque o pai recebe o filho de volta. Isso é o amor de Deus. É a Rosimeire Martins que tá falando isso.
0: Beijo,
1: por aqui.
0: Beijo, Rose.
1: E o Rogério José deu a louca no chat. Chama o Rogério da pizza da garagem do vó. Ele não tá brincadeira, não,
0: tá,
1: né?
0: Não,
1: tem que mandar,
0: né,
1: pra nós aqui, ué. Que é isso?
0: É, manda uma pizza aí pra nós,
1: é,
0: gente.
1: É verdade.
0: O que custa?
1: É, a Divana também tá por aqui, né? A paz, boa tarde. Sou de Cataguases.
0: Opa!
1: É, um abraço pra todos. A primeira igreja metodista wesleyana. A parábola que eu gostaria de ouvir é a do filho pródigo. Tá aí, a turma com filho pródigo aqui,
0: filho,
1: né, Michele?
0: Filho pródigo, é. Mas eu acredito que é porque é uma das mais exploradas, né? Ela é muito explorada,
1: né?
0: É muito, muito conhecida, porque são mais de 40,
1: sim,
0: né? São muitas, ali, né? São muitas. Então,
1: sim,
0: assim, eu acho que, na verdade, são 40, né? É, estudiosos contam cerca de 40 a 44 parábolas principais contadas por Jesus nos evangelhos. Como os textos se repetem em Mateus, Marcos e Lucas, não em João, como eu disse, os teólogos criam listas tradicionais que reúnem essas histórias sobre o reino de Deus. Então, ali, ele está falando o semeador, o joio e o trigo, a semente de mostarda, que é muito boa,
1: boa,
0: o fermento, o tesouro escondido, a pérola de grande valor, a rede, a ovelha perdida, o credor incompassivo, os trabalhadores da vinha, os dois filhos, os lavradores maus, as bodas do filho do rei, as 10 virgens, os talentos, as ovelhas e os cabritos, a lâmpada sob o alqueire, que é fantástica,
1: sim,
0: né?
1: Sim,
0: a
1: sim.
0: Semente que cresce sozinha, o bom samaritano, o amigo importuno, o rico insensato, os servos vigilantes, a figueira estéril, a grande ceia, a torre e o rei que vai à guerra, a dracma perdida, o filho pródigo, o administrador desonesto. Aí você falou rico e o Lázaro, o servo inútil, a viúva e o juiz injusto, o fariseu, o publicano, as 10 minas, o retalho de roupa nova em roupa velha, o vinho novo em odres velhos, o homem forte, a casa sobre a rocha, os dois devedores, o credor e os dois devedores, o pai que dá as boas dádivas. E tem muitas
1: muito
0: outras.
1: Muito legal, né? E quando vai
0: é contando, muito rico.
1: Conheço essa.
0: Exato,
1: não é?
0: É muito gostoso
1: isso. É legal. Boa tarde, Michele Ed, minha primeira vez aqui. Manda um coração laranja pra nós, meus filhos, Giovana. Ítalo e meu esposo Neidson.
0: O Neidson.
1: É a Mônica Caetano que tá aqui,
0: gente,
1: hein?
0: Mônica,
1: turma
0: claro.
1: Linda.

0: São laranja pra vocês, família abençoada.
1: Sim, muito bom, viu, Michele? Sou a Giovanni, de Caetanópolis, tá? Me identifico muito com a parábola do filho pródigo.
0: Boa.
1: É. Quem mais tá com a gente aqui na 89? Maravilha! Deixa eu ver aqui. Michele Ed, sou o 123 like. Tá tipo legendários, né? É, o Cleiton Castelão Ferraz. Obrigado, Cleiton. Boa tarde, a Marcilene de Unaí. É, ouvir muito a parábola do filho pródigo. Um abraço, tá? A Marcilene falou e o Vitor também. Graça e paz, dupla abençoada. A programação está cada dia melhor.
0: Ah, que bom.
1: Deus continue abençoando. Vitor Rodrigues.
0: Opa!
1: Ai, será que a gente chama a versão ouro?
0: Ô, Vitor! Por quê? Já tá chegando?
1: Olha no seu. Eu sempre peço pra conferirem, que é o, como diz, é os nove fora.
0: Mas
1: foras,
0: o meu também tá meio atrapalhado.
1: Tá, Michele, faltam dois.
0: Não, pois é, no meu aqui faltam quatro,
1: não,
0: então
1: faltam
0: meu.
1: Dois.
0: Então eu prefiro
1: falta
0: ficar com o seu. Prefiro ficar com o seu,
1: Ed. Falta um, viu, Michele?
0: Falta um.
1: Falta um.
0: Vou ficar aqui esperando.
1: Você vai esperar?
0: Esperando.
1: Gente, eu me perco aqui no meu chat.
0: Não, mas eu não vou me perder
1: tem
0: aqui, não.
1: Tem muita mensagem, vai lá.
0: Deixa eu mandar um abraço aqui pra Vilma, lá de Leopoldina.
1: Vilma.
0: O joio e o trigo, que nos ensina muito sobre convivência.
1: Sim, sim.
0: A Elina de Buritizeiro. A parábola que eu gostaria de ouvir é a do Bom Samaritano.
1: Bom
0: acho
1: Samaritano.
0: Muito linda.
1: Sim.
0: O Adilson de Justinópolis. Estou fazendo aniversário de casamento.
1: Opa!
0: 20 anos! Mande um abraço pra mim e pra minha esposa Luana.
1: Luana.
0: É a Lady Lu.
1: Ou
0: então,
1: Lady
0: ó, ó, ó. Tome coração laranja pra vocês, Adilson e Luana. Que Deus abençoe mais e mais esse casamento, esse relacionamento. Que em nome de Jesus haja sempre muita compreensão, muito amor e carinho entre vocês.
1: Amém.
0: Chama! Ai, socorro! Vem, ouro! Ouro!
1: Ouro, hein?
0: Glória a Deus! Cadê o meu catálogo?
1: Muito legal.
0: Eu vou achar aqui meu negocinho. É esse aqui, né?
1: Ó, a gente tá preparando um caça-like pra 500 likes.
0: Mas peraí, ó.
2: Aquele que está feliz,
0: diga amém, amém!
1: A gente tá preparando um caça-like, uma versão pra ser destravada aos 500 likes.
0: Tá.
1: Quando a gente chegou, a gente não chegou durante o programa, né, Michele? Foi logo assim que terminou, né?
0: Foi.
1: É, mas a gente tá preparando uma pra... Pra 500.
0: Sim.
1: Mas a Michelle falou assim: Ed, tem que ter de 400, tem que ter de 400. O que eu não faço pra essa menina? Então, nós vamos sugerir amanhã, no nosso fim de tarde, antes de ter a votação das músicas, para as pessoas ir votarem no chat, para nossa turma escolher qual que vai ser a versão dos 400.
0: É mesmo?
1: Vamos fazer isso.
0: Vamos
1: amanhã.
0: Fazer uma versão de 400?
1: Vamos.
0: Só por causa que eu pedi?
1: Por que você pediu, senhora?
0: Por causa que eu pedi?
1: Isso.
0: É isso?
1: Vai ficar me devendo.
0: Põe na lista, não, filho. Esse caderninho seu eu tenho até medo.
1: Vamos fazer isso amanhã.
0: Tá bom, beleza. Ó, vou falar aqui que o Fábio de Várzea da Palma tá com a gente, o Rogério Neves do Volante Grande. A parábola pra mim é a de Lucas, pra seguir em frente e não olhar pra trás, é o que eu estou precisando. Então, se você já sabe, Rogério, olhe pra frente, menino.
1: É verdade.
0: Olhe para o autor e consumador da nossa fé.
1: Amém.
0: Não se perca. O Luiz Olair de Uberlândia.
1: Fala, Luiz.
0: Tá tudo bem? Eu mandei um brinde pra vocês e o Ed. Quando chegar, vocês me falem.
1: Ué, da onde?
0: Luiz Olair de Uberlândia.
1: Olha,
0: de Uberlândia.
1: Gente, vamos falar.
0: Vamos falar, Luiz.
1: Estamos curiosos.
0: Assim que chegar, meu filho.
1: Como é que fala?
0: Agora
1: assim
0: já começa a dar até urticária. Pra saber o que é que vem. Unha não tem mais pra comer.
1: Ah, Michele, bom demais.
0: Aqui,
1: obrigado, viu?
0: Desde já, obrigada. A Mariana,
1: fala,
0: lá da
1: Mariana.
0: Pousada Santo Antônio, né? Do bairro Pousada Santo Antônio.
1: Sim.
0: Ela é da Igreja Pentecostal Fonte de Israel. Aí ela falou que o like dela foi o 123. Você leu aí, né?
1: Sim.
0: Aí ela falou assim: eu gostaria muito de ver Jesus contando a parábola das 100 ovelhas e da dracma perdida que tá em Lucas 15, 1. Gente, vocês estão lindos, né? Vocês estão sabendo até onde
1: isso,
0: que tá. Vocês estão olhando no Google? Não, né? É maravilhoso ver o amor de Jesus por cada ovelha. Um abraço pra vocês. Eu ouço a rádio desde o primeiro dia. Quando eu estou Quando eu estou na escola, minha mãe também escuta. Vocês são uma bênção.
1: Olha só, que legal.
0: Nilza de Itaúna. Fala, Nilza. Parábola que eu gostaria de ver Jesus fazendo é a de Zaqueu. Eu fico tão feliz com a alegria de vocês. Deus abençoe.
1: Amém.
0: Nilza.
1: Amém.
0: Vitor Rodrigues. Hoje estou em Padre Paraíso, a 700 quilômetros de casa. Manda o coração laranja para minha amada Eliane e meu filho Samuel, que ficaram em Lafayette.
1: Filho...
0: O filho é o Samuel.
1: Samuel.
0: E a esposa é a Eliane. Isso, que estão lá. Então, tome coração laranja. Receba aí junto com o abraço do esposo Vitor Rodrigues, do papai Vitor, né, Samuel?
1: Muito bom.
0: A irmã Nilza é do bairro Queimbeira, em Betim, da Igreja Assembleia de Deus, Ministério de Madureira. Manda um coração laranja aí pra mim e pro meu colega de trabalho. O nome dele é Adriano?
1: Ô, Adriano.
0: Ó, gente, Nilza e Adriano, tome coração laranja. Ô, Ed.
1: Oi.
0: A banda chegou, meu filho.
1: É. Bora deixar lá a banda.
0: Vamos deixar a banda entrar.
1: Isso
0: assim
1: mesmo.
0: Assim, pra fazer o som pra nós daqui a pouco.
1: Daqui a pouquinho tem happy hour.
0: Porque agora tem Tom Carfe, Minha Vez, na rádio de todas as igrejas.
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0: Luciane, hino da vitória no nosso fim de tarde maravilha.
1: Fim de tarde maravilha, estamos de vento em polpa, né?
0: É.
1: De vento em polpa, daqui 7 likes, tem caça likes novamente na tela.
0: Gente, coisa linda.
1: É a versão 230 que chega, já estamos na versão ouro, né?
0: Oh, coisa linda, é verdade.
1: Que legal, né?
0: Ed, fala tá comigo. Muito lindo aqui também, o pessoal contando pra gente qual a parábola que gostariam de ouvir exatamente ali, Jesus contando.
1: Jesus ao pé de
0: o Ed Geraldo.
1: Fala, Ed.
0: Dizendo, muito bom ouvir vocês aqui de Patos de Minas.
1: Patos
0: eu
1: de
0: tenho
1: Minas
0: um xará aí, né?
1: Ah, é verdade.
0: Sou pastor de uma das nossas congregações aqui, Assembleia de Deus, Missão Família do Altar de Deus.
1: Bom demais, Michele.
0: O Vicente, que é esposa da Beatriz,
1: Vicente,
0: lá no Xangri-Lá, diz que ama ouvir as nossas gargalhadas.
1: Ah, que bom, que coisa boa.
0: A Sônia Loureiro é de Neves. Eu gostaria, Sônia, de ouvir de Jesus a parábola que está no livro de Lucas 20, a parábola dos lavradores maus, porque fala dele mesmo sendo enviado até nós e tudo que ele passou por nossa salvação.
1: Ok.
0: O pastor Reinaldo é da Assembleia Missão Fogo para as Nações, mandando um abraço para a esposa Eneida e para a filha Ellen.
1: Oba!
0: O Júnior é cegonheiro.
1: Fala, Júnior.
0: Ele tá passando por Janaúba.
1: Janaúba.
0: É em direção a Belo Horizonte.
1: Olha,
0: gostaria
1: só
0: de mandar um abraço para minha esposa Adriana, filhos João Pedro, Matheus e Daniel, e que Deus abençoe vocês grandemente.
1: Bom demais. Deixa eu ver, ó, JD Nogueira. É assim que tá o perfil, tá? Inimar. Rumo a 600 likes.
0: Ah, meu Deus, Inimar.
1: Já tá, é assim, viu? O Diego também tá por aqui. Boa tarde, Deus abençoe. Diego Lemos, motorista por aplicativo. Vocês alegram as nossas tardes. A Sônia Pereira, boa tarde. Meu esposo está aniversariando hoje.
0: Opa!
1: O nome dele é João Josué.
0: Ei, João!
1: Somos de Nova Serrana, da Igreja Mensagem da Fé. João Josué.
0: João Josué.
1: É.
0: Tome coração laranja. Muitos anos de vida e saúde pra você com esse nome de trava-língua para nós,
1: João
0: locutores.
1: Josué.
0: João Josué.
1: Isso mesmo. O meu like foi o número 137. Bora pro diamante laranja. O povo tá falando do diamante laranja. Vou anotar aqui.
0: É uma das opções,
1: tá,
0: né?
1: É, vamos anotar aqui porque amanhã vai ter votação e vocês vão escolher o próximo, né, Michele?
0: Gente,
1: o de 400.
0: Gente. É.
1: Ó, o Cid Clay também tá por aqui, a paz do Senhor Jesus Cristo. Obrigado pelas orações, sou de Visconde, do Rio Branco,
0: opa,
1: Minas Gerais. É, da Assembleia de Deus, Ministério de Taubaté.
0: Taubaté.
1: Do pastor Anísio Ribeiro. Quem mais tá comigo? A Vânia. É, eu moro em Santa Cruz de Minas. Não perco um programa.
0: Ah, que lindeza.
1: Por nada. Diz que é por nada, tá, Michele? Fernanda também tá por aqui. Ela fala da mulher do fluxo de sangue. Mas aí não é uma parábola.
0: Uhum.
1: A Maria Lúcia também tá por aqui. Muito obrigado. Ela é de Montes Claros. Sabe o que ela falou, Michele?
0: Ah.
1: Quero o coração laranja.
0: Ah, mas...
1: O que que a gente faz?
0: Mas a gente dá um coração laranja.
1: Muito bom, muito bom. Sandra Ferreira. Quem é essa?
0: Sandra do Azteca.
1: Ela mesmo, dá-lhe coração laranja. O José dos Reis é de Campo Belo. É, deixa eu ver aqui, manda pra mim o zap da rádio.
0: John.
1: Coloca na tela.
0: Põe na tela,
1: põe na tela,
0: favor.
1: 319-9565-1089. É isso mesmo, o Ruth Ribeiro também tá por aqui, olá. Amo essa rádio. É, ela é de Baipendi, tá, Michele?
0: Oh.
1: É, o Flávio Magalhães também tá por aqui. É, dando o que se recebe, ou glória. É, deixa eu ver quem mais. Gente, conhecemos vocês há pouco. Eu e meu marido, Rodrigo, estamos apaixonados por vocês. É, somos da Presbiteriana. Eu só não peguei o seu nome. Manda pra mim que eu quero ler, porque aqui tá Carlinha Machado. Qual que é? Ah, é Carlinha Machado. Então,
0: é a Carlinha.
1: E o Rodrigo.
0: É a Carlinha e o Rodrigo.
1: Carlinha
0: Isso.
1: e o Rodrigo!
0: Tomem coração laranja!
1: Apaixonado por nós?
0: Cacinha demais.
1: É, Michele. Michele Marim!
0: Oi!
1: Chama!
0: Ai, socorro, cadê?
1: Quase perdi. Quase perdi. Então, ó. Agora volta 250, tá?
0: 250.
1: Mas depois é só 300.
0: Tá bom.
1: Porque eu não aguento mais sininho na minha cabeça.
0: Ah, não tem nada disso não, Ó, não fala assim do nosso sininho.
1: Aí
0: não.
1: Depois é só 300.
0: Tá bom.
1: Beleza?
0: Não, eu não acho que tá justo não, mas...
1: Não, vai ser assim. Se eu já te liberei uma coisa, hoje aí vai ser assim, tá bom, senhora? Tudo bem?
0: Bom, bom, bom não tá não, né, gente?
1: Ó, daqui a pouquinho tem Happy Hour Maravilha, tem grupo Nascidos de Deus cantando pra gente. Hoje é dia de pagode aqui na 89.
0: É verdade,
1: Maravilha.
0: Hoje é dia de pagode. Ó, vamos fazer o seguinte, dentro de instantes tem o direto da redação, né? E eu vou falar aqui alguns nomes que eu fiquei devendo ontem, tá, Ed?
1: Tá bom.
0: Eu fiquei muito triste por ficar devendo tanto nome ontem.
1: Você ficou devendo, né?
0: E hoje, como tá um pouquinho mais tranquilo, eu vou conseguir falar alguns nomes, tá bom?
1: É, olha, nos viram aqui Fofox. Chamou a gente Fofox.
0: Somos Fofox?
1: É, chamou.
0: Era só o que faltava. Ó, dentro de instantes também tem informações do trânsito. 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
1: Agora 5 horas 30 minutos.
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1: Direto da redação, de volta por aqui, Ariane Fernandes. Boa tarde, Ariane.
3: Boa tarde, Ed. Boa tarde, ouvinte maravilha. As faixas exclusivas para ônibus implantadas na Avenida Afonso Pena, uma das principais vias de Belo Horizonte, já estão ativas. E a partir de agora, motoristas que utilizarem indevidamente o espaço reservado ao transporte coletivo estarão sujeitos à multa de R$293,47 e receberão 7 pontos na Carteira Nacional de Habilitação. A infração é considerada gravíssima. A circulação exclusiva para ônibus será válida de segunda a sexta-feira, das 6:30 da manhã até as 7:30 da noite. Fora deste período, as pistas poderão ser utilizadas pelos demais veículos. A fiscalização inicialmente será feita por agentes da BH Trans, da Guarda Municipal e da Polícia Militar. Também está prevista a instalação de radares para identificar invasões, mas a Prefeitura ainda não informou quando os equipamentos começarão a operar. E para os motoristas ficarem atentos, Ed, a faixa exclusiva está entre a Rua dos Caetés e a Avenida Getúlio Vargas. Já no sentido do bairro Centro, o trecho vai da Avenida Bernardo Monteiro até a Rua dos Caetés.
1: Valeu, Ariane, você volta, né?
3: Voltaremos, Ed, às 7 horas da noite, estaremos aqui com o Jornal da Noite Maravilha, com as principais informações do dia.
1: A 89 Maravilha, o som da informação, chega junto com o som do céu. Tem Felipe Rodrigues.

0: voz da verdade, o escudo na rádio de todas as igrejas que toca o som do céu. Esse é o nosso fim de tarde maravilha. Um grande abraço ao Gerson Trindade lá da... Dizer que na barraca dele não poderia faltar rúcula, selga, couve, brócolis. Isso foi ontem. Aqui, deixa eu te falar ontem.
1: Diga.
0: A Dai de Mato Grosso estava com a gente. E o Marco Aurélio de Pirapora também.
1: Sim.
0: O Luciano Monteiro de Carangola.
1: Tá.
0: A Hilda também estava com a gente. Aqui, o Judá é de Coroatá, Maranhão.
1: Coroatá, Maranhão.
0: Aí falou o seguinte, mas tô morando em Juiz de Fora. Eu ouço a rádio já há um bom tempo, mas eu não tinha adicionado o número. Olha, eu como maxixe cozido com carne, é uma delícia. Um tempo atrás vocês comentaram sobre pimenta.
1: Sim.
0: Eu fiquei doido pra participar,
1: Michele. Ah, verdade. Verdade.
0: O missionário Anderson é de Paraguaçu.
1: Tá.
0: É, ele é da Igreja Quadrangular e a Renata é de Caxambu e tava mandando abraço ontem, mas eu acredito que pode chegar hoje esse abraço pro pastor, esposo dela, Arlindo.
1: Arlindo?
0: É, e os irmãos lá da Igreja Templo Pentecostal da Bênção de Deus.
1: Tá bom. Ô, Michele, deixa eu chamar louvor maravilha do dia.
0: Opa!
1: Porque está praticamente empatado por aqui.
0: De novo?
1: Ah, tá, ó, tá daquele
0: Vamos
1: jeito
0: lá. Vamos lá, gente,
1: Entra
0: corre.
1: Lá, louvor maravilha do dia, pra você votar, entra agora e vote.
2: Música 1.
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1: Essa é Cassiane, minha bênção.

0: Música 2.
1: Essa é a Isadora Pompeu. Bênçãos que não tem fim. Muitas bênçãos.
0: Música 3.
1: E eu e a minha casa, Juliane Souza. Bastante votos, tá?
2: É.
1: Isso é legal, porque fica bem robusto, né?
2: Sim.
1: Mas entre e vote, porque tá ali bem parelho. Então a gente tem 3 minutinhos pra votar. Antes de a gente começar a bateria de mensagens, chama!
2: Senhor!
1: 250 likes. Esse é o do 250. Agora, volta aos 300 likes. Beleza, senhora? 300 likes, nós temos o quê? Versão diamante.
2: Tá.
1: Mas estamos na reta final do nosso programa.
2: É.
1: Faltam o quê? Nem sei fazer mais a conta. 15
2: agora,
1: minutinhos.
2: É, 15 exatos.
1: 15 minutos para fechar a programação. E estamos a 266 likes.
2: Ah, mas eu acho que
1: 44
2: dá, então. Eu
1: likes
2: acho que dá
1: pra
2: 300.
1: Gente chamar diamante.
2: Tá bom.
1: Tá bom?
2: Então deixa eu mandar mais abraços aqui pra essa turma que tá com a gente. A Lucineia de Tiradentes.
1: Fala,
2: Michele, seu testemunho é lindo. Você é uma bênção. E o Ed também, viu? Sua risada é uma bênção. Todas as palavras que a gente ouviu no passado.
1: Tem que rir mais.
2: Não é? Serviram de degrau pra nossa vida.
1: É verdade, amém.
2: O Sidney é de Curral Novo, da Igreja Quadrangular, dizendo que hoje é aniversário do filho dele, o Miguel. Manda um abraço pra ele, eu gostaria de ouvir a parábola do semeador.
1: Sim.
2: Então, Miguel, Deus te abençoe, muitos anos de vida e saúde pra você, em nome de Jesus. Eu lembrei que eu falei, Ed, que eu ia mandar um abraço junto com você.
1: Sim.
2: Porque uma irmã foi o neto dela, eu acho que é isso mesmo. É. Aqui, a Thelma Menezes, Thelma, lá de Uberaba.
1: Thelma Menezes,
2: do bairro
1: Uberaba.
2: 2000. Ela falou, hoje é aniversário do meu neto Brian,
1: olha,
2: que está completando,
1: gente,
2: 21
1: Brian,
2: anos.
1: Brian.
2: Tome coração laranja, Brian. E ela pediu pra gente exatamente mandar esse coração laranja
1: muito
2: pra ele.
1: Muito bom, viu? Parabéns, feliz
2: lembrei,
1: aniversário.
2: Lembrei, socorro.
1: Que bom que você lembrou.
2: Não é? Agora olha só.
1: Remix.
2: Cristiane de Baipendi. A Cristiane tá com a gente. A Renata de Caxambu falou, gosto do filho pródigo,
1: tá,
2: né? A parábola, o louvor que gosto muito é bondade de Deus.
1: Bondade,
2: mas manda
1: de
2: um
1: Deus,
2: abraço aí pro meu esposo, pastor Arlindo.
1: Pastor Arlindo.
2: Da Igreja Templo Pentecostal da Bênção de Deus.
1: Muito bom.
2: Irmã Aparecida Francisca.
1: Fala,
2: do Itapuã e Neves.
1: Sim.
2: Dupla de heróis.
1: Opa.
2: Ó, eu ouço vocês toda tarde.
1: Ai, coisa boa.
2: Ou melhor, eu ligo a rádio às 5:30 da manhã. E Deus abriu uma porta de bênçãos para mim e estou produzindo meus doces para a entrega agora.
1: Olha, Deus abençoe.
2: Muito corridos meus dias, por isso eu não estou mandando mensagem. Amém, que vocês não tenham mesmo tempo de mandar mensagem.
1: Verdade,
2: que o Senhor,
1: isso é bom,
2: assim, envie muito trabalho para vocês. Que em nome
1: pura
2: de Jesus vocês sejam mesmo agraciados pela bênção de Deus, que enriquece, mas não acrescenta dores.
1: Show demais. A Luana tá por aqui, a minha igreja é Deus e amor, tá, Michele?
2: É.
1: O Paulo também, bom sucesso, tá junto aqui na Maravilha, viu, Michele? É, Gildásio também tá por aqui, de Diamantina.
2: Ô, Diamantina!
1: Alô, Diamantina! Quem mais tá com a gente na 89 Maravilha por aqui? A parábola que eu gostaria de ouvir do filho pródigo foi assim que Jesus me encontrou.
2: Ah, que lindo.
1: É a Cris Rosa que tá falando.
2: Beijo,
1: isso pra
2: Cris,
1: gente, tá? Geríades também tá por aqui, do Volante Grande, tá, Michele?
2: Ô, Geríades.
1: Muito bom. Ana Lúcia também por aqui. Ó, aqui é Cristiane, Uberlândia. Faz tempo que estou por aqui. Nem sonhava que ainda existia o programa da rádio.
2: Oh.
1: Achei vocês por aviso. E não largo mais. Deus abençoe vocês. Deve ser por acaso.
2: É, ou se não, pelo próprio YouTube já entregando.
1: Pode ser, pode ser. Conta pra gente o que que foi, Cris, se foi por aviso ou por acaso. E ela fala também dessa parábola, que foi assim que Jesus encontrou ela. Conta pra gente aqui, que será muito bom ouvir, tá? O Geríades, ó. Boa tarde, a paz do Senhor, Montes Claros ligado. A parábola que eu gostaria de ouvir é a Bodas, Lucas 22, 1 a 14.
2: As Bodas do Cordeiro.
1: É verdade,
2: linda.
1: Colocou até versículo aqui pra gente.
2: É, muito bem.
1: Muito bom, viu, Michele? O que que você tá olhando aí?
2: Estou olhando porque não tem aqui o que eu preciso fazer ali.
1: Ah, tá bom.
2: E é também porque a nossa secretária comentário e mandou assim: olha o irmão Ebert, mas não tem como eu escutar o áudio do irmão Ebert, né, Sofia? Não consigo. Agora, olha só, quem tá por aqui, a Sara.
1: Fala, Sara.
2: Dizendo: Michelle, você tá certa. Se der vontade de chorar, chore mesmo. Eu também sou assim, chorona, mas eu não sou chorona, eu só choro aqui. E ontem disse que meu cabelo estava lindo, tá? É, mas hoje também.
1: E hoje?
2: Tá bem também, hoje ela falou, né? Falou,
1: tá bom.
2: Tá bem também.
1: Beleza.
2: Agora, o pastor Arlindo e a pastora Renata são de Caxambu, do bairro Santa Cruz. Alícia de Pirapora, a parábola que eu gostaria de ouvir Jesus ensinar, as bem-aventuranças.
1: Olha.
2: Mateus 5, gosto muito de vocês, essa risada da Michelle contagia, que bom.
1: Espetáculo.
2: A Kátia, do bairro Ribeiro
1: Fala,
2: de Abreu,
1: Kátia.
2: A parábola que eu gostaria de ouvir é a do juiz Inico.
1: Tá.
2: A Flávia, do bairro Suzana, eu gostaria de ouvir a do filho pródigo, porque
1: tá bom.
2: Aquela sensação que dá, né, rapaz todo derrotado, aí Jesus fala que o pai o recebeu ele com os braços e olha que, como que foi aconchegante isso, não é, Flávia?
1: É verdade.
2: A Marta de Teófilo Otoni também tá por aqui. Ela tá fazendo arroz doce pra merenda.
1: Deu vontade,
2: e ouvindo
1: tá?
2: a gente.
1: Sim.
2: E já fazemos parte das tardes dela todos os dias.
1: Coisa
2: Beijo,
1: boa,
2: Marta.
1: Viu? Ó, votação encerrada, tá, gente? Pro Louvor Maravilha do Dia. A Elisete tá por aqui, filho pródigo. Dupla abençoada. Elisete, sua linda. Muito obrigado. Ela é de da Igreja da Família, em Matozinhos. Quem mais está comigo aqui na 89 Maravilha? O Givanildo também, a paz do Senhor. Vocês são bênçãos demais. Muito obrigado, viu? Jonathan também está por aqui. Boa tarde. Deus abençoe. Meu nome é Jonathan de Ubá, Minas Gerais. Que Jesus Cristo ilumine a vida de cada um de vocês. Aqui na minha barbearia, a Rádio Maravilha é todo dia. Quero um coração laranja. Jonathan!
2: Tome coração laranja, Jonathan!
1: Muito bom. Olha só. Faltam 14 likes.
2: O quê?
1: Faltam 14 likes. A gente volta com caça-like versão diamante. Certeza. Enquanto a gente toca o louvor, maravilha do dia, que é o quê?
2: Bênçãos que não têm fim.
1: Isadora Pompeu.

0: isso. Vamos contar muitas bênçãos.
1: Muitas bênçãos que não tem fim.
0: Não tem.
1: Que coisa boa, né, Michelle?
0: Coisa linda. Só um momentinho, banda, por gentileza.
1: Olha só, Michelle, falta um. Você acredita?
0: Falta um.
1: Um likezinho. Um likezinho pra gente fechar aqui o nosso... Pra gente chamar, né? O nosso caça-like. Bom, gente, olha só. A turma que tá com a gente aqui no nosso chat, tá, Michelle? Muita gente no chat. O que eu tenho que falar agora? Vou ficar devendo um monte de mensagem.
0: Ah, eu também vou acabar ficando devendo.
1: Boa tarde,
0: entendido.
1: Graça e paz. Meu nome é Darlene Ramos, bairro Nápoles, Ribeirão das Neves. Manda um abraço aqui pro pastor Josinaldo. Somos da Igreja Serve, Comunidade Evangélica Restaurando Vidas.
0: Grande abraço
1: Samuca
0: pra vocês.
1: Samuca também tá por aqui. Boa tarde, Michelle. Boa tarde, Ed. Escuto todos os dias. Manda um abraço aqui pro meu amigo, pastor eu não sei falar esse nome. Raildo. Coração laranja pro filho dele, tá? O Raimson. Coração laranja pro Raimson. Raimson.
0: Tome coração laranja pra vocês. Deus abençoe. Vocês
1: lembram a gente. E a Darlene também, que ele tá falando aqui.
0: É.
1: É a Darlene que tá falando.
0: Ah, tá.
1: Não, eu confundi tudo, gente. Confundi tudo. Antes, ó. Pra não confundir mais. Chala!
0: Lindo!
1: Que isso, vocês são maravilhosos. O Emerson tá por aqui, a Darlene tá por aqui, o Adilson tá por aqui, o Fernando tá por aqui, o Maurício Pereira, a Márcia Ferreira, turma boa assim, só posso falar assim, né, Michelle?
0: É.
1: Turma linda e maravilhosa, a Eunice Neia também tá por aqui, coração laranja, turma boa, viu?
0: O Vamilton, da Comunidade Batista Jeová Rafá de Lagoa Santa, também está por aqui. Ele falando da parábola do filho pródigo. O Alexandre, do bairro Pindorama.
1: Sim.
0: Seria a parábola da dracma perdida. A Ivone diz que ama acompanhar a gente. Beijo para você. Ainda, deixa eu ver aqui. São muitas as passagens, né? Mas eu fico impressionada quando fala, vai ter... Não, aqui, não, ela falou de outra passagem, mas não é a parábola, não. Mas ela falou, mas como tá falando da parábola, eu gosto do semeador,
1: tá bom.
0: Principalmente aquele que caiu à beira do caminho. E eu fico imaginando tanto de pessoa que a gente já ganhou e tá por aí à beira do caminho. Misericórdia de Jesus.
1: Verdade,
0: Ivone.
1: Michelle.
0: Edinho da Veiga, tour de Visconde do Rio Branco, da primeira igreja quadrangular de Visconde do Rio Branco, tá ouvindo a gente?
1: Bom demais.
0: Disse o seguinte, todos os dias vindo para o bar, trazendo os alunos e ouvindo vocês.
1: Oba,
0: grande abraço.
1: Boa, um abraço pra você.
0: Noemi de Contagem. Saudade de interagir com vocês,
1: gente.
0: Pois é, aí ela fala aqui, a casa sobre a rocha, que é a parábola, né? Quem ouve a palavra de Jesus e pratica, fica firme, mesmo quando chegam as dificuldades. Tá lá em Mateus 7. E Jesus termina dizendo, em resumo, aquele que ouve estas minhas palavras e as pratica será semelhante ao homem prudente que edificou a sua casa sobre a rocha. Eu amo muito porque
1: bom.
0: São as provações, mas continuamos firmes e felizes na rocha que é Jesus. Chama mil likes. Ela tava lá. Mil likes.
1: A gente quebra nós. Ó, Agulha e o Camelo, é o José dos Reis que tá falando por aqui. A Cassiana também, Assembleia de Deus do Vale do Sol. Cooperador, tá, Michelle? É, lá em Governador Valadares. A Mabel também tá por aqui. Muito obrigado. O Cassiano tá em 106.5. Mais quem, hein? Essa é a turma que tá aqui, gente. Não consigo ler mais.
0: Aqui, a Camila e o João Pedro,
1: fala,
0: do bairro
1: Camila.
0: Liberdade, da igreja ICTC. Não tenho nem noção que seja.
1: Sim.
0: Lá do bairro Vereda, pastor Leandro e pastora Tati. Na saída da escola. Hoje é meu aniversário. Me manda coração laranja.
1: Meu Deus.
0: Tome coração laranja pra você. Que Deus abençoe muitos anos de vida e saúde. Camila e João Pedro. Não sei quem tá fazendo aniversário, se é a Camila ou João Pedro.
1: Ô, Jesus.
0: Mas eu acho que é a Camila.
1: Vai pra quem tá fazendo aniversário.
0: Tá, é pra um dos seis, viu?
1: Ó, eu preciso ler a mensagem do Fernando. Ele fala assim, opa, vocês são muito legais. A única rádio boa de verdade. É nós, né? Somos nós. Obrigado, gente.
0: Irmão Cassiano em Valadares.
1: Isso, gente boa demais.
0: Diácono Rafael de Bicas, a Carlinha e o marido Rodrigo. Nós temos um filho, Davi Ragnar, somos presbiterianos em São José da Lapa.
1: Sim.
0: Conhecemos vocês há menos de 2 meses e não largamos mais.
1: Porque
0: tem muito a ver comigo essa risada escancarada da Michelle. Ai, um beijo pra vocês, Carlinha, Rodrigo e Davi.
1: Isso, daqui a pouquinho tem grupo Nascido de Deus no Happy Hour. Maravilha!
0: Que fica por aqui.
1: Valeu!

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0: A paz do Senhor Jesus, Coríntios capítulo 3, versículo 17. Ora, o Senhor é o Espírito, e onde está o Espírito do Senhor, aí há liberdade. Que as bênçãos de Deus os alcancem nessa hora. 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
5: 6 em ponto, uma boa noite pra você, ligado comigo na 89 Maravilha! 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

0: Eu sou o Ed, sigo por aqui.
1: E eu sou Michele Marins, também sigo por aqui. Quero você juntinho com a gente lá pelo YouTube, Rádio 89 Maravilha. Eu tenho certeza que vai ser uma bênção, porque hoje nós estamos recebendo a banda Nascidos de Deus.
0: Boa!
1: No violão tem o Eduardo, na percussão o Leonardo, no pandeiro o Adelton e no cavaquinho ele, o Wellington.
0: Bom demais, viu, Michele? Participe com a gente pelo nosso chat no YouTube.
1: Sim,
0: assista
1: sempre
0: pelo YouTube também, tem
1: mas
0: transmissão
1: deixa o seu nome
0: ao vivo.
1: Lá.
0: Isso, deixa o seu nome no nosso chat, participe por lá, né? Mas deixa o nome para que a Michele possa
1: falar,
0: ler, né? Envie a sua selfie no 319-9565-1089, tá, Michele? 319-9565-1089. Aquela selfie linda, lembrando que crianças
1: sempre acompanhadas por um adulto.
0: É,
1: então passe
0: mesmo
1: lá no nosso YouTube, se inscreva também no nosso canal, deixe o seu like pra banda Nascidos de Deus, porque hoje você vai adorar.

0: Happy Hour, maravilha, com a banda Nascidos de Deus.
1: Isso.
0: Adorando no pagode agora.
1: É isso, no ritmo do pagode, do samba,
0: muito,
1: né?
0: Muito bom.
1: Grupo Nascidos de Deus cantando pra gente aqui na 89. Maravilha. Enquanto a turma se prepara aqui para poder a gente bater aquele papo, deixa eu convidar a turma, Michele.
0: Convida
1: porque
0: aí.
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0: Verdade.
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0: Que toca o som do céu.
1: Exatamente.
0: Ó, nós estamos recebendo aqui para conversar com a gente o Wellington Batista, ele que é do cavaquinho, direto para a mesa. Ei, Wellington, boa noite.
2: Tudo bom, Wellington? Boa noite, queridos ouvintes.
0: Seja bem-vindo.
2: Amém, obrigado. Estamos aqui com muita alegria, né? Para adorar o Senhor.
1: Amém.
2: E ganhar almas para o Senhor, né?
0: É muito bom
2: adorar o Senhor, né? Nós nascemos para isso, para adorar Ele. Quanto mais nós adorarmos eles, é melhor.
0: Amém? É verdade.
1: Nesse ritmo, né, Michele?
0: E nesse ritmo...
2: De samba adorador.
0: Pois é.
1: Samba adorador.
0: Fica difícil a gente ficar parado, né? Muito, muito gostoso. O brasileiro, em especial, conhece bastante. Por muitos anos, ficou ali dentro de uma caixinha, né? As igrejas nem pensar. Isso não é... Isso, esse ritmo não é de Deus. Esquecem que quem criou a música foi o Senhor, e agora vocês podendo expressar o amor de Deus, cantar louvores a Ele através do pagode, do samba, né?
2: Samba.
0: Agora me fala uma coisa, como é que começou a Nascidos de Deus?
2: O Nascidos de Deus, a gente começou em 2014, né?
0: Uhum.
2: A gente já tocou no circular, né? Todo mundo tocou, então tá. A gente já tocava.
1: Vocês todos tocavam eles? Juntos?
2: Todos nós já tocamos, né?
1: Sim.
2: Inclusive eu, mais o Teco e o Léo, nós já tocamos em banda, já viajamos. O pastor Duarte também, já tocamos junto.
1: Olha só.
0: Então, isso lá no secular.
2: Lá no secular. Só que, né, Deus tem a forma de trabalhar.
1: Sim.
2: Né? Cada um foi tomando seu rumo, aceitando a Jesus e num belo dia fomos encontrando, né? E quando eu encontrei, o primeiro que eu encontrei foi o Teco, né?
0: Ah, quem que é o Teco? Qual que é o
2: Adelto?
0: Ah, é o Adelto. É o Teco.
2: É o Teco.
0: É o do pandeiro.
2: É a Delta falou, não, você tá de montão pessoal aí, tô com as músicas, né? Pra gente fazer um samba, né?
1: Sim.
2: Adorar a Deus, né? Família, foi apresentando um, foi apresentando outro, né? Já teve outras formações,
1: sim,
2: né? E Deus foi abençoando a gente. E a gente vai nas igrejas, a gente não cobra, tudo pra adorar o Senhor. Graças a Deus, Deus não tem nos honrado.
1: Amém.
2: Né? Com essa atitude. E fomos montando, fomos ensaiando, né? Pegando com Deus, orando, consagrando a nossa vida, né? E conseguimos gravar o nosso primeiro trabalho.
0: Ah, que chique! Então tem um trabalho, não estava escrito para nós isso,
2: tem um
0: Ed.
2: Trabalho, gravamos, né, 10 canções, eu estou mais ou menos com 140 canções
1: olha
2: escritas,
1: isso,
2: né?
1: Você já era compositor antes, não?
2: Eu já era compositor lá no circular,
1: no circular,
2: né?
1: Sim.
2: Só que antes de eu ir, tava com um pensamento de ir para São Paulo, ir gravar.
1: Sim.
2: Deus interrompeu isso, entendeu?
1: Deus falou, não,
2: você vai fazer para mim.
0: É meu.
2: E
1: a turma que andava com vocês, quando começou a converter o povo?
2: Ah, foi uma alegria. Uns...
1: Não, os que estavam fora, nas bandas seculares.
2: Seculares?
1: Você não vai fazer isso, não? Foi isso?
2: Ah, no meu caso, foi meio assim, meio turbulência, né? Porque eu tinha um parceiro, a gente tocava, a gente tava comprando em gravar,
1: porque tinha
2: viajar.
1: Projetos, né?
2: Tinha projetos,
0: nossa,
2: né? Me chamaram
0: Deus.
2: De louco, que eu tava ficando doido.
0: Imagino.
2: Eu lembro que eu falei com ele, entreguei, né? Cheguei a fazer umas 14 músicas com ele, entreguei
1: sim,
2: a pasta, né?
1: Sim.
2: Pra ele. E falei, ó, você guarda isso aí, entendeu? Pode gravar tudo, que eu vou seguir esse caminho. Nesse caminho, em algum lugar vai me levar. E fui, né? Fiquei 3 anos sentado no banco.
1: Sim, sim.
2: Congregando, né? Aí dei meus violão tudo. Nos instrumentos de corda para os outros,
1: sim,
2: porque aquilo estava me atrapalhando a minha comunhão com Deus, que eu pegava okay. O instrumento e já viu.
1: Já vinha a música que você estava,
2: né,
1: acostumado a cantar.
2: Tocar aquela coisa toda. Então, dispensei daquilo e fui. Aí, quando eu comecei a compor, né, na igreja, eu não tinha nem violão, eu pegava o violão do irmão Sidney ali que me emprestava violão.
0: Incrível.
2: Aí vinha os negócios e comecei fazendo, fui fazendo, fui fazendo, fui fazendo e fui guardando. Até o ponto que eu encontrei o Adelto, a gente foi montando, e trouxe o Léo, trouxe meus outros meninos, chegamos, né? Sim. Ao ponto de gravar o nosso trabalho. Graças a Deus, pra glória de Deus, né? O trabalho tá bonito e nós vamos.
1: Que legal, né, Michele?
2: É,
1: que legal.
0: Que lindo isso.
1: É, e quem que teve. Você já pensava, quando você começou a compor, você já compunha em forma de samba? Ou alguém teve que falar com você, não, vai pro samba que.
2: Eu compus algumas músicas, que eu até nem lembro, né? Tipo pop, né?
1: Sim.
2: Mas depois eu. Fugir.
1: É porque não, assim, samba, a gente já recebeu muita gente aqui, né, Michele?
0: É.
1: Não sei quantas também. Já recebemos aqui, mas mais de 200 bandas nós já
0: tranquilo,
1: recebemos aqui.
0: Tranquilo.
1: E são raros os, né, 3 ou 4 no ritmo de samba. Então
0: sim.
1: É bem raro no meio cristão, né?
2: É,
1: por isso que eu tô fazendo essa pergunta. Como que foi despertar isso pra vocês?
2: Ah, pra mim foi um momento, assim, muito maravilhoso. Porque
1: sim.
2: Eu não imaginava que eu ia tocar samba dentro da igreja.
1: Sim.
2: É
1: muito
2: difícil pra você arrumar uma pessoa que toca um violão,
1: é.
2: Toca um cavaquinho, assim, entendeu? Então, eu vejo que Deus, quando ele interviu de eu tocar, porque ele sabia, né?
0: Verdade.
2: Ele tinha me dado os dons e esses dons eram pra ser usados pra ele.
0: Amém.
2: Então ele foi me dando as canções, né? Foi me dando, eu fui escrevendo, às vezes eu levantava de madrugada, às vezes me dava dentro do 11, andando na rua e eu fui anotando, né? E eu lembro que uma vez eu tava na igreja Batista, lá em Betim, e tinha uma festa aniversário da igreja.
0: Ah.
2: Aí não fazia nada, só ficava sentado lá no banco. E o pessoal tudo cantando, ensaiando, cantando Fernandinho, né? Aí
1: sim.
2: Eu tô lá sentado, falei, poxa, eu podia fazer uma música, nem não sei o quê. Fui, fiz a música, entendeu? E fiquei doido pra cantar a música e um dia não deu pra cantar, aquela
1: sim.
2: Coisa daí, fiquei triste, aquela coisa toda, e não, ah, fica assim não, que uma hora vai vir, né? E tal. E fui perseverando. Fui fazendo até chegar o momento de encontrar com os meninos, né?
0: Que benção.
2: Teve muito ensaio, né?
0: Uhum.
2: Às vezes as pessoas, a gente já tá há praticamente 7 anos juntos.
0: Sim,
1: sim,
2: entendeu?
1: Legal.
2: Então é uma caminhada, entendeu? Muita renúncia, entendeu? Às vezes nós ia pros lugares, né? Tocar. Hoje, pra glória de Deus, o samba já tá bem aceito, né?
0: Sim.
2: 100%, 90% dentro das igrejas,
1: é verdade.
2: Que antigamente, né? Não, não era. Já cheguei a tocar num sítio, num batismo.
0: Oh!
2: E tava, tocava com um pessoal, e o pessoal, o pregador chegou, quando ele viu chegando aquele monte de homem com instrumento, mas esse pessoal que vai fazer louvor é um pagode. Eu falei, mas pagode, tá, não sei o quê. Então, e foi uma benção, né? Porque a gente que empregava do modo errado, né?
1: Sim, claro.
2: Então, quando Deus foi moldando, foi mudando as coisas, né?
0: Foram fluindo, né? Foram
2: fluindo.
0: Então já tem um CD gravado, um álbum, né? Gravado. Já está disponível nas plataformas?
2: Já está disponível nas plataformas.
0: Como é que a gente faz para achar? É só colocar lá Banda Nascidos de Deus e já acha?
2: Já acha.
0: Vamos achar esse.
1: Banda Nascidos de Deus, então, está na plataforma digital. No Instagram, como é que acha vocês? Nas redes sociais?
2: Deixa eu ir, agora deu um branco aqui.
1: A gente consegue e a gente coloca na tela já, né, Michele? A gente coloca ali, o pessoal vai colocar aqui o que tiver na tela de vocês aí. Muito sucesso pra vocês, Deus continue abençoando a vida de vocês, o ministério de vocês, que levem esse louvor, né, em ritmo de pagode, de samba,
0: sim.
1: Pra muitos lugares, né?
2: Você vê, nós participamos de um festival Fetsema, na Jetsema, e foi uma benção, né, porque fomos assim, no último
0: instante,
2: né? A gente nem sonhava que ia ser classificado, né? Aí foi eu, o menino do violão, do cavaco, passamos e fomos. E ficamos entre os pessoal que foi classificados.
0: De 400, mais de 400 inscritos, vocês ficaram entre os 6. É realmente uma grande
2: bênção. Só nós de samba. Né? E o que marcou pra gente no nosso ministério foi no finalzinho, quando nós estávamos indo embora, né? Chegou uma jovem perto de mim e falou, é vocês que... Essas músicas são de vocês? É, bem... Porque não vim agradecer a vocês, porque um dia eu tava no YouTube, escutei essa música, alguém me mandou essa música. Eu paguei 3 vezes e não consegui.
1: Olha só.
2: E quando ela clicou pra ouvir, né, falava, né, de adoração, que Deus tinha saudade, ela tava afastada do caminho do Senhor.
0: Olha só.
2: E naquele momento, ela voltou.
1: Fruto, né? Da música de vocês.
2: Voltou, e Deus é muito bom.
1: Espetacular.
2: Só agradecer.
1: Nascidos de Deus canta pra gente, a gente vai pra aquele intervalo. Já Deus continue abençoando vocês, viu, Michele?
0: É isso
1: a gente
0: aí.
1: Vai e a gente volta.
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1: De volta por aqui, Happy Hour Maravilha, 6 horas 30 minutos. Grupo Nascido de Deus vem cantando pra gente aqui. É pagode, né, Michele?
0: É samba.
1: Bom, é samba, né? É samba, samba. É verdade, é samba, né? Aquele sambinho ali.
0: Esse
1: legal,
0: é mais um samba mesmo.
1: Mais um samba.
0: Pagode,
1: né?
0: Mais.
1: É verdade, cheio, é verdade. Assim. Isso, é verdade. Olha só. Mande a sua selfie, 319-9565-1089. Mande aquela selfie mesmo, seu rosto, sua carinha bonitinha, pra gente poder ver aqui na nossa. A gente tem um momento daqui a pouquinho, daqui 10 minutinhos. Isso. A gente tem a sessão de fotos por aqui e a gente quer ver você.
0: Sim.
1: Que tá acompanhando a gente aqui no Happy Hour. Está assistindo pelo YouTube, deixa o seu like.
0: Sim, por favor.
1: Se inscreva no nosso canal, que é importante também.
0: E coloque o seu nome. Michele, você, como é que você vai fazer? Eu vou começar a ler lá no chat através dos nomes. Quem colocar nome, nome do bairro ou da cidade, eu começo por você.
1: Tá bom. É isso, gente. Então, bora voltar pra lá, Michele.
0: Bora.
1: Bora voltar pro palco, Nascidos de Deus, cantando pra gente.
0: Na rádio de todas as igrejas.
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0: Aê!
1: Happy Hour, maravilha! Com a banda Nascidos de Deus, no violão o Eduardo, na percussão o Leonardo, no pandeiro o Adelton, que é o Teco.
0: Sim.
1: E no cavaquinho ele, o Wellington Batista.
0: Muito bom essa turma com a gente aqui. Muito legal, recebendo algumas selfies aqui. Tem selfies de criança? E aí, criança, gente?
1: Sempre
0: acompanhados por um adulto pra gente colocar aqui no nosso YouTube, né? Se a gente coloca separado, a gente tem problemas com a plataforma, tá certo, gente? Bora de selfie, Michelle. John, coloca na tela a paz do Senhor Jesus, Raquel Cabral.
1: Ei, Raquel!
0: Tá com a gente, ligada na rádio de todas as igrejas que tocam o som do céu, foi o que ela disse aqui.
1: Lindona.
0: Agora, ó, pastor Eduardo Rodrigues, um forte abraço, é o Nimar da Igreja Comunidade Cristã Vida na Palavra, que Deus continue abençoando a sua vida, fortalecendo o seu ministério e usando o Senhor poderosamente para levar a palavra de Deus.
1: Ela...
0: Deus abençoe Ed, Michele, tamo junto.
1: Ela
0: família
1: já teve
0: toda.
1: Aqui,
0: Ela é Leonardo.
1: Ela é Leonardo, isso aí.
0: Isso, coisa boa, pode voltar.
1: Pode voltar.
0: Maurilo também tá por aqui.
1: Ei, Maurilo!
0: Maurilo não falha. E também a Flávia, do bairro Suzana, Igreja Pentecostal Libertação em
1: Ei,
0: Jesus
1: Flávia.
0: Cristo. Eu amo a rádio.
1: Lindona.
0: Ainda no trabalho, que Deus continue abençoando vocês.
1: Amém, abençoando
0: Muito
1: você
0: obrigado,
1: também.
0: Muito obrigado, viu, Michele?
1: Que lindo.
0: Olha só, deixa eu mandar alguns abraços aqui, eu não sei se tá na escuta ainda. Ó, pastor Arlindo e a pastora Renata, do bairro Santa Cruz, sempre conectado e ouvindo vocês, manda um alô aqui. Tamo ouvindo vocês estão nos devendo.
1: O quê?
0: A gente tava devendo, eu tô pagando agora, não sei se ele tá ouvindo.
1: Tá pagando,
0: tá
1: viu?
0: Tá pagando. Ó, Deus abençoe você, gente. Ó, a gente tá falando isso várias vezes e a gente espera que não diminua por causa disso. Mas a gente tá recebendo muitas mensagens.
1: Verdade.
0: Mas não são muitas mesmo. A gente não pula o nome de ninguém.
1: Não pula, vai por sequência da chegada de mensagens.
0: A gente vai lendo as mensagens aqui e vamos tentando ler o máximo que a gente consegue. E se o seu abraço ficou para trás, a gente tenta, pode cobrar a gente, não tem problema, né, Michele?
1: Pode cobrar.
0: Ed, Michele, meu abraço. Que a gente vai tentando mandar esse abraço para essa turma que a gente ama demais.
1: É isso aí.
0: Por
1: Quer
0: aí.
1: Saber daqui?
0: Eu quero.
1: Então vamos ver. Matheus Henrique estava ouvindo pela rádio.
0: Sim.
1: E vim no YouTube só para deixar meu like.
0: Oba!
1: Nesse pacote abençoado.
0: Ei, que coisa boa.
1: Magélia de Guanhães, curtindo o programa e eu quero um coração laranja.
0: Opa, tome coração laranja.
1: Ainda deixa eu ver aqui se tem nome. Socorro, gente, me ajude. Preciso de nome. Glória a Deus, louvado seja Deus pela vida de vocês. Abraço pra turma da rádio.
0: Sim.
1: E vida. Leonardo, tenho muito orgulho de você. Te amo demais. Hoje, eu te amo mais hoje do que ontem, viu, Leonardo?
0: Olha.
1: Quem tá falando aqui é Daniele Rodrigues,
0: Daniele.
1: Viu? Tá certo?
0: Ele até tomou um susto,
1: Pois é, a Daniele, ela disse que te ama mais hoje do que ontem.
0: Do que ontem. Amanhã?
1: Amanhã mais
0: do que hoje.
1: Aqui tem quem tá com a gente aqui, deixa eu ver. Graça e paz, Ed e Michele, a passagem mais linda é o Senhor Jesus Cristo e a mulher no poço. A Lúcia Sanches. Ainda louvai ao Senhor Jesus com todos os ritmos. É bom louvar nos ritmos que cada cristão ouvia antes de se converter. Isso evangeliza.
0: Isso é legal demais, né?
1: É a Jaque.
0: Mas você viu como que é importante? Porque a pessoa já era do samba.
1: Sim.
0: E aí ele entra na igreja, quer ver todo mundo tocando, quer participar também.
1: É, mas ele foi chamado para o samba.
0: Exatamente, exatamente.
1: Da mesma jeito que a gente vê hoje, muita gente dentro do worship foi chamado para o worship,
0: exatamente.
1: O outro foi chamado para o pop. A gente recebeu aqui aquele, o rapper, né? Foi um rapper?
0: Sim, o 2 metros.
1: 2 metros. Então, assim,
0: isso,
1: cada
0: rock,
1: um dentro do seu.
0: Reggae, recebemos todos aqui.
1: Sim. Aí, a Jaque dizendo isso evangeliza, né? A Jaque do Alvorada em Contagem.
0: Muito
1: Beijo,
0: bom.
1: Jaque. Tem um grupo top aí para vocês também levarem. Pastor Marcos Santana, entra em contato aqui, pastor.
0: Sim.
1: Ainda o Rogério Neves, parabéns. O Rogério tá em 3 corações.
0: Bom demais, viu?
1: Ainda, deixa eu ver, a Leia Leonarda. Aqui é a Leia Leonarda, meu pastor Eduardo está aí. Toca muito, é no violão. O pastor dele é o do violão. Está aí, toca muito. E esse conhece, viu? Que benção, saudade de vocês e do Happy Hour. Ainda, aqui é Elaine. Esse povo é bênção demais. Sim. Eles animaram o nosso culto de mulheres em julho.
0: Olha.
1: Senhor, que sonda minha vida. O Lucas... Lucas, ah, o Lucas, não vou saber o outro nome, o Fabão de Santa Luzia também tá por aqui, dizendo, olha, eu tô ligadinho nessa rádio maravilhosa, fazendo os meus pãezinhos e ouvindo esse pagode gospel top demais.
0: Boa!
1: Ah, deixa eu ver, que lindo, vou dançar como Miriam dançou, o Marciano de Lagoa Santa, abraço pra todos de Tavares e Confins. Aí sim, Wellington, meu amigo, muito bom, agora não tem nome aqui, não vou ter nem noção de como é que fala.
0: Oh, meu Deus.
1: Faiado.
0: Faiado?
1: Tá assim, tá escrito assim, faiado de faia.
0: De faia.
1: E tem também aqui o Dedé.
0: Fala, Dedé.
1: É, Dedé de Lagoa Santa, representada por mim. Eu não sei, gente. Campo Belo de Minas é o José Reis, que tá sempre sintonizado. Deixa eu ver, não tem nome, eu não vou conseguir. Miriam, dizendo parabéns, queridos, essa banda é demais. O Rogério, Gisele, Rodrigues, meninos abençoados, amo demais. A Roseli Rabelo, Zona Rural de Rio Novo, opa, tá com a gente. E o pastor Eduardo Rodrigues, dizendo o seguinte, aqui é o Nilmar, da Igreja Comunidade Cristã Vida na Palavra. Que Deus continue abençoando.
0: Muito bom. Ô, Michele, aqui também tem, ó. Fala para o irmão Wellington aí, que conheço ele desde Betim. Fico muito feliz de ouvir eles aqui na rádio, tá? Glória a Deus por vocês. É o pastor Freitas mandando um abraço para vocês aqui. Muito bom, viu, Michele?
1: Que legal.
0: É,
1: a Denise do Nova Pampulha em Vespasiano também tá por aqui. De Nova Serrana é o João Josué, da Igreja Mensagem Renovada. A Vivian é do bairro Ipiranga. Deus fala conosco de várias formas e é só estar disposto. Eu achei que nunca mais eu ficaria feliz em ouvir um samba. Olha que lindo.
0: Que legal, olha que legal.
1: Vivian, um beijo pra você, Deus te abençoe. É isso, nós adoramos, né? E adoramos ao Senhor também com o samba.
0: Todos os ritmos, né?
1: A Valentina Lobo é do bairro Piratininga. Teco, um beijo pra você, Teco.
0: Opa! Ó, boa noite pra todos, abençoada seja a noite. Chuva de bênçãos na vida dos cantores aí de hoje. Um abraço especial pro Wellington da Nicole. Te amo, meu papai.
1: Ah, olha, que lindo.
0: Bom demais.
1: Meu pastor Eduardo tá aí, bênção nas nossas vidas. O pastor, ei, Michele, pastor, somos do sul de Minas, Itanhandu. Somos do Ministério Quadrangular, Kátia e Fernando. Manda um coração laranja pra nós.
0: Opa! Tome coração laranja!
1: Coisa linda. E ainda, a Natália ainda veio aqui pra dizer, meu pastor e esposo, Eduardo Rodrigues.
0: Oba!
1: É a Natália.
0: Tome coração laranja, ó.
1: Eduardo Rio ali, hein?
0: No
1: Eduardo
0: Rio, Michele, Rio. No Rio. Ó, manda um coração laranja aqui para o seu fã de carteirinha, presbítero Wilson, da Assembleia de Deus em Itatiaia Sul. Michele Ed, é o Paulo. E tá pedindo pra gente mandar esse abraço aqui pro presbítero Wilson.
1: Tome coração laranja. E a Elaine Batista, ela é prima do Wellington. Tá. E ela tá por aqui também, viu?
0: Que show, viu, Michele?
1: Olha o Paulo Neres dizendo, essa rádio mudou a minha vida. O Gabriel está enviando um abraço pro pastor Eduardo. Ô, pastor Eduardo, receba um abraço de todo mundo aí, hein?
0: É, não é?
1: E a Natália dizendo, papai, te amo. E Johanna? Lá, ó, coraçãozinho pra ela.
0: Coração pra ela também. Ai, gente, eu tenho mais uma selfie pra passar.
1: É?
0: É. Pode colocar na tela, John John? É do Rogério Neves.
1: Do Rogério?
0: Não sei se é caminhão, acho que é caminhão, hein? Tá com a gente também.
1: Parece mesmo.
0: Acompanhando a 89 Maravilha, Rogério, aquele abraço pra você. Bora voltar pro palco, Michele?
1: Bora!
0: Ó, Rubens Lopes de Uberaba também tá aqui, manda um abraço aqui pro irmão Rubens Uberaba.
1: Grande
0: abraço. Bora voltar
1: abraço
0: pro palco. Grupo Nascidos de Deus cantando pra gente.
1: Na rádio de todas as igrejas.
0: Que toca o som do céu.
2: Thank you. É isso aí, hein? Rádio 89 Maravilha, a rádio de todas as igrejas, que toca o som do céu. Vamos que vamos!

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1: Aí sim, banda Nascidos de Deus. Gente, você quer adorar o Senhor nesse ritmo, no samba, você vai entrar lá no YouTube, a banda Nascidos de Deus. Tem, aliás, em todas as plataformas, né, digitais, está disponível para você um álbum que eles gravaram completinho.
2: É isso mesmo, Michele, olha só, quem tá comigo? Oi, Michele Maravilha.
1: Oi,
2: Ed, tudo bem? Hoje a Rádio Maravilha está Jesus purim nessa terra. Manda um coração laranja aqui pra minha amiga irmã Zalinha, Florzinha de Jesus.
1: Zalinha, gente, tome coração laranja
2: pra vocês. Estão no trânsito, tá, Michele?
1: Que lindo.
2: E acompanhando a
1: Deus
2: gente.
1: Abençoe.
2: Tia G também tá por aqui.
1: Tia G é maravilhosa.
2: O Beto da Persiana também tá por aqui. Falou
1: o
2: que
1: Beto
2: já foi de grupo de pagode, tá?
1: É mesmo, Beto.
2: É mesmo, ó. Quem tá aqui comigo também, ó. Deixa eu ver aqui, ó. Quem tá pedindo isso aqui, Michele? É
1: não
2: lá
1: sei,
2: de Mukitube. Eu não sei onde
1: não
2: que é isso.
1: Não sei também, não.
2: Mudaram... não sei. É o Rodrigo que tá aqui.
1: Ô, Rodrigo!
2: Deus abençoe você. O Emerson também tá por aqui. Gente, muito obrigado. Obrigado pela sintonia, obrigado pela audiência. Você das Minas Gerais acompanhando a gente pela Rádio 89 Maravilha. Amanhã você volta, né, Michele?
1: Se Deus quiser,
2: começa,
1: né?
2: Começa tudo de novo.
1: Se Deus quiser, começa tudo de novo.
2: Isso.
1: A partir das 2 da tarde nós estaremos juntos e logo às 4 a gente chama você. Você vem trabalhar,
2: viu? Vem trabalhar porque amanhã é dia de...
1: TBT.
2: Exatamente. Tá chegando o Jornal da Noite Maravilha. Você sempre muito bem informado por aqui. E a gente chama ela.
1: Cláudia Cruz.
2: Com o versículo da hora.

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1: A paz do Senhor Jesus. Salmos, capítulo 3, versículo 3. Porém tu, Senhor, és um escudo para mim, a minha glória e o que exalta a minha cabeça. Que as bênçãos de Deus os alcancem nessa hora. 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
10: Sete em ponto, quarta-feira, 26 de agosto de 2026.
4: Começa agora o Jornal da Noite Maravilha, em Belo Horizonte, 22 graus.
10: Nossos repórteres ao vivo trazendo as principais informações do dia. E vamos começar com a região metropolitana de Belo Horizonte. Lucas Brandão, qual é o seu destaque?
11: Preço do etanol aumenta em Belo Horizonte depois de fim de promoção.
4: Direto do sul de Minas, Sérgio Monteiro, seu destaque.
12: Corpo de conselheira tutelar desaparecida é encontrado enterrado em zona rural no sul de Minas. Policial militar é suspeito do crime.
10: Direto de Barbacena, Agnaldo Marteleto, qual é o seu destaque de hoje?
13: Suspeito de matar homem a pauladas em Barbacena chega a ser preso, mas acredite, foi liberado.
4: Da região do Vale do Mucuri, Samuel Figueiredo chegando com seu destaque desta quarta.
14: Quatro pessoas morrem após grave acidente na BR-418 em Nova Viçosa. Vítimas são oriundas de Belo Horizonte.
10: Direto da Zona da Mata Mineira, Gustavo Fonseca, qual é o seu destaque desta quarta-feira?
3: Foragido por tráfico de drogas interestadual em Muriaé, é capturado em operação conjunta da Polícia Civil.
6: Sargento Hamilton, chegando com seu destaque de gay, sargento.
7: Empresário investigado pela Polícia Federal por lavagem de dinheiro foi morto a tiros na MGC 497, município de Uberlândia.
10: Direto de São João del Rei, o Wallace Fernando, qual é o seu destaque de hoje?
8: Alerta na escola. Estudante leva arma de brinquedo para a instituição e caso mobiliza a polícia em São João del Rei.
6: E ainda, Conselho da Justiça Federal libera mais de 2 bilhões para pagar atrasados do INSS a beneficiários que venceram ações contra a instituição, o Instituto, melhor dizendo.
10: Confederação Nacional da Indústria alerta que fim da taxa de blusinhas pode ameaçar 109 mil empregos no Brasil.
6: E ainda...

0: mais. Lembrando que para mais informações você pode acessar maravilhanews.com, o seu portal de credibilidade. Adriane Fernandes, para começar o nosso jornal, a gente entra na região metropolitana com Lucas Brandão e Marco Antônio Alves, né? Boa noite.
1: Boa noite, Roger. Boa noite, ouvinte Maravilha, ligadinho aqui no Jornal da Noite desta quarta-feira. Isso mesmo, Roger. Vamos começar com a região metropolitana de Belo Horizonte, porque o preço do etanol aumentou aqui na capital e também em toda a região metropolitana após o fim de uma promoção, mas continua competitivo em relação à gasolina. E quem tem todas as informações é o repórter Lucas Brandão.
2: É isso mesmo. Uma boa noite para vocês, boa noite para quem acompanha aqui o Jornal da Noite Maravilha. Os dias de guerra de preços que derrubaram o valor do etanol nos postos de Belo Horizonte e também da região metropolitana até R$ 2,99 parecem ter chegado ao fim. O preço médio do combustível aumentou 6,5% em 10 dias, de R$ 3,66 para mais de R$ 3,90, em um pouco mais de uma semana. Ainda assim, o álcool continua mais competitivo do que a gasolina na bomba. Nos 200 postos avaliados pelo mercado mineiro, o preço mais baixo do etanol foi de R$ 3,29 e o mais elevado foi de R$ 4,96. A previsão para a safra de 2026 e 2027 da cana-de-açúcar é de um volume 4,7 superior ao da anterior. O aumento do preço, portanto, não se deve a questões de produção, e sim ao fim de uma promoção das distribuidoras, segundo o presidente da Associação da Indústria da Bioenergia e também do Açúcar de Minas Gerais, Mário Campos. Nos 10 dias avaliados pela pesquisa, a gasolina teve uma alta de somente alguns centavos, passando de R$ 6,03 para R$ 6,05, variação de 0,2%. Assim, o preço do álcool corresponde a cerca de 64,5% do da gasolina, e o biocombustível permanece como uma opção, em geral, mais viável para o motorista. O economista Paulo Casaca explica sobre o assunto que vem assustando os belo-horizontinos.
3: Segundo os especialistas do setor, essa queda do preço de semanas atrás do etanol se deveu a uma promoção das distribuidoras, né, como o próprio sindicato e a Associação de Produção de Bioenergia e Açúcar comentou. Esse preço ele ficou relativamente baixo em relação ao preço da gasolina no mês de agosto e agora o preço voltou ao normal. O que acontece geralmente aqui, como a oferta e o estoque, né, de gasolina é muito maior do que o de álcool, é comum que o preço do álcool, do etanol, ele acompanhe o preço da gasolina próximo dessa taxa de 70%, né? Então, o preço da gasolina, o preço do etanol em geral fica próximo de 70% do preço da gasolina, a menos que ocorra situações como a que ocorreu nas semanas atrás, né? Como essa promoção já passou, agora é normal da gente ver novamente o preço do etanol girando em torno de 70% do preço da gasolina. Ele fica um pouquinho abaixo de 70% quando os estoques estão mais elevados, mas volta a se aproximar de 70% ou até passar de 70% quando os estoques estão mais baixos.
2: Para o Jornal da Noite Maravilha, repórter Lucas Brandão.
0: São 7:07, vamos continuar na região metropolitana, porque olha só, um traficante, me parece, de 24 anos, morreu baleado por um policial militar em Betim, na região metropolitana de Belo Horizonte, tá? Olha só, equipes do 33º Batalhão receberam uma denúncia sobre esse tráfico de drogas na região que é conhecida, sabe como, gente? Predinhos do Citrolândia. Para você, claro, que é da região aí de Betim, conhece muito bem, com certeza, né? Vamos à informação com Marco Antônio Alves, notícia que tem todas as capas e portais. 7:08.
4: Nesta terça-feira, um homem de 24 anos morreu baleado por um policial militar em Betim, na região metropolitana de Belo Horizonte. Segundo a Polícia Militar, equipes do 33º Batalhão receberam uma denúncia sobre tráfico de drogas na região conhecida como Predinhos da Citrolândia. Durante o deslocamento, os militares viram um motociclista com a placa do veículo levantada, o que dificultava a identificação. Ainda de acordo com a PM, o homem fugiu ao perceber a presença dos policiais e colocou uma das mãos na cintura. Durante a fuga, ele bateu a moto na traseira de um carro.

0: carro que estava parado. Conforme o boletim de ocorrência, o policial disse que estava com pouca visibilidade e se sentiu ameaçado, por isso fez o disparo. Riquelme Silva foi levado para o Hospital Regional de Betim, mas não resistiu. Nenhuma arma de fogo foi encontrada. A Corregedoria da Polícia Militar acompanha o caso. Obtendo mais informações, você acompanha em nossos jornais. Direto da redação, Marco Antônio Alves.
1: Obrigada pelas informações, Marco Antônio Alves, na 89 Maravilhas 79. E agora começando o nosso giro de repórteres Maravilha, espalhados por todo o estado de Minas Gerais. Vamos direto para o sul de Minas. Sérgio Monteiro chega agora para nos contar que o corpo de Mariana Colucci de Jesus, de 34 anos, foi encontrado na zona rural de Jacuí, lá no sul de Minas. Ela estava desaparecida desde a tarde de sexta-feira. Boa noite, Sérgio Monteiro, é com você a informação.
2: Boa noite, Ariane. Boa noite, Roger, Ed, todos que nos acompanham aqui no Jornal da Noite Maravilha. Estamos ao vivo, direto aqui do sul de Minas, para trazer a seguinte informação. De acordo com as investigações iniciais, apontam para um assassinato cometido por um sargento da Polícia Militar que mantinha um relacionamento com a vítima aí que você chamou no início da matéria, Ariane. E também, de acordo com a Polícia Civil, o corpo dela estava enterrado em uma área de difícil acesso. As equipes realizaram buscas com o apoio da Polícia Militar, que acompanhou as diligências desde a comunicação do desaparecimento. O delegado de Polícia Civil Regional de Poços de Caldas, Marcos Pimenta, comentou o caso. Vamos ouvir.
3: Nesta tarde, a Polícia Civil e a Polícia Militar localizaram o corpo de Marina, 34 anos, na zona rural do município de Jacuí. Marina estava desaparecida desde a tarde do último dia 21 e foi localizada, como dito anteriormente, na zona rural. As causas da morte serão objeto de estudo mediante o exame de necrópsia, que será feito ainda na data de hoje, bem como outras evidências serão indicadas no inquérito policial. É importante salientar que tanto a Polícia Civil quanto a Polícia Militar não pouparam esforços desde a notícia do desaparecimento dessa mulher.
2: Olha, confirmando aí o que o delegado acabou de explicar, né? O corpo de Marina Colucci de Jesus foi levado ao posto médico legal de São Sebastião do Paraíso, onde foram realizados os exames para esclarecer aí a causa da morte dela, né? E ainda, segundo a investigação, o sargento teria enterrado o corpo logo após o crime, que pode ter ocorrido após um desentendimento entre ambos. Segundo informações, ele e Marina, que é mulher trans, manteriam um relacionamento amoroso. O trabalho de apuração contou também com o serviço de inteligência da própria Polícia Militar, que identificou comportamentos considerados suspeitos e acompanhou os passos do militar até a prisão. O sargento, que tem 20 anos de corporação, está preso e permanece à disposição da Justiça. O comandante da 18ª Região da Polícia Militar, Coronel Cláudio Aparecido da Silva, também lamentou o ocorrido. Acompanhe.
4: Infelizmente, nós temos esse fato ocorrido e inicialmente nós gostaríamos aqui de apresentar as nossas condolências à família e principalmente de manifestar aqui o nosso extremo pesar pelo fato de envolver um integrante da Polícia Militar. Conforme foi dito aqui pelo Dr. Latos, desde o início, quando nós tivemos a notícia, a Polícia já iniciou seu trabalho e da mesma forma a Polícia Militar, ao tomar conhecimento da possibilidade de envolvimento com um policial militar, levou todas as medidas para eu me identificar e, inclusive, verificar se realmente se procedia. E, em virtude dessa ação, conseguiu-se chegar ao autor, né, que veio também aí a prestar as informações que foram necessárias para identificação do local e localização do corpo.
2: Olha, Roger, Ariane, os ouvintes que nos acompanham aqui no Jornal da Noite, essas investigações agora continuam para esclarecer completamente essa dinâmica desse crime e as circunstâncias que levaram à morte de Marina. Ela foi sepultada ontem à tarde em Jacuí. Eu volto com vocês aí no estúdio.
5: Muito obrigado, Sérgio, pelas informações. São 7h13. Vamos com o Gustavo Fonseca agora, né? Direto de Juiz de Fora, região tão importante da Zona da Mata, né? Um jovem que estava foragido após uma operação de combate ao tráfico de drogas interestadual, realizada em julho, né? Na cidade de Muriaé, foi preso nesta quarta em uma ação conjunta entre policiais civis de Minas e também do Rio de Janeiro. Gustavo Fonseca, chegando com essa informação. Boa noite, Gustavo. Como é que está a temperatura neste momento em Juiz de Fora? Muito calor ou tá ameno?
6: Boa noite, Roger. Temperatura neste momento em Juiz de Fora, clima ameno, tempo parcialmente nublado, 21 graus marcando os termômetros. Choveu pouquinho durante a tarde aqui na nossa JF. E esta informação que você trouxe de destaque, Roger, na zona da Mata Mineira, né? Este jovem de 21 anos foi localizado hoje, quarta-feira, em um sítio que fica situado na zona rural de Cambuci, no Rio de Janeiro. Após um trabalho realizado pelos investigadores da Delegacia de Repressão a Entorpecentes e da Agência de Inteligência Policial de Muriaé e inspetores da Polícia Civil Fluminense. Ele era considerado foragido desde uma operação realizada no mês de julho pela Polícia Civil de Minas Gerais, quando os agentes monitoravam a chegada de uma remessa de entorpecentes na Praça Coronel Pacheco de Medeiros, no centro de Muriaé. Na ocasião, três suspeitos foram identificados e, durante a abordagem policial, houve a fuga deste jovem. Os outros dois traficantes foram presos e também com eles foram apreendidas drogas de elevado valor comercial. Tinha ice, haxixe, bud, substâncias derivadas da maconha, da cannabis, que possuem aí alta precificação no mercado ilícito. Desde então, os investigadores mantiveram as diligências para a localização deste terceiro suspeito. Ainda de acordo com a Polícia Civil, após a ação conjunta dos investigadores e inspetores durante o dia de hoje, ele foi capturado e encaminhado para a delegacia de Cambuci, aonde deverá agora ser transferido para o sistema prisional em Campo dos Goytacazes, também no litoral norte fluminense, finalizando, né, esta ação exitosa da Polícia Civil de Minas Gerais, desta vez em conjunto com a Polícia Civil do Estado do Rio de Janeiro, no combate ao tráfico de drogas aqui na região. Roger e Ariane.
1: Obrigada pelas informações, Gustavo Fonseca, na 89 Maravilha, 7:16. E agora, saindo de Juiz de Fora, vamos direto para o Triângulo Mineiro. O Sargento Hamilton chega agora para falar que um empresário investigado pela Polícia Federal por lavagem de dinheiro foi morto a tiros na MGC 497, em Uberlândia. Boa noite, Sargento Hamilton, e com você os detalhes.
7: Boa noite para você, Ariane. Boa noite, meu nobre amigo aí, Roger. E todos vocês que estão ligados, sintonizados aqui no Jornal da Noite Maravilha. É isso mesmo, olha só. O empresário, de 52 anos de idade, ele foi morto a tiros às margens da rodovia MGC 497, aqui na região de Uberlândia, Triângulo Mineiro. O crime, ele ocorreu na última segunda-feira e, devido à gravidade dos ferimentos, a vítima morreu ainda no local. De acordo com as informações da Polícia Militar, a ocorrência registrada após a Polícia Rodoviária Federal identificar um congestionamento na via. O corpo do empresário, ele foi encontrado do lado de fora do veículo. A Polícia Militar também participou do atendimento da ocorrência e a perícia da Polícia Civil foi solicitada, se fez presente e lá constatou que a vítima, o empresário, ele foi atingido por 4 disparos na região do tórax. Durante os levantamentos, foi constatado ainda que o empresário, ele estava sendo investigado pela Polícia Federal por possível envolvimento no esquema de lavagem de dinheiro. Até o momento, não há informações sobre eventual relação entre a investigação e o homicídio. Equipes da Delegacia de Homicídios de Uberlândia, eles realizaram a coleta de materiais e vestígios que podem auxiliar na identificação dos responsáveis pelo crime. A autoria e a motivação do assassinato seguem desconhecidas e serão, e já estão, melhor dizendo, e sendo investigado pela Polícia Civil. Depois dos trabalhos da perícia, o corpo do empresário do local foi removido pelo rabecão e encaminhado para o ML, lá na cidade de Uberlândia, para providências cabíveis. E lembrando, se você não quer aparecer, não deixe o fato acontecer. Não quer ser notícia? Não se envolva com a polícia. Fala comigo, fala com o Sargento Hamilton aqui, o vigilante da cidade de Araxá, da 89,9, a mais ouvida e a melhor de Araxá região, repórter Sargento Hamilton para o Jornal da Noite Maravilha. É com vocês aí no estúdio, Roger Ariane.
5: Muito obrigado, Sargento. 7:18, vou agora com Samuel Figueiredo dentro do Jornal da Noite Maravilha, nesta quarta-feira. Samuel chegando para falar que 4 pessoas morreram após um grave acidente na BR-418 em Nova Viçosa. Gente, as vítimas estavam em um carro de passeio e, segundo as autoridades, eram de Belo Horizonte. Traz pra gente mais informações, então, por favor, ô sargento. Aliás, também, né, é o coronel praticamente de Oflotone, né, Samuel? Boa noite.
8: Boa noite, Roger. Boa noite a todos que nos acompanham. Uma verdadeira tragédia, isso mesmo. As vítimas são oriundas de Belo Horizonte. 4 pessoas morreram na madrugada desta quarta-feira após este grave acidente no quilômetro 115 da BR-418, próximo ao distrito de Argolo, em Nova Viçosa, no extremo sul da Bahia, região que faz divisa aqui com o Vale do Mucuri. A ocorrência foi registrada por volta das 13h30 da manhã em um trecho de forte serração. Segundo as informações iniciais, o carro de passeio seguia pela rodovia quando ocorreu uma colisão na parte traseira do veículo. A dinâmica ainda não foi esclarecida. O outro veículo envolvido, que segundo os levantamentos possivelmente seria um caminhão, não estava mais no local quando as equipes de resgate chegaram. O automóvel onde as vítimas trafegavam era ocupado por 4 pessoas, sendo 3 mulheres e um homem. Segundo as autoridades, todas essas vítimas são diretamente aí de Belo Horizonte, região de Minas Gerais. Com a força do impacto, todos ficaram presos às ferragens, Roger. Equipes do 18º Batalhão de Bombeiros Militar foram acionados e realizaram o resgate das vítimas. O Serviço de Atendimento Móvel de Urgência também esteve no local, confirmou as 4 mortes. A Polícia Rodoviária Federal registrou a ocorrência, realizou os procedimentos necessários e orientou o trânsito na rodovia. As circunstâncias e a dinâmica da colisão ainda estão sendo investigadas pelas autoridades. Entre as vítimas está Maria Cristina Lima Rocha, de 75 anos, natural de Formiga. As outras 3 vítimas ainda não teve as suas identidades divulgadas. Por determinação do delegado plantonista William Santos Pereira, os corpos foram encaminhados ao Instituto Médico Legal de Teixeira de Freitas para realização dos exames de necrópsia e, posteriormente, serão liberados à família. Eu volto com vocês aí no estúdio. Boa noite.
1: Obrigada pelas informações, Samuel Figueiredo, na 89 Maravilha, 7:21. E agora, saindo do Vale do Jequitinhonha, vamos direto para o norte de Minas. Um acidente na LMG 611 mobilizou o helicóptero dos bombeiros e deixou 2 feridos em Coração de Jesus. E quem tem todas as informações é a repórter Gi Ferreira.
9: Um acidente envolvendo 3 veículos mobilizou equipes do Corpo de Bombeiros e o helicóptero Arcanjo na manhã desta terça-feira na rodovia LMG 611, no trecho de acesso ao município de Coração de Jesus. De acordo com relatos de testemunhas, um terceiro veículo que trafegava pela contramão fez com que uma caminhonete Nissan Frontier e uma Ford Pampa perdessem o controle e saíssem da pista. O condutor da Pampa, de 52 anos, não sofreu ferimentos. Na Frontier, o motorista de 39 anos e a passageira de 36 sofreram traumas moderados. Ambos foram socorridos pela equipe do SAMU e dos bombeiros ainda no local. O helicóptero levou o homem para o hospital de Montes Claros, enquanto a mulher foi encaminhada a uma unidade móvel de resgate terrestre. O trecho permaneceu bloqueado durante o atendimento e a remoção das vítimas, mas a pista já foi totalmente liberada nos 2 sentidos. Gi Ferreira, de Montes Claros, para o Jornal da Noite.
5: Muito obrigado, Gi. São 7:23. As horas avançam e as notícias também sempre aqui no Jornal da Noite Maravilha. Alerta na escola, tá? Estudante levou uma arma de brinquedo para a instituição e o caso está mobilizando a polícia em São João del Rei. Se a gente fala em São João, sempre a gente aciona, claro, o Alan Fernando, que sabe tudo da região. O Alan, se conta pra gente mais um assunto de escola aqui no Jornal, né, Alan?
10: É isso mesmo, meu amigo Roger. Boa noite para você, boa noite para Ariane e para os ouvintes do Jornal da Noite. Uma atenção e preocupação dentro de uma escola particular no bairro de Matozinhos, aqui em São João del Rei. Na manhã desta quarta-feira, amigo Roger, A direção da instituição acionou a polícia após receber a informação de que um estudante poderia estar carregando dentro da mochila um objeto semelhante a uma arma. Diante da gravidade da denúncia, a escola informou que seguiu os protocolos de segurança e agiu imediatamente. O estudante foi mantido afastado de seus pertences enquanto as autoridades policiais eram chamadas para realizar a averiguação. E foi aí que veio a confirmação. O objeto encontrado era, sim, uma arma, porém, de brinquedo. A polícia constatou que não havia arma de fogo nem qualquer outro artefato capaz de colocar em risco a integridade física dos alunos, professores e funcionários. Apesar de não se tratar de uma arma verdadeira, a direção da escola afirmou que não relativiza situações desse tipo, principalmente pelo potencial de provocar medo, insegurança e perturbação dentro do ambiente escolar. A instituição informou ainda que adotou as medidas administrativas e disciplinares previstas em seu regimento escolar. Entre as providências anunciadas está a solicitação de transferência do estudante envolvido. O caso serve como alerta para a importância de comunicar imediatamente qualquer situação suspeita dentro do ambiente escolar. Mesmo quando um objeto posteriormente é identificado como sendo de brinquedo, a aparência semelhante à de uma arma pode provocar uma situação de grande tensão e, é claro, exigir a intervenção das autoridades. Diretamente de São João del Rei, da Rádio Maravilha FM 89.3, para o Jornal da Noite, repórter Wallon C. Fernando, é com vocês aí no estúdio.
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1: E a informação agora é para você que está nas ruas de Belo Horizonte. Muito obrigada pela sua carona. A Rua Pará de Minas, trânsito com maior volume na Rua Pará de Minas, intenso com trechos lentos sentido bairro a partir da Praça São Vicente e com reflexos na Rua Padre Eustáquio. Já na Avenida Pedro II, trânsito intenso com trechos lentos sentido bairro a partir do Anel Rodoviário. Já na Avenida Carlos Luz, trânsito com maior volume intenso também com trechos lentos sentido bairro a partir da Rua Conceição do Mato Dentro e reflexo próximo ao Cemitério da Paz. E na Avenida Antônio Carlos, o trânsito também está intenso com trechos lentos, sentido bairro, entre a Avenida Bernardo de Vasconcelos e a Barragem da Pampulha.
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5: Daqui a pouco, todos os repórteres ao vivo conosco mais uma vez. Vamos para o intervalo daqui a pouco. O que é que o ouvinte acompanha conosco, Ariane?
1: Muitas informações, Roger. Entre elas, que a Confederação Nacional da Indústria fez um alerta que o fim da taxa das blusinhas pode ameaçar 109 mil empregos no país. E também vamos falar que o Conselho da Justiça Federal liberou mais de 2 bilhões de reais para pagar atrasados do INSS a beneficiários que venceram ações contra o Instituto.
5: Continue conosco, tem essas informações e, claro, outras, além do esporte e da previsão do tempo. Voltamos já já.
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1: 7:30. 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
13: Hora da previsão do tempo com Lucélia Ribeiro. 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
14: Boa noite, Ed, a todos os ouvintes do Jornal da Noite Maravilha. Segundo o Instituto Nacional de Meteorologia, um cavado, que é uma área alongada de baixa pressão atmosférica, que favorece a formação de nuvens carregadas sobre parte do centro-oeste, do sudeste e também da região sul. No sudeste, a instabilidade continua nesta quinta-feira, no sul do Espírito Santo e em áreas de Minas Gerais. Nessas regiões, podem ocorrer pancadas de chuva, trovoadas e mudanças rápidas nas condições do tempo. Em Minas, o avanço das áreas de instabilidade provoca um aumento de nebulosidade e possibilidade de pancadas de chuva em diferentes localidades do estado. As precipitações podem ocorrer de forma irregular e em alguns pontos com maior intensidade. A atenção fica voltada para as regiões Central, Sul e Zona da Mata, onde há possibilidade de pancadas acompanhadas de trovoadas. Os termômetros ficam entre 10 e 35 graus. Já Belo Horizonte terá uma quinta-feira de tempo instável, com aumento de nuvens e possibilidade de chuva e trovoadas ao longo do dia. Os termômetros registram mínima de 16 graus e a máxima pode alcançar os 25 graus.
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5: Vamos voltar então com nossos repórteres, né? São informações importantes do estado, são 6, aliás, me desculpem, tá gente, 7:32, 6 só há poucos instantes, né? Daqui a pouco é 8. Ô gente, olha só, hein? A gente sabe que a situação de Valadares é complexa na questão administrativa. E lixão aberto, a céu aberto, né? Virou alvo de um novo pedido do Ministério Público contra Valadares. Mais uma complicação que está acontecendo aí na cidade, né, ô Marcos? Com certeza você está em cima da informação, tem mais detalhes para a gente ao vivo. Boa noite.
15: Boa noite, Roger. Boa noite, Ariane. Boa noite a todos os ouvintes do Jornal da Noite Maravilha. Olha, Roger, você vai saber aí durante a matéria que isso já é um problema de duas décadas aqui na cidade. Nós vamos trazer os detalhes, porque o Ministério Público de Minas pediu à Justiça medidas mais rigorosas contra a Prefeitura de Governador Valadares após uma área de transbordo de resíduos do bairro Turmalina se transformar em um lixão a céu aberto. A vistoria realizada pelo órgão no dia 14 de agosto encontrou grande quantidade de lixo acumulado e uma série de problemas ambientais e de segurança no local. Entre os pedidos feitos à Justiça está o aumento da multa diária aplicada ao município de R$ 1.000 para R$ 5.000. O Ministério Público de Minas também quer que a penalidade seja estendida ao prefeito e que ele apresente em até 5 dias medidas concretas para regularizar a área e o serviço de destinação dos resíduos. Segundo o Ministério Público, o problema se agravou depois que o contrato com a empresa responsável por transportar os resíduos até o aterro licenciado, que fica no distrito de Chonin de Cima, esse contrato terminou, isso no mês de fevereiro desse ano. Até a vistoria de agosto, uma nova empresa ainda não havia sido contratada. O caso é acompanhado pelo Ministério Público há quase 2 décadas, como eu já antecipei. Os pedidos atuais fazem parte de uma ação judicial iniciada em 2008 para cobrar o cumprimento de um termo de ajustamento de conduta, um TAC firmado entre o município e o Ministério Público em 2006. Entre as obrigações assumidas pela Prefeitura está a implantação de um local devidamente licenciado para a destinação final dos resíduos sólidos. O caso continua sendo acompanhado pelo Ministério Público, que afirma que seguirá cobrando do município o cumprimento das obrigações ambientais. A nossa equipe entrou em contato com a Prefeitura de Valadares e aguarda um posicionamento. De Governador Valadares para o Jornal da Noite Maravilha, Marcos Garcia.
1: Obrigada pelas informações, Marcos Garcia, no 89 Maravilha, 7:34. E saindo de Governador Valadares, vamos direto para Barbacena. Agnaldo Marteleto chega agora para contar para gente que um suspeito de matar um homem a pauladas foi preso, mas logo em seguida liberado. Boa noite, Agnaldo, nos conte os detalhes.
16: Boa noite, Ariane. Boa noite, Roger. É isso mesmo. Essa é a nossa justiça, né? Na segunda-feira, um crime chocou Barbacena. Um homem foi morto a pauladas em plena luz do dia no bairro Diniz. O suspeito de cometer o crime, de 57 anos, chegou a ser preso, mas foi liberado. Segundo informações obtidas, a prisão não foi ratificada porque não houve flagrante e não havia um mandado de prisão expedido judicialmente. O homem chegou a ser localizado e levado para a delegacia, mas foi liberado pela autoridade policial. Segundo Marcelo Chaves, advogado do suspeito, a defesa entrou em contato com a delegacia de homicídios, informando que seu cliente estaria à disposição para se apresentar perante a autoridade policial. O suspeito deveria se apresentar na delegacia às 5 da tarde, mas às 4 horas uma equipe policial compareceu à sua casa para prendê-lo. A defesa, então, argumentou sobre a ausência de flagrante, mas a prisão foi efetuada. Mas é claro, né, Brasil? Logo após, no entanto, o homem foi liberado. As investigações sobre o caso devem continuar e uma prisão preventiva do suspeito pode ser emitida pela justiça a qualquer momento. Bom, até a presente hora e nota, nada foi feito. Até o momento ele não foi, o suspeito também não informou, não quis dar detalhes qual foi o motivo para o crime. Ontem, aqui em Barbacena, os motoqueiros que fazem esses transportes aí de entrega de alimento, de coisas assim, mototáxis, aquela coisa toda, fez uma passeata, vamos dizer assim, fez um buzinaço na cidade pedindo justiça e rapidez. A gente aqui da 89 Maravilha está atento e aguardando posições sobre esse fato. E assim que a gente tiver informações, evidentemente, a gente coloca para vocês aí no ar. Direto da Cidade das Rosas, na minha Barbacena querida, a nossa BQ, Agnaldo Marteleto para a Rede 89 Maravilha, no Jornal da Noite.
5: Muito obrigado, Marteleto. São 7:37. Vamos agora falar sobre outra vez a situação da PM, né? Porque a gente sabe que são roubos que acontecem, tráfico de drogas. Agora a gente entra mais uma vez em furto, né? Dupla é presa pela PM após assaltar jovem e exigir a senha do celular em João Pinheiro. Com certeza, a dupla queria a senha para roubar essa vítima, né? É um absurdo, realmente, o que acontece no nosso país nas ruas ainda. Quem tem os detalhes é Larissa Araújo, adentrando em nosso jornal. Boa noite, Larissa!
17: Boa noite, Roger e Ariane, e a todos os ouvintes que nos acompanham nesse momento. Uma jovem de 24 anos foi assaltada por 2 homens de bicicleta na noite da última segunda-feira, dia 24, no bairro Esplanada, aqui em João Pinheiro. Sob ameaça de uma faca, a vítima foi obrigada a entregar o aparelho celular e também a fornecer ainda a senha do desbloqueio aos criminosos. Com auxílio de imagens de câmeras de segurança do trajeto, a Polícia Militar identificou a rota de fuga da dupla e localizou os suspeitos em uma residência no bairro Aeroporto, menos de 2 horas, olha só, menos de 2 horas após o crime. Durante a abordagem, o rapaz de 22 anos resistiu e foi contido com pequenos ferimentos ali no rosto, enquanto o comparsa de 35 anos também recebeu voz de prisão. No imóvel, as equipes encontraram as roupas usadas na ação dentro de um cesto e a capinha de outro celular roubado na mesma noite, descartada no lixo. Os suspeitos passaram por atendimento médico e foram conduzidos à delegacia de polícia civil. A faca e os telefones roubados ainda não foram recuperados. A Polícia Militar reforça que informações sobre os aparelhos podem sim ser repassadas anonimamente pelo 190 ou também pelo Disque Denúncias 181. Segue com vocês nos estúdios e uma ótima noite.
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1: Na 89 Maravilha, 7h39, agora com as notícias nacionais, eu chamo novamente Lucas Brandão, que vai nos contar que o Ministério da Fazenda prorrogou até 9 de setembro o subsídio concedido à gasolina para tentar conter a alta dos preços dos combustíveis. O benefício continua em 44 centavos por litro e foi criado para evitar que o aumento dos custos seja repassado integralmente ao consumidor. Boa noite, Lucas, é com você a informação.
18: É isso mesmo, o governo federal prorrogou até dia 9 de setembro o subsídio concedido à gasolina para tentar conter a alta dos preços dos combustíveis. A decisão foi publicada pelo Ministério da Fazenda e mantém em 44 centavos por litro o valor da subvenção. Na prática, o mecanismo funciona como uma ajuda financeira do governo para evitar que o aumento dos custos seja repassado integralmente ao consumidor. A medida foi criada em maio e já havia sido prorrogada em julho. A principal justificativa é o impacto da alta do petróleo provocada pela guerra. Como os combustíveis têm um peso importante na economia, o aumento significativo da gasolina pode também pressionar a inflação e elevar o custo de transporte e também de outros produtos e serviços. Em maio, pouco depois do anúncio do subsídio, a Petrobras aumentou em 48 centavos por litro o preço da gasolina vendida às distribuidoras. Com a subvenção do governo, o impacto efetivo do reajuste para o consumidor foi menor, cerca de 4 centavos por litro. Além do subsídio, o governo também adotou outra medida para tentar reduzir os efeitos da alta do petróleo. Em julho, o Conselho Nacional de Política Energética aprovou um aumento na mistura de etanol anidro na gasolina, de 30% para 32%. A nova concentração tem validade inicial de 180 dias e vai poder ser prorrogada por mais 180. O subsídio à gasolina, por sua vez, fica mantido até o dia 9 de setembro, quando o governo deverá avaliar novamente a necessidade de continuar com esta medida. Para o Jornal da Noite Maravilha, repórter Lucas Brandão.
5: Vamos continuar ainda com as notícias nacionais, porque são 7h41. A Justiça Federal liberou mais de R$2 bilhões para o pagamento de valores atrasados do INSS. O dinheiro vai beneficiar mais de 170 mil pessoas que venceram ações contra o Instituto e agora têm direito a receber valores referentes, claro, a aposentadorias, além de pensões, auxílios e outros benefícios. Então fique atento, informação importante para você, hein? Sérgio Monteiro, chegue mais uma vez.
2: Estamos de volta aqui ao vivo no Jornal da Noite, Roger, para explicar para todo mundo aí sobre essa liberação da Justiça. Foram exatos R$2.745 milhões para o pagamento de valores atrasados a aposentados, pensionistas e outros segurados do INSS, o Instituto Nacional do Seguro Social. O dinheiro é destinado a pessoas que venceram ações judiciais contra o órgão e tiveram o direito reconhecido definitivamente. O lote aí reúne 125.963 processos, beneficiando 173.283 pessoas, com valores referentes a decisões que foram encaminhadas para pagamento em julho de 2026 agora, hein? Os recursos serão usados para quitar dívidas relacionadas relacionadas à concessão ou revisão de aposentadorias, pensões, auxílios e outros benefícios previdenciários e assistenciais. E atenção, hein? Para ter direito ao pagamento, é necessário que o processo tenha chegado ao trânsito em julgado, ou seja, não exista mais possibilidade de qualquer recurso. A liberação dos valores é feita pelos tribunais regionais federais, que seguem cronogramas próprios para realizar esses depósitos. E quem tem direito a receber deve consultar o andamento do processo no site do Tribunal Regional Federal responsável pela ação. Os valores de até 60 salários mínimos são pagos por meio das chamadas requisições de pequeno valor, as RPVSs, normalmente incluídas nos lotes mensais. Já as quantias superiores a esse limite seguem o regime de precatórios com pagamento anual. Os pagamentos serão depositados em contas abertas pelos tribunais, na Caixa Econômica Federal ou no Banco do Brasil. A orientação para o segurado é acompanhar as informações diretamente no tribunal responsável pelo processo ou buscar orientação com o seu advogado para verificar a data e a forma de recebimento. É com vocês no estúdio.
1: Obrigada pelas informações, Sérgio Monteiro, no 89 Maravilha, 7h44. E agora, novamente conosco, Gustavo Fonseca. Chega agora para falar que a Polícia Federal aponta mensagens e uma possível tentativa de influência junto ao governo federal para viabilizar negócios ligados a Antônio Camilo Antunes. Segundo a operação, a lobista Roberta Luxinger teria recorrido ao Lulinha, filho do presidente, para ajudar nessas negociações. É com você os detalhes, Gustavo.
6: É isso, Ariane. A Polícia Federal investiga mensagens que indicam que a lobista Roberta Luxinger teria pedido a intervenção de Fábio Luiz Lula da Silva, o Lulinha, filho do presidente Luiz Inácio Lula da Silva, para tentar viabilizar negócios de interesse do empresário Antônio Camilo Antunes, conhecido como Careca do INSS, junto ao Ministério da Saúde. Segundo a investigação, entre os negócios estavam a venda de produtos derivados de canabidiol e kits para testes de dengue. Nenhum dos contratos chegou a ser fechado. As conversas analisadas pela Polícia Federal mostram que Roberta pressionava para acelerar as negociações antes da mudança de Lulinha para a Espanha em 2025. Em um dos diálogos, ela afirma que seria necessário que Fábio se mexesse para atender às demandas de Antunes. A Polícia Federal interpretou as mensagens como indícios de que os negócios dependiam de uma possível atuação de Lulinha. A investigação tramita sob sigilo no Supremo Tribunal Federal, sob relatoria do ministro André Mendonça. A apuração também identificou contatos entre Roberta e Marco Aurélio Ribeiro, conhecido como Marcola, ex-chefe de gabinete do presidente Lula. As mensagens indicam pedidos para pressionar integrantes do Ministério da Saúde para a análise dos negócios. A defesa de Lulinha nega qualquer intervenção em favor dos negócios e afirma que a investigação se baseia em inferências não conclusivas. Já Antônio Camilo Antunes está preso desde setembro de 2025 e é um dos principais investigados na Operação Sem Desconto, que apura um esquema bilionário de descontos não autorizados em aposentadorias e pensões do INSS. É com vocês, uma boa noite.
5: Boa noite para você também, Gustavo Fonseca, dando continuidade ao nosso informativo, meus amigos, 14 para as 8. Olha só, a Confederação Nacional da Indústria, a CNI, afirmou nesta quarta que o fim do imposto de importação de 20% sobre compras internacionais de até 50 dólares pode colocar em risco cerca de 109 mil empregos e reduzir em 21 bilhões de reais a produção nacional em 2026, Ariane.
1: É, Roger, a chamada taxa das blusinhas, né, foi criada para equilibrar a concorrência entre produtos importados e os fabricados no Brasil. Segundo a CNI, sem a cobrança, as importações de pequeno valor deve aumentar em aproximadamente 7 bilhões de reais, uma alta de mais de 42% em relação ao cenário que o imposto continuaria vigente.
5: A Confederação estima ainda que o número de encomendas internacionais pelo programa Remessa Conforme pode chegar a quase 250 milhões neste ano, 28% acima do volume projetado com a manutenção da tributação.
1: De acordo com a Confederação, então o impacto deve ser maior sobre a indústria de transformação, especialmente segmentos como vestuário, eletrônico e outros bens de consumo que competem diretamente com mercadorias importadas.
5: A estimativa aponta que para cada um real, olha só, hein? A cada um real em produtos adquiridos por meio do programa, deixam de ser gerado R$ 3,11 ao longo das cadeias produtivas brasileiras.
1: E essa mudança ocorre após um acordo firmado hoje entre o presidente Lula, o presidente da Câmara, Hugo Mota, e também o presidente do Senado, Davi Alcolumbre, para a criação de uma comissão mista que irá analisar a medida provisória que extingue essa cobrança.
13: Agora 7 horas e 48 minutos, é hora do esporte.

0: ouvinte maravilha, 12 para as 8 ao vivo, com o Vento Esportivo falando sobre o clássico e muito mais. 1-1, primeiro jogo, claro, quarta de final da Copa do Brasil. Semana que vem tem a partida de volta, aí é Arena MRV. Daqui a pouco falamos sobre o Galo, mas antes as informações do Cruzeiro. Lucas Brandão chegando com os detalhes, diga aí, Lucas.
1: É isso mesmo, Roger, bora falar desse Cruzeiro que ontem, no clássico mineiro, empatou 1-1 no Mineirão, o gigante do Pupulho, o jogo que o Cruzeiro era mandante. Mais de 59 mil torcedores estiveram presentes no Mineirão, no gigante da Pampulha. E o Cruzeiro, no primeiro tempo, mais uma vez, teve uma atuação abaixo. O Atlético entrou melhor, teve as principais ações ofensivas e podia ter aberto o placar pelo menos duas vezes com o Vitor Hugo. Além de outras oportunidades que já teve, o Cruzeiro caminhava a passos bem lentos para o seu ataque, principalmente com um problema muito grave que vem acontecendo nas últimas partidas. O Cruzeiro joga no seu ponta, o ponta tenta driblar, não consegue e volta para trás. E isso se sucede em uma sequência muito grande de jogadas realmente e fica irritando muito o torcedor, né? Então realmente o primeiro tempo não foi legal. No primeiro tempo também tivemos aí aquele lance feio com o Juan Tressoldi, juntamente com o Caio Jorge, que em uma disputa o Juan acabou caindo bem feio, teve que ser hospitalizado, né? Levado ao hospital, realmente ele caiu de cabeça no chão. Foi uma queda bem feia, um lance bem feio. O Paulo Brax disse que vai ir contra o Caio Jorge no STJD. E o Bruno Spindel, diretor executivo do Cruzeiro, diretor de futebol, repudiou essas falas do Paulo Brax e falou que o Cruzeiro vai contra essa ação que o Atlético pretende entrar, alegando que é só para botar mais fogo aí no confronto. Verdade é que o Juan foi hospitalizado, Caio Jorge não se pronunciou. O Juan até postou alguns stories sobre, né? Enfim, falando agora do jogo de novo. No segundo tempo, o Cruzeiro voltou bem melhor, voltou mais competitivo. Os ajustes do técnico Arthur Jorge se acertaram e ajudaram o Cruzeiro a ficar bem novamente. E no meio ali do jogo, decorrer do segundo tempo, mais uma vez, Kenny Arroyo acerta um chutaço de fora da área. Mais um golaço marcado pelo equatoriano. É realmente uma arma que ele tem nessa perna esquerda dele de fora da área. Chuta muito bem o garoto e marca mais um golaço para conta, abrindo o placar para o Cruzeiro. Depois disso, o Mineirão virou um caldeirão, a torcida do Cruzeiro apoiando, indo para cima, mas não durou muito tempo porque o Renan Lodi, no lance do gol, o Otávio pode falar que é uma falha, né? Porque ele abriu o canto todo pro Renan Lodi e ele conseguiu empatar mesmo sem ângulo. Depois disso, os dois times tiveram algumas chances, porém não saiu do 1-1 neste jogo no gigante da Pampulha. Agora, antes de comentar da sequência do Cruzeiro, vamos trazer aqui para o nosso jornal o técnico Arthur Jorge, que comentou na coletiva após o jogo sobre a partida do Cruzeiro, também como melhorar e projetar o Cruzeiro para as próximas partidas.
2: Boa noite a todos. Eu viria e corrigia um bocado do início a sua pergunta, dizer mais um jogo que o Cruzeiro foi dominador. Porque temos feito... Bem, não vou falar sobre o que temos feito, o que nós fizemos hoje. Acho que é isso que interessa aqui. Fomos uma equipa dominadora, uma equipa que acabou por ter o domínio do jogo, essa ascendência, infelizmente para nós. Eu diria que nós, dentro daquilo que foi o nosso jogo, tivemos pela frente um adversário que esteve mais preocupado em defender e em não sofrer. A nós competia-nos ser mais agressivos ofensivamente. Foi um jogo com pouca baliza, onde não houve grande pisar de área. Não aproveitámos toda a energia que veio de fora da nossa torcida, porque tivemos momentos do jogo em que fomos mais pausados, quando o jogo pedia mais aceleração, mais intensidade, mais nervo lá dentro. E é um resultado que acaba por ser, creio, mais favorável para o adversário do que para nós, tendo em conta aquilo que era a ambição de uma e outra equipa, mas estaremos cá e preparados para aquilo que é a segunda mão, porque sabemos que este jogo não ia definir rigorosamente nada em relação à passagem desta eliminatória.
1: Tá, então o técnico Arthur Jorge comentando conosco sobre a partida. Cruzeiro agora foca novamente no Campeonato Brasileiro, porque no sábado enfrenta o Vasco lá em São Januário. Depois, na terça-feira, já se prepara novamente para enfrentar o Atlético pela Copa do Brasil, dessa vez na Arena MRV. Fechou, meu povo? Vou ficando por aqui com as informações do Cruzeiro. Eu volto a qualquer momento, com mais detalhes, claro, aqui na 89 Maravilha.
0: Muito obrigado, Lucas, pelas informações. Faltando 7 para as 8, falando sobre o Atlético agora também, né, meus amigos? A estreia do Fred, por exemplo, foi a grande atração do jogo. Muito bem, né? Falei até mais cedo no Jornal de 1 da tarde. Como é um jogador voluntarioso e tecnicamente fantástico também, né? Roda o campo praticamente todo, com uma qualidade impressionante na saída de bola, na chegada perto da grande área e na parte defensiva, auxiliando os seus zagueiros, né? Acho que o Atlético vai ganhar bastante com esse atleta que realmente é diferenciado. O Vitão, não posso esquecer, 18 anos, entrou numa fogueira praticamente e conseguiu se safar. Aliás, a palavra não é se safar, jogou muito bem praticamente, né? Ele que foi bem contra o Inter, aliás, até citou, né? Eu atuei com certa segurança, fui bem porque eu fiz uma boa partida contra o Inter e realmente o garoto de 18 anos realmente não comprometeu e foi bem. Aliás, até perdeu o gol, né? Quase fez gol pro Atlético. E pra mim o ponto negativo atleticano foi o Cacierra presente, né? Não esperava ele como titular. Claro que o Barba ainda tem possíveis situações de dúvidas, porque não sabe se escala o Borbas, que não vem fazendo gol jogando bem. Cacierra é a mesma situação, por isso que ele experimentou o Renier como falso 9. E ele pode ser, quem sabe, esse homem lá da frente fazendo gols pro Atlético, ou o Atlético indo ao mercado, não sei se internacional ou sul-americano, mas brasileiro, buscando centroavante, que é difícil, a gente sabe, né? Então o Atlético teve esses pontos fortes, e eu não posso esquecer, claro, de um ponto forte, falei dos fracos também, né? Dos limitados. Um deles, pra mim, talvez ao lado do Fred, o ponto mais forte, e do Vitão também, o Lodi, que fez o gol atleticano. Tanto que muitos estão dizendo, Afonso Alberto, por exemplo, comentarista da Jovem Pan News BH, ressaltou que o Lodi é lateral de seleção brasileira que pode ter chances com o técnico Carlo Ancelotti, que aliás, tá sem lateral esquerdo, né, Ariane? Quem sabe o Lodi servir da seleção? Acho que dá, né? Tá jogando bem.
3: Tá jogando bem, Roger. Acho que ele tem esse tempo no Atlético aí pra provar que tem essa condição, né? Vamos ver como é que vai ser mais pra frente.
0: E o Cruzeiro, o que é que faltou na sua visão, além do gol, né, da vitória, Ed? Voltou acho bem no segundo tempo, né?
4: Voltou bem no segundo tempo. Acho que foi um grande jogo, né? Com propostas diferentes, sem propostas distintas, mas o Cruzeiro, acho que faltou mais a criatividade na área ali, no último terço do campo.
0: Verdade, né? Caio Jorge ficou devendo, né?
4: Exatamente.
0: Bom, gente, além desse jogo do Atlético de ontem com o Cruzeiro, daqui a pouco, 9:30 da noite, tem Palmeiras e Santos, mais um clássico Vasco e Vitória, hoje ainda 9:30 da noite, e amanhã, outro clássico Inter e Grêmio, famoso Grenal, às 8 da noite, fechando a Copa do Brasil. Lembrando que o jogo de volta acontece na próxima semana, e na terça-feira tem Atlético e Cruzeiro na Arena MRV. Se o Caldeirão ferveu ontem no Mineirão, vai ferver também na próxima semana no Concórdia. Lembrando que não é Concórdia, até Califórnia, né? Concórdia ferve também de calor, mas vai ferver no Califórnia com o calor da massa atleticana. Ariane Fernandes, uma boa noite e até amanhã às 7 em ponto.
3: Boa noite, Roger. Boa noite, Ed. Boa noite, ouvinte maravilha. Muito obrigada pela sua companhia no Jornal dessa noite e até amanhã.
0: Obrigado, meus amigos, pela audiência, pela a maravilhosa outra vez audiência. Ed, a gente volta amanhã, você também, claro, e segue a programação, né?
4: Segue a programação. Eu continuo por aqui. Tem Culto Maravilha chegando, é a palavra de Deus sendo pregada na rádio de todas as igrejas que toca o som do céu. Tá chegando também Versículo da Hora com Cláudia Cruz. Uma boa noite, 7:57.
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5: A paz do Senhor Jesus. Salmos capítulo 11, versículo 5. O Senhor prova o justo, mas a sua alma aborrece o ímpio e o que ama a violência. Que as bênçãos de Deus os alcancem nessa hora.
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4: Uma boa noite para você, ligado com a gente na 89 Maravilha. Eu sou Ed, sigo por aqui com muita alegria em mais uma transmissão de culto em nome de Jesus. E você, é claro, siga com a gente por aqui, tem palavra de Deus para ministrar o teu coração nessa noite, em nome de Jesus, a palavra de Deus que é viva e eficaz. E todos os dias, 8 da noite por aqui, Culto Maravilha. Temos vários cultos aqui na 89 Maravilha e a palavra de Deus sendo pregada. Vários pastores convidados. Hoje recebemos o pastor William Eustáquio, que irá ministrar a palavra de Deus já já. Antes, é claro, te convido a participar com a gente através do nosso WhatsApp 31 99565-1089. 31 99565-1089, WhatsApp da Rádio 89 Maravilha, para você fazer aí o seu pedido de oração, tá certo? Final do culto estaremos orando por você. Você pode também nos acompanhar pelo YouTube, Rádio 89 Maravilha, assim você nos encontra no YouTube, tá certo? Rádio 89 Maravilha ao vivo, é só digitar assim no YouTube e você encontra essa transmissão. Passando por lá, pode participar também pelo nosso chat. Passando pelo chat, você escreva o seu nome, escreva o nome da sua cidade e faça por ali também o seu pedido. Antes de eu chamar o pastor, eu gostaria de te convidar porque nessa sexta-feira tem Vigília 89 Maravilha, unção sem limites. 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É isso, agora sim, pastor William Eustáquio. Uma boa noite, bem-vindo, meu querido irmão.
11: A paz do Senhor, irmão Ed, a paz do Senhor a todos os ouvintes da Rádio Maravilha, que os céus estejam abertos em seu favor, em favor da sua família. Daqui a pouquinho nós vamos falar de um assunto muito importante. Desde já eu já quero, né, só retaliar aqui para você, ligue, participe, porque nós vamos falar sobre depressão. Como vencer a depressão, como vencer essa batalha que é tão séria na vida de milhões e milhões de pessoas. Então daqui a pouquinho você já pode se preparando aí, ligando, vai preparar um copo com água. Nós vamos orar pela água para que o Senhor venha ungir a água e venha trazer algo especial para você e para sua família. Eu sou o pastor William Eustáquio, da Igreja Evangélica A Aliança com Deus. Nós temos a nossa sede aqui na Rua dos Goitacazes, no número

0: Pai, nós entramos agora na tua presença e tudo que aqui fizermos, ó Deus, seja para a glória e honra do teu santo nome. Que esta rádio, meu Deus, e através de todos os meios da comunicação, que chegue na vida da pessoa que precisa, que necessita. Que o Senhor abrace, que o Senhor cuida, que o Senhor cura, que o Senhor liberta. Que o Senhor traga paz, que o Senhor traga esperança e que o Senhor traga força. Ó meu Deus, eu peço ao Senhor agora que o Senhor vá de encontro a esta pessoa que está num hospital, a esta pessoa que está em um orfanato, um asilo. Eu oro agora por esta pessoa que está num presídio. Que, ó meu Pai, ela possa saber que só o Senhor liberta, que só o Senhor transforma. Eu oro para esta mãe, este pai, esta família que está em desespero, pois os teus filhos estão envolvidos em drogas, em tantas coisas ruins. Pai, que o Senhor venha restaurar esta família, que o Senhor venha mudar essa situação. Nós oramos agora e pedimos que, através do nome de Jesus, todas as barreiras sejam quebradas, todas as forças do mal sejam dissipadas e que haja paz, que haja alegria. Eu declaro agora, em nome de Jesus.
1: Amém. Glória a Deus. Daqui a pouquinho, a palavra de Deus sendo pregada aqui na Rádio 89 Maravilha, pelo pastor William Eustáquio. 8:06, nós vamos ouvir um louvor. 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

0: Rádio 89 Maravilha, a rádio de todas as igrejas que toca o som do céu. É momento de ouvirmos a palavra de Deus, pastor William Eustáquio. Fique à vontade, meu irmão, em nome de Jesus.
1: Amém, que Deus abençoe a todos. Nós iremos, dentro de dois tópicos, falar sobre depressão. E lembrando você que nós estaremos neste próximo domingo na Rua dos Goitacazes, número 430, comemorando o 19º aniversário da Igreja Evangélica Aliança com Deus. 19 anos, onde temos propagado o Evangelho da Paz, levando a palavra de Deus aos necessitados, aos cativos, pela graça e unção de Deus, fazendo trabalho em Moçambique, na África, e podendo cuidar de centenas e centenas, e por que não dizer milhares de pessoas através dos meios de comunicação, levando uma palavra de fé, uma palavra de expressão. Então, domingo agora, você está convidado a estar conosco nesta grande festa, onde nós vamos agradecer a Deus e louvar o nome do Senhor. Sem mais delongas, vamos falar sobre depressão. Neste primeiro tópico, eu quero dizer para você o que de fato é depressão. Então, a depressão é um ato de afundar, prensar ou comprimir. Isso é o que se chama de depressão. Segundo a Organização Mundial de Saúde, 332 milhões de pessoas estão sofrendo deste mal no mundo afora. A depressão leva a pessoa ao mau humor, há uma tristeza que não passa. E foi feita uma pesquisa e descobriu que um número de mulheres são muito maior, o dobro do que os homens, em relação à depressão. A depressão é algo que tem trago tanta dor e sofrimento na vida das pessoas, uma tristeza, uma angústia, falta de sono, falta, a vontade de alimentar passa, não tem. E isso tem acarretado tão fortemente que tem atingido também as crianças, adolescentes. E aí começam a abrir outros problemas no corpo, na mente. Nós temos visto aí a quantidade de pessoas caminhando por um caminho de acabar com a própria vida, de não ter prazer de viver. Isso tudo está relacionado à depressão. Aí, nesse tempo moderno, as pessoas começam a procurar uns meios mais fáceis e começam a tomar inibidores, serotonina, para equilibrar o humor. Psiquiatras, psicólogos, não sou contra a nada disso, pelo contrário, precisa. Mas as pessoas estão de uma forma tão forte e buscando isso, e busca, e busca, e busca, e busca, e acaba ficando preso a uma corrente, a uma situação que chega a um ponto que é irreversível. A depressão, ela tem trago muita dor na humanidade. A Bíblia fala sobre isso, a Bíblia mostra, e daqui a pouco, no próximo bloco, eu vou mostrar para você como que a Bíblia trata isso. Mas a depressão, ela tem trago uma dor, tirado pessoas da igreja, tirado pessoas do convívio social, do convívio familiar. A depressão tem tirado pessoas do seu trabalho, do seu dia a dia. As pessoas perdem a vontade de trabalhar, a vontade de ser o que elas querem ser. As pessoas vão perdendo isso. E o tempo vai passando, e o tempo vai passando, e a dor vai só aumentando. Então, a depressão é algo muito sério. Nós tivemos agora um caso lá nos Estados Unidos, onde que uma empresa, ela foi multada para tentar reverter essa situação na vida de crianças e adolescentes. A Meta foi multada porque aprisionou tantas crianças e adolescentes nos seus aplicativos, que descobriram que essas crianças e adolescentes hoje estão com muitas doenças relacionadas à depressão. Oxalá que isso seja abrangente ao mundo inteiro, aonde tem a Meta, que possa então tratar daqueles assuntos que está sendo tratado nos Estados Unidos, que trata também em outros países, para que possa libertar as crianças e adolescentes. Nós temos visto o mundo afora, principalmente em países de primeiro mundo, como na Europa, aonde que nas escolas é proibido usar o celular, porque já descobriram que o celular é uma arma eficaz para gerar depressão na vida das pessoas, principalmente das crianças e adolescentes. Mas hoje eu quero, em nome de Jesus, dizer para você que há uma libertação. que há uma saída, que há uma forma de vencer. E segundo, vamos entrar pelo lado da medicina, segundo a medicina, você precisa de fazer atividades físicas, você precisa, sabe, de sair daquele ambiente que está meio tóxico e está aprisionando, você sair, você tentar ir para fora para você começar a combater este mal. E às vezes são coisas simples. Coisas simples que você começar a fazer no seu dia a dia, você vai ver que isso vai mudar. Essa tristeza vai embora. Essa angústia vai embora. Essa dor na alma, uma dor que não tem cura. E muitas das vezes, vários casos que eu já atendi na igreja, eu pergunto, tá, mas que dor é essa? A pessoa não sabe explicar. E aí nós entramos pelo caminho da oração, pelo outro caminho, pelo caminho do clamar a Deus, de buscar ao Senhor. E pessoas já falaram, já procurei isso, já procurei aquilo, eu já envolvi com remédio, já envolvi com tanta coisa, mas a dor não passa. Eu me lembro uma certa feita que eu atendi uma pessoa na clínica, numa caixa de recuperação que tínhamos, e ele disse para mim, a minha vontade é de acabar com a minha vida. Porque é uma angústia, é uma tristeza que não passa. E ele dizia, eu sou usuário de entorpecentes, de drogas, porque eu não tenho paz. E graças a Deus nós tivemos um período de atender essa pessoa, de conversar com ela, de orar com ela, e a gente pôde ver uma mudança. E acredite, tem mudança, tem transformação e tem cura. A tristeza, ela tem cura, a depressão tem cura, a angústia tem cura. E é nesse viés que nós temos que entrar e entender que há uma mudança. A nossa sociedade, o mundo está doente. E a doença atual do mundo é essa depressão, essa angústia. A pessoa tem dinheiro, ela está triste. A pessoa não tem dinheiro, ela está triste. A pessoa, ela comprou um carro que era o sonho dela, daí a pouco volta a tristeza. Ela tem dinheiro, ela tem isso, tem aquilo, mas a tristeza está lá. E como resolver isso? Então daqui a pouquinho nós vamos falar à luz da Bíblia, como resolver à luz da Bíblia, como mudar isso à luz da Bíblia. É claro que tem situações, e eu digo para você que está me ouvindo, pastor, eu preciso procurar um médico, procure um psiquiatra, mas chega uma hora que é só Deus, é só o Senhor. E vários casos que eu já pude presenciar e conversar e dialogar, eu já tive situações de a pessoa dizer, eu já procurei tudo. Eu falei, então agora nós vamos procurar Jesus. E eu tenho certeza que Jesus muda, que Jesus transforma. Então você vai ligar. Daqui a pouquinho, prepare o seu copo com água. Prepare aí a sua vontade, a forma de você orar, porque nós vamos daqui a pouquinho orar juntos. Vamos clamar ao Senhor. E eu sei que Deus, o Deus dos céus, a Bíblia diz que Isaías disse assim, sobre ele as nossas enfermidades, as nossas dores foi levado. Então é debaixo desta palavra que daqui a pouquinho nós vamos falar e vamos orar e vamos declarar algo poderoso sobre a sua vida. Creia tão somente, a depressão tem cura, a depressão muda, a depressão ela pode ser acabada em o nome de Jesus.

0: 89 Maravilha, rádio de todas as igrejas que toca o som do céu, culto Maravilha no ar. E a sua participação é, claro, bem-vinda por aqui, 319-9565-1089. Faça o seu pedido de oração. Você também, é claro, pode participar pelo YouTube, rádio 89 Maravilha. Assim você nos encontra no YouTube e pode assistir esse culto ao vivo por lá também. Pastor William Eustáquio, mais uma vez com a palavra.
1: Amém, que Deus abençoe. Nós vamos ler primeiro as Reis, capítulo 19. Mas eu quero chamar a sua atenção para amanhã. Amanhã, quinta-feira, nós teremos 4 cultos aqui na Rua dos Goitacazes, no número 430. Ao meio-dia, 3:30, 5:30 e às 7:30 da noite. Estaremos ali orando pela vida financeira, pedindo ao Senhor que venha trazer cura, que venha trazer libertação na vida financeira de todos que ali comparecerem. Vai ser algo tremendo, algo forte, que nós estaremos buscando ao Deus de Israel e declarando algo poderoso para você e para sua família. Então, em nome de Jesus, vem estar conosco, Rua dos Goitacazes, no número 430, aqui no centro de Belo Horizonte. Você também pode nos acompanhar também aí no Instagram, isso mesmo, no Instagram é igreja.iead, isso, igreja.iead é a nossa igreja. Você vai acompanhar os trabalhos que a gente tem feito, o trabalho que a gente faz aqui no centro de Belo Horizonte com moradores de rua, evangelismo noturno, o trabalho que nós fazemos lá em Moçambique, abençoando aquele povo lá num vilarejo chamado Iaminga, e enfim, fazendo a obra de Deus e levando o evangelho a quem precisa. Então, nós temos fé, crer e saber que o Senhor é fiel para fazer a diferença. Como nós estávamos dizendo, estamos falando sobre depressão. Como que a Bíblia trata este assunto? E eu desde já peço você, se houver condição, prepare um copo com água, porque nós vamos orar. E quando nós orarmos, o Senhor vai transformar esta água num remédio e vai curar de dentro e para fora, porque ele é fiel para fazer. Mas vamos lá, nós vamos ler em 1 Reis, capítulo 19, versículo 4. Aqui já começa o tratar de Deus sobre a depressão. Diz assim a palavra do Senhor: ele mesmo, porém, se foi ao deserto, caminho de um dia, e veio, e se assentou debaixo de um zimbro, e pediu para si a morte, disse: basta, toma agora, ó Senhor, a minha alma, pois não sou melhor do que meus pais. Essa foi uma oração de dor, uma oração de sofrimento, uma oração de um dos maiores profetas da Bíblia. Esse profeta chamado Elias é aquele que aparece no Monte da Transfiguração. Ele não viu a morte, foi levado num redemoinho com carros de fogo ao seu redor. Mas ele passou por uma situação que ele falou: para mim já não tem mais saída. A tristeza o dominou, a angústia, tudo já não tinha mais sentido. E observe bem que um dia anterior ele pediu Deus para mandar fogo do céu e mostrar para Israel, para uma nação inteira, quem era o Deus que Elias servia. E Deus respondeu com fogo, e Deus fez algo grande no Monte Carmelo. Um dia depois, ele estava agora deitado sobre, debaixo de uma árvore, um zimbro, caminho de um deserto, pedindo a morte. A depressão chegou, a angústia chegou, a tristeza profunda chegou. A Bíblia diz que Deus envia lá um anjo, e o anjo dá comida, dá um pão e dá água. Ele come, bebe, volta a deitar novamente, o anjo o chama e manda ele comer, beber, e diz: é grande ou longe é a tua caminhada. E a Bíblia diz que com a força daquela comida ele anda 40 dias. Duas coisas eu queria chamar a sua atenção a respeito de como Deus começou a tratar essa depressão tão profunda na vida de Elias, o grande profeta. Primeiro que Deus deu alimento. Deus deu pão e deu água. Se eu pegar o pão e a água, você vai ver que tem uma simbologia bíblica, porque a Bíblia, ela é toda cheia de símbolos e ela quer mostrar qual o caminho ser direcionado. Então, quando deu pão, está falando de Jesus. Jesus nasceu em Belém porque ele é o pão vivo que desceu do céu. Deu água porque Jesus também é água. Então a água que dá vida, é a água que dá vida. É só você olhar para a natureza. Eu estava hoje no monte orando e todas as árvores ali ao meu redor estavam queimadas do sol, a terra seca. Quando a chuva vem, tudo fica frondoso. Então, água é vida. E Jesus falou que quem tem sede, vem a mim e beba. Então, quando o anjo entrega o pão, entrega a água, ele estava direcionando para Cristo, mostrando que Cristo é o que resolve, é o que preenche o vazio que está dentro de cada um ser humano. E quando isso se manifesta através da depressão, tem que só ser através de Cristo. E aí a outra coisa que Deus fez foi ouvir a lamúria de Elias. Elias disse: só eu fiquei, não tem mais ninguém. Eu não sou melhor do que os meus pais, tira minha vida. E Deus parou para ouvi-lo. Quando uma pessoa está em depressão, em angústia, tem que ter alguém para ouvi-lo. Nós aqui da Igreja Aliança com Deus, uma das áreas que nós priorizamos é ouvir as pessoas. Quando a pessoa entra dentro da nossa igreja, às vezes ela entra só para falar assim: eu só quero falar. E ela fala. E daí a pouco ela diz assim: Eu agora estou melhor, eu agora estou bem. Eu me lembro que eu atendi no final do ano passado uma pessoa dentro da igreja, e ele entrou dentro da igreja e falou assim: eu tentei suicidar ali na Caixa Econômica, na rua Curitiba, e os policiais me seguraram, e eu vim andando, e alguém disse que tinha uma igreja aqui, eu queria vir aqui. E ele entrou dentro da igreja, eu sentei do lado dele, e ele chorava, e foi falando, e foi falando, e depois que ele desabafou mais de meia hora, ele disse: nossa, agora eu estou sentindo bem, ore por mim. E eu fiz uma oração por ele, e ele pôde sair dali sem aquele pensamento de morte. Então aqui mostra uma das armas que Deus usou para curar a depressão de Elias. Ele deu pão, ele deu água, e depois ele parou para ouvir, ele ouviu Elias. Se você estiver me ouvindo agora e estiver com alguém próximo à sua família, ou alguém que você conhece, aprenda isso. A Bíblia está instruindo. Ouça essa pessoa. Ela vai falar. Vai chegar uma hora que ela está tão angustiada que ela quer falar. E talvez ela vai falar coisas que nem tem sentido. Mas esteja pronto para ouvir, porque a Bíblia diz que Deus ouviu Elias. Ele diz: não sou melhor do que os meus pais. Está acontecendo isso. E quando ele chega no lugar designado por Deus, Deus pergunta para ele: por que você veio aqui? Ele disse: já não tem mais sentido, já não tem mais isso. Porque toda pessoa que está com depressão, as palavras dela são sempre negativas. Já não tem mais sentido, já não dá mais, já não consigo mais. Mas Deus diz: não, você vai voltar, vai levantar um profeta no seu lugar. Você vai preparar tudo, e eu vou organizar tudo para te receber você aqui, aleluia. Deus é aquele que traz cura, que traz libertação e que faz a diferença. E ele fez a diferença em Elias, um dos maiores profetas da Bíblia. Foi acometido agora por uma depressão, e quem tratou dele foi o próprio Deus. Talvez você está me ouvindo, creia, Deus quer tratar de você. Deus quer tratar de você, Deus quer arrancar este mal, Deus quer mostrar que Ele é o Senhor da sua vida. Não desmerecendo o trabalho da medicina, nada disso, por favor. Mas tem coisas que, quando fogem desta situação, Deus pega para resolver. E a Bíblia diz que Elias teve o privilégio de ser cuidado por Deus. Eu quero falar de um outro agora, chamado Jó. Jó no capítulo 3. Eu queria que você entendesse isso aqui. No Jó, no capítulo 3, ele fala um negócio muito sério no versículo 1. Depois disto, passou Jó a falar e amaldiçoou o seu dia. Disse Jó: pereço o dia em que eu nasci e a noite em que se disse foi concebido um homem. Converta-se aquele dia em trevas. E Deus lá de cima não tenha cuidado dele, nem resplandeça sobre ele a luz. Reclamem-no as trevas e a sombra da morte, habitem sobre ele nuvens. Espante-o tudo o que pode enegrecer o dia, aquela noite que dela se apoderem densas trevas. No capítulo 1 e 2 de Jó, Jó está perdendo todas as suas coisas. Jó está perdendo os bens, Jó está perdendo os filhos, Jó está perdendo os funcionários, perdendo a sua riqueza. No capítulo 1 e 2, a Bíblia diz que ele se coloca firme, mas as coisas estão se desvaiando, estão indo embora. No capítulo 3, ele abre agora a sua boca em um desabafo e diz: eu amaldiçoo o dia que eu nasci. A depressão chegou. Quando ele deu conta que perdeu tudo, e uma das coisas que ele sempre falava: aquilo que eu temia me sobreveio. Quando ele viu que tudo foi embora, que já não tinha mais jeito, ele agora: não, para mim já chega. Eu amaldiçoo o dia que eu nasci. Eu amaldiçoo a mulher que me amamentou. Eu amaldiçoo. E ele vai abrindo a boca e vai falando. Agora é interessante que Deus com Jó trata de uma forma diferente. Jó é um homem muito sábio. A Bíblia diz que Jó no Oriente era o homem mais rico do Oriente, poderoso. E do capítulo 3 até o capítulo 38, a Bíblia diz que Deus não se manifesta. Jó começa a buscar informações. Jó tem 3 amigos, aproxima dos amigos, ele quer se auto-justificar. Ele quer dizer que ele não merecia aquilo, ele quer dizer que aquilo estava errado, que a justiça de Deus não estava sendo de fato uma justiça, e ele começa a colocar vários pormenores. Seus amigos dizem que ele pecou, falou: olha, você pecou, você falhou contra Deus. E do capítulo 3 até o capítulo 38, a Bíblia diz que ele começa essas indignações e vai falando e falando. Mas no capítulo 38, Deus chama ele numa conversa. A Bíblia diz no capítulo 38 que Deus agora se manifesta. E Deus chama ele e começa a fazer ele pensar. Às vezes a pessoa, quando ela está com depressão, até o pensamento dela fica desvairado, ela para de pensar. E Deus fez Jó pensar. Falou: porventura você estava no dia que eu criei todas as coisas. E começa a conversar com Jó. Depois você lê na tua casa, Jó capítulo 38 em diante, você vai ver que Deus agora chama ele e começa agora a dialogar com ele, começa agora a pontuar algumas situações que ele começa agora a entender que ele não era nada e que ele dependia de Deus. Às vezes nós precisamos de entender isso. Às vezes nós precisamos compreender que quando o mal vem, é na mão do Senhor que vamos vencer. Às vezes nós queremos fazer na força do braço. Não, vai ser do meu jeito, é eu que vou fazer. Não, vou procurar isso, vou procurar aquilo. Eu vou procurar a minha saída. E às vezes a saída está nas mãos do Senhor. Nesta noite eu queria que você compreendesse isso. Talvez você já procurou em várias portas querendo uma saída. Mas hoje eu vim aqui como profeta de Deus para você, dizer para você: a saída está nas mãos do Senhor. O homem mais rico do Oriente agora entra numa depressão, numa angústia, pede a morte: para mim já chega. E como Deus não podia falar, porque ele estava numa situação tão complicada, porque ele queria se auto-justificar: o porquê que eu estou passando por isso? O porquê que eu estou enfrentando isso? E de repente, ele agora é submetido a uma análise de Deus. Deus chama ele e começa a mostrar para ele algumas coisas, a tal ponto que no capítulo 42, ele fala assim: olha, eu já estou pronto, Senhor, eu já reconheço que só o Senhor pode fazer todas as coisas. Jó 42, versículo 2, só o Senhor pode. Só o Senhor pode fazer todas as coisas. E no capítulo 42, no versículo 10, a Bíblia diz que Deus muda a sorte de Jó. Eu quero dizer para você que Deus quer mudar a sua sorte. Assim como Deus cuidou de Elias, assim como Deus cuidou de Jó, Deus quer cuidar de você e mudar a sorte. E mostrar para você que a vida é bela, a vida é linda, a vida é poderosa. Acredite nisso. E agora eu quero falar de alguém que é tão importante na minha vida e na sua vida, chamado Jesus. Lucas capítulo 22 e no versículo 42. Lucas 22, 42, assim diz: dizendo: Pai, se queres, passa de mim este cálice. Contudo, não se faça a minha vontade, e sim a tua. Então lhe apareceu um anjo do céu que lhe o confortava. E estando em agonia, orava mais intensamente. E aconteceu que o seu suor se tornou como gotas de sangue, caindo sobre a terra. Jesus agora enfrenta um dos maiores dilemas da raça humana: a dor, o sofrimento, a tristeza e a angústia. A agonia aqui é a angústia profunda. Era tão profunda que, segundo alguns especialistas, diz que o Senhor, no coração dele, estava dilatando para explodir. Dá um infarto fulminante de tanta dor, tanta tristeza, tanta angústia. E ele está lá no Getsêmani orando, falando: se possível for, passa de mim este cálice. Todavia não faça a minha vontade, mas a tua. A Bíblia diz que veio o anjo e o confortava. Só Lucas que trata deste assunto. Tinha um anjo. Hoje eu quero falar para você que quando você clama, Deus vai enviar o anjo. Vai enviar o anjo para você sair do seu quarto, para você sair desse emaranhado de tristeza, de angústia, de depressão. Quando você começa a orar, Deus envia anjos. Por isso, quando você ora ao Senhor Jesus, quando você clama ao Senhor Jesus, Ele enviará anjos. Ele enviará anjos que vai te confortar e vai te dar direcionamento para você entender que você não é o fim aí. Não é, o fim não é aí. O fim não é dentro deste quarto. Não é nessa angústia, nessa tristeza, nessa tribulação. Deus ainda tem coisas boas para você. Deus ainda tem coisas boas para sua família. Deus ainda tem projetos para você. Acredite nisso. O Senhor é fiel para fazer infinitamente mais. Eu quero declarar na sua vida que quando você entender que a depressão, situações difíceis, e é difícil orar quando está deprimido. Acredite, não é fácil. Por isso que a oração de Jesus, ela é repetida 3 vezes. Então ele teve que insistir para que algo acontecesse na vida dele. Isso eu estou falando de Jesus como homem. Então aqui a Bíblia diz que ele, lá no Getsêmani, ele faz a mesma oração 3 vezes, porque a angústia, a dor, o sofrimento era tão forte. Mas acredite, tem resposta, porque a Bíblia diz que veio o anjo e o confortava. Eu declaro que o anjo do Senhor vai te confortar. Assim como o anjo visitou Maria e falou das boas novas para ela, assim como o anjo visitou Pedro, que estava na cadeia, e para ele estava tudo acabado, foi lá e algo aconteceu e mudou. Acredite, tem um anjo que vai visitar você e vai mudar essa situação. Tenha fé, ore, não desista, clame, insista com Deus, e eu tenho certeza que a depressão vai embora, novos horizontes virão, a alegria vai voltar a brilhar e as bênçãos de Deus vai chegar na sua vida em nome de Jesus.
2: Amém, amém, glória a Deus. Já nós vamos para aquele momento de oração aqui na 89 Maravilha. O nosso WhatsApp é o 31995651089. Daqui a pouquinho tem aquele momento de oração e você pode fazer o seu pedido por aqui. 31995651089. 31995651089. Faça agora o seu pedido. De repente, a sua casa, sua família, portas de emprego, né? Questões financeiras, de saúde. Em nome de Jesus, restauração do seu lar. Envie o seu pedido de oração, não importa a sua causa, né? E também as questões de depressão, que tem muito aí assolado este momento, como o pastor ministrou também. Ó, 31995651089.

0: 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É você com a gente aqui na 89 Maravilha. Vou olhar aqui os pedidos de oração por aqui. No nosso YouTube tem a Maria Elísia também pedindo oração pelos filhos. A Sandra Aparecida, nossa amiga Sandra, Deus abençoe você, pedindo oração pelo esposo. Está passando por um momento difícil no trabalho. Que o Senhor abençoe em nome de Jesus. Viu, minha amiga Sandra? A Maria de Fátima também por aqui, pedindo oração pela família. A Persiliana também pedindo oração em nome de Jesus. Ela falou que já passou por isso, né? Eu creio que ela estava falando sobre a ministração e que o Senhor a libertou, tá? Em nome de Jesus. Temos também mais pedidos de oração aqui no nosso perfil do WhatsApp. Pedido de oração, a Fabiana está por aqui, Deus abençoe você, ela que é de São José de Almeida. Também pedido de oração aqui para a Sônia, Deus abençoe você, Sônia de Betim, em nome de Jesus. Pedindo oração pela neta Giovana, vamos orar em nome de Jesus por questão de saúde. O pastor Aloysio também, Terezinha de Santa Luzia, Ronaldo, Cristina, Ardisson em Joaquim Martinho. A Isabel também está por aqui, vamos orar por você, minha querida Isabel, em nome de Jesus, pelo seu pedido de oração. A Sirlene também está por aqui, de Nova Sintra, pedindo oração por irmão Paulo. Claire também por aqui, o Fernando também pedindo oração pela Marlene, Deus abençoe você. Peço oração pelos meus filhos, Betina, Nadesca e Natan. Vamos orar também pela saúde, em nome de Jesus. É a Santinha que está fazendo pedido de oração. Bernardo também está por aqui, de São João del Rei, pedindo oração pela esposa Rosane, o João Assis e a Cris, a Geralda também pedindo oração, Deus abençoe você. Joselene, Adriana Costa, Zélia também, a Maria Cristina fazendo pedido de oração. Vamos orar, minha querida irmã. O Edmilson também está por aqui, Edmilson, Eliane e os filhos. Sirlene também por aqui, de Santa Luzia, Deus abençoe você, está pedindo oração por insônia, tá, pastor? Em nome de Jesus, temos mais um pedido chegando aqui, é o Edson, vamos orar por você. Eu gostaria que orasse por essas pessoas e por todos que estão neste momento ouvindo também a 89 Maravilha, pastor.
1: Amém, nós vamos orar agora, lembrando você que amanhã nós teremos o culto ao meio-dia, 3:30, 5:30, 7:30 da noite, na rua dos Goitacazes, no número 430. Isso mesmo, bem pertinho do Shopping Cidade. E no domingo, a grande festa, a festa que nós vamos ali congratular, agradecer a Deus pelos 19 anos de existência, adorando a Deus, louvando o Senhor e levando uma palavra genuína, cuidando daqueles que precisam. Feche os teus olhos, prepare a sua água, porque vamos falar com Deus. Pai amado e querido, entramos agora em oração e pedimos ao Senhor que venha ungir esta água. A cada uma destas pessoas que ligaram, que participaram, aquelas que não conseguiram participar, mas que o Senhor visita elas agora. Que o Senhor visita, que o Senhor cura, que o Senhor liberta, que o Senhor transforma. Pai, eu peço a Ti que o Senhor quebra, Senhor amado, toda a enfermidade, todo mal, toda dor, toda angústia, toda tristeza que tem invadido o coração de cada uma destas pessoas. Problemas que aos olhos naturais são insolúveis, que o Senhor pegue nas tuas mãos agora. Traga a solução. Jesus, entra agora, visita. Aonde está chegando esta rádio, que chegue também a cura, que chegue também a libertação e a transformação. Nós oramos agora, meu Senhor, e nós declaramos agora que haverá um milagre, haverá uma resposta. Ah, Senhor, o Senhor é aquele que cura. O Senhor andou, meu Deus, por essa terra, meu Deus, trazendo cura na vida das pessoas. Curas emocionais, curas, meu Deus, do corpo físico. Cura, Senhor, que as pessoas estavam precisando. O Senhor ia lá e curava, meu Pai. Então peço a Ti agora que o Senhor cura. Cura esta pessoa que está nos ouvindo. Cura esta pessoa, meu Deus, que está participando conosco. Que esta água, quando for ingerida, meu Deus, que ela receba o remédio espiritual. Receba a transformação. Receba a tua graça e o teu poder. Nós quebramos agora, na autoridade do nome de Jesus, toda a retaliação, toda a obra do mal que aprisionou esta pessoa. Todo o espírito mal que aprisionou esta pessoa, meu Pai. Que seja agora quebrado pelo poder que há no nome de Jesus. que seja agora arrancado pelo poder do nome de Jesus. Nós declaramos agora a cura. Nós declaramos agora a libertação. Nós declaramos agora que o Senhor vá, meu Pai, faz uma varredura, uma limpeza espiritual. Assim como o Senhor entrou na casa de Jairo e havia, meu Deus, a destruição, e o Senhor foi lá e ressuscitou aquela menina. Assim, meu Deus querido, como aquela mulher, meu Deus, com uma enfermidade, uma hemorragia, e tocou nas tuas vestes e foi curada. Que esta pessoa venha ativar a fé agora e receber a cura, receber a libertação, receber a transformação. Eu declaro agora em um nome de Jesus que a fé seja ativada agora e que todo mal, toda doença, todo embaraço, toda angústia, toda tristeza, essa pessoa que está presa, meu Deus, dentro deste quarto, eu digo agora que este mal vá embora, que este mal seja arrancado. Eu declaro agora, traga cura, traga libertação, Pai, em nome de Jesus, que haja um milagre, que haja vitória e que essa pessoa possa testemunhar e saber que o Senhor é Deus que salva, cura, liberta e que um dia vai nos levar para o céu. Eu abençoo a todos agora em nome do Pai, Filho e Espírito Santo. Amém.
0: Amém, amém. Glória a Deus. Muito obrigado, pastor William, pela tua presença aqui mais uma vez.
1: Amém. Deus abençoe a todos os ouvintes. Que Deus te abençoe. Tome esse copo com água, seja abençoado e vamos estar juntos na fé, na graça e na unção, em um nome de Jesus.
0: Amém. Glória a Deus. Fica por aqui mais um culto maravilha. Que o Senhor abençoe a sua vida, meu irmão, em nome de Jesus. Mais uma vez te convido, tem Vigília Maravilha chegando. Sexta-feira, dia 28, às 10 da noite, na CMA Church, Rua Boa Ventura, número 46, no bairro Indaiá, na capital mineira, em Belo Horizonte. A vigília começa às 10, com transmissão pela Rádio 89 Maravilha, a partir da 1 da manhã, tá certo? 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Presenças do pastor Renan Lopes, do pastor presidente Eliseu Benites, pastor Wesley Soares, presbítero Webert Lima e a pastora Thalita Duarte e também dos cantores Bruno Cecílio, Moisés Soter, o João Marcos e o Eduardo Teixeira. 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Você continua por aqui, tá chegando a Voz do Brasil agora às 9 da noite. Às 10 da noite tem missionário R.R. Soares no Show da Fé.
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2: A paz do Senhor Jesus. Lucas capítulo 6, versículo 27. Digo-vos, porém, a vós outros que me ouvis: amai os vossos inimigos, fazei o bem aos que vos odeiam. Que as bênçãos de Deus os alcancem nessa hora. 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
5: Está no ar a Voz do Brasil. As notícias do governo federal que movimentaram o país no dia de hoje.
6: Olá, boa noite.
7: Boa noite para você que nos acompanha em todo o país.
6: Quarta-feira, 26 de agosto de 2026.
7: Vamos aos destaques do dia.
6: Defesa de crianças, adolescentes e mulheres no ambiente digital.
7: Discord é acionado na justiça por falhas na proteção de menores.
6: Ação civil pública foi apresentada pela Advocacia Geral da União. Graziele Bezerra.
7: A ação civil pública cobra que a plataforma Discord adote medidas efetivas para a proteção de crianças, adolescentes e mulheres no ambiente digital. O combate a crimes cibernéticos e as ameaças no ambiente digital contam com o apoio do CyberLab, Laboratório de Operações Cibernéticas.
6: Quem conversou com a gente sobre o assunto foi o coordenador, delegado Alessandro Barreto.
8: O CyberLab está ajudando as polícias estaduais a identificar a pessoa se achava acima de qualquer suspeita e se escondia por detrás de conexões de internet.
7: Atenção, diretores e professores de escolas públicas.
6: Está na hora de escolher os livros didáticos que serão utilizados em sala de aula a partir do ano que vem. Thaís de Araújo.
9: A seleção deve ser feita com a participação da equipe escolar, levando em consideração a proposta pedagógica, as características e as necessidades da comunidade.
7: Hoje, na apresentação da Voz do Brasil, eu, Luciana Vasconcelos e Luciano Seixas.
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7: A arrecadação do governo federal chegou a 289 bilhões e 300 milhões de reais no mês de julho.
6: Um aumento de quase 9% em relação a julho de 2025.
7: O mês foi marcado pelo desempenho favorável de setores como indústria, serviços e arrecadação de impostos.
10: Na comparação com julho do ano passado, o resultado representa crescimento real de quase 9%, já descontada a inflação. Entre os fatores que contribuíram para o resultado estão o aumento da arrecadação da Previdência Social e o crescimento das receitas com PIS e COFINS associado ao aumento das vendas. Destaca Claudemir Malaquias, chefe do Centro de Estudos Tributários e Aduaneiros da Receita Federal.
11: Os fatores que contribuíram para o resultado do mês de julho, na comparação com o mesmo período do ano passado, foram os seguintes: o desempenho da indústria, um crescimento de 1,05%. A venda de bens, um crescimento de 4,93%. A venda de serviços, um crescimento de 2%. A massa salarial teve um crescimento nominal de 10,19% em relação ao ano passado. E o valor em dólar das importações, um crescimento de 12,16%.
10: O desempenho também é positivo no acumulado do ano. De janeiro a julho, a arrecadação chegou a 1 trilhão 876 bilhões de reais. Em valores corrigidos pela inflação, o crescimento foi de quase 7% em relação ao mesmo período de 2025. Reportagem Pablo Mundim.
6: O Índice Nacional de Preços ao Consumidor Amplo 15, o IPCA 15, considerado uma prévia da inflação oficial do país, ficou em menos 0,4% no mês de agosto.
7: Contribuíram para o resultado os setores de habitação, com queda de 1,41% nos preços, transportes com redução de menos 1% e alimentos e bebidas com queda de 0,57%.
6: No setor habitação, o destaque foi para a redução no valor da conta de luz. luz. E nos transportes, a queda no preço da gasolina.
7: Já no setor de alimentos e bebidas, os destaques ficaram por conta do tomate, batata inglesa, cenoura e café moído, que ficaram mais baratos no período.
6: Crianças e adolescentes estão no centro de uma ação civil pública contra a plataforma de comunicação Discord.
7: O motivo são possíveis falhas na proteção desse público, que teriam resultado em crimes e situações de violência.
6: A ação prevê obrigações para que a empresa aprimore mecanismos de prevenção e proteção.
7: A ação civil pública cobra que a plataforma Discord adote medidas efetivas para a proteção de crianças, adolescentes e mulheres no ambiente digital. Voltada inicialmente para as comunidades de games, hoje a ferramenta é usada por públicos variados e permite o compartilhamento de textos, arquivos de voz e vídeo e transmissões de modo público ou privado. Porém, segundo o governo, tem apresentado falhas na segurança e mecanismos de proteção a menores, como explica o advogado-geral da União, Jorge Messias.
12: Não há, por parte da plataforma, a adoção de requisitos mínimos estabelecidos na legislação brasileira, em especial no ECA Digital, e a ausência dessa rede de proteção tem levado a situações de ordem absolutamente criminal, envolvendo crianças, adolescentes, mulheres e animais. Tentamos, por duas semanas, construir um